0: terceiro. Ela está aqui no terceiro lugar com um filme de rendimento muito mais baixo, que foi o Tudo o que Fuimos, não é? Sim. Que é um filme espanhol, que teve um eco pouco, não foi tão difundido e que, portanto, trouxe, foi um filme muito visto, mas não atinge nenhum dos outros.
1: E temos agora a Joana Ribeiro também com um filme de terror, que acho que vai ser também um grande sucesso.
0: É, vamos ver. Portanto, esperemos que esta empresa que se chama Players Time, que para o ano volta a fazer isto e que até agir fazemos assim a comparação, quem sobe, quem desce. Aqui a Daniela, nós temos vindo a falar dela porque supostamente poderia ter aqui um relacionamento com o Ruben Dias.
2: Nós
0: por causa é a história do bonequinho e desta semana ouvi falar nisso, na história do bonequinho, o bonequinho que ela tinha na Costa da Caparica e depois apareceu no carro do Ruben Dias passado uns tempos. Bom, vamos estar de olho. Vamos estar de olho, porquê? Porque Ruben Dias, naturalmente, agora foi para a Noruega, não é?
3: Jogam no domingo,
0: portanto está ao serviço da Seleção Nacional. Quem sabe Daniela gosta de ver futebol, aparece a apoiar a seleção.
2: Vai ver os fiores.
4: O tempo ainda está bom, até ainda vai estar para ir a Ibiza. Temos que estar Agora já não há Ibiza.
0: Tá, porque então ele sai da seleção, vai para o campeonato inglês.
1: Isto é até o Natal.
5: E mesmo nem o Natal. Nem o Natal. Eles jogam. Boxing Day.
1: É, exatamente.
4: Os olhos postos
0: nas bancadas dos estádios, onde o Ruben Dias jogar, essa é que é. Bom, e por falar em futebol, nós muitas vezes damos aqui o outro lado dos presidentes dos clubes. Semana passada falámos aqui da mulher do senhor presidente do Benfica, de Rui Costa, e hoje também, já muitas vezes falámos da mulher do presidente do Sporting, muitas vezes falámos aqui do senhor presidente do Sporting, da mulher e dos filhos. Hoje falamos de Joana Vilas Boas, mulher de André Vilas Boas, primeira dama do Futebol Clube do Porto, que celebrou mais um aniversário. Joana completou 46 anos e assinalou a data, rodeada pela família e pelos amigos, numa celebração especial. Uma festa temática mexicana de sonho. Uma data que voltou a colocar a mulher do presidente portista em destaque. Vejam bem esta festa mexicana, se isto não é só para quem pode. Achei, senhor realizador, se faz favor. Queremos ver isto. Aí está. Mariachi. E sem o líder.

0: muita, Zé. Tu que és festeiro, Sim. É muita categoria envolvida.
1: É muita categoria e isto é a segunda tequila, já devia estar em grande festa, vou-te já dizer. A música, não sei porquê, fez-me lembrar o trio de Odmira, peço desculpa.
0: O quê?
1: O trio de Odmira, porque eles tinham uma versão destas.
2: Cantam a voz,
1: os
2: mariachi também cantam a voz.
1: Tinha uma voz mariachi, não é? E tinha uma versão destas em português. Mas realmente isto é uma festa incrível, a decoração, tudo ao pormenor, é daquelas festas que toda a gente quer ir.
2: E o tema, o México é muito alegre, temático, é muito colorido, muitas
1: flores. Isto
2: flor,
1: é aquele
2: muito...
1: temático mais tradicional, não é? Mesmo visto pela roupa dela, tudo Sim. isso é... E até porque nós estamos a aproximar de uma data, que é a Noite dos Mortos, que é agora no Halloween, 31 de outubro.
2: É a noite, é o dia. Era o dia dos mortos dos mexicanos.
1: Sim.
0: É o dia
1: dos mortos. Os americanos é que fazem o Halloween.
0: Exatamente. E nós aqui em Portugal fazemos o dia de finados, também é dia de hoje.
3: E os mexicanos comemoram a noite antes também.
1: Exatamente.
0: Portanto, é realmente bonito, mas, é claro, isto são daquelas festas para quem pode. Claro. E são daquelas festas, porque aqui uma festa destas não sai barata, Tracinha.
2: Porque isto é
0: tudo ao pormenor, não é?
2: Mas é um tema muito bom, porque a música é boa, ou a bebida, como estava a dizer, é boa.
0: A comida é boa.
2: A comida é excelente.
0: Claro.
2: E é animado. E aproveita este finzinho do verão, que para ela está muito bonita, ela tem vários vestidos, né? Dentro daquele tema, vê-se logo que é...

0: esmerou na...
1: Ela é muito bonita. Qualquer vestido lhe fica bem, não é? E os bolinhos? Os bolinhos?
0: Os bolinhos
1: já sabem que eu sou muito vocacionada para a análise bolística. E, aliás, no top estão os bolos do Figo, da família Figo, que fazem os bolos de aniversário absolutamente extraordinários.
2: Mandam fazer, sim. Por acaso, não sei se a comida mexicana tem assim algum desse tradicional.
1: Ali o bolo de aniversário. Sim. Está muito bonito. O Sr. Rezador está à procura dele para o pôr aqui, para nos atirar com o bolo em cara, não é?
3: Ali está.
1: Lindo. É lindíssimo o bolo, não é? É. Sabem que agora há uma moda muito estranha, não sei se é agora. Eu fui a um casamento no outro dia, não foi da nossa Gabi, foi a um outro casamento, em que o bolo que veio para a cerimónia do bolo era um bolo muito bonito, muito bonito, muito bonito. E lá estava o bolo, muito bonito, lindo. E depois vieram trazer-nos o bolo
0: cortado.
1: Mas o outro bolo mantinha-se intacto.
3: É o fake.
1: Era o fake.
3: Ah,
1: Não sabia. Eu não sabia. Sempre fui a casamentos com bolos verdadeiros.
0: Normalmente os bolos são todos bolos.
1: Mas tem uma parte verdadeira. Também era fake.
3: Ah, o teu era.
0: Mas não é tudo fake. A parte de cima onde se corta.
3: Eu já vi também.
1: Ah, não, mas aquele era todo fake.
3: O meu era. Pois é que foi Teresa.
2: O Rui quis cortar o dele.
3: Eu não sabia, não me avisaram, aqui ainda também não sabia. Eu tive a cortar o dele, era só esferobito, só esferobito. Vocês estão a brincar? Eu pensei que era um sítio que era bolo.
4: Não tinha nada, veio o bolo depois à porta.
1: É, foi o casamento onde eu fui, não estava lá.
3: Uma questão de higiene.
0: Até em cima.
3: Não, mas o meu não tinha.
1: Não, mas neste caso não.
3: O meu não tinha.
1: Não, e neste caso não tinha. Era toda esferobito. E depois vieram-nos trazer as fatias cortadas. E eu fiquei muito parvo. Estava a ver o bolo inteiro e com o bolo na mão.
3: O que é? É por uma questão de higiene, de segurança também, para não estar ali ao ar. Mas porque os foguetes, com o fumo, com as coisas que caem. E também para não cair não se arriscar a cair um bolo. Quando é que
5: pode acontecer, não é?
1: Pode acontecer. Isto a pessoa está sempre a aprender. Este aqui, da senhora Presidenta, é um bolo que me parece verdadeiro. Parece verdadeiro, mas se estivesse lá é que eu tinha percebido melhor.
3: O Zé estava a dizer que não sabe os doces, tem as cajetas, que é doce de leite, tem as cocadas.
2: Pois é, isso eu não tenho, estava a tentar.
3: Um coco ralado, não sei o quê, os mexicanos têm muitos doces.
1: Não vi o Sr. Presidente André Vilas Boas, não o vejo ali, mas há de ter aparecido. Sim.
3: Não estava, ele tem uma foto com ela.
1: Tem?
3: Aqui, este tipo de festas, neste tipo de pessoas, o dinheiro pouco ou nada interessa. Interessa é ressaltar aqui o bom gosto, porque isto aqui tem bom gosto. Há muita gente com muito dinheiro que faz festas horríveis. Que não é o caso. Isto aqui não tem a ver com o dinheiro, tem a ver com o bom gosto. E muito bom gosto, uma festa super
1: animada. Quer dizer, dinheiro e bom gosto, é as duas coisas.
3: Exatamente.
5: Muito bom gosto. Animado já não achei tanto, mas se calhar foi para o vídeo.
0: Claro.
5: Achei,
0: não, eu estou a dizer, achei pouco animado. Essas flores e...
5: Muito bem, as pessoas, Não, eu vi a cela, que estava assim um bocadinho fraquinha.
1: Muito bonita.
5: Mas se calhar foi para o vídeo.
3: Ela é elegante, tem que se manter aquela postura.
1: E vamos continuar no Porto, porque este fim de semana, isto é um desafio que vos faço. 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
1: 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Rui, não é? Passa-se isto assim, o Rui sabe tudo, graças a Deus. Bom, vamos agora para os destaques da semana. O destaque da semana vai para Broadway, depois de dias em que muito se falou de um momento inesperado que marcou um dos seus concertos. Estamos a ver, vamos ver mais uma vez, para quem não viu, o que é que aconteceu. Vamos ouvir, vamos ver.
8: E é tão bom

0: depois aqui já não mostramos, porque a Teresa Guilherme estava a dizer que de facto no final houve palavrões, pois houve.
1: Era o refrão.
0: Mas repara, este vídeo que nós mostramos agora é um corte que é publicado pelo próprio Blue Eye, portanto, é ele que publica isto, ele é RFM. Portanto, não publica o vídeo na íntegra. Não,
2: isto foi
0: o vídeo
2: uma...
0: na íntegra, só é conhecido 2 dias depois.
2: Porque a RFM faz disto promoção para a presença do cantor numa entrevista que foi dada à RFM.
0: E
2: teve
0: no dia a seguir que nós passámos aqui.
2: Eu acho isto vergonhoso, continuo a dizer
0: mas
2: vergonhoso.
0: Mas não é isso que agora está em causa. Pronto, agora
2: ficou voltado com isto.
0: Já lá vamos à Stella. Já vamos à Stella. Agora estávamos aqui para falar do Blue Eye.
3: É porque ele tem um olho azul e um castanho.
0: Sim, mas eu sempre então conheci chama-lhe... o Blue Eye, por isso é que estou a alterar. Pronto. Não. Portanto, se tu dizes, eu e tu

0: que andas aí na noite, sabes de tudo. Bom, e portanto nós queremos aqui falar do artista. E queremos falar do artista porque o cantor esteve hoje na Casa Pia, numa ação de solidariedade que voltou a colocá-lo no centro das atenções pelas melhores razões. É este o lado do Blue Lay, para lá da polémica, que queremos destacar e continuar a acompanhar. Vamos então ver a visita do cantor à Casa Pia. Ele tem bons motivos para lá ir. Ele explica porque é que lá vai, muitas vezes.
1: Hoje foi dia de vir ao lar dar um abraço aos meus miúdos. Para quem não sabe, eu fui retirado dos meus pais quando tinha 7 anos, então sempre que eu tenho tempo, eu tento passar por cá para abraçar as crianças e ver.

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3: Bonito.
4: Isto sim é bonito.
3: Pois isto é bonito, mas quero o contraste.
4: Não, o contraste.
3: Não, é porque, de facto, esta semana a vida de Stella mudou, não é? Porque, de repente, tornou-se mediática. Não digo famosa, fama para mim é outra coisa, mas tornou-se mediática. E fez com que várias pessoas se pronunciassem sobre essa situação, sobre as circunstâncias. Ela começou a aparecer na televisão, ela começou a fazer publicidades, começou a fazer uma série de coisas. E uma das pessoas que veio aqui, de alguma forma, ter uma opinião que não condena a atitude de Stella foi Bruno Nogueira ontem, na sua live do Bicho Mexe. Como o Bicho Mexe, não é? Assim que se chama.
5: Corpo dormente,
3: mas
6: é a página dele.
3: Mas depois esta live é como o Bicho Mexe. É uma live criada na pandemia. Vamos ver o que disse Bruno Nogueira. Vamos ver. Ele disse o seguinte: a desgraçada do Pingo Doce, que entrou a meio de um concerto, foi heroína durante um dia e depois houve pessoas a questionar como é que era possível ela fazer tal coisa. E agora já é uma merda. Mas foi incrível durante cerca de 24 a 36 horas. E diz mais, Bruno Nogueira diz mais, não fica por aqui. Ele diz, e depois fez um post a dizer que ia pôr mamas, que tinha feito uma parceria, e as pessoas a comentar que era inadmissível. E a dizer que ela estava a aproveitar-se. Mas queria o quê? Que fosse o Nobel da Literatura? E continua ainda de... É o que era. Claro que está a surfar a onda. Resumindo, é o país que merecemos, afirmou. Mas concluiu ainda... dizendo que, não sei se temos o último quadro, não temos o último quadro dizia que ela não cometeu nenhum crime e que, portanto, isto é uma coisa que ele considera natural. Bom, Zé.
6: Olha, eu vou pedir um minuto só para dizer isto.
3: Um minuto?
6: Eu quando vi isto pela primeira vez, não achando piada, achei engraçado. Mas depois a contextualizar. E depois de contextualizar, se nós continuamos a achar engraçado, então alguma coisa está mal. Porque efetivamente todos nós fomos enganados, porque não sabíamos se aquilo fazia parte do número, se aquilo fazia parte da atuação, mas entretanto é contextualizado.
3: Não, não, e nós bem não fazia.
6: Não sabia. Houve no início, isto começa muito cedo e as pessoas começam a fazer a criar várias conjunturas à volta disto, e nomeadamente do Blue Eye estar a fazer algo para se promover. Enfim. Agora soube-se o que é que se passou. E sabendo o que se passou, efetivamente, esta senhora estava no público, não sabia sequer quem era o artista. Está um músico, um artista, a cantar num espetáculo pela inclusão. Ele é invisual, portanto, não se apercebeu da situação e criou toda esta lado. Se nós achamos que isto está correto, então algo está mal. Dizer o seguinte... houve quem pensasse, bom, mas ele também capitalizou isto, ele tem 7 milhões de visualizações, ele foi para a RFM e sorriu acerca disto.
3: Mas ele já era artista antes
6: disso. Tudo certo. Agora, não está correto, o que ela fez não está bem, o que ela fez não pode ser, eu vi...
3: Sim, mas não é crime.
6: Não é crime, mas deixa-me só dizer isto, para terminar.
3: E, portanto, hoje em dia fazem-se as maiores atrocidades.
6: Não, eu termino dizendo
3: isto. As maiores.
6: Eu vi músicos muito conhecidos da nossa praça a brincar com isto e a pegar nisto. E eu quero ver esses músicos da nossa praça, amanhã, em palco, alguém subir ao palco, roubar-lhes o microfone e ver as atitudes que eles vão tomar.
3: Eu creio que num concerto a sério, isso não acontece porque há segurança. E aqui falhou redondamente a segurança.
6: Olha que não, está ali uma senhora que faz palco no teatro e não tem ninguém para salvar.
5: É assustador premiar estas coisas porque abre a porta aos outros malucos, como ela.
6: Exatamente.
5: Ah, claro. Respeito.
4: Eu não condeno ser notícia, de maneira nenhuma, porque isto tem que ser notícia. Se for no Olho e para o Colombo, amanhã também sou notícia. O que eu condeno é, depois de ser notícia em todas as plataformas e e comunicações sociais e revistas, não haver um comportamento geral de condenar a atitude.
3: Mas tinha que se condenar também os reality shows.
4: Não, mas isto é uma falta de respeito.
3: Os reality shows no formato atual são deseducativos,
6: tá bem, claro.
3: São violentos,
5: são, jogo,
3: são ordinários,
5: são
3: mas não falam sobre isso. Mas não quase valer tudo. Não é como no teu tempo.
4: Mas aí há um regulamento, e há uma instituição
3: que não é cumprido muitas vezes.
4: Qualquer coisa, agora não sei o nome. Tem três. A ERC, exatamente, a ERC que controla isso. Se não atuas, é um problema deles.
3: Esta é a sociedade que estamos a formar.
4: É uma falta de respeito, de educação.
3: É a sociedade que estamos a formar. Bom,
5: se pode
3: falta de respeito.
5: Estas coisas,
3: falta de respeito e educação é realmente uma coisa que caracteriza um pouco esta rapariga, que é solicitada na rua para tirar fotografias e vejam bem como é que tira as fotografias. Eu sei que já, como já é 1h22, podemos passar este vídeo. Vamos ver a resposta de Stella quando lhe pedem fotografias. Aqui está.

0: certeza.
1: Para se perceber isto, não é? Para se perceber aqui a falta de respeito até pelo público, não é? Portanto, ali está, como estão a ver...
2: Com o primeiro disparado, claro. Que agora acho que é engraçado, não é?
3: Conseguíssemos fazer ali um aumento para se perceber o que é que ela está a fazer, ou então se calhar é demais, não sei.
1: Não, mas o melhor realizador vai fazer,
3: está já.
1: Porque
3: está
1: o nosso realizador é uma pessoa que sabe ampliar,
3: pois já sabe, está. Então é uma ideia maravilhosa.
1: Portanto, é isto.
4: Ela, em vez de pôr mamas, podia pôr massa encefálica.
1: Pronto, de qualquer das formas, é possível em breve ter mais informações sobre como mudou a vida de Stella aqui mesmo na CMTV. Portanto, vamos ver, estamos a preparar aqui uma história, a história de Stella, e vamos ver o que ficamos a saber sobre esta mediática instantânea.
4: Ainda vai ter uma série com o Castelo Branco.
1: Ah, não, não me parece, não me parece, não me parece, não me parece. Não me parece, não me parece. Bom, como sabem, muitas vezes nos bastidores dos teatros há brincadeiras. Às vezes os artistas estão cansados e precisam de descomprimir um pouco. E foi o que aconteceu com Sara Barradas e Rita Blanco, que estão juntas nas gravações de Destino Maior, a nova novela da SIC, e o ambiente de bastidores parece ser de muita animação. A Sara Barradas partilhou um vídeo onde mostra uma partida que decidiu pregar à colega Rita Blanco. Vamos ver, vamos ver, vamos ver. Muito engraçado.

0: Muito bem, portanto, uma brincadeira, Rita
1: isto,
0: Blanco.
1: Mas isto é uma vingança, porque a Rita Blanco passa a vida a fazer partidas com quem contracena. Portanto, isto é a vingança da Sara Barradas.
0: É dessas.
1: Exatamente.
2: E nas novelas espera-se muito tempo, portanto, é onde se faz mais partidas, é nas novelas.
3: É para pensar,
2: é tudo combinado. Há tempo, estuda-se, mas espera-se muito para poder entrar, não é?
0: Sim, porque às vezes estão a gravar um quadro que não é da própria pessoa, não é?
2: O decor não é, mas tirando os protagonistas que têm muitas coisas, há sempre ali
0: uma pausa assim,
2: pausa zona. Portanto, é propicia estas, ou espero que tenha uma partida amanhã.
1: A Sara fez questão de dizer, e isto é vingança, porque a Rita acho que é das que mais prepara.
2: A Rita é muito engraçada.
0: Então agora poderá haver uma contra-vingança, não é? Portanto, quer

0: Sabe, temos aqui cenas dos próximos capítulos.
1: A Rita vai responder.
0: Vai, ora bem. E nós vamos aqui lembrar que Ruben Pacheco Correia, apresentador do Olá Bom Dia, aqui da sua CMTV, teve uma semana a gozar merecidas férias na sua ilha, São Miguel, nos Açores. Hoje dedicou-se à pesca, mas segundo nos disse, com pouco sucesso. Segunda-feira está de volta para com Luciana Abreu apresentar o Olá Bom Dia. Mas vamos ver então este dia de pescaria de Ruben Pacheco Correia, que não se pode dedicar à pesca. Às vezes, devia-se dedicar à pesca, não vale a pena. Não vale a pena porque ele parece que tem postura.
2: Tem
0: postura.
2: E ele foi ali. Este cenário é maravilhoso, o cenário dos Açores dá para. Fica sempre. Ai, mas apanhou as rolinhas.
0: Pescou duas rolinhas, pronto. Já não foi mal.
1: Já não é mal.
3: Assim. Mas aquelas duas, pelo aspecto, foi à chapada. Não foi a passar.
4: Não foi com cana.
0: Não sei, ele diz que eu falei com ele ao final do dia. E até para confirmar que estava tudo bem, que ele voltava segunda-feira, sim, não é? E ele disse, não, tia, só pesquei duas lulas, não tenho jeito para isto.
3: Mas há quem vai à pesca, mas primeiro passei na peixaria, portanto, ele
0: não
3: é.
0: Não deve ser.
3: Não estou a dizer que seja rouba, mas há muita gente. Há muitos que vão à peixaria.
2: Mas ele podia levar do seu próprio restaurante,
3: exatamente,
2: não é?
3: Sim.
0: Não, já sabemos que pescadores e caçadores,
3: sim,
0: por
3: sim,
0: vezes as coisas não são bem
3: não,
0: como eles as
3: não,
0: pintam.
3: Não.
0: Bom, outro destaque da semana, como sabem, foi a partida de Jorge Palma, sim. O acontecimento mais ímpar da semana, Jorge Palma partiu, nós acompanhámos aqui tudo, fizemos homenagens, acompanhámos tudo, mas o momento, o grande momento é este, que estamos agora a ver, e que é o momento em que já no cemitério do Alto São João, Jorge Palma é acompanhado com um coro de vozes populares, num dia em que Lisboa saiu à rua para prestar tributo a Jorge Palma. Aí está, vamos ouvir um pouquinho. E foi assim, nos despedimos, Jorge Palma.
3: Se bem te recordas, eu disse isto, que faltou ao Luís Represas. Faltou este momento.
0: Pronto, este momento, de facto, foi um tributo muitíssimo bonito a Jorge Palma. CIOPA Convida, como sabem, é um programa da nossa Correio da Manhã Rádio, que pode ouvir ao sábado e ao domingo, CIOPA Convida. E desta feita, o músico e compositor Paulo de Carvalho foi o convidado especial. E nós temos aqui um momentinho dessa grande entrevista ao grande mestre Paulo de Carvalho, que vai fazer 80 anos para o ano.
2: Uhum.
0: Eu fiquei estupefacta quando ele me disse isso, não é? Vamos ouvir.
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0: Pois ficam a saber que Paulo de Carvalho, no próximo ano, que faz 80 anos, vai fazer um grande concerto no Coliseu dos Recreios e que nós não podemos faltar.
3: Organizado pelo Agir. Organizado mais uma vez pelo Bernardo, pelo Agir.
0: Pronto, portanto, vai ser com certeza muitíssimo bonito. E continuamos com grandes artistas. 50 anos depois, os U2 regressaram à escola onde se conheceram. Eles foram todos colegas de liceu. Mount Temple School foi a escola onde eles andaram e foi a escola onde agora se reencontraram para tocar alguns temas do seu próximo álbum. o grupo

cuja história vale a pena conhecer, tem uma das maiores carreiras da história da música, com 175 milhões de discos vendidos e mais 150 prémios de carreira. Com edição marcada para o dia 13 de novembro, o título do próximo trabalho é português, Carnaval de Luz. E temos aqui um bocadinho de um tema deste álbum, que se chama Silêncio. Vamos ouvir um bocadinho, só um bocadinho, que é o que há.

0: Ghost.
1: Pois é, dizem que Bono comprou uma casa em Lisboa, perto.
2: Sim, dizem que sim.
1: Portanto, é natural que se acharem aquela que se cruza com alguém parecido com o Bono, é provável que seja o Bono, não é? Portanto, é muito provável. Enquanto não temos este tema, este trabalho, Carnaval de Luz, contentamos-nos em ouvir um dos temas que tu tens tantos. Mas olhem, eu lembrei-me deste, é um tema histórico. With or Without You é um tema que com certeza se recordam e que vamos ouvir, é um tema mesmo bonito. Vamos ouvir. E o tu?

0: YouTube, os grandes YouTube, não é? Soube bem agora ouvir isto, não foi bem.
1: Isto agora fica
0: bem. Agora ouvias este álbum inteiro.
1: Não, todo, todo. Joshua Tree, pô, todo, meu
0: ponto. E foste algum dos espetáculos que os YouTube deram em Portugal?
1: Em Alvalade, é incrível, sim.
0: Eu fiz também em Coimbra.
1: Sim, sim.

0: aos convidados para Coimbra, saiam do Buda para Coimbra de limusine. Okay,
1: então está bem.
0: Eu, coitadito, está a trabalhar, olhem.
2: Eu tenho um amigo que é o Jorge Santos, que já fez 500 posts hoje. Ele, de certeza, que já está a mandar mensagem para me desencar.
0: Pode ser que sim. Bom, Zé Gouveia, Ricardo Azeso, Rui Figueiredo, Teresa Guilherme, fizeram hoje a Noite das Estrelas. E a seguir é a Ângela Gonçalves Marques, que está a conduzir o Notícias CM, o regresso da nossa madrinha. Porque foi com ela que tudo começou. Hashtag, a culpa é da Ângela. Bom fim de semana. Segunda-feira estamos de volta. Muitíssimo obrigada.
3: Fechamos a Noite das Estrelas. Bom fim de semana à equipa. Agora pegamos no Jornal Correio da Manhã. Edição deste sábado para ler o que está na primeira página. A manchete é esta. Surto de gripe A provoca drama em lar. O Ministério Público abre um inquérito à instituição de Estremoz, porque ali 25 idosos doentes e 4 já morreram. Duas funcionárias da Santa Casa de Veiros foram também infectadas. Também foto de os vários caminhões, camionistas e automobilistas em protesto pelo gasóleo que subiu mais de 50 cêntimos por litro com a guerra no Irão. Na próxima semana os combustíveis ficam ligeiramente mais baratos, mas é mesmo só isso, ligeiramente, mas continuam acima dos 2 euros por litro. A previsão é de uma descida de cerca de 5 cêntimos no gasóleo e de 2 cêntimos na gasolina. Maria João tinha 24 anos. A Polícia Judiciária investiga fogo que matou a bombeira. No futebol, a seleção Jesus aprova defesa antes do furacão Haaland. E Sheldrup disponível para renovar com o Benfica. Isto é também o destaque para o suplemento Mais Sport, que acompanha sempre a edição de sábado do Correio da Manhã. Ministro acusa FENPROF de boicote pelo que diz respeito à educação. A RTP governante na mira de novas auditorias e também a chamada de atenção na primeira página do jornal Correio da Manhã para os juros de forro, os certificados de forro que esbarram no teto, escreve o Correio da Manhã, chegam então à taxa de 2,5%, que é o teto máximo para este produto de poupança. Ora, também a acompanhar, como sempre, o seu Correio da Manhã de sábado, a revista Vidas, vou pegar aqui então na Vidas, que mostra em grande a foto de atriz Daniela Melchior, que é a portuguesa mais rentável. E porquê? Está à frente de Joaquim de Almeida e de Margarida Corceiro. A atriz de Anaconda arrasa no ranking de quem ganha mais nas bilheteiras. Ainda na primeira página da Vida, Estânia Ribas de Oliveira, sabemos como gera o futebol dos filhos ligados ao Benfica e ao Sporting. Ainda por falar em futebol, Nani vai ao futebol com o filho. O humorista brasileiro Fábio Porchat faz confissões na edição da revista Vidas, e a Sofia Arruda, sucesso está no suporte familiar, diz a Sofia. Isto e muito mais para ler este fim de semana, nomeadamente este sábado, com o seu Correio da Manhã. Da minha parte, para já é tudo, regresso mais logo. Agora é tempo de deixar aqui as pistas, as vias, para abrir a pista da bola de espelhos, como sempre, a cargo do nosso DJ The Fox. Chega depois deste intervalo, que é curtinho. Divirtam-se, até logo.
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0: manhã completa.
1: Isso mesmo. Vamos juntos desde acordar. Mónica Peixoto, Luís Silva, Filipe Galamba e ainda comigo, João Leitor, até bem perto das 11 da manhã. Vamos entrar lá aqui a comentar com o nosso inspetor. Já joguei uma coca em patins.
2: Me escapou aqui um pequeno acidente.
1: Eu sabia. Eu sabia. É o que dizia o grande jornal. Isto passa a correr o dia.

0: bom dia da correr de manhã. Vamos ao trânsito, vamos embora. 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
1: A promoção está bem feita.
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0: Isso mesmo. Uma manhã com

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1: Sejam muito bem-vindos ao Crime e Castigo. Patrick Clancy, ex-marido de Lindsay Clancy e pai das três crianças que foram mortas nos Estados Unidos, falou publicamente pela primeira vez. Numa entrevista ao programa 60 Minutos, Patrick respondeu às teorias divulgadas na internet que o culpam das mortes dos filhos e garantiu que perdoou Lindsay e que não gosta que a culpem pelas mortes dos três filhos, de 3 e 5 anos e 8 meses. Atribui a culpa a problemas do foro mental. Neste episódio vamos debruçar-nos sobre o caso e sobre a entrevista, numa altura em que os procuradores se preparam para decidir se vão ou não levar Lindsay de novo a julgamento. A análise com os jornalistas Paulo João Santos e Daniela Vilar Santos. Sou a Rita Fernandes Batista, a edição está a cargo de André Silva. Fique desse lado. Ainda este mês vai haver uma decisão sobre se o julgamento de Lindsay Clancy é repetido, visto que os jurados não chegaram a uma decisão unânime. O ex-marido Patrick Clancy, pai das três crianças mortas, deu agora uma entrevista. Patrick afasta qualquer teoria de envolvimento na morte dos filhos, sublinhando que é profundamente prejudicial para a memória das crianças que tais teorias surjam. Patrick contou que a ex-mulher lhe disse recordar os homicídios como se fossem um sonho. Ela disse que foi um sonho e que se lembra dos homicídios da mesma forma que nos lembraríamos de um sonho depois de acordar. Daniela, como é que viste esta entrevista conduzida pelo jornalista Ross Daudette? Algum ponto que destaques da conversa?
2: Eu só destacava aí na tua introdução, não são três filhos mortos, são três filhos assassinados. É só para notar que eles não apareceram mortos, não vieram do nada, foi uma senhora
1: mortos,
2: que os matou. Não, uma senhora matou-os. É um bocadinho diferente de estarmos a dizer que são três crianças que foram mortas. Não, foram assassinadas pela mãe. Mas continua, Daniel.
3: Então, sobre a entrevista, eu ouvi a entrevista e há algumas coisas que me deixaram um bocadinho, posso dizer até chocada, que é a forma como o Patrick e a atual mulher falam sobre esta situação. Eu percebo que eles possam estar a passar por uma situação difícil, mas a forma como eles sorriem na entrevista fez-me confusão. Mas lá está, isto tem a ver com a sensibilidade de cada um, eu fiquei sensível. E é importante também falar sobre isso que me disseste, que eu fiquei a pensar, como é que ele diz que a Lindsay lhe disse que aquilo foi um sonho, quando, em julgamento, o que foi dito foi que ela ouviu uma voz masculina na cabeça dela a dizer para matar os filhos.
1: Uhum.
3: Exato. Então, foi um sonho ou não? Eu acho que o Patrick, efetivamente, ou está muito perturbado, ou ele não consegue ser coerente, porque ele ora diz uma coisa, ora está a dizer outra, e acredito que ele queira dizer que era a voz masculina, mas ter um surto psicótico não é a mesma coisa que ter um sonho, são coisas completamente diferentes.
1: E a forma como nos relembramos desse momento, segundo o que explicam os especialistas, também é diferente.
2: Mas o crime já tem 3 anos, portanto isto o crime não sucedeu ontem, e a entrevista sucedeu no dia a seguir, portanto já passaram 3 anos, é natural que ele tenha uma visão diferente daquela que teve na altura, não é?
1: Algum ponto desta entrevista, Paulo, que queira destacar?
2: Eu destaco,
1: desde já.
2: Este homem é um homem que tem problemas de consciência porque não acudiu à questão da mulher. É óbvio que esta mulher não estava bem e, portanto, ele não teve a sensibilidade suficiente, nem teve as atitudes suficientes para cuidar da mulher. E, sobretudo, não teve o cuidado de cuidar, passo o pleonasmo, de cuidar dos filhos, porque sabia que os filhos estavam numa situação. Aliás, esta senhora, um mês antes de os assassinar, disse que tinha esse tipo de pensamentos, que os podia matar. E, portanto, eu penso que ele aí tem, de facto, um problema de consciência, não ter sabido cuidar dos filhos e de proteger os filhos, bem como a sua própria mulher. Porque se nós tivermos uma relação em que uma mulher tem um problema destes, nós devemos cuidar dela. E parece-me que aqui, de facto, há um falhanço de ele não ter sabido cuidar dela, mas sobretudo das três crianças que estavam em perigo e que tiveram este desfecho que nós conhecemos.
3: Claro, e que, desculpa, Rita, e eu acho que ele tem que ter mesmo um problema de consciência, porque um homem que sabe que a filha está, que a mulher está a passar por uma situação destas e os filhos, e sai de casa e vai com os amigos e que passa dias fora e deixa uma pessoa que está com problemas mentais, porque ele diz que fez tudo o que soube fazer. Mas a verdade é, ele sabia que a mulher tinha pensamentos maus relativamente às crianças, portanto, porque é que ele continuava a sair com os amigos, porque é que ele deixava as crianças com a mulher.
4: Sim, ele diz que com o conhecimento que tinha na altura, que fez tudo o que estava ao seu alcance. Sobre as teorias que foram surgindo na internet, Patrick diz que, e passo a citar, é possível que algumas dessas pessoas, depois de verem mentira atrás de mentira, comecem a acreditar nisso e é com isso que ficamos. E que por isso tem sido difícil estar em público, uma vez que há uma enorme distração do que realmente importa, tornando-se doloroso de ver, foram as palavras usadas. Apesar de tudo, Daniela, e sublinhando a necessidade de garantir a presunção de inocência até haver uma decisão, há casos que se assemelham a
2: este. A presunção de inocência aplica-se quando alguém é arguído. Este senhor não é arguído nem é suspeito de coisa nenhuma.
4: Não, digo relativamente às teorias da internet.
2: Ah, mas as teorias da internet não constituem uma pessoa de arguído.
4: Mas mesmo em relação à mulher, à Lindsay, porque, como já aqui tivemos a oportunidade de discutir, julga-se aquilo que aconteceu partindo logo do princípio de que Lindsay é culpada. Não se estava a julgar isso no julgamento que temos vindo a acompanhar.
2: Se a investigação deduz que ela matou as crianças...
4: Bom, mas não foi a julgamento... não se questionou em julgamento se foi ela ou não, não é?
2: Que não se poderia questionar a partir do momento em que ela confessa e em que toda a investigação chega à conclusão de que foi ela.
4: Pois, às vezes as coisas apontam para um sentido e depois descobre-se que
2: há surpresas.
4: Mas
2: quem é que poderia ser? Aqui a questão é saber-se quem é que poderia matar aquelas três crianças naquelas circunstâncias. Primeiro ponto. Segundo, quem é que teria interesse em matar as três crianças?
4: Mas o que eu quis dizer aqui foi, Daniela, apesar de todas estas teorias que surgem
2: que
4: na
2: teorias.
4: Internet, que são teorias... ou seja, não concordamos com elas, porque está-se a julgar alguém na praça pública e isso não pode, não deve acontecer. Mas há casos, já tiveste a oportunidade de me falar sobre isso, que se assemelham a este.
3: Lá está, é muito importante dizer que se o Patrick estiver a ser sincero, ele está efetivamente a sofrer muito. E claro que, não sendo culpado dos crimes, ele perdeu a família dele. Uhum. Mas em relação a outros casos, eu estive a pesquisar e em 2002, 2007, 2018, 2026, quatro casos muito conhecidos de homens que deram grandes entrevistas, que imploraram para que as mulheres e os filhos voltassem a casa, e depois concluiu-se que estas pessoas tinham feito desaparecer a própria mulher ou os filhos, até há uma das mulheres estava grávida, e todos eles, e isto não significa nada, mas é importante também referir, todos eles tinham uma coisa em comum, todos eles tinham casos extraconjugais.
4: Uhum.
2: Sim, sim, aliás, passou recentemente um filme de um destes casos em que ele chama a polícia e faz e acompanha sempre a polícia nessas buscas, etc, e depois chega-se à conclusão de que de facto foi ele.
4: Mesmo cá em Portugal, não casos que se assemelhem a este no sentido de falarmos de crianças ou de maridos e mulheres, mas mesmo cá em Portugal acontece muito o culpado vir a público, falar, pedir apoio, sim, dar entrevistas,
2: sim, aliás,
4: acompanhar...
2: Aliás, o caso mais famoso é da viúva Rosa Grilo, em
4: sim,
2: que,
4: sim,
2: enfim, até deu entrevistas para que procurassem o marido e depois chegou-se à conclusão
3: ou daquela
2: que ela matou.
3: Ou a Diana que matou a mãe.
4: Matou
2: exatamente,
4: a mãe, exatamente.
2: As circunstâncias são as mesmas. Mas aqui o problema aqui, vamos lá ver, aqui a questão é que os elementos de prova recolhidos pela investigação apontaram sempre a esta senhora e esta senhora confessou. E curiosamente, portanto, o caso acontece em finais de 2023 e até hoje ela nunca desmentiu que foi ela que matou as crianças, apesar de estar, enfim, internada e de não ter ainda recuperado.
4: Também já discutimos esse ponto, não é?
2: Sim,
4: porque
2: sim,
4: psicologicamente,
2: mas
4: pode ser...
3: Mas por ter... Mas, desculpa, Rita, mas por estar com um problema psicológico não podem assumir logo que foi ela... Essa é a minha questão, que é, ninguém investigou se foi ela ou não, porque como ela estava com problemas psicológicos...
4: E assumiu,
3: porque na verdade ela não se lembra do que aconteceu, mas provavelmente disseram-lhe, ou não sei,
4: sim,
3: ou colocaram-na naquele sítio, porque é que continuamos a dizer que foi ela, porque ela confessou, se não houve uma investigação, se foi ou não.
2: Porque é a própria defesa que não coloca em causa aquilo que ela diz. Porque se a defesa colocasse em causa aquilo que ela diz, naturalmente que, e recolhesse provas de que não foi ela, naturalmente que o julgamento seria diferente e as conclusões do julgamento seriam outras.
4: Bom,
2: que ainda
4: como
2: não
4: também
2: temos
4: já tive a oportunidade de dizer no passado, isso pode ser uma estratégia da defesa para não baralhar aqui as coisas, uma vez que o julgamento seria sobre se Lindsay estava ou não consciente daquilo que estava a fazer. Mas vamos avançar, porque entretanto e recentemente foi sabido que a defesa de Lindsay apresentou dois requerimentos. E vamos por partes. Um deles serve para investigar o alegado uso do telemóvel de um jurado durante as deliberações. Eu penso que a Daniela, na última vez que aqui estivemos os três, tinha falado sobre isso. Trata-se do único jurado que não declarou Lindsay inimputável. Tivemos a oportunidade de detalhar o passado criminal deste jurado, nomeadamente

0: de concluir este julgamento numa altura em que a juíza vai decidir qual é os passos seguintes. E, portanto, parece-me que é isso que se está a tentar aqui fazer. Porque, vamos lá ver o seguinte, o julgamento está feito. O que não se chegou foi a nenhuma conclusão. O que nós estamos aqui a discutir...
1: Mas pode ser repetido, não é?
0: Exatamente. O que nós estamos aqui a discutir é se vai ser repetido ou se esta senhora fica absolvida do crime dos três homicídios que cometeu. Portanto, mesmo que se chegue à conclusão que este jurado recebeu um telefonema ou usou o telemóvel, isso já não interfere naquilo e na prova que foi produzida em julgamento.
1: Há aqui outro ponto importante e interessante também para debatermos, porque foi apresentado um segundo requerimento que se prende com um pedido para que haja um arquivamento do processo criminal em vez da realização de um novo julgamento, porque a defesa defende que este jurado devia ter sido substituído por um jurado suplente por não ter cumprido a lei relativa à dúvida razoável. Daniela, sabemos que quando há seleção de jurados há sempre alguns que ficam de suplentes, portanto vão acompanhando o julgamento sem ter uma voz ativa e podem entrar em cena a qualquer momento. No caso deste jurado, sabemos que ele próprio assumiu ter esta dúvida e que esteve praticamente a concluir, a preencher os formulários para considerar Lindsay inimputável, mas que depois recuou. Portanto, levanta-se agora esta questão, se devia o juiz ter decidido substituí-lo.
2: Claro, eu acho que, primeiro que tudo, dizer que este jurado, foi preciso uma cadeia de televisão fazer uma investigação para este jurado agora ser questionado, porque efetivamente ele nunca devia ter sido escolhido, porque ele tem cadastro. Eu dizer que a investigação à Lindsay também pode ter sido feita da mesma forma que foi feita a este jurado, não é? Não investigaram e ele foi colocado numa situação destas. O que eu acho é que há muitas coisas que na secretaria, como diz aqui o Paulo, não funcionaram corretamente e não estão a funcionar. Portanto, sim, deve ser aberta uma investigação. Porque é que, por exemplo, ele estava com o telemóvel? O que é que ele escreveu? Porque ele respondeu a dois questionários. Um ao juiz e outro quando foi escolhido. Portanto, é bom ler é preciso ler o que ele escreveu e perceber o que é que este homem pensava e o que é que ele queria.
1: Paulo, em relação a este segundo requerimento, é interessante pensarmos sobre isto, porque a lei diz que, havendo dúvida,
0: sim,
1: temos de decidir em favor do réu, não é?
0: Sim,
1: não devemos penalizá-lo havendo dúvida razoável.
0: Exatamente.
1: Não foi isso que aconteceu aqui, porque o próprio jurado era o único, no meio de tantos, assumiu ter dúvida e acabou por não conseguir concordar com os restantes.
0: Sim,
1: devia ter sido substituído?
0: Devia ter sido substituído. Porque quer no direito americano, quer no direito português, quando existe uma dúvida razoável, o réu é absolvido. Não pode haver dúvidas quando se condena alguém e é isso que a defesa está a tentar demonstrar aqui. Agora, que isso vai levar à anulação, à absolvição da senhora que é acusada dos três homicídios, eu tenho algumas dúvidas.
1: Ou seja, mesmo com essa substituição, podiam os jurados não chegar a uma
0: decisão. Nada garante que se chegasse a um acordo, sim.
1: Mas faria sentido tentar com outra pessoa?
0: Faria sentido. Eu, desse ponto de vista, não conheço a lei americana de substituir um elemento no meio do julgamento. Até porque, tu reparas, se vais substituir alguém no final de um julgamento, é alguém que não teve, que não acompanhou o julgamento de princípio a fim. Isso é um pouco complicado. Tu depois estás a decidir sobre algo que não acompanhaste. É mais da tua convicção do que propriamente sobre as provas que te foram apresentadas.
1: Eu não sei também como é que é nos Estados Unidos, mas se for como é cá... os substitutos acompanham,
2: os suplentes acompanham.
1: Não têm uma participação ativa, não é? Portanto, não puderam participar, por exemplo, naquelas deliberações anteriores que aconteceram.
0: Nas deliberações anteriores e mesmo naquela reunião final onde se decide, de facto, o que é que se vai fazer com aquele arguido, não é?
1: Para terminar, acrescentar que Patrick disse que Lindsay não lhe pediu perdão, mas que perdoou a ex-mulher. E nesta entrevista já vimos aqui, Paulo, o Patrick com uma vida refeita, não é? Aparece a dada altura a atual mulher, portanto ele já se casou, já refez a sua vida.
0: Já vai ter um filho, já teve.
1: Exatamente. Como é que viu essa parte da entrevista em que ambos aparecem lado a lado?
0: A forma como nós reagimos a uma tragédia é diferente. A minha, da Daniela, a tua, é diferente. De quem nos está a ouvir é diferente. E este homem, vamos lá ver, aqui é que podemos entrar um pouco no caminho da especulação e da teoria da conspiração. Esta mulher não surge, na minha opinião, esta mulher não surge já depois desta tragédia. Ele certamente que teria uma relação já com esta mulher, se atraía a

0: sua esposa ou não, isso não faço a menor ideia, mas a forma de nós ultrapassarmos e a forma de nós convivermos com o luto, com uma tragédia destas, é diferente. A dele foi, enfim, encontrar uma outra relação e seguir em frente com a sua vida. Eu acho que nós devemos sempre seguir em frente com a nossa vida, independentemente, é evidente que ele nunca mais se vai esquecer nem daquilo que aconteceu, nem nunca mais vai esquecer destas três crianças, mas nós não podemos, se nós não temos culpa daquilo que aconteceu, nós não podemos ficar parados no tempo. E enfim, esta foi a saída que ele encontrou, foi uma nova relação e uma nova vida. Eu sei que a Daniela não concorda muito com esta,
1: não,
0: com esta visão, mas não, mas podes,
1: não,
0: podes
1: eu concordo com o facto de ele ter que seguir a vida dele, e isso concordo, mas há coisas que não fazem sentido. Por exemplo, eles dizerem que se conheceram um ano depois das mortes, quando eles estiveram juntos três semanas depois, eles foram fazer uma caminhada à Costa Rica juntos, aparecem em fotografias juntos, e eles agora percebem, não há sinceridade.
2: Ou seja, na entrevista eles explicam que se conheceram já após as mortes dos filhos.
1: Num café em que ela olha para o telemóvel dele, vê as crianças e pergunta quem é que são estas fofuras.
2: Exato, no telemóvel, a foto de fundo. Portanto, como o Paulo diz, claro que, e acho que ambas concordamos nisso,
1: claro,
2: tem de haver aqui uma distinção entre os crimes praticados e quem os praticou, da vida deste casal
0: forma,
2: e de eventualmente traições que possam ter acontecido.
0: A forma como as pessoas sentem este tipo de situações, não é? Que são diferentes. É evidente que, se me perguntar assim, tu eras capaz de fazer isto, eu pessoalmente não o faria, quer dizer, não...
2: Sim, pessoalmente causa-nos estranheza,
0: claro,
2: não é?
0: Causa estranheza
2: assim, ver que um pai que perdeu os filhos fala...
0: Naquelas circunstâncias,
2: naquelas
0: não é?
2: Naquelas circunstâncias, exatamente, portanto alegadamente mortos às mãos da ex-mulher.
1: E em que ele, na verdade, nada fez, por desconhecimento, por... lá está. Mas que nada fez, portanto como é que alguém sobrevive, ou vive, sabendo que não ter feito nada resultou na morte dos próprios filhos.
2: Sim, nesta entrevista tivemos também a oportunidade de ver algumas fotografias do casamento de Patrick com a nova mulher, e acredito que nos causa estranheza a nós, como causa a muita gente que as veja. Fechamos assim este Crime e Castigo, com a promessa de que vamos continuar naturalmente a acompanhar este caso, até porque muito em breve haverá então uma decisão a nível judicial. Voltamos em breve, até lá, fique bem.
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Muito bom dia, seja bem-vindo. Bom fim de semana. Fique com a Correio da Manhã Rádio. Ouvimos Pink e seguimos viagem com Ruel, Wild Guess.

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1: E nós estamos sempre à espera das suas mensagens, sempre de telefone na mão. Fale connosco. E agora tenho aqui para si um grande sucesso de David Bowie. Tem muitos anos e é do

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1: Isso mesmo. Vamos juntos desde acordar. Mónica Peixoto, Luís Silva, Filipe Galamba e ainda comigo, João Heitor, até bem perto das 11 da manhã. Vamos entrar lá aqui e comentar com o nosso inspetor. Já joguei o hockey em patins.
2: Me escapou aqui um pequeno acidente.
1: Eu sabia. É o que dizia o grande jornal. Isto passa a correr o dia.
3: Passo os meus dias em longas filas.
1: Por isso é que nós estamos aqui no bom dia da correr de manhã. Vamos ao trânsito, vamos embora. Precisa de um homem. Esse homem é Luís Silva. Um
2: sim,
1: homem.
2: A promoção está bem feita.
1: A melhor informação de trânsito.
2: Vou tentar fazer o meu melhor.
1: Isso mesmo.
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Os belgas Vaya con Dios. Muito bom dia, deixe-se ficar na Correio da Manhã Rádio. Boa viagem se vai na estrada ou se só este tema Back into Love, o primeiro single do álbum da Áurea que

0: Eu estou apaixonada por este tema, Back into Love, o novíssimo single da Áurea para ouvir até à exaustão. Por falar em coisas boas.
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DJ Alok com Something Else, I Wonder If You Know. Muito bom dia, bom fim de semana, já sabe, à hora certa vamos atualizar as notícias. A edição é da jornalista Leonor Ferraz, temos muito mais música logo depois. Para já, um grande sucesso de Alanis Morissette, Hand in My Pocket.

0: Muito bom dia, são 8 horas, está na Correio da Manhã Rádio. Vamos para o primeiro grande jornal do dia com a edição de jornalista Leonor Ferraz. Bom dia, Leonor.
1: Muito bom dia. Surto de gripe A provoca drama em lar. É a manchete do Correio da Manhã deste sábado. Morreram 4 idosos de um lar de Estremoz, onde está ativo um surto de gripe A. Mais de 20 utentes apresentaram sintomas compatíveis com a doença, dos quais 4 estão hospitalizados. A Procuradoria-Geral da República já abriu um inquérito.
2: Em 5 dias, morreram 4 utentes deste lar, em Veiros, no concelho de Estremoz, onde está ativo um surto de gripe A.
3: Domingo até ontem, 4. Mas a indicação que nós temos é que morreu uma única pessoa com o diagnóstico de gripe A.
2: Sobre os 2 primeiros casos, a Unidade Local de Saúde esclarece que não foi feita a investigação laboratorial após a morte e assim não é possível confirmação oficial de que estejam ligados ao surto. Nos óbitos da passada quinta-feira, em apenas um dos utentes, o resultado foi positivo para a gripe A. Para já, foram apenas testados os idosos levados ao hospital, sendo que foi desta forma que se percebeu qual o vírus que está a causar as infecções respiratórias e os consequentes sintomas em praticamente todos os utentes e alguns funcionários. 2 colaboradoras estão em casa de baixa médica e na tarde desta quinta-feira, a Autoridade de Saúde Pública esteve no lar a perceber as condições dos utentes e das instalações.
3: Olha, eu penso que da saúde pública ontem não nos deram indicações de mais nada. Estava tudo certo, abalaram indicações, não nos deram mais.
2: Aprovaram aquilo que estava a ser feito pelo...

0: Claro, foi isso?
1: Exatamente.
0: Nesta sexta-feira, mais dois utentes foram levados ao Hospital de Évora, onde estão três idosos internados. Entretanto, a Procuradoria-Geral da República já confirmou que foi instaurado um inquérito à morte destes quatro idosos.
2: Um trabalho do jornalista José Lameira sobre o surto de gripe A num lar em Estremoz. É assim a notícia em destaque na edição deste sábado do Correio da Manhã. Rezende despede-se hoje da bombeira de 24 anos, que morreu durante o combate a um incêndio. O funeral de Maria João Carneiro realiza-se a partir das 4 da tarde. O corpo vai ser transportado aos bombeiros voluntários de Rezende para a Igreja Nova de Rezende. O velório realizou-se ontem no quartel dos bombeiros. No local esteve o repórter Francisco Manuel.
3: Uma situação que deixa toda a gente triste, a tal ponto que hoje à tarde, com a chegada do corpo, cerca de pouco depois das 6 da tarde, era uma multidão aqui para aguardar a chegada desse corpo, em silêncio, um silêncio esse apenas interrompido pela sirene. O corpo encontra-se em câmara ardente aqui nos bombeiros de Rezende. Amanhã decorre o funeral e as cerimónias fúnebres, o corpo a sair daqui às 4 da tarde para a Igreja Nova de Rezende. Espera-se também a presença do Presidente da República, do Primeiro-Ministro e do Ministro da Administração Interna, que estejam presentes nesta cerimónia, neste último adeus, que quase de certeza vai mobilizar todas as pessoas aqui do Conselho de Rezende. Rezende está de luto.
2: O repórter Francisco Manuel, que acompanhou o velório da bombeira de 24 anos, o funeral de Maria João Carneiro realiza-se então esta tarde. Refira-se que a PJ está a investigar a morte da jovem durante o combate ao incêndio em Barro. Um homem de 76 anos foi encontrado morto em casa em Penafiel esta sexta-feira. O alerta aos bombeiros foi dado pela filha do idoso, que solicitou o arrombamento da porta da habitação. Mais detalhes com o repórter Fernando Coelho.
4: O homem de 76 anos foi encontrado morto em casa, aqui nesta zona, em Boelho, em Penafiel. Quando foi encontrado pelos meios de socorro, tinha ferimentos graves na cabeça, estava já em paragem cardiorrespiratória. Os bombeiros e a GNR de Penafiel foram acionados depois de ter sido a própria filha a dar o alerta e a pedir esse auxílio por parte dos meios. A PJ foi depois acionada, esteve no local a fazer perícias. Para já estamos ainda numa fase muito inicial deste caso, não há ainda qualquer confirmação se houve ou não envolvimento de terceiros. E por isso a investigação da judiciária vai ser importante para perceber o que aconteceu. Também a autópsia irá desempenhar um papel fulcral para perceber não só o tipo de ferimentos, mas também de onde é que, qual é que foi a sua origem. E, portanto, o alerta foi dado perto das 8 horas da noite, foi dado pela filha deste idoso de 76 anos, que acionou os meios de socorro, que ao chegarem ao local encontraram a vítima já em paragem cardiorrespiratória e com ferimentos graves na cabeça. Neste momento, nenhuma hipótese está excluída e, por isso, a investigação da Polícia Judiciária vai tentar chegar a apurar o que aconteceu nesta noite.
2: A reportagem do Fernando Coelho. Lá por fora, uma manifestação contra os despejos e as dificuldades de acesso à habitação está marcada para esta tarde em Madrid, em Espanha. O protesto foi convocado pelo Sindicato das Inquilinas da capital, na sequência do despejo de uma idosa de 87 anos. A mulher foi retirada na quarta-feira do apartamento onde vivia desde 1956, tudo depois de o imóvel ter sido adquirido por um fundo de investimento. Nesse mesmo dia, cerca de 10 mil pessoas, segundo as autoridades, saíram às ruas contra os despejos e as dificuldades de acesso à habitação em Espanha. No futebol, Portugal realiza em Oslo o último treino antes do duelo com a Noruega da segunda jornada da Liga das Nações. A seleção nacional treina a partir das 6 da tarde no estádio do encontro deste domingo, com os primeiros 15 minutos abertos à comunicação social. Uma hora antes, ou seja, às 5 da tarde, o selecionador Jorge Jesus e um jogador fazem a antevisão da partida, em conferência de imprensa. Portugal viajou esta sexta-feira para a capital norueguesa com os 25 convocados. Quanto à primeira jornada, a seleção nacional venceu o País de Gales por 1-0.

0: 1-0 em Alvalade. Pausa agora nas notícias. Regresso à meia hora para a síntese informativa. Até já.
1: As primeiras atualizações da informação nesta manhã de sábado. A edição foi da jornalista Leonor Ferraz.
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1: Informação atualizada, regressamos à música. Bom dia, um ótimo fim de semana. Deixe-se ficar com a sua rádio. Estamos em 90.4, se nos ouve na Grande Lisboa, 94.8 no Grande Porto e em cmradio.pt, onde quer que esteja. Viajamos agora até 1992 com os The Cranberries Dreams, um dos grandes sucessos da banda. Tenha uma ótima manhã de sábado. Fique connosco.

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Muito bom dia, uma ótima manhã de sábado. Quer ficar mesmo, mesmo bem disposto? Então venha comigo, vamos espreitar o Fala Barato com Eduardo Madeira.

0: do clássico de ontem à noite. João Malheiro, escudeiro fiel do Reino da Águia, artífice galhardo do adjetivo luso e fumador de tabacos másculos e viris de antanho. Repito Águia, repito Galhardo, repito antanho. O Sport Lisboa e Benfica foi ontem vilmente espoliado por um juiz de fraca estirpe. Clemente Lenglet viu de forma célere ser-lhe sonegado o prazer do prélio com decisões discutíveis. Por outro lado, o emblema do Draco beneficiou do embalo velhaco e astuto de vares e fiscaloides de dúbia postura. Repito espoliado, repito prélio, repito fiscaloides. E agora vou rebentar as ventas a um cigarro que me faz lembrar os sabores inolvidáveis do SG Gigante para aliviar a tensão do clássico transato.
1: Adélia Matos Fanta com Porto. A Messi Silveira arrancou para o Porto na sexta-feira e nunca mais soube nada dele. Sempre que há jogo grande é isto. O homem evapora-se. E no caso dele não é fácil de evaporar com a quantidade de cerveja que ele bebe. Era mais natural ele liquidificar-se do que evaporar-se. Mas lá está, as leis da física ou química como é Silveira não se aplicam. Por exemplo, como é que ele se aguenta em pé ao fim de 2 graus de mini? Há aqui um senhor que é professor de matemática e que fez um teorema de Pitágoras para ver como é que isso era possível. Não chegou a conclusão nenhuma. A ciência não explica tudo. Quanto à minha cadela, coitada, quando foi o terceiro gol do Porto, nunca mais a vi. Foi uma tristeza tão grande. Já uma vez foi até às Astúrias por causa de um golo que o Porto marcou ao Benfica. Ai, eu já passei tanto na vida.
2: João Capitão de Show do Porto, até os comemos, pá. Estes morcões acham que vêm à invicta e não levam cura. Ah, ah, o quê? Disse mais neira? Outra vez esta conversa de morcão ser mais neira? Vocês estão é com uma de masia do tamanho da Torre dos Clérigos, ou quê? Outra asneira? É pá, para os leviões e para os lagartos, agora a Torre dos Clérigos se calhar é asneira. Ou foi dizer carago? Ah, pá, é de... Não falo mais com vocês. Campeões, campeões, nós somos campeões. É, Jesus, selecionador nacional da melhor seleção portuguesa do mundo e da segunda melhor seleção portuguesa da Europa a seguir à Espanha. É, eu digo a seguir à Espanha porque eles têm lá um vitrino lá mal, que é um grande jogador, embora se jogasse da minha equipa, eu o adaptasse a lateral direito. Mas isso sou eu, que sou um gênio da lâmpada. Eu faço. E jogo escorpião, não é? Bom, gostei muito de ver o Girafa do Benfica e gostei do Arthur Silva do Porto. Hã? Ah, pois, o Rafa e o André Silva. Pois, esses. Foi o que eu disse. Para a próxima, vão à seleção que estão mesmo no ponto dos dois. E eu, atenção, eu ando cá há muito tempo. De bola possível. É bola e chiclas.
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4: 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Seguimos agora com os Coldplay, Viva La Vida, nesta manhã de sábado. Bom dia. Aí está.

Viva La Vida, um dos grandes sucessos dos Coldplay na Correio da Manhã Rádio. Já sabe, quando forem 8h30, atualizamos as notícias com a Leonora Ferraz. Para já, seguimos com Zayn Malik, já a rodar na Correio da Manhã Rádio. Pilot Talk. Fique connosco.

0: Muito bom dia, vamos para uma breve síntese informativa na Correio da Manhã Rádio. A edição é de Leonor Ferraz. Bom dia, Leonor.
1: Olá, muito bom dia. Mário Centeno considera despropositada a comparação com Pedro Passos Coelho. Na apresentação do livro Contas Certas, esta sexta-feira, o ex-governador do Banco de Portugal e antigo ministro das Finanças diferenciou o percurso e vida académica em relação a Passos Coelho. Em declarações aos jornalistas, Mário Centeno referiu ainda que não gostaria de ser primeiro-ministro nem de pedir o cartão de militante do PS.
2: Já respondi a isso, os cartões não valem só pelo plástico que colocamos nele. Eles são mais do que isso. Eu entrego muito às coisas que faço. Eu neste momento não tenho essa visão no meu horizonte, nem sequer sair da minha vida privada, que neste momento assumi, e é o que eu vou dedicar, partilhando todas as semanas, sempre que for necessário, aquilo que é a minha visão do mundo e em particular de Portugal.
3: Gostava de ser primeiro-ministro?
2: Não gostava nada de ser primeiro-ministro.
1: Mário Centeno, esta sexta-feira, na apresentação do livro do ex-governador do Banco de Portugal, estiveram várias personalidades, como António Costa, o presidente do Conselho Europeu e antigo primeiro-ministro, assim como José Luís Carneiro, secretário-geral do PS. A ADSE garante que a atualização da tabela de medicamentos a partir de 1 de outubro não tem como objetivo poupar dinheiro. Em declarações à agência Lusa, o Instituto Público explica que a alteração pretende acompanhar a evolução dos preços de mercado nas substâncias incluídas na tabela. Em causa está a atualização da tabela de medicamentos a partir da próxima semana, com o semanário Expresso a avançar que os hospitais ameaçam a cortar acordos com a ADSE para tratar doentes oncológicos. A ADSE recusa assim que a alteração da tabela seja uma medida de poupança. Paulo Carvalho é o convidado deste fim de semana em mais um programa de entrevista na sua Correio da Manhã Rádio. 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
1: 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Passa agora nas notícias, regresso com a edição das 9 da manhã. Até já.
0: Olhamos os temas que estão a marcar a atualidade informativa desta manhã de sábado. A edição foi da jornalista Leonor Ferraz.
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0: Heal the World, um dos grandes, grandes sucessos de Michael Jackson. Muito bom dia, deixe-se ficar desse lado. E agora, para acordar, vamos para mais uma história do Vítor Figueiredo com trocadilhos apurados e informações secretas. Venha comigo.
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2: Se eu começar por dizer que o Anel Único é a arma mais poderosa e perigosa do mundo, que foi criado por um sujeito chamado Sauron, conhecido como o Senhor das Trevas, que foi forjado em segredo dentro de um vulcão, a Montanha da Perdição, tudo para conseguir controlar e dominar todos os outros povos, já sabem do que estou a falar? E o Anel Único faz o quê? Assim de repente, e a quem o usa, o anel dá o poder de ficar invisível e aumenta a esperança de vida. Mas o verdadeiro poder do anel é o controle mental e a capacidade de corromper quem o rodeia. Mas por trás do anel existe uma maldição real. Em 1929, um arqueólogo pediu ajuda ao escritor Tolkien para traduzir uma inscrição gravada numa placa de pedra romana encontrada em Inglaterra. A placa dizia o seguinte: alguém roubou o meu anel de ouro. Senhor Deus, não dê saúde a quem fez isto até que o anel seja devolvido ao teu templo. Tal. O mais curioso é que o tal anel de ouro, chamado Anel de Silviano, já tinha sido descoberto noutro sítio, anos antes. Descoberto ou desaparecido, a história caía que nem uma luva no mundo de fantasia do Senhor dos Anéis. Tolkien juntou as peças, ligou o objeto à maldição e, pouco tempo depois, começou a escrever sobre um anel que trazia a ruína a quem o guardasse. Há vidas assim, que dão lugar a poemas, como o do anel, que foi escrito quase de trás para a frente. Tolkien começou por criar os versos bonitos sobre os anéis dos elfos, dos anões e dos homens, mas faltava o principal. Numa noite escura de insónia, já deitado, vieram-lhe subitamente à cabeça os dois versos finais, aqueles que falam do poder do Anel Único na língua negra de Mordor. Tolkien deu um salto da cama e fez o que muitos de nós fazemos quando, quase a adormecer,

0: temos uma ideia brilhante. Escreveu os versos finais a correr antes que o ritmo das palavras lhe fugisse da mente. E assim surgiu o poema do Anel Único.
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0: Muito bom dia, são 9 horas, está na Correio da Manhã Rádio. Vamos para mais um bloco informativo. A edição é da jornalista Leonor Ferraz. Bom dia, Leonor.
1: Olá, muito bom dia. Surto de gripe A provoca drama em Lar, é a manchete do Correio da Manhã deste sábado. Morreram 4 idosos de um lar de Estremoz, onde está ativo um surto de gripe A. Mais de 20 utentes apresentaram sintomas compatíveis com a doença, dos quais 4 estão hospitalizados. A Procuradoria-Geral da República já abriu um inquérito.
2: Em 5 dias, morreram 4 utentes deste lar, em Veiros, no concelho de Estremoz, onde está ativo um surto de gripe A.
3: Domingo até ontem, 4. Mas a indicação que nós temos é que morreu uma única pessoa com o diagnóstico de gripe A.
2: Sobre os dois primeiros casos, a Unidade Local de Saúde esclarece que não foi feita a investigação laboratorial após a morte, e assim não é possível confirmação oficial de que estejam ligados ao surto. Nos óbitos da passada quinta-feira, em apenas um dos utentes, o resultado foi positivo para a gripe A. Para já, foram apenas testados os idosos levados ao hospital, sendo que foi desta forma que se percebeu qual o vírus que está a causar as infecções respiratórias e os consequentes sintomas em praticamente todos os utentes e alguns funcionários. 2 colaboradoras estão em casa de baixa médica e na tarde desta quinta-feira, a Autoridade de Saúde Pública esteve no lar a perceber as condições dos utentes e das instalações.
3: Olha, eu penso que da saúde pública ontem não nos deram indicações de mais nada, que estava tudo certo, abalaram indicações, não nos deram mais.
2: Aprovaram aquilo que estava a ser feito pelo lar, foi isso?
3: Exatamente.
2: Nesta sexta-feira, mais 2 utentes foram levados ao Hospital de Évora, onde estão 3 idosos internados. Entretanto, a Procuradoria-Geral da República já confirmou que foi instaurado um inquérito à morte destes 4 idosos.
1: Um trabalho do jornalista José Lameiras sobre o surto de gripe A num lar em Estremoz. É assim a notícia em destaque na edição deste sábado do Correio da Manhã. Rezende despede-se hoje da bombeira de 24 anos que morreu durante o combate a um incêndio. O funeral de Maria João Carneiro realiza-se a partir das 4 da tarde. O corpo vai ser transportado, os bombeiros voluntários de Rezende, para a Igreja Nova de Rezende. O velório realizou-se ontem no quartel dos bombeiros. No local esteve o repórter Francisco Manuel.
4: Uma situação que deixa toda a gente triste.

0: a tal ponto que hoje à tarde, com a chegada do corpo, cerca de pouco depois das 6 da tarde, era uma multidão aqui para aguardar a chegada desse corpo, em silêncio, um silêncio esse apenas interrompido pela sirene. O corpo encontra-se em câmara ardente aqui nos bombeiros de Rezende. Amanhã decorre o funeral e as cerimónias fúnebres, o corpo a sair daqui às 4 da tarde para a Igreja Nova de Rezende. Espera-se também a presença do Presidente da República, do Primeiro-Ministro e do Ministro da Administração Interna, que estejam presentes nesta cerimónia, neste último adeus, que quase de certeza vai mobilizar todas as pessoas aqui do Conselho de Rezende. Rezende, que está de luto.
1: O repórter Francisco Manuel, que acompanhou ontem o velório da bombeira de 24 anos, o funeral de Maria João realiza-se esta tarde. Refira-se que a PJ está a investigar a morte da jovem durante o combate ao incêndio em Barro. Por causa do calor, o arquipélago da Madeira e o distrito de Faro estão sob aviso amarelo este sábado até às 6 da tarde. As previsões do IPMA para hoje apontam temperaturas entre os 23 e os 33 graus. No futebol, Portugal realiza hoje em Oslo o último treino antes do jogo com a Noruega para a Liga das Nações. A seleção nacional treina a partir das 6 da tarde com os primeiros 15 minutos abertos à comunicação social. Uma hora antes, o selecionador Jorge Jesus e um jogador fazem a divisão da partida. No dia seguinte à vitória frente ao País de Gales, em Alvalade, a seleção nacional viajou para Oslo. Os 25 convocados aterraram na capital norueguesa esta sexta-feira à noite. A repórter Rita Coutrinha acompanhou esse momento.
2: Foi uma chegada bastante calorosa da seleção nacional aqui em Oslo. Dezenas e dezenas de fãs de Cristiano Ronaldo estavam à espera do capitão da seleção para poderem tirar fotografias e na tentativa de obter um autógrafo. Também portugueses aqui à espera da comitiva de Portugal. O primeiro a sair do autocarro foi mesmo Jorge Jesus. O comandante desta navegação foi o primeiro mesmo a sair no primeiro autocarro. Foram dois os autocarros que chegaram e à espera da seleção nacional estavam dezenas e dezenas de adeptos, tanto de Portugal, mas também da seleção da Noruega, muitos à espera para ver o capitão da seleção. Muitos até já com cânticos para Cristiano Ronaldo e já com algumas frases ditas em português como forma de apoio.
1: A seleção nacional que já está assim em Oslo, onde vai defrontar a Noruega para a segunda jornada da Liga das Nações. O encontro está agendado para as 8:15 da noite deste domingo. Fica por aqui esta edição. Regresso com a síntese das 9:30 da manhã. Até já.
3: Está assim atualizada toda a informação nesta manhã de sábado. A edição foi da jornalista Leonor Ferraz. As notícias regressam à meia hora.
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Uma bela recordação do Sr. Craig David, Walking Away. Mas não se vá embora, tenho aqui duas sugestões culturais para lhe fazer para este fim de semana. Se está em Lisboa, a sugestão é o Festival Imaginário na Quinta da Riba Fria, em Sintra. A 8ª edição acontece este sábado e domingo, dias 26 e 27 de setembro, e junta teatro, música, dança, circo, histórias e oficinas, sempre com a natureza como cenário. É um festival pensado sobretudo para famílias, mas com propostas para várias idades, num espaço onde a arte e o contacto com a natureza se cruzam. É este sábado, o Festival Imaginário decorre das 10 da manhã às 6 da tarde na Quinta da Riba Fria, em Sintra. Portanto, está aqui uma bela sugestão para levar as suas crianças. Se está na bela cidade do Porto, não pode perder o concerto de Miles Sanko. É na Casa da Música, ele apresenta o álbum I See My Light e vai ouvir, claro, soul, jazz e pop com influências rítmicas da África Ocidental. É uma bela proposta se procura uma noite de música contemporânea com muito soul. Portanto, a não perder o concerto de Miles Sanko, é na Sala 2 da Casa da Música às 21 horas. Ficam aqui estas duas sugestões, mas tem naturalmente muitos eventos interessantes a acontecer um pouco por todo o país. Uma ótima manhã de sábado. Deixe-se ficar na Correio da Manhã Rádio. Para já, Tyla a rodar.

Aqui fica um dos maiores sucessos do Zoam. Estávamos em 1984. Continuação de uma excelente manhã de sábado. Bom fim de semana. Fique desse lado porque está de regresso o Eduardo Madeira para mais um Fala Barato.

0: E a pergunta de hoje é: o que acha das polémicas máquinas da volta para garrafas de plástico e latas?
1: Carlos Moedas, Presidente da Câmara de Lisboa. Estamos a viver um drama com esta ideia da volta. As pessoas enfiam-se dentro dos vidrões à casa de garrafas e entretanto ficam por lá, porque ao preço a que estão as casas é uma opção de habitação boa, barata e que ainda por cima dá rendimento, porque estão sempre a entrar garrafas. Isto é um drama horrível, é um drama. É a Espanha com Ceuta, é a Europa toda, a Alemanha com a extrema-direita, e somos nós com este drama que dá volta, pá, cada um com a sua cruz. E a ministra do Ambiente, ai, não acabo com a volta, não acabo com a volta, é uma boa ideia, é uma boa iniciativa, ai, ai, ai. Saudades de quando a volta que se falava era a volta a Portugal, pá. Alice Rissoso, cenógrafa e vegana, eu não aderia isto da volta porque eu não bebo água das garrafas de plástico. Eu bebo água dos riachos, das nascentes e até das poças da chuva. E também não bebo refrigerantes desde 1989, quando tinha 5 anos. O último que bebi foi um fruto real que trazia um Homem-Aranha na carica. Mas acho esta iniciativa interessante se é por motivos ambientais. Tudo o que seja para salvar o ambiente e o planeta é o amo. Eu sinto-me uma super heroína ao salvar o planeta. Lá está, sinto-me a mulher aranha do fruto real. Saravá e saudinha da boa.
2: Olá, daqui sou Raul, pois estou desempregado e estou aqui neste vidrão há 3 dias. Eu vi que a entrada era apertada, mas o que é que aconteceu? Arrisquei, que era para apanhar latas, e pensei, tudo o que entra também sai, mas não é bem assim, né? Não sei que jeito é que eu dei aqui ao pescoço, que agora não consigo sair daqui de dentro, pá. E eu já liguei para a Câmara e dizem que tenho de mandar um e-mail. Liguei para o 112 e fiquei 3 horas à espera para falar com o operador. E quando finalmente me atendem e eu vou para dizer que preciso de ajuda, fico sem bateria. Agora, pronto, tenho aqui uma senhora que mora aqui em frente, prometeu-me que veio o rapaz que é sobrinho dela e que é serralheiro. Mas só veio depois das 7 porque ele trabalha nas chaves do areeiro. Enfim, tenho de aguentar. Isto de andar às latas e às garrafas também não é o Eldorado que pinto.
3: Júlio de Matos, acabei. Eu cheguei a fazer 5 mil aéreos no mês nisto da volta. E pensei, Júlio, desta volta por cima. E até fui a um stand da Porsche e eu encomendei um Porsche Panamérica. Mas depois, pá, as mais companhias começam, ó, Júlio, experimenta lá, isto está cheio da guita agora. Ó, Júlio, olha o que eu tenho aqui. Oh, olha o que eu tenho aqui. Pronto, gastei tudo. E o Porsche nem cheirá-lo. Aliás, eu cheirei muito. Mas foram outras cenas, não foi Porsche. Agora já não estou a recolher coisas para a volta. Acabei. Estou de baixa sem vencimento. Aquilo não era para mim, pá. Aquilo foi tudo um erro. Mas também, olha, quem nunca errou que fuma a primeira pedra, né?

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0: Muito bom dia, está na Correio da Manhã Rádio. Lançamos agora um breve olhar pelos temas que estão na ordem do dia. A edição é da jornalista Leonor Ferraz. Bom dia, Leonor.
1: Muito bom dia. Um homem de 76 anos foi encontrado sem vida em casa em Penafiel esta sexta-feira. O alerta aos bombeiros foi dado pela filha do idoso. Mais detalhes com o repórter Fernando Coelho.
2: O homem de 76 anos foi encontrado morto em casa, aqui nesta zona, em Boelho, em Penafiel. Quando foi encontrado pelos meios de socorro, tinha ferimentos graves na cabeça, estava já em paragem cardiorrespiratória. Os bombeiros e a GNR de Penafiel foram acionados depois de ter sido a própria filha a dar o alerta e a pedir esse auxílio por parte dos meios. A PJ foi depois acionada, esteve no local a fazer perícias. Para já estamos ainda numa fase muito inicial deste caso, não há ainda qualquer confirmação se houve ou não envolvimento de terceiros. E por isso a investigação da judiciária vai ser importante para perceber o que aconteceu. Também a autópsia irá desempenhar um papel fulcral para perceber não só o tipo de ferimentos, mas também de onde é que, qual é que foi a sua origem. E, portanto, o alerta foi dado perto das 8 horas da noite, foi dado pela filha deste idoso de 76 anos, que acionou os meios de socorro, que ao chegarem ao local encontraram a vítima já em paragem cardiorrespiratória e com ferimentos graves na cabeça. Neste momento, nenhuma hipótese está excluída e, por isso, a investigação da Polícia Judiciária vai tentar chegar a apurar o que aconteceu nesta noite.
1: A reportagem do Fernando Coelho. Lá por fora, em Madrid, está marcada para esta tarde uma manifestação contra os despejos e as dificuldades de acesso à habitação. O protesto foi convocado pelo Sindicato dos Inquilinos da capital na sequência do despejo de uma idosa de 87 anos. Na quarta-feira, a mulher foi retirada do apartamento onde vivia desde 1956, depois de o imóvel ter sido adquirido por um fundo de investimento. No mesmo dia, cerca de 10 mil pessoas serão às ruas contra esse despejo e também as dificuldades de acesso à habitação em Espanha. 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
1: Paulo Carvalho em Ciopa Convida, estreia este sábado para ouvir a partir das 11h05 da manhã aqui na Correio da Manhã Rádio. Fica por aqui esta síntese informativa. Regresso às 10 da manhã com mais notícias. Até já.
0: Síntese informativa na Correio da Manhã Rádio, com a edição de Leonor Ferraz. Bom dia, bom fim de semana, temos muito para ouvir. Daqui a pouco temos Rita Saúde com a doutora Rita Andrade.
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0: Kiss from a Rose, um dos primeiros grandes sucessos de Seal. Muito bom dia, tenham uma excelente manhã de sábado, bom fim de semana. E agora vamos aqui recuar no tempo. Isto porque pode não ter ouvido o Rita Saúde e a doutora Rita Andrade falou e deu conselhos muito importantes, especialmente para quem se encontra assim numa fase menos boa da saúde, se está doente e a alimentação se torna assim uma dor de cabeça, venha connosco, vamos ouvir o Rita Saúde já a seguir na Correio da Manhã Rádio. 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
1: Olá, Rita Andrade, bem-vinda, vamos lá para mais um espaço simpático.
2: Olá! Olá, hoje com menos saúde do que o habitual. Porque aqui a vossa Nutri teve aqui uma situação de uma infecção respiratória, uma coisa chata.
3: Esqueceu-se de tomar o magnésio.
2: Esqueci de tomar o magnésio.
3: Não é para não o magnésio. Chutei agora esta para o ar.
2: Bem, desculpem a tosse, desculpem a voz. Isto também é muito claro. Qual é o tema que eu vou trazer hoje? O que comer quando estamos doentes? Eu acho que só podia.
3: Canja. A mãezinha dizia.
2: Também.
3: Uma canja, filho.
2: Uma canjinha. Olha, hoje vou começar aqui o Rita Saúde por falar o que comer quando estamos doentes. É uma situação comum, estamos com febre, gripe, infecção respiratória, sem apetite, cansados. Surge a dúvida, o que é que devemos comer nestes dias? Se não tenho fome, tenho que comer? Não temos de forçar grandes refeições. Não é boa ideia passar dois ou três dias apenas a achar bolachinhas de água e sal e fruta, isso não. Mas quando estamos doentes, há prioridades. A hidratação, proteína, energia suficiente para o organismo recuperar. Em segundo lugar, vou falar aqui da hidratação. É prioritária. Com a febre, nós transpiramos mais e passamos a perder mais líquidos. Por isso, durante estes dias, convém beber regularmente aquilo que os nossos avós já nos diziam, os pais também, água, chá, infusões, caldos, sopas. É fundamental. Se houver vómitos ou diarreias, muita transpiração, pode ser necessário repor eletrólitos. Uma dica simples é não esperar por ter muita sede para beber. Portanto, ir bebendo sempre alguns golinhos ao longo do dia. O ideal é que nunca seja menos de 1,5 litro

0: Então imagina, se um iogurte proteico tem 25 gramas de proteína e se 200 gramas de frango tem cerca de 50 gramas de proteína, chegamos a 75 com 200 gramas de frango e mais um iogurte. Ainda falta mais qualquer coisinha. Mas, num dia normal, numa pessoa doente, e atenção, eu estive e era tão difícil comer, eu não tinha apetite nenhum, então eu fiz o meu bolo de frango, que é, eu vou dar aqui a receita, que é muito básica, que é peitos de frango com queijo cottage, com ovos, misturar tudo com a varinha mágica.
1: O bolo leva açúcar.
0: Não, este não. É só os peitos de frango com o queijo cottage e depois mais pus uma embalagem inteira de queijo cottage, depois dois peitos de frango grandes, de meio quilo, e depois mais 4 ou 5 ovos inteiros. Misturei tudo com a varinha mágica, pus um bocadinho de sal e um bocadinho de coentros. E depois pus numa forma de bolo inglês, levei ao forno durante 45 minutos, parti em cubos e ia comendo, que aquilo era proteína pura, e assim eu estava a comer muito mais proteína e era molinho, como se fosse uma quiche.
1: Espera aí, deixa eu fazer aqui um teste.
0: Está bem. Não, tenho bom bíceps.
1: Assim, com o meu punho fechado no ombro, no
0: sim,
1: braço.
0: Sim, sim, não sei
1: braço,
0: se vou ficar negro e tudo. Não, estou a brincar. Ele é o Hulk, mas não é verde, vá. O Vítor Figueiredo acaba de testar e eu ainda tenho aqui uma boa massa muscular. Boas opções para ter massa muscular e para manter-nos com força depois de ter passado esta fase da doença. Ovos, frango, peixe, iogurte, kefir, queijo fresco, feijão, grão, lentilhas. A sopa pode ser uma refeição completa. E a canja, meus amigos, aquela canjinha que sabe bem. Quem está a tentar perder peso não tem que pôr massa. Pode pôr, por exemplo, o alho francês desfiado e pode pôr arroz, um bocadinho de arroz, e pôr muito frango desfiado. Cuidado com a gordura, não é preciso pôr um monte de azeite, está bem? E depois sal e olha, e é maravilhoso, aquela canjinha quente sabe mesmo a conforto. E alimentos que dão energia. Claro, não podemos deixar de ter um bocadinho de batata doce, um bocadinho de... Olha, até a tapioca às vezes sabe bem. É só pôr na frigideira sem nada. Bem, não estou aqui a dar mais receitas hoje.
1: Eu tenho que confessar a minha ignorância, que eu não sei o que é tapioca.
0: Tapioca?
1: Mas hoje não temos tempo.
0: Ah, então vou dar uma aula de tapioca na próxima terça-feira.
1: Pronto,
0: pode ser?
1: Combinado.
0: Fiquem atentos para a aula de tapioca na próxima terça. Hoje quero só dizer-vos, faz sentido cozer a fruta e faz sentido comermos bem, mesmo doentes, suplementos e mais antibióticos. Vou falar na quinta-feira. Beijinhos a todos. A Rita Saúde volta já na quinta e depois na terça a seguir. Beijinhos.
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3: São preciosos os conselhos da doutora Rita Andrade. 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Tenha uma excelente manhã de sábado. 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

0: Muito bom dia, está na Correio da Manhã Rádio. Vamos para mais um bloco informativo com a edição de Leonor Ferraz. Bom dia, Leonor.
1: Olá, muito bom dia. A Polícia Judiciária está a investigar a morte da bombeira de Rezende. Maria João Carneiro foi atingida pela queda de uma árvore de grande porte quando tentava apagar as chamas de um incêndio em Barrou na sexta-feira. Além das suspeitas de mão criminosa na origem deste incêndio, os inspectores da PJ de Vila Real também investigam as circunstâncias da morte da bombeira de 24 anos. As cerimónias fúnebres de Maria João Carneiro realizam-se esta tarde em Rezende. O repórter Francisco Manuel tem estado esta manhã junto ao quartel dos bombeiros voluntários, onde ontem decorreu o velório.
2: É um dia muito complicado. Eu já estive no interior do quartel, tive a conversa com o comandante, ou seja, o ambiente é muito, muito fechado, de muita dor, muita angústia pela partida desta jovem bombeira de apenas 24 anos que morreu a combater o fogo, a tentar proteger as propriedades, a proteger pessoas. Portanto, esta bombeira, que vai ser hoje sepultada pelas 16h, o funeral, o corpo deverá sair, vai sair aqui do quartel dos bombeiros de Rezende em direção à Igreja Nova de Rezende, onde será celebrada uma missa de corpo presente. Também depois seguirá para uma localidade próxima para ser sepultada no jazigo de família, também aqui no concelho de Rezende.
1: A Liga Portuguesa dos Bombeiros indica que a morte de Maria João foi a segunda de bombeiros em serviço ocorrida este ano. A primeira foi registada em fevereiro e envolveu um bombeiro da Corporação de Rio Maior. A Procuradoria-Geral da República abriu um inquérito à morte dos 4 idosos num lar em Estremoz, onde está ativo um surto de gripe A. Há ainda 25 utentes com sintomas compatíveis com a doença. As visitas foram, entretanto, suspensas, como nos conta o repórter Mário Freire.
3: As visitas estão também suspensas, assim foi decretado quando se percebeu o que estaria aqui em causa. Um surto de gripe A que, como sabemos, foi identificado após a morte, a segunda morte que aqui aconteceu, à chegada dos meios de socorro e depois também do médico, percebeu-se que haveria vários idosos, vários utentes, portanto, com queixas respiratórias. Nessa altura, 7 foram encaminhados para o hospital de Évora. Desses 7 que foram levados para o hospital de Évora, infelizmente 2 acabaram por falecer, 3 estarão ainda internados e, me dizer também que ontem 2 utentes aqui deste lar foram levados também para as urgências do hospital de Évora, sendo que um deles acabou por ter alta e regressar ao lar, segundo a última informação da Unidade Local de Saúde do Alentejo Central. Ontem às 19 horas fez o último comunicado com este balanço, portanto, nesta altura estarão 4, portanto, hospitalizados e já a lamentar essas 4 mortes, sendo que em termos de testes, portanto, apenas num caso é possível garantir que estaria esse idoso ou esse utente infectado com o vírus de gripe A.
1: Um caso que já levou à instauração de um inquérito por parte do Ministério Público, o surto de gripe A no lar em Estremoz e que já vitimou brutalmente 4 idosos. É assim a notícia em destaque este sábado no jornal Correio da Manhã. No futebol, Portugal realiza hoje em Oslo o último treino antes do jogo com a Noruega para a Liga das Nações. A seleção nacional treina a partir das 18h, com os primeiros 15 minutos abertos à comunicação social. Uma hora antes, o selecionador Jorge Jesus e um jogador fazem a divisão da partida. No dia seguinte, à vitória frente ao País de Gales, em Alvalade, a seleção nacional viajou para Oslo esta sexta-feira. Os 25 convocados aterraram na capital norueguesa esta noite. A repórter Rita Coutrin acompanhou esse momento.
4: Foi uma chegada bastante calorosa da seleção nacional aqui em Oslo. Dezenas e dezenas de fãs de Cristiano Ronaldo estavam à espera do capitão da seleção para poderem tirar fotografias e na tentativa de obter um autógrafo. Também portugueses aqui à espera da comitiva de Portugal. O primeiro a sair do autocarro foi mesmo Jorge Jesus, o comandante desta navegação. Foi o primeiro mesmo a sair no primeiro autocarro. Foram dois os autocarros que chegaram e à espera da seleção nacional estavam dezenas e dezenas de adeptos, tanto de Portugal, mas também da seleção da Noruega. Muitos à espera para ver o capitão da seleção. Muitos até já com cânticos para Cristiano Ronaldo e já com algumas frases ditas em português como forma de apoio.
1: A reportagem da Rita Coutrinho a partir de Oslo, na Noruega, onde a seleção nacional vai então defrontar essa equipa nórdica para a segunda jornada da equipa da Liga das Nações. O encontro está agendado para as 8:45 da noite deste domingo e vai contar com relato aqui na Correio da Manhã Rádio. Fica por aqui esta edição, estou de regresso às 11 da manhã. Até já.
0: Está então atualizada toda a informação nesta manhã de sábado. A edição foi de Leonor Ferraz. Bom dia, bom fim de semana. Fico para ouvir o compacto da semana do Músicas da Nossa Vida daqui a muito pouco.
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1: É isso mesmo, e vamos agora para a edição completa do Músicas da Nossa Vida. Estão todos os convidados da semana e vamos ouvir as suas escolhas musicais. Vai passar por aqui Ciro, António Sala, Patrícia Domingues, Filipe Gonçalves e Jorge Corrula. Para ouvir agora na Correio da Manhã Rádio.
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2: Alô, daqui é o Ciro e estou no Músicas da Nossa Vida. Então, a primeira canção que eu tenho obrigatoriamente de escolher talvez seja o In The Air Tonight do Phil Collins, porque se há músico, se há personalidade, se há pessoa que me fez escolher em verdade por música e hoje ser o Ciro, foi inquestionavelmente o Phil Collins. O meu primeiro instrumento, para quem não sabe, foi a bateria, e foi depois de ver um concerto da banda tributo oficial a Genesis, onde o Phil Collins era o baterista na altura, que era os da Musical Box. Digo banda oficial tributo porque na altura, para quem não sabe, os Genesis davam concertos onde usavam cenários muito específicos, eram muito teatrais, e todo este material

desde cenografia até vestimenta, indumentária, foi doada a esta banda de tributo, os The Musical Box. E eu vi um concerto dos The Musical Box e fiquei completamente apaixonado pelo instrumento de bateria a ser tocado pelo suposto Phil Collins.

a segunda canção que eu vou escolher aqui para o Músicas da Nossa Vida, se calhar pode ser o Olá Solidão, dos 4 e meia, onde, curiosidade, fun fact, no meu mais recente single, O Sótão dos Porquês, a canção começa com são 4 e meia da manhã e eu digo olá à solidão, é a primeira frase da canção e serve um bocado de ode a estes músicos e pessoas incríveis que são os 4 e meia, e é esta canção, Olá Solidão, que numa fase muito específica da minha vida eu precisei que essa canção saísse e de ouvir essa canção, foi exatamente aí que eles a lançaram e fez-me todo o sentido e inspirou-me ao ponto de começar o meu mais recente single, Só Todos Porquês, desta forma. Eu

0: foi um gosto enorme estar aqui na Músicas da Nossa Vida. Um beijinho, um abraço muito, muito grande à Rádio Correio da Manhã. Eu sou o Ciro e até breve.
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2: Olá, eu sou o António Sala e tenho uma missão aqui um bocadinho difícil, que é tentar escolher aquelas que foram as mais marcantes, as duas músicas da minha vida. Isto no meio de milhões de músicas, e até só eu digo milhões porque devem ter sido milhões as músicas que eu ouvi, as músicas que eu toquei. Não é fácil, mas recordo-me que a primeira que me marcou muito é uma canção de que só os cotas se lembram, que se chamava La Campanera, e cantada por um artista espanhol que era assim um menino, talvez com 10 anos, ou 9, 10, 11 anos, chamado Joselito. Ele era uma estrela. Era uma estrela do cinema, era uma estrela da rádio e da música. E então esse El Campanera era a minha canção de miúdo, e eu adorei aquilo e achava que era a canção mais bonita do mundo. Agora, quando a recordo, tenho saudades e lembro-me que era um puto, se calhar com não muito bom gosto. Vamos ouvir.

depois desta canção, que foi a primeira que me marcou, vamos para a segunda. A segunda já tem a ver mais com o lado afetivo, com o amor. Eu conheci a minha mulher, ela tem 13 anos e eu tenho 16. Começamos a namorar e, como penso que ainda hoje acontece, se não acontece hoje, é pena que não aconteça, mas as músicas, havia músicas que eram muito marcantes e que marcavam a vida dos namorados. E então, era uma canção

naquele tempo, e naquele tempo estamos a falar muitas décadas atrás, a música francesa tinha muita influência no nosso país. Não era só música francesa, ainda não tinha chegado em força a chamada música anglo-saxónica. De maneira que canções em italiano, que eram um êxito, em francês, em espanhol, eram mais que muitas. E esta era cantada por um artista que faleceu há não muito tempo, chamado Christophe, e a canção chama-se Aline, e é muito bonita, e marca, portanto, o encontro de corações. E eu espero que gostem, e eu gostei muito de estar aqui, e gostei muito deste desafio para duas canções que marcassem a minha vida. Espero que tenham gostado também.

0: Espero que tenham gostado. Estas são duas canções que marcaram a minha vida num desafio que foi muito interessante. Eu sou o António Sala e continuo a ouvir o Correio da Manhã Rádio.
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2: Então, meu nome é Patrícia Domingues, sou editora da Máxima. Pediram-me para escolher duas músicas da minha vida. Não sei se serão as duas únicas, certamente não, mas são duas músicas muito especiais. A primeira será da Cher, não podia ser de outra artista. É o Believe, do álbum de 1998 com o mesmo nome. Foi um dos meus primeiros CDs e é uma música que fez da Cher uma deusa da pop.

branco era parecida com ela, portanto é um dos motivos. A Cher é uma feminista, tem várias frases icónicas sobre feminismo, e este foi o álbum que a consolidou enquanto artista mulher, porque até então ela estava com o marido dela, com quem teve uma relação um pouco tóxica. Quem ainda não leu o livro dela, a biografia, a autobiografia que saiu no ano passado, aconselho. E pronto, esta música acabou por se tornar também um hino dos gays, não só das mulheres como dos gays. A segunda música é A Desfolhada, interpretada por Simone de Oliveira, uma música com letra de Ari dos Santos, que, como a maior parte das pessoas sabe, acabou por vencer o Festival da Canção no final dos anos 60. Esta música, mais uma vez, é uma música de uma mulher super poderosa. E numa altura em que o país ainda era muito acinzentado e com a ditadura, ela acabou por ir para um palco gigante e dizer uma frase como: quem faz um filho, fala por gosto. Isto chocou, na altura, bastante, mas também abriu muitas mentalidades. Portanto, esta música tinha que estar no meu top.

0: Bom, estas são as duas músicas da minha vida. Sou Patrícia Domingos, da Máxima, e agora continuo a ouvir a Correio da Manhã Rádio.
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2: Olá, meu nome é Filipe Gonçalves e estou na rubrica As Músicas da Nossa Vida. A primeira escolha, eu adoraria que vocês ouvissem, se tiverem a oportunidade, por favor, vão pesquisar e ouvir, porque a canção da minha vida, desde muito pequenino, que adoro o Bolero de Ravel, que mexe comigo o Bolero de Ravel. Mas como são 15 minutos de canção, acredito que se calhar não tenham tempo, e para que não percamos ouvintes, eu sugiro que ouçam noutra altura. E para já vou escolher uma canção da minha vida, uma entre milhares. Vou escolher por um enquadramento pessoal enquanto artista, e então vou escolher a canção que acho que me fez sentir que era este o rumo certo, e depois ver que a primeira pessoa a levantar-se para me bater palmas e para validar foi o meu pai, e eu percebi que se calhar a música tinha algo de especial, e tem algo de especial para mim também, e pela forma como eu a consigo interpretar com todo o amor do mundo, porque a música é maravilhosa. E a música chama-se Coração Partido, de Alejandro Sanz.

0: segunda escolha, igualmente lamechas, é e foi feita para a pessoa mais importante da minha vida e começou a ser criada ainda, era só um projeto. Assim que soube que ia ser pai, apressei-me a querer compor uma canção que ela pudesse ter para toda a sua vida. E então é uma música que fala um bocadinho da jornada do amor incondicional que eu na altura imaginaria que iria ter e que está a superar todas as expectativas. E é isso, fala sobre o amor, neste caso um amor incondicional de um pai babadíssimo por uma filha maravilhosa. E esta música chama-se De Mãos Dadas.
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0: obrigada.
1: E pronto, agora que espero que pelo menos uma pessoa tenha chorado depois destes momentos altamente lamechas, da minha parte me despeço e não se esqueçam de ser felizes, não se esqueçam de sorrir, não se esqueçam de aproveitar a vida, os amigos, a família e aquilo que mais gostam de fazer. Não deixem de fazer aquilo que mais gostam de fazer, porque a vida é um sopro. Por isso, beijinhos e abraços. Meu nome é Filipe Gonçalves e até uma próxima.
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3: Olá, meu nome é Jorge Corrula, sou ator, continuo espantado por existir e estou no Músicas da Nossa Vida. Antes de mais dizer que isto não é justo, de repente ter de escolher uma ou duas músicas, eu poderia estar aqui a escolher 50 músicas da minha vida. Mas se tiver de escolher uma música, vou escolher uma música atual e uma música mais antiga para mim. Primeira música, a música de José Mário Branco, Inquietação. Acompanha-me desde sempre, mas por causa da letra, por causa do significado, por causa da época em que foi escrita, marcou uma geração, continua a marcar, porque há vários músicos a reinterpretá-la e a torná-la cada vez mais fresca e atual. Inquietação, José Mário Branco, sem dúvida, é uma das músicas da minha vida.
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A segunda e última música da minha vida. Mais uma vez, isto não é justo, mas terei de escolher, por razões contemporâneas e outras, John Lennon, Let It Be. Porque é o John Lennon, porque são os Beatles, mas esta música é do John Lennon, e porque a minha filha primogênita, Beatriz, é tratada lá em casa por Bee, e eu sempre lhe cantei o Let It Be. 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

0: pronto, esta foi a injustiça das músicas da minha vida. Eu escolhi apenas duas, poderia escolher mais uma vez, mas o importante é termos músicas e letras de músicas nas nossas vidas.
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1: Apontou o número? Escreva-nos. Envie-nos imagens, áudios, o que quiser. O importante é falar connosco. Depois de ouvirmos Mika, ele que deu um grande concerto em Portugal, seguimos viagem com um dos grandes sucessos dos Bee Gees, Heartbreaker, nesta manhã de sábado, aqui na Correio da Manhã Rádio. Já sabe, à hora certa atualizamos as notícias com a Leonor Ferraz. Fique connosco. Bom fim de semana.

0: Muito bom dia, são 11 horas, está na Correio da Manhã Rádio. Vamos saber toda a informação que está a marcar esta manhã de sábado. A edição é da jornalista Leonor Ferraz. Bom dia, Leonor.
1: Olá, muito bom dia. Rezende despede-se hoje da bombeira que perdeu a vida durante o combate a um incêndio em Rezende. O funeral de Maria João Carneiro realiza-se esta tarde. Desde ontem, o corpo encontra-se em câmara ardente no quartel dos bombeiros de Rezende. Várias pessoas têm passado pelo local esta manhã para prestar uma última homenagem à jovem de 24 anos, como nos conta o repórter Francisco Manuel.
2: São bombeiros, são também civis, pessoas aqui da terra que têm estado a arrumar ao quartel, ao Salão Nobre do quartel dos bombeiros de Rezende, onde o corpo se encontra em câmara ardente, que têm estado a levar várias coroas, ramos de flores, muitas flores, para esta bombeira que morreu em combate num incêndio que se suspeita tem mão criminosa e que também por isso está a ser investigado pela polícia judiciária. Tem sido um entra e sai aqui do quartel, todos querem mostrar o seu apreço, o seu todo o dar força aos pais, aos familiares diretos, mas também aos bombeiros que neste momento estão de luto.
1: As cerimónias fúnebres de Maria João Carneiro estão marcadas para as 16h na Igreja Nova de Rezende. 8 pessoas ficaram desalojadas na sequência de um incêndio de grandes dimensões na zona Velha do Funchal, na Madeira. Fogo flagrou num prédio junto à Capela da Boa Viagem pelas 11h20 da noite desta sexta-feira. A situação ainda está em fase de rescaldo. Esta manhã, o Serviço Municipal vai fazer uma avaliação ao edifício, segundo o adjunto dos bombeiros do Funchal.
3: Neste momento não tem condições de habitabilidade, está fora de questão. O que vai acontecer é que o Serviço Municipal de Proteção Civil, que esteve aqui desde o primeiro momento, vem cá fazer uma avaliação, vai utilizar drones provavelmente, e perceber quais são os riscos e aquilo que se pode fazer ou não.
4: Foi um incêndio bastante perigoso pela localização.
3: Sim, pela localização e pelo espaço envolvente, como é lógico. Nós não queríamos é que ele progredisse e que saísse fora daqui deste de quarteirão. Ainda por cima aqui encostado junto a uma capela, que representa muito para as pessoas aqui da zona, mas conseguimos que ele ficasse confinado só àquela zona e àquele espaço.
4: Agora é esse trabalho só apenas de rescaldo que estão a ser feitos?
3: Exatamente, que se vai manter e, portanto, é normal que o veículo se mantenha aqui, um veículo de bombeiros e os bombeiros, porque vai aparecer, com certeza fomos, e nós o que estamos a fazer é tentar apagar e manter o rescaldo.
1: Alberto Mago, adjunto dos bombeiros do Funchal, em declarações captadas esta manhã pelo repórter João Fernandes, assim a registar 8 desalojados no incêndio no centro do Funchal, na Madeira. A Procuradoria-Geral da República abriu um inquérito às mortes de 4 utentes de um lar em Estremoz, que teriam sintomas compatíveis com a gripe A. Até o momento ainda não foram constituídos arguídos. As vítimas mortais são 2 homens e 2 mulheres, entre os 89 e os 85 anos, de acordo com a provedora do lar da Santa Casa da Misericórdia de Veiros. Há ainda outros 4 utentes que continuam hospitalizados. Ainda 2 funcionárias estão de baixa médica e medicadas para a gripe. A origem deste surto ainda não foi identificada. De resto, esta é a notícia que faz manchete do Correio da Manhã deste sábado. Fica por aqui esta edição. Da minha parte, por hoje é tudo. Tenham um bom fim de semana.
0: Informação em permanente atualização na Correio da Manhã Rádio. A edição foi de Leonor Ferraz. Fique connosco, já a seguir temos Ciopa com Vida. Duarte Ciopa vai conversar com o grande e enorme Paulo de Carvalho.
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1: E o prometido é devido, sente-se confortavelmente, porque vamos ouvir Siopa Convida. Duarte Siopa vai estar à conversa com um dos nomes maiores da música em Portugal, o Sr. Paulo de Carvalho.
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3: Olá, seja bem-vindo a mais um Siopa Convida. Hoje tenho comigo uma voz que faz parte da memória de várias gerações de portugueses. É cantor, compositor e intérprete. Atravessou mais de 6 décadas de carreira cantando o amor, a saudade e a liberdade. Ele é conhecido pela voz. Olá, Paulo de Carvalho.
4: Olá, um grande abraço também. E já agora um abraço para quem nos ouve também.
3: Muito obrigado, Paulo. Muito obrigado por estar aqui. É um privilégio para mim poder conversar consigo. E gostava de começar desde já. O Paulo nasceu em Lisboa. Como é que foi a sua infância?
4: Ah pá, maravilhosa. Maravilhosa, era bem. Eu nasci, como eu costumo dizer, na fábrica dos bebês, a maternidade Alfredo da Costa. E os 3 primeiros anos da minha vida foram vividos na freguesia de São Cristóvão, que é ali entre o Castelo e a Rua da Madalena. Depois, a nossa casa foi abaixo para se fazer, enfim, obras lá, acho que um mercado. E nós fomos para Fora de Portas. Fora de Portas, em 1951, 52, era o Alvalade. Alguém acredita nisto, mas era verdade. A Avenida da Igreja nem passeios tinha. Aquilo era um lamaçal no inverno que jamais acabava. Bom, foi maravilhoso porque ali descobri muita brincadeira, descobri muitos amigos. Fiz muitos amigos. Pronto, aquilo foi bom para todos. Para todos nós da família foi muito bom. A única pessoa que sofreu um bocado com isso foi a minha avó, coitada. Porque lá embaixo, no local onde nós vivíamos, ela saía de casa e 50 metros depois estava na Igreja de São Cristóvão, onde aliás eu fui batizado, mas estava na Igreja de São Cristóvão para a missa, para a sua missa diária e tal. No Alvalade era mais complicado. De maneira que pediam-me, Manuel Paulo, é o primeiro e último nome.
3: Poucas pessoas sabem que o Paulo de Carvalho é Manuel Paulo.
4: É, Manuel Paulo. Vai com a avó à igreja e tal. E eu leia, atravessar. Era uma coisa perigosíssima naquela altura. Se passassem 3 carros na Avenida da Igreja, não era mau. Mas de qualquer forma, pronto, lá eu com a avó para a missa, para a Igreja do Campo Grande.
3: Paulo, quem era a mãe Adriana? Eu sei que era uma pessoa muito especial, eu vi muitas, li muitas coisas sobre o Paulo e muitas entrevistas, e o Paulo diz sempre: esta era a mulher da minha vida.
4: É, continua a ser, apesar de eu adorar a minha companheira atual. E com quem tenho um entendimento muito perto em muitos aspectos com o que tinha com a minha mãe. A minha mãe era uma pessoa muito calma, nunca a vi zangada, não me lembro de a ter visto zangada, deve ter estado também, deve ter passado por isso, inclusive até comigo, deve ter feito 2 ou 3 baboseiras daquelas que fez com que ela me dissesse 4 coisas ou 5, mais a sério. Nunca me deu um vetadão, nada. Porque eu vivi sempre com a minha mãe. Porquê? Porque o meu pai, enfim...
3: O pai Aureliano?
4: O pai Aureliano, eu só conheci 3. 3. O Buendía, do Gabriel García Márquez, Aureliano. E o pai do Rui Veloso. Também se chamava Aureliano.
3: Não sabia. Era. Curioso.
4: Também. Deve haver mais, mas eu não conhecia mais. Bom,
3: o pai trabalhava nos barcos.
4: Nos barcos. O meu pai era barman em barcos. Mais tarde fazia uma carreira norte-sul, ou seja, de Inglaterra até lá abaixo ao Uruguai. E de vez em quando ficava aí, mas não ficava muito tempo. Portanto, a minha vida é passada com a minha mãe.
3: Com a sua mãe.
4: E, com a minha mãe, com as minhas tias, com a minha avó. Portanto, é passada fundamentalmente entre mulheres.
3: Paulo, a sua vida chegou a passar por uma companhia de seguros. Uhum. Mas a sua grande paixão era o futebol.
4: Pois.
3: Ainda continua a ser.
4: Continua a ser. Claro. É um futebol sossegado e eu faço tudo para que seja inteligente. Foi. Jogar à bola foi até aos meus 45, quase 50 anos, enquanto consegui correr e o joelho direito não me traiçou. Eu continuei a jogar a bola com os meus amigos do Celeberrim, passa a publicidade do Celeberrim, Café Vavá, que era a nossa equipa. Era ali que nós nos juntávamos e devo dizer que obtivemos resultados, enfim, engraçados, porque para aí em 10 anos perdemos 3 vezes.

0: É mau, para quem jogava todas as semanas.
1: E o Paulo, ainda há aquele fascínio pelo bilhar em que o Paulo chegava a uma montra e não tinha idade para entrar e via os outros estarem a jogar e não podia entrar?
0: É... Eu, dos programas que mais vejo na televisão, é o snooker de Inglaterra. De Inglaterra e não só, agora da China também, não só. Adoro, adoro aquilo. Adoro aquela inteligência de preparar a bola para a jogada a seguir. E pronto.
1: Então... Isso é uma coisa que vem de miúdo, porque eu sei que era miúdo e não podia entrar nas salas, não tinha idade para isso, não, e ficava ali horas a olhar para eles jogar.
0: Em dois dos cafés lá de cima, a família ia para o café, conversavam-se uns com os outros. Os homens muitas vezes foram jogar bilhar para a parte de baixo dos cafés, que era onde os bilhares se situavam. Ah, pá, eu ficava na escada à vira porque não me deixavam entrar, não podia entrar, não tinha idade. Mas sempre adorei bilhar.
1: E assim foi a sua vida passada em Alvalade. Quando é que sente que tem aquela aptidão e aquela vontade para a música?
0: Epá, não sinto. Foi uma coisa natural, nasceu. Uns com os outros. Havia muita moda de se fazerem conjuntos musicais. Nós formávamos conjuntos musicais. Sei lá, havia tantos. No bairro de Alvalade havia pá, uns 3 ou 4. Porque, enfim, se calhar o bairro onde se vivia melhor e havia provavelmente até um pouco mais de dinheiro para comprar violas e tudo isso. Portanto, foi natural, foi natural. Eu fui descobri 3 amigos na Avenida de Roma. Eu passei de uma das vindas da Companhia de Seguros da Baixa, passei pelo local onde eles ensaiavam, que era a Alameda de Dom Afonso Henriques. Conheci o Carlos Mendes, conheci o Fernando Xabi e conheci o Jorge Barreto. Pronto, foram eles que fizeram comigo os shakes.
1: Isso foi cheques. Em 1963.
0: 63 para aí, por essa altura. Pronto, e depois vinhamos. Olha, eu posso dizer uma coisa, que hoje em dia eu digo isto, eu vivo lá ao pé, eu vivo em Passo de Arcos. E vivo de fronte da Valentim de Carvalho, da antiga Valentim de Carvalho. Não havia mais nada ali. Quando nós íamos gravar, era o único estúdio, íamos gravar, apanhávamos o comboio e para cima, quem não tinha carro apanhava um táxi ou ficava à espera de um autocarro, talvez passasse.
1: É engraçado, tu significou. Mas depois de 1970 começa a sua carreira a solo.
0: Por culpa, em meu entender, boa culpa, neste caso favoreceu-me de um grande amigo, grande e bom amigo e grande músico, que foi o Pedro Osório. O Pedro tinha uma música, concorreu ao Festival da Canção, a música foi escolhida e ele convidou-me para cantar. Eu nunca tinha cantado a solo, vamos dizer assim. Tinha sempre as mãos ocupadas, tocava bateria ao mesmo tempo, o que facilitava muito o que fazia. Opa, pronto, e olhei a partir dali, foi até hoje, umas vezes melhor, outras vezes pior, mas lá fui andando, cá vim andando. E foi muito bom, tenho muito a agradecer ao Pedro Osório, não só a gente como o Tilo Krasman, por exemplo, também.
1: Tudo grandes nomes da música.
0: É tudo gente com quem trabalhei.
1: E ainda trabalhou com o Ari dos Santos também?
0: Não, com o Zé Carlos. Com o Zé Carlos eu fiz cantigas, sei lá, Os Putos, O Homem das Castanhas, A Lisboa, Menino e Moça, O Cacilheiro. Tantas cantigas que eu fiz com o Zé Carlos. Há duas pessoas, isto agora fica aqui dito, e eu penso que tem alguma importância para quem liga a estas coisas. Há duas pessoas em Portugal que foram quem mais trabalhou com o Zé Carlos, quem mais cantigas fez com o Zé Carlos. Eu não sei qual deles, atrevo-me a dizer que foi o Fernando Toro de quem fez mais, mas o Nuno Nazaré Fernandes também não fez menos. E andar ali perto dele fez, sei lá, tanta cantiga para a Simone que o Nuno fez também.
1: Tive com o Nuno Nazaré Fernandes o ano passado, porque ele fez a música para uma marcha de Lisboa.
0: Sim.
1: E eu fui o padrinho, natural. E entretanto fui o padrinho da Moraria, e entretanto ele é que fez a música. Mas ele está bem, está ótimo.
0: O Nuno
1: ele
0: agora
1: é mais velho do que o Paulo, não é?
0: Epá, eu não sei. Nós chegamos a uma idade que já nem queremos saber se somos mais velhos ou mais novos.
1: Nem interessa às idades.
0: Eu quero lá saber disso. Mas eu penso que sim, penso que o Nuno é mais velho que eu.
1: Paulo, 1974 foi um grande ano, principalmente porque vence o Festival da Canção com e depois do Adeus. Esta foi uma música incrível, que está tão atual e que toda a gente conhece, toda a gente canta. É impressionante esta música ter passado anos e anos e continuar assim tão atual.
0: vamos ver uma coisa. A forma como eu vou explicar aquilo que sinto, aquilo que penso, peço que quem nos está a ouvir não pense que eu sou um falso modesto, porque não sou. Primeiro ponto, eu fui convidado para cantar essa cantiga nesse ano no festival. A cantiga é muito boa, é uma linda, grande canção.
1: Linda, linda.
0: Mas também, nesse ano, ou no ano anterior, salvo erro, havia canções, por exemplo, quando eu cantei em 71, A Flor Sem Tempo, que também é uma boa canção.
1: Fantástica essa música.
0: Pois, nesse ano havia O Cavalo à Solta e A Menina, que a Tonisha cantou. Portanto, canções boas no Festival da Canção nunca faltaram. Havia muitas.
1: Há uns anos atrás.
0: Não sei, não digo nada porque não quero, ou não digo, não confirmo o que está a dizer, porque, sei lá, não me compete a mim dizer isso. Eu sei sim que tenho perdido
1: havia
0: o interesse.
1: Havia grandes músicas.
0: Havia, mas tenho perdido o interesse por uma coisa chamada Festival da Canção. Tenho. É raro ver ou ouvir até. Mas o que sinto, isso sim, é que há muita gente, muito boa gente, mais nova, a fazer boa música em Portugal e, sobretudo, gente a cantar bem. Não só com boa voz, mas com uma certa inteligência na forma de cantar, o que a mim me parece que é importante para o que se pode seguir depois de nós, vamos dizer assim. E eu aí estou no grupo. Estou no grupo dos paizinhos.
1: É uma, é uma pergunta que eu não lhe vou fazer, mas o Paulo tem dois filhos, tem uma voz incrível. Ela tem uma voz linda, magnífica. Ela é magnífica. E eu acho que toda a gente conhece também, não é? É impressionante. Isso foi uma herança muito boa que o Paulo lhes deixou.
0: Vamos ver uma coisa. Eu tenho 5 filhos. E digo calmamente que são todos maiores que eu.
1: É giro, 5 filhos e 5 casamentos.
0: Sim, mas infelizmente não houve filhos também. Mas tenho 5 filhos, todos, em meu entender, maiores que eu. Quando digo maiores, é nas coisas que fazem, na forma de estar na vida. São gente boa. São gente boa.
1: O mais velho, por exemplo, não está ligado à música e é um profissional extraordinário.
0: Tem tanta coisa, tirou tanto curso importantíssimo, sei lá, que às vezes é-me difícil dizer o que é que ele faz, mas é muito importante. E é livreiro. Ele diz assim: o que é que tu és? Eu sou livreiro. Principalmente sou livraria, tem uma livraria. Passa publicidade e tem uma livraria em Lisboa.
1: Depois, qual é o nome da livraria?
0: Pois.
1: Não se lembra.
0: Agora começa aquela. Não, lembro-me, quer dizer. Agora de repente foi-se embora porque eu já estava a pensar o que é que ia dizer a seguir. Bem, eu já venho. Já volto atrás se conseguir.
1: Okay.
0: Já volto atrás se conseguir. É na esquina do Bairro Alto, com a praça, onde eram os bombeiros e tal. Estupidez esta. Bem, mas isto tem a ver com a idade, acho eu, um pouco. Depois a Mafalda, que é a segunda filha, que gravou um disco e não quis gravar mais. Talvez que o primeiro fosse tão bom para ela e não só, que ela não se atreveu a gravar mais. Teve provavelmente algum receio. Não é por fazer mal, é por não conseguir com facilidade fazer igual ao primeiro. Aquilo, reuniram-se ali uma série de condições para que ela pudesse cantar aquele disco como cantou. Depois, a Mafalda tem levado uma vida, pouca gente sabe, mas...
1: Falamos naturalmente, deixe-me só aqui dizer uma coisa, falamos naturalmente para quem não sabe de Mafalda Sacchetti.
0: Sim, sim. A Mafalda tem levado uma vida sofrida nestes últimos anos, complicada. Cancros, aneurismas, para aí fora, tal. Enfim, mas está bem. Neste momento está bem, tem uma filha de quem tratar e por quem está perfeitamente apaixonada, o avô também. E pronto, estamos bem, muito obrigado. Esta família é maravilhosa. Depois veio o Bernardo.
1: Bernardo, conhecido por grande problema como Agir.
0: Por Agir. Bernardo foi pai agora.
1: Um homem muito discreto, um grande profissional.
0: É
1: impressionante.
0: Faz o que tem que fazer para dar a conhecer o que faz, a música que faz. Portanto, ele serve-se muito bem das redes sociais, mas de uma forma inteligente, penso eu.
1: É verdade.
0: E educada, o que é importante dizer. Canta muito bem, eu acho que posso dizer isto, não como pai, mas como companheiro de profissão. nós andamos a fazer um espetáculo agora, que é pai e filho, pronto, e Bernardo e Manuel Paulo, chama-se o espetáculo.
1: Foi um grande êxito no casino e eu, por acaso, para não me esquecer, até vou criar as minhas notas, porque nós vamos ter isso em 19 de fevereiro de 2027, vai ser no Convento Francisco, no Convento Francisco
0: em Coimbra. Em Coimbra.
1: É isso mesmo. E depois, no dia 26 de fevereiro de 2027, vai ser no Coliseu, no Porto AGS. Por isso, isto... Mas isto tem tudo a ver com o espetáculo também aqui do Coliseu. Foi um espetáculo fantástico. Toda a gente falou desse espetáculo e foi um dos maiores sucessos. É impressionante.
0: Oh, Duarte, eu sou a pior pessoa para falar disso. Quer dizer, é evidente que nós temos sempre, ou mais ou menos sempre, a ideia do que é que estamos a fazer e como é que aquilo soou e como é que as pessoas reagiram, o público e não sei quantos. Epá, mas a gente do lado de dentro não vê as coisas como se estivesse do lado de fora. Acho que sim, acho que foi engraçado, acho que foi bonito. E mais uma vez,
1: as críticas foram ótimas,
0: sim.
1: E as pessoas,
0: sim,
1: foram bem. Coliseu cheíssimo e depois super lotado. E as pessoas, os comentários, todos os comentários eram fantásticos.
0: Olha,
1: porque as duas vozes realmente ir buscar uma lenda da música, que é o Paulo de Carvalho, e depois o Agir, que neste momento já é uma estrela da música,
0: sim,
1: foi uma junção.
0: Sim, ele canta muito bem.
1: Muito bem.
0: Ele canta muito bem. As pessoas não têm que cantar de uma forma igual umas às outras para cantarem bem. Até se forem diferentes, melhor será. E ele canta bem. Opa, depois tens duas irmãs mais novas. Uma já tem 23 anos, tirou o seu curso de letras e está na área da cultura. Neste momento está a trabalhar em Beja numa associação. E a outra entrou agora, olha, ontem, que estamos a falar. Ela entrou ontem aqui para... Opa, para letras também. E canta e faz grandes músicas.
1: Eu já ouvi cantar.
0: E o que é que eu hei de dizer a isto tudo se não aceitar e se calhar não dizer nada, a não ser que me peçam.
1: Mas é um pai muito orgulhoso, não é, Paulo? Muito orgulhoso.
0: Duarte, eu disse há pouco na nossa conversa que acho que os meus filhos são melhores que eu. E acho. É evidente que, no que me diz respeito, provavelmente por exemplos. Mas as mães foram muito importantes.
1: As mães foram importantes para a educação, tudo isso. A nível profissional é muito complicado estarmos aqui a dizer que eles são melhores. O Paulo é uma lenda em Portugal. O Paulo de Carvalho é um nome que já se tornou imortal. O Paulo, do dia que tiver que ir, irá, mas o Paulo de Carvalho vai continuar connosco. Isso não há dúvida nenhuma. Porque o Paulo de Carvalho marcou uma geração e hoje em dia é um homem completamente com um trabalho muito atual. E isso é muito difícil.
0: Ora bem, eu tento que... Eu estou rodeado de gente nova, gente mais nova que a maioria dos meus filhos, gente com menos de 40 anos, músicos. Estou a falar de músicos e técnicos. E tento sempre renovar canções, porque vivo de uma forma que é... Há canções que o público quer continuar a ouvir. Eu é que não as quero continuar a cantar da mesma maneira, mas também não posso desiludir as pessoas.
1: Claro.
0: De maneira que tentamos rearranjar algumas das canções que as pessoas querem ouvir e ao mesmo tempo cantar cantigas novas, que continuo a fazer.
1: Eu vou-lhe fazer uma pergunta, Paulo, que eu acho que todas as pessoas fazem a mesma pergunta. O que é que significou para si saber que a sua voz ficou associada à liberdade, e depois do Adeus, que é uma canção, uma música maravilhosa, interpretada de uma forma brilhante. Foi o sinal histórico e a primeira senha militar para a Revolução de 1974. O que é que o Paulo sente com isso?
0: Para dizer exatamente aquilo que penso é assim: foi um acaso. Eu não sabia, não fazia mais pequena ideia. E a música, se foi escolhida, foi porque alguém, falando com o Hotel Saraiva de Carvalho, lhe disse, porque o Hotel e os capitães com quem eles falaram, eu não sabia de nada disto, gostaria, e que fazia todo o sentido. Era uma música de José Afonso. Eles gostariam que tivesse sido Venham Mais Cinco. Só que alguém na rádio disse que isso é capaz de ser complicado, ainda havia PID nessa altura, portanto polícia política, e talvez a que música? Talvez a deste ano do Festival da Canção, a música é bonita, os autores são novos, é gente nova, portanto isto quer dizer um pouco, talvez uma certa...

0: Inovação de qualquer coisa. Eu não gosto muito do termo, mas o que é facto é que, pronto, nós mais novos fazíamos a coisa de outra maneira. Eu sempre apreciei e respeitei muito e acompanhei a tocar bateria gente como o António Calvário e Simão de Oliveira, portanto, gente de uma geração anterior à minha. E a música aí ficou e tem este significado. Agora não me perguntem porquê. Porquê? Porque a música é boa, também é
1: muito boa.
0: A música também
1: e
0: é
1: muito
0: boa.
1: Bem interpretada. Ainda hoje nós ouvimos. Eu vejo o meu filho e toda a gente conhece essa música. É uma música que toda a gente canta.
0: Eu já cantei de, sei lá,
1: milhares,
0: 400 maneiras, pelo menos. Olha, não ia dizer milhares, mas 400. Canto de, porque ela pode-se cantar de diversíssimas maneiras. Depende de cada um de nós como é que a quer interpretar. Por exemplo, eu fiz uma vez um espetáculo para o qual convidei um dos meus amigos que melhor voz tem neste país, ou que melhor canta neste país, que é o FF. Pai, ele canta de uma maneira e eu canto de outra. E aquilo, se calhar, não está mal cantado, de ambas as formas. Portanto, sei lá, isto, o que é interessante é nós ouvirmos as diversas formas de se poder fazer, neste caso, uma canção, de se poder cantar uma canção, porque não tem que ser igual. Não é quem, desculpem-me o termo, não é quem grita mais que canta melhor, às vezes.
1: Claro, claro. E isso as pessoas podem cantar de outra forma e também é bem cantada. Mas é uma situação muito, muito engraçada e eu acho que as pessoas sentiram muito isso, que foi este espetáculo, que é o Manuel Paulo e o Bernardo, que duas formas distintas de cantar,
0: sim,
1: a união fantástica e maravilhosa que foi aquela noite.
0: Desculpa dizer isto desta forma também. É uma frase que eu emprego muitas vezes. Cantar, como viver, é um ato de inteligência. Portanto, se nós formos suficientemente inteligentes e não quisermos o palco só para nós, quando estamos a cantar com outras pessoas, o espetáculo melhora.
1: Claro.
0: O espetáculo melhora. Portanto, no fundo, é isso que acontece.
1: O Paulo é um homem com uma vida cheia de sucessos, homenagens, prémios pelos presidentes da República, portanto, outras pessoas. Mas houve agora uma homenagem que tocou os portugueses muito. Porque nós tivemos cá um cantor que encheu aqui o estádio de Benfica, que foi o Bad Bunny, e de repente ele também lhe faz uma homenagem. Aquela música é uma música que as pessoas também adoram, aquela música. E o Paulo é o responsável daquela música.
0: Eu fiz o Lisboa, Menino e Moça. A música, o texto é do José Carlos Arito Santos. E depois vieram-me dizer que tinha sido tocada com uma pequena viola. Eu penso que ele faz isso em todos os espetáculos e em todas as terras, uma música que seja popular. Faz isso para homenagear, sei lá, ou a música dessa terra.
1: Poderá fazer, e é bonito ele homenagear o país que canta, mas ele foi buscar uma música que já tem alguns anos.
0: Sim.
1: E que continua, cá está, a ser música atual. Eu sei que as pessoas, quando começaram a ouvir essa música, associam imediatamente ao Paulo de Carvalho.
0: Sim.
1: Mas eu sei que todo o estádio, e nós estávamos lá, todo o estádio, ele está a homenagear Portugal e o Paulo de Carvalho. E as pessoas arrepiaram-se. Houve pessoas muito emocionadas por aquilo que foi um ato muito bonito dele.
0: Eu também apetecia dizer uma coisa, mas não sei se é dizer ou não. É porque nesse mesmo estádio já se passou, com essa mesma música, passou-se uma coisa que a mim me agradou muito. Eu essa ouvi, estava lá. É que a claque do Benfica canta Lisboa, Menina e Moça, só que dizendo no final Benfica. E pronto, é sabido, penso que é sabido que eu que sou sócio
1: vitalício do Benfica.
0: Mas não sou contra ninguém, atenção. O Futebol Clube do Porto, por exemplo, e o Sporting já me deram grandes, grandes alegrias. Mas o que é facto é que aquilo, a música é. Tá, feira, da, da, da, da, da, Benfica. Benfica. Opa, isso também me dá prazer.
1: Claro, claro, claro.
0: Dá
1: claro.
0: Muito prazer.
1: Principalmente quando gente é responsável pela música, embora a letra esteja alterada, mas é bonito, é muito bonito.
0: É posto ao serviço do meu clube também, eu não me importo absolutamente nada. Agora, é bom nós sermos homenageados por gente que vem de outros países e que toca a partir de outro tipo de música que não é a nossa. Opa, e

0: se lembra que, enfim, fazer este tipo de homenagens, acho que é bonito.
1: É bonito. O Paulo cantou em variadíssimos países, podemos dizer quase em todo o mundo, andou por todo o mundo a cantar, mas fez um grande amigo, e essa pessoa é uma pessoa que eu tenho grande apreço, um grande respeito e uma grande consideração, chamado Ivan Lins. Ivan Lins, vocês são grandes amigos.
0: Somos há muito tempo. Eu conheci o Ivan, ele não se lembrava. Em 1972, no último Festival Internacional do Rio de Janeiro, onde eu fui, curiosamente, com o José Afonso. E quem era o jurado português? O Zeca foi cantar e eu fui cantar. E depois, a partir dali, assim, eu conheci tanta gente que eu conheci ali, assim, brasileiros, cantores e não sei o quê. Mais tarde, venho a reencontrar o Ivan, e a partir daí nunca mais nos largamos. O Ivan, em meu entender, e agora estou à vontade para dizer isto, em meu entender, é dos maiores compositores do mundo.
1: Do mundo.
0: Do mundo.
1: Eu acredito que sim.
0: Eu só não digo que ele seja o maior do Brasil, porque o Brasil tem belíssimos compositores. E depois, acima dos outros, todos têm Jobim, não é? Pronto, que não há conversa possível.
1: Claro.
0: Mas o Ivan Lins é dos maiores compositores do mundo, em meu entender. E é no mundo inteiro. É no mundo inteiro. Não é só no... Curiosamente, é menos no Brasil do que, por exemplo, nos Estados Unidos. Estas realidades que existem.
1: Paulo, agora vamos falar numa situação muito curiosa. Eu confesso que não sabia. Eu acho que a maior parte dos portugueses não sabe. Mas o Paulo participou em 4 peças de teatro.
0: Sim, e o termo é esse: participou, não fez. Participou.
1: O Paulo gosta que muito. Eu sei que gosta que se diga participou, porque nós dizemos assim: o Paulo foi ator. Não, eu não sou ator. Eu participei. Não. O Paulo faz essa
0: participação. Participei em 3 peças musicais ou musicadas, como quiserem, no antigo Teatro Aberto, ainda era aquele barracão maravilhoso da Praça de Espanha. E depois fiz uma peça, ou participei também numa peça, uma peça do Noel Coward, chamada, aquilo que se chama Alta Comédia, não sei se tenho nível para isso, mas que foi muito, muito bonito, foi o Vidas Íntimas, a primeira vez que se fez cá, porque ultimamente acho que se fez uma segunda repôs-se através de uma reposição. Eu gosto muito de participar em peças de teatro, requer muita disciplina e respeito. Nós estivemos no Teatro Aberto numa altura em que era difícil, e não estamos a falar de política, estamos a falar, as pessoas viviam muito depressa e muito dispersas. Chegámos a estar, porque éramos muitos a cantar, mais gente em cima do palco do que na plateia. Opa, e a disciplina fazia com que nós fizéssemos. E tínhamos gente ali como o Rui Mendes, o Moraes e Castro, Henriqueta Maia, a Helena Isabel, o Fernando Tordo, a Adelaide Ferreira a cantar. Éramos muitos ali. E, no entanto, a disciplina fazia com que nós... há menos gente, mas têm todo o direito. A pessoa veio cá, às vezes até chovia bastante e as pessoas iam para ver. Têm todo o direito em ver e em serem respeitadas. E isso é uma coisa que a gente adquire desde miúdo até noutras circunstâncias, mas que depois passa pela nossa vida, que é o respeito por quem nos respeita.
1: Claro. O Paulo, quando olha para trás, faria tudo da mesma forma?
0: Não, claro que não. Eu acho muita graça a essas... Não, eu fazia tudo, eu estou cheio de certezas da vida. Não, claro que não. Havia muita coisa que eu não faria da mesma forma. Agora, Eduardo, não pergunta o quê. Eu iria demorar muito tempo a pensar o quê. É isto, talvez, se calhar não, a medir os prós e os contras em relação a atitudes...
1: Não se arrepende de nada.
0: Não arrepender, não arrependo. Mas faria outras coisas de outra forma, com certeza.
1: O Paulo, um dia que partir, como é que quer que as pessoas o recordem?
0: Com uma frase o mais pequeno possível, o mais pequenino.

0: Não é possível. Sei lá, foi um fulano honesto. Pronto. Foi um fulano honesto comigo, sobretudo comigo, porque é o que me interessa mais.
1: O Paulo tem consciência do peso do seu nome?
0: Não. Não tenho e não ligo nenhuma a isso. Eu vou ao supermercado, eu falo com as pessoas na rua, ia levar as filhas à escola. Opa, para beber café, com quem quer falar comigo, fala, por bem. Também, se for preciso ser bruto, para quem for mal criado comigo, também sou. Agora já não tanto, enfim, a idade já não permite ser muito bruto. Mas não tenho muita paciência para quem, do modo geral, nos trata mal. Nós estamos a viver uma época muito complicada. Esta época da má utilização das redes sociais é muito complicada.
1: É complicado.
0: É muito complicado.
1: As pessoas escondem-se atrás do ecrã para poderem dizer
0: tudo. Poderem dizer, enfim, tudo o que lhes apetecer. Epá, e eu tento não ligar a isso. Tenho, felizmente, quem me trate daquela publicidade necessária, enfim, para a profissão que tenho, para dar a conhecer o que vou fazendo, não como vou fazendo, mas o que estou a fazer, para as pessoas saberem que ainda existe, que há muitas que me veem e dizem, para você ainda canta. Depois, às vezes, quando me deixam. Mas pronto, isso acontece. Portanto, no fundo, nós andamos a viver muito depressa. Estamos a viver depressa demais, penso eu. E isso faz com que as pessoas não parem para pensar. Muitas vezes não têm tempo.
1: E não esperem que o Paulo de Carvalho se reforme, porque a palavra reforma nunca teve no seu vocabulário.
0: Não é reforma, não é a palavra reforma, é um certo estar farto de uma série de coisas. Mas, por outro lado, anda a pesar o estar farto do gostar muito. Isto é muito complicado.
1: A gente gostar... Mas essa paixão pelo palco irá se manter durante toda a vida?
0: É mais a música do que o palco, até, porque é a música. Como é que se faz a música? Como disse uma vez eu li isto, o Paul McCartney, os melhores momentos dos Beatles nunca ninguém os gravou. É aqueles bocados em que estamos uns com os outros e que de repente sai ali um bocado de música que nos agrada e efetivamente aquilo não foi gravado, portanto não vai sair dali. Olha, aconteceu. E isso é aquilo que eu mais gosto. É aquilo que eu mais gosto. E acontece e vai acontecendo ainda. E sobretudo, sei lá, aprender com as pessoas mais novas, com os músicos mais novos. Provavelmente eles aprenderam alguma coisa comigo, mas eu aprendo muito com até para já, porque são muito melhores músicos do que eu nunca fui. Eu serei um bom cantor, mas não, nunca fui um bom músico. E eles são, porque aprenderam. São de outra geração em que aprenderam a tocar bem o seu instrumento, aprenderam a ler música, coisa que eu estupidamente nunca fiz. Olha, isto é um arrependimento. Devia ter feito. Aprender um bocado de piano e, sobretudo, solfejo. E nunca fiz. Amanhã faço, e até hoje nunca fiz.
1: Por acaso, agora vou-me lembrar de uma coisa, Paulo, que nós não falámos. Eu, ao pé da minha casa, tenho um mural pintado.
0: Sim, sim.
1: Do Paulo.
0: Sim.
1: É engraçado.
0: Isso teve a ver.
1: Eu vivo na Avenida de Roma, sim. E ali na Avenida de Roma há um mural muito bonito.
0: Muito
1: pintado.
0: Muito.
1: Um foi pintado pelo o filho da Simão de Oliveira.
0: Filho ou neto?
1: Neto. Sim. E o outro está o palco, está muitíssimo bem.
0: Tá. E eu continuo, essa fotografia que serviu para esse mural, eu continuo a utilizá-la em cartazes de espetáculos, sim, e tudo isso, porque gosto muito dela. É uma fotografia que saiu.
1: Está muito bem produzida.
0: Está.
1: Muito bem produzida.
0: É um trabalho muito bom, mas é um trabalho que se deve fundamentalmente à junta de freguesia do Alvalade, que tem feito muitas homenagens a pessoas, não necessariamente artistas, a pessoas com importância que vivem na zona do Alvalade. E eu penso que vão continuar a fazer.
1: O que é que acha que lhe falta fazer?
0: Opa, a resposta, Eduardo, a resposta para isso é estúpida, mas só há uma que é tudo. Este plano é parvo, tudo como cuidado tem, já fez tanta coisa. Não, é tudo. Falta-me fazer tanta coisa. Eu gostava de fazer ainda tanta coisa. que sei que não vou conseguir fazer, mas não é por causa

0: Diz que eu vou deixar de sonhar, que se calhar vou conseguir fazer. Sei lá, e quando penso como é que hei de trabalhar com os músicos mais novos com quem trabalho para que tudo aquilo atinja o fim que eu pretendo e que eles vão entender e respeitar, é um sonho. Muitas vezes não conseguimos.
1: Claro. Agora este espetáculo que fez e que vai fazer, eu até volto a repetir que é em Coimbra, 19 de Fevereiro, e no Porto, 26 de Fevereiro de 2027. Por isso, deve-lhe dar imenso, imenso gosto voltar a estar ali e principalmente com o Agir, porque são dois grandes nomes de Portugal.
0: O que há ali assim entre nós, mais do que um entendimento, pai e filho, ou filho e pai. Não é bem isso, é a descoberta com o que ele sabe fazer e com o que eu sei fazer, o que é que nós conseguimos fazer em conjunto.
1: Porque são duas formas distintas.
0: Completamente, completamente. E eu penso que é isso que faz com que as pessoas que nos estão a ver e a ouvir fiquem admiradas. Epá, mas isto até resulta. Pois, resultou. E eu espero que vá continuar a resultar. Eu penso que sim, que vai continuar a resultar.
1: Paulo, temos de terminar a nossa conversa. A sua voz faz parte da memória de Portugal. Existem vozes que o tempo não consegue nem vai conseguir apagar, e a sua é uma delas. Que continue a cantar, que continue a viver e continue a emocionar-nos. Foi um enorme privilégio recebê-lo. Muito obrigado. Eu confesso que já o conheço há toda a minha vida. Não sei se esta não será a primeira entrevista. Hoje julgo que na RTP eu ainda cheguei a entrevistar. Não uma entrevista tão completa, porque este mostrou-nos o outro lado do Paulo de Carvalho, mas acredito que é um privilégio eu entrevistar a maior lenda que nós temos em Portugal, a maior lenda da música, que é o Paulo de Carvalho.
0: Eduardo, eu agradeço tudo quanto estás a dizer e sobretudo, opa, o facto de estar aqui à conversa, que é das coisas que eu mais gosto. Apesar de tudo, isto dava para horas de conversa, não tanto pelo que eu sei de mim, mas pelo que nós poderíamos falar
1: O Paulo acredita que eu, ao preparar-me para esta entrevista, eu tive 3 dias a ver entrevistas suas, a ler muita coisa, inclusive há um livro sobre o Paulo também.
0: Há dois.
1: Eu ainda o consegui.
0: Há um é mais especializado em termos técnicos, foi feito uma pessoa mais nesse campo, o outro foi mais o que é que se passou comigo, o que é que eu fiz, o que é que eu fiz, quem eu sou, quem não sou, tudo isso.
1: E acredito que eu pensei assim, como é que eu vou conseguir resumir ali cerca de uma hora uma conversa com o Paulo de Carvalho? O Paulo de Carvalho é uma conversa para se ter durante dias, porque tem tanta coisa da sua vida. E depois tem sido um homem que se tem mantido sempre numa ribalta, porque tudo o que faz é bom, tudo o que faz é com um trabalho muito dedicado, e essa sua dedicação à música, eu lhe posso dizer por mim, e com certeza muitos portugueses pensaram da mesma maneira, que estamos muito gratos e muito honrados de ter uma pessoa em Portugal como o Paulo de Carvalho.
0: Duarte, eu estou muito grato e muito honrado por ter nascido neste país. Uma vez, só contar esta história rápida, uma vez ia na rua, olho com o meu amigo Ivan Lins, e íamos num dos bairros populares da nossa cidade, não sei se no bairro Alto, se de Moraria, um deles. E houve uma pessoa que chegou ao pé de mim, que o Paulo, se tivesse nascido na América, aquela conversa
1: diz-se
0: do Portuga.
1: Muito isso, sim.
0: A conversa do Portuga, normalmente. E o Ivan teve uma saída e disse assim, pá, Ivan, eu vou aproveitar essa tua saída, pá, cada vez que me disserem isto, pá. Porque o outro disse, se o Paulo tivesse nascido na América, e o Ivan diz assim, se tivesse nascido na América, não era o português que é.
1: Pois claro.
0: Agora, em relação a tudo isto,
1: eu acho que isso é uma boa intenção das pessoas dizer, se o Paulo tivesse nascido na América, o Paulo era um homem riquíssimo, era um homem que tinha ultrapassado as fronteiras, isso tudo.
0: Vem outra parte das coisas que nós necessitamos, mas que a mim pouco me interessam. Só me interessa, enfim, porque preciso de viver, e se viver melhor, melhor ainda.
1: Claro.
0: Mas não é isso que é o mais importante para mim. Agora, qual é a razão de tudo isto? Porque é que... A razão de tudo isto é porque eu gosto muito do que faço, sempre gostei. E acho que sou E é por isso que há bocado eu disse que gostava de ser, enfim, reconhecido como uma pessoa, epá, honesta. É porque acho que tenho sido honesto comigo e para com as pessoas com quem tenho estado.
1: Claro.
0: E respeito muitas

0: que nós tínhamos um cidadão como o Paulo de Carvalho e que deu tanto à cultura portuguesa?
1: Agradeço, concordo de certo modo, mas a verdadeira razão de gostarem, de fazerem, está na rua. Na rua, quem me fala todos os dias. Porque os prémios que me dão, alguém decidiu o que ia dar. Umas vezes porque achou que era justo, outras vezes porque achou que era conveniente. Também se passa isso. Agora na rua não há enganos possíveis.
0: A Simone dizia-me, o maior prémio que eu recebo não é essas coisas que me dão, essas medalhas. Oh, Eduardo, a melhor é as palmas que eu recebo, é o contacto que eu tenho com o público e o carinho que eu tenho do público. Esse é o maior prémio.
1: Mas é isso. Paulo... Eu sou um bocado da velha guarda. Enfim, não lhe estou a chamar nomes nenhuns, até porque ela está lindíssima com a idade que tem. Mas é isso mesmo. Nós aprendemos... Eu aprendi com ela e com outros como ela. E mantenho esses princípios, que são o mais importante. É na rua, a falar com as pessoas. Aquelas que às vezes estão amarguradas, que estão com problemas de vida e não sei o quê, e que nos veem, e se nós damos atenção, um bocadinho de conversa, epá, parece que nasceu um dia para eles. E isso é importante.
0: As pessoas são gratas, e o Paulo também é muito grato à vida.
1: Não, eu sou completamente.
0: Porque é um homem muito feliz e que ainda tem muito para fazer e muito, muito tempo vai estar connosco, porque ainda há muito trabalho para fazer.
1: Espero bem que sim.
0: Paulo, falta-me só aqui uma coisa. Dá-lhe um grande abraço à sua bonita família, porque tem uma bonita família. E é um grande abraço.
1: Eu quero que
0: lhes entregue.
1: Tenho, e dou, e grandes beijos também. Mas esta família é realmente é o mais importante que nós temos a seguir a todos estes contactos mais ou menos populares de rua, não sei quantos, do público que gosta de nós. A gente, quando se recolhe, quando vai para casa, vai para a família. E é a família que nos trata as feridas, quando nós às vezes estamos feridos, não é?
0: E vocês são uma família unida. Mesmo com as separações que teve, curioso, porque dá-se bem com as suas ex-mulheres e tem uma relação muito boa. E sempre que eu ouvi o Paulo falar das suas ex-mulheres, diz sempre: o fruto dos meus filhos e da educação tem a ver também com as mães deles.
1: Claro,
0: e isso
1: sim.
0: É muito bonito, é muito claro. Bonito.
1: Não, é verdade. Não é uma questão de ser bonito, é verdade. Quer dizer, grande parte da educação que eles têm também tem muito a ver com as mães.
0: Claro, claro.
1: Comigo tem mais a ver. Eu estive presente. A maioria das vezes estive presente. Não posso dizer que sou um pai ausente. Não sou. Não fui a maioria das vezes. Mas o que é facto é que de mim tem muito mais o exemplo do que propriamente a conversa. Eu não sou muito de conversar. De dar conselhos e esse tipo de coisas. Não sou. Mas eles dizem, olha, o Bernardo, por exemplo, o Agir diz que andou muito na estrada comigo. Pronto, e tudo o que viu foi aprendendo. Das meninas, as três meninas, eu não falo porque elas são doidas para o paizinho. Portanto.
0: Aqui temos um Paulo de Carvalho que fala dos netos e dos filhos e de toda a família com um carinho muito grande. Paulo, temos mesmo que terminar. Muito obrigado. Um grande abraço. É um privilégio muito grande para mim conversar consigo. Quanto a nós, muito obrigado por estar desse lado e até ao próximo Ciopa Convida.
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A PJ está a investigar o fogo que matou a bombeira de 24 anos de Rezende. O funeral de Maria João é esta tarde. O corpo tem estado a ser velado no quartel. A autarquia decretou 3 dias de luto municipal. A Procuradoria-Geral da República instaurou um inquérito ao surto de gripe A num lar de idosos em Estremoz. Já houve 4 mortos, 25 idosos estão infectados, 2 funcionárias também se encontram de baixa médica. A PJ está a passar a pente fino os últimos passos do ciclista Pedro Paiva antes de desaparecer. A tese de crime ganha força depois do corpo ter sido encontrado longe do telemóvel em Monte Moro Velho. Fugiram com 40 relójios de luxo os 3 assaltantes que atacaram armados ontem uma relojoaria no centro de Lisboa. O trio agiu com perucas e óculos escuros. As autoridades tentam perceber se este golpe pertence ao gangue do Rolex. Stella, a mulher que se tornou viral depois de interromper um concerto, foi levada para a esquadra depois de causar desacatos ontem à tarde num café em Picoas, no centro de Lisboa. A senhoria acusa-a também de agredir e destruir a casa onde mora. Bom dia, Stella, a mulher que ficou conhecida por ter interrompido um concerto, terá estado envolvida em desacatos. Estão a circular vídeos nas redes sociais que mostram Stella muito perturbada e a causar desacatos dentro de um café na zona de Picoas ontem à tarde. A razão para este ato de violência ainda está por explicar, mas Stella chegou a agredir um homem. A CMTV sabe que as autoridades foram acionadas. Stella terá sido levada para a esquadra. A mulher tornou-se viral nos últimos dias, na sequência de um vídeo que tem estado a circular nas redes sociais. Ora, estará a ser ouvida pelas autoridades. Paralelamente, a senhoria da casa onde Stella mora acusa de ter destruído um dos quartos. Em imagens divulgadas também nas redes sociais, a senhoria mostra alguns estragos causados no interior da habitação. Está por explicar quem os causou. A senhoria também estaria no café no momento dos desacatos. Stella ganhou notoriedade depois de ter ficado viral ao ter interrompido um concerto em direto no Cais do Sodré, em

0: Depois deste momento, a Stella causou ontem desacatos num café em Picoas, no centro de Lisboa. É lá que se encontra Bianca Gonçalves Rocha. Bianca, bom dia. Já tiveste a oportunidade de falar com uma testemunha, um dos responsáveis do café, que, de certa forma, comprovou que houve cena de violência protagonizada por esta mulher que foi levada para a esquadra. Ora, os desacatos terão acontecido depois do que a Stella causou no quarto onde habita.
1: Sim, pelo menos é isso que dão conta os sucessivos vídeos que vão aparecendo efetivamente nas redes sociais e também aquilo que conseguimos perceber junto da senhoria que está visivelmente, ou que se mostrou visivelmente abalada quando tentámos falar com a mesma. O que é certo é que, portanto, no dia de ontem também acabou por acontecer esta mesma confusão aqui neste estabelecimento. Hoje tivemos a oportunidade de falar com um colaborador que acabou por nos descrever toda a cena.
2: Eram mais ou menos 2h20, 2h15 quando tudo começou. A senhoria dessa senhora veio-me pedir auxílio porque disse que a senhora lhe estava a partir a casa toda e não sei o quê. Eu deixei ficar aqui dentro do café, até lhe dei uma aguinha para ela se acalmar e não sei o quê. E, entretanto, entrou essa senhora, já a falar nos tons um bocadinho mais altos com a menina, a dizer que para lhe devolver o dinheiro, para lhe devolver o dinheiro, para lhe devolver o dinheiro. E eu tentei acalmar a situação, ao ponto da senhora não me conseguir ouvir, e teve que agarrar na senhora e pô-la cá fora do estabelecimento.
1: Portanto, estaria visivelmente perturbada.
2: Sim, isso notava-se. Entretanto, ela voltou a entrar e depois deu-se essa confusão, já entrou num tom mais agressivo. E é como vocês depois veem no vídeo, depois já partiu para a violência, para pegar nas cadeiras, para atirar contra a porta, as pessoas, ela não estava fora de si. Pronto.
1: Portanto, o colaborador deste estabelecimento também nos dava conta da forma que Stella nos se encontrava, aliás, na altura em que tudo aconteceu. A verdade é que nos vídeos é possível ver que já no exterior deste estabelecimento, que se encontra atrás de mim, acabaram por ser derrubadas cadeiras e Stella terá acabado por agredir um homem que sabemos que é efetivamente o proprietário então deste café. Por detrás então de toda esta situação ainda está por esclarecer a origem. A verdade é que a senhoria acabou também por nos contar a sua versão e dizia-nos que esta mulher já vivia aqui há cerca de um mês, já estou a falar de Stella, claro está, vivia nesta mesma casa, há cerca de um mês terá havido algumas situações de incumprimento que a própria senhoria terá acabado por chamar a atenção de Stella. Stella, por sua vez, terá acabado por pedir desculpa, mas aquilo que a senhoria nos acabou por explicar é que estas situações de incumprimento voltaram a repetir-se várias vezes e que depois de cerca de um mês então a morar aqui nesta rua, numa habitação desta rua, a senhoria terá acabado por lhe pedir que saísse e, portanto, acabou assim por nos explicar um pouco o contexto de toda esta mesma situação. Claro está, esta é a versão da senhoria. Também importa ouvir agora a versão de Stella, ela que terá sido levada para a esquadra hoje de manhã e que estará a ser ouvida pelas autoridades, portanto, também aquilo que dirá à polícia, a própria versão desta mulher, será agora importante para perceber todo o contexto desta situação.
0: A PJ está a passar a pente fino os últimos passos do ciclista Pedro Paiva. Antes de desaparecer, a tese de crime ganha força depois do corpo ter sido encontrado longe do telemóvel em Montemor-o-Velho. A CMTV está no local. Vamos ter reportagem daqui a pouco. A Polícia Judiciária está a investigar a morte da bombeira Maria João. A bombeira morreu depois de ter sido atingida com violência por um eucalipto. As autoridades estão a investigar os contornos deste incêndio. Há suspeitas de mão criminosa.

0: Também estão a investigar as circunstâncias do acidente que acabou por vitimar mortalmente Maria João Carneiro. Segundo a Liga Portuguesa dos Bombeiros, esta foi a segunda morte de uma operacional ocorrida este ano. O funeral da bombeira Maria João Carneiro realiza-se hoje em Rezende. Às 16 horas, o corpo vai ser transportado a partir do quartel dos bombeiros até à Igreja Nova de Rezende, onde vão decorrer as cerimónias fúnebres. Depois, o cortejo segue para o cemitério de Henriade, onde Maria João vai ser sepultada. Familiares, amigos, colegas e todos aqueles que desejem prestar uma última homenagem podem juntar-se. A bombeira voluntária da Corporação de Rezende morreu na sexta-feira depois de ter sido atingida por uma árvore quando estava ao serviço a combater um incêndio florestal na localidade de Barro, no concelho de Rezende. A CMTV está a acompanhar o último adeus a Maria João, esta bombeira. O Francisco Manuel está junto ao quartel. Quartel, Francisco, onde o corpo de Maria João tem estado a ser velado.
1: Muito boa tarde, Rui Pedro Vieira, onde o corpo está a ser velado desde o final da tarde de ontem, hora a que chegou aqui ao quartel dos bombeiros de Rezende. Aqui à espera estava uma verdadeira multidão, estavam aqui centenas e centenas de pessoas, curiosamente todas em silêncio, um silêncio de muito respeito, e silêncio que foi só interrompido pelo choro do acidente, como ainda podemos ouvir há instantes. Portanto, está aqui hoje de manhã, já foram centenas de pessoas que vieram aqui ao quartel para prestar uma última homenagem, para se tentar despedir, para confortar a própria família, e aqui as famílias, eu diria, e assim a família, os pais, os familiares diretos de Maria João, mas também a família dos bombeiros, porque estão de luto. Ainda ontem, quando conversávamos com o comandante dos bombeiros, ele foi muito parco em palavras, a voz embargada, quase que não lhe saía a falar nesta grande perda, neste grande momento de dor e muita angústia para a corporação, também para toda a população aqui de Rezende, que está unida neste momento trágico, neste momento doloroso da perda desta bombeira de apenas 24 anos, que morreu em combate, ou seja, morreu a combater as chamas, e quando foi atingida por um eucalipto de grande porte. Portanto, momentos muito complicados ainda, muito dor, muita consternação aqui em Rezende, que hoje se vai despedir de Maria João, funeral marcado para as 4, aguarda-se também a presença do Primeiro-Ministro e do Ministro da Administração Interna, além do Presidente da Liga.
0: Francisco Manuel, repórter da CMTV em direto de Rezende. São cerimónias fúnebres que vamos continuar a acompanhar aqui na CMTV. Um incêndio de grandes dimensões deflagrou na zona velha da cidade do Funchal. O fogo começou num prédio. Na última noite foram mobilizados os bombeiros sapadores do Funchal e ainda os bombeiros voluntários madeirenses para combater as chamas. O fumo e o fogo acabou por afetar vários edifícios nas proximidades, deixando mesmo alguns moradores em grandes dificuldades no interior das habitações. Ainda assim, a situação acabou por ser dominada, mas o prédio ficou inabitável, segundo apurou a CMTV. Também no Funchal, um incêndio deflagrou numa loja. O João Fernandes é o repórter da CMTV que está em direto do local. João, falamos de chamas que terão sido causadas, à altura indica, por um curto-circuito.
2: Sim, um curto-circuito numa impressora, e valeu a reação da dona deste espaço, que de imediato teve a lucidez de desligar o quadro para evitar o pior, conforme contou à CMTV.
3: A impressora pegou lume.
2: Como é que deu conta disso? Estava perto?
3: Fui comprar uma caixa de água. Quando cheguei, abri a porta, já estava a pegar lume. Alguma chama já intensificada. Ao entrar, já desliguei o quadro para não haver alastramento. Fui buscar as toalhas molhadas. Eu tentei apagar o fogo, visível. Entretanto, foi muito fumo, porque na impressora tem as tintas plástico de papel a seguir, tens que pedir ajuda aos bombeiros, porque assim, somos fortes, mas não sabemos, até com o quadro desligado, tudo apagado e fumo, não sabia se tinha mais lume, se não tinha mais lume. Em 2 minutos pedi ajuda aos vizinhos, trouxeram-me água, mas o que ardeu foi mesmo a impressora e um pedacinho do caixote do lixo. Não ardeu mais nada.
2: Felizmente a reação da dona do espaço foi importante para não causar maiores problemas. Isto é um prédio que, para além deste espaço comercial, é também um prédio de alojamento local. Tem mais andares por cima e com pessoas que normalmente estão aqui a habitar durante alguns dias ou algumas semanas de visita à cidade de Funchal. Dizer que para este espaço foram de imediato desviados meios pelos bombeiros sapadores do Funchal, com 5 viaturas e 13 elementos, e mais uma viatura com 5 elementos dos bombeiros voluntários do Funchal, que chegaram ao local, apenas tiveram que fazer a ventilação, já que a capacidade de reação da dona do espaço acabou por dar conta desta situação, pegou em toalhas e meteu essas toalhas em água e conseguiu então extinguir o fogo que começou nesta impressora e que realmente ela deu conta depois de ter vindo num espaço exterior. Felizmente não foi durante a noite, foi durante o dia, em que o espaço comercial estava aberto, e ela conseguiu ter lucidez para desligar o quadro de eletricidade e, com toalhas embutidas em água, colocou então em cima da impressora e conseguiu estancar o fogo. Porque por cima havia então uma zona de residência, são 2 andares de alojamento local, que até foram inaugurados recentemente, não terá mais que 1 ano ou 2 aqui neste espaço, mas a loja, os estragos também em termos de mobiliário da loja não foi muito grande, os estragos que teve. Agora está a proceder à limpeza do espaço, que vai estar aberto ainda até à hora do almoço e depois irá fechar. Felizmente a dona estava neste local, teve lucidez suficiente para desligar o quadro de imediato, embutir as toalhas em água e colocar em cima da impressora, que provocou então este incêndio aqui bem no centro da cidade de Funchal. Funchal que está a ser assolado por alguns problemas deste tipo, incêndios em prédios, mas felizmente as prontas reações dos bombeiros, que estão com uma ação bastante musculada, sempre atentos, não têm provocado danos maiores. Aqui foi apenas uma impressora que ardeu.
0: A Procuradoria-Geral da República instaurou um inquérito ao surto de gripe A num lar de idosos em Estremoz. Já houve 4 mortos, 25 idosos estão infectados, 2 funcionárias também se encontram de baixa médica. A CMTV está a acompanhar tudo a partir do local. As autoridades estão a passar a pente fino nos últimos meses de vida de Pedro Paiva e, por isso, ontem, inspectores da PJ estiveram a fazer perícias na zona de vegetação onde foi encontrado o corpo do ciclista. Em direto de Montemor-o-Velho está o jornalista Mário Freire. Mário, mesmo quando Pedro Paiva estava dado como desaparecido, a PJ já seguia o cenário possível de crime.
4: Exatamente, todas as possibilidades estavam em cima da mesa, até porque a ausência misteriosa e o prolongamento de dados novos à investigação permitiam antecipar isso, até porque Pedro Paiva, apesar de ter uma personalidade vincada, era muito reservado, tinha um núcleo duro de amigos e pessoas chegadas, mas apesar de ter uma personalidade forte e fechada, não era conflituoso com as pessoas mais diretas. No entanto, há menos de 10 anos, Pedro Paiva foi alvo de um processo por violência doméstica, que de resto levou, como medida preventiva, a proibir entrar no concelho da Figueira da Foz. Por isso, das várias questões, já está estavam há muito a ser passadas a pente fino, depois de, durante 2 semanas, toda esta zona, a partir de

0: Ferreira à Nova, no limite dos concelhos da Figueira da Foz com Montemor o Velho, foram então passados a pente fino assim que as autoridades receberam o pedido de auxílio para o desaparecimento estranho deste homem que deixou de ser visto 22 de julho. Este foi o ponto, porque esta zona, porque foi aqui que foi, a georreferenciação do telemóvel foi dada pela última vez. Na altura andaram aqui equipas e várias valências da GNR, com drones, cães pisteiros, mas sem nada encontrar, as buscas acabaram por ser suspensas e foi quando a Polícia Judiciária do Centro acabou por assumir a investigação. Sem trabalho visível no terreno, nunca deixaram de investigar e tentar perceber os últimos passos de Pedro Paiva, mas também um passado mais recente deste homem, que acabou por ser encontrado ao fim de 2 meses. Estava em avançado estado de decomposição e estava distante, quer do local onde o telemóvel foi encontrado, quer da própria bicicleta, que estava também distante entre o telemóvel e o local onde o corpo acabou por ser recuperado.
1: São várias as pistas que a PJ agora tenta juntar para perceber se de facto houve crime. Tudo indica que sim. Mário Freire é o repórter da CMTV a partir de Montemor o Velho. Morreram 4 idosos num lar no concelho de Estremoz, onde está ativo um surto de gripe A. A Procuradoria-Geral da República já abriu um inquérito a este surto. Além das vítimas mortais, são cerca de 25, creio que são 25 os utentes infectados. Há também 2 funcionárias com a doença e por isso estão de baixa. José Lameiras é o repórter da CMTV que se encontra em direto do local. José, as autoridades de saúde já intervieram neste lar?
2: Muito boa tarde, Rui. Estiveram, de resto, na passada quinta-feira aqui a perceber-se no local, em concreto, as condições e se as indicações que tinham sido dadas estariam a ser cumpridas. Falamos de higienização, falamos de proteção individual e distanciamento e isolamento. Portanto, foi isso que foi proposto e, neste caso, a Autoridade Local de Saúde Pública fez questão de vir aqui na passada quinta-feira. Tem sido, de facto, esse o acompanhamento, como percebemos através das declarações últimas que tivemos ontem por parte de quem gere este lar, a provedora da Santa Casa da Misericórdia de Veiros. Agora, a Procuradoria-Geral da República, então, já instaurou um inquérito para apurar responsabilidades, tentar perceber se todos os procedimentos foram aqui cumpridos. Naturalmente, para isso deve ter contribuído o facto de, em apenas 5 dias, 4 pessoas morrerem aqui, utentes deste lar, morreram 4 em apenas 5 dias, num lar com 38 utentes aqui do concelho de Estremoz. Nesta altura, 3 estão internados, portanto, além de essas mortes que há a lamentar, a primeira aconteceu no passado domingo, além dessas mortes que há a lamentar, há ainda 3 pessoas que estão internadas no hospital de Évora. Um surto que foi então, neste caso, detectado depois da segunda morte, portanto, de terça para quarta-feira, quando uma senhora de 94 anos morreu, e percebeu-se que vários utentes estariam com queixas a nível respiratórias. Depois percebeu-se já, quando foram 7 levados para o hospital, que se tratava de gripe A.
1: José Lameiras, em direto da localidade de Veiros, em Estremoz, junto ao lar onde há um surto de gripe A. Seguimos até França. Fica em prisão preventiva o idoso de 90 anos português, que matou um casal também português a tiro. A CMTV sabe que este homicida, assim como a companheira, já tinham sido alvo de várias queixas nas autoridades. Havia desentendimentos constantes entre vizinhos. Em direto de Lagorre, em França, estão os enviados Rita Batista e João Fontainha Lopes. Rita, boa tarde. Este homicida fica na cadeia. O que é que segue?
3: Vai ser transferido para um estabelecimento prisional, Rui, que estará agora a ser selecionado. Provavelmente a idade deste presumido.

0: nível homicida, pode também aqui ter algum impacto nessa decisão. O suspeito de português já tem 90 anos, portanto já é considerada uma pessoa idosa e vai ser feita essa seleção. Ele vai ser transferido porque até aqui ele tem estado numa esquadra policial, num ambiente mais controlado, mais calmo, em Orreté, uma terra que fica também aqui próximo de Pô, onde estamos agora e onde o homem foi ouvido no tribunal. Esta tarde está prevista uma missa em memória do casal português que foi assassinado, uma missa que os amigos e a família querem que seja sobretudo uma missa que traga o melhor deste casal em destaque, portanto onde serão recordadas estas duas pessoas muito ativas na sociedade, na comunidade, são descritas não só pelos amigos mas também pelos franceses com quem falámos como realmente pessoas muito preocupadas com toda a comunidade. Nós tivemos a oportunidade de falar até com um jovem, ele tem 18 anos, vizinho deste casal, é francês e diz que o casal era realmente uma presença assídua na vida desta família francesa que vive na mesma rua que o casal português, onde o casal português residia. Têm sido deixadas rosas à porta deste casal. Alcina gostava muito de flores e, portanto, há esse cuidado também por parte dos vizinhos em manter viva a memória do casal português. As autópsias serão também importantes para a investigação. Os corpos podem ainda demorar alguns dias a serem libertados. A família aguarda com ansiedade esse momento para que possa realizar. As cerimónias fúnebres vão ser realizadas em Lagorre, no sul de França, onde o casal já residia há várias décadas.
1: Fugiram com 40 relógios de luxo os três assaltantes que atacaram armados ontem uma relojoaria no centro de Lisboa. O trio agiu com perucas e óculos escuros. As autoridades tentam perceber se este golpe pertence ao gangue do Rolex. Temos reportagem daqui a pouco. O Papa Leão XIV pediu aos jovens que usem o amor como única arma de combate durante a visita que está a realizar a França. Ontem, o líder da Igreja Católica encontrou-se com milhares de jovens católicos na capital francesa, em Paris. O Papa encorajou os jovens a demonstrarem solidariedade e também a envolverem-se socialmente. Leão XIV agradeceu a coragem, a presença e a fé dos jovens. Já na Catedral de Notre-Dame, também em Paris, o Papa Leão XIV lembrou o violento incêndio que aconteceu nesta igreja histórica, afirmando que o local é mais do que um monumento. O Leão XIV disse ainda que a igreja revela-se na Catedral como um organismo vivo e uma comunidade crente. Nesta visita à França, o Papa realizou também um encontro num centro de migrantes em Paris e destacou o papel das mulheres na construção de comunidades mais fortes.
2: Gostaria de dirigir um agradecimento especial àqueles que partilharam o testemunho. O nome do vosso Centro de Apoio e Integração Social, que serve de referência, leva-nos a reconhecer o papel fundamental das mulheres na construção de uma civilização do amor como alternativa à cultura, que desagrega as comunidades e torna as cidades doentes de solidão.
1: A PJ está a passar pente fino os últimos passos do ciclista Pedro Paiva antes deste desaparecer. A tese de crime ganha força depois do corpo ter sido encontrado longe do telemóvel e da bicicleta em Montemor-o-Velho, um assunto em destaque neste grande jornal. Stella, a mulher que ficou conhecida por ter interrompido um concerto, terá estado envolvida em desacatos ontem à tarde. A CMTV teve acesso a vídeos que mostram Stella perturbada a causar desacatos dentro de um café na zona de Picoas, no centro de Lisboa. A razão por detrás está ainda por explicar, mas poderá estar ligada com confrontos também protagonizados por Stella no quarto onde tem estado a morar. Stella terá mesmo agredido um homem no café. A CMTV sabe que as autoridades foram acionadas. A Stella terá sido levada para a esquadra. A mulher que se tornou viral nos últimos dias deve ser ouvida nas próximas horas. A senhoria da casa onde Stella mora acusa esta mulher de 24 anos de ter destruído um dos quartos.

em imagens também publicadas nas redes sociais. A senhoria, que alega ter sido agredida, mostra estragos causados no interior da habitação. Está, no entanto, por explicar quem os causou. A senhoria também estaria no interior do café no momento dos desacatos. Stella ficou conhecida depois de interromper o concerto do artista Blue Way, que estava a ser dado em direto no cais do Sodré. O vídeo foi partilhado milhares e milhares de vezes.

0: bem.
1: Poucos dias deste momento, Stella vê-se a braços com problemas com a justiça. Bianca Gonçalves Rocha está em direto do café onde se verificaram estes desacatos na zona de Picoas e tem estado a falar, a Bianca, tanto com testemunhas das agressões, mas também com a própria dona do quarto onde Stella mora, que se queixa de facto de muitos distúrbios.
2: Sim, pelo menos foi essa então a versão desta senhoria que nos explicou que Stella estaria aqui a viver, portanto, num quarto, numa habitação desta rua, e há cerca de um mês. E também nos explicou que houve várias situações de incumprimento, as quais acabou por lhe chamar a atenção, mas que depois de pedir desculpas, Stella voltou a fazer o mesmo tipo de coisas, e estas situações acabaram por provocar várias discussões, e a verdade é que o mesmo terá acontecido no dia de ontem, uma discussão. Esta mulher terá vindo então aqui para o café que fica do outro lado da rua por se sentir mais segura, e depois então temos os registros em vídeo a que dão conta de Stella a falar e a entrar neste mesmo café e dos desacatos que acabaram por se suceder. Portanto, há aqui também algumas questões a responder, nomeadamente qual será a versão de Stella. Importa perceber as duas, importa também perceber exatamente aquilo que aconteceu.
1: Bianca Gonçalves Rocha, repórter da CMTV, a partir de Picoas, junto ao café onde se verificaram estes desacatos. Professor Rui Pereira e o psicólogo Paulo Sargento estão comigo neste grande jornal. Professor, falamos aqui de facto de situações de violência, mais do que uma. Mesmo que fique em liberdade, Stella já tem uma fatura grande para pagar, seja os estragos no café, seja os estragos no quarto.
3: Pois, vamos à questão penal primeiro. Ela pode ter cometido aqui três crimes. Pode ter cometido um crime de dano. O crime de dano, em geral, é punível com pena de prisão até 3 anos, mas se ela provocou danos superiores em valor a 5.100 euros, a pena agrava-se e passa a ser punível com prisão até 5 anos. Se o dano for simples, o crime é semipúblico, depende de queixa. Se o dano for grave, o crime passa a ser público. Depois, há crimes de ofensa à integridade física, que são crimes aqui simples, puníveis com pena de prisão até 3 anos, e são, de novo, crimes semipúblicos que dependem de queixa. E, finalmente, o crime mais grave é o crime de resistência ou coação sobre funcionário, aqui sobre polícia, que é punível com uma pena de prisão até 8 anos, que foi agravada muito recentemente, tanto será até 5 anos, em 2026. Bem, estes crimes, apesar de tudo, são compatíveis com o processo sumário. Porquê? É uma questão curiosa que convém explicar. O processo sumário apenas se aplica a situações de flagrante delito e a crimes puníveis com pena de prisão até 5 anos. Mas quando o Ministério Público, dada a gravidade concreta do crime, entende que a pena não pode exceder 5 anos, pode remeter para o Tribunal Singular e para processo sumário. E aqui, na minha opinião, o Ministério Público devia, porque está fora de causa a aplicação de uma pena de prisão superior a 5 anos, remeter para Tribunal Singular e para processo sumário. Se o crime for remetido para processo sumário, esta senhora, a Stella, a estrela, enfim, como ela se tende a tornar, de facto, a Stella poderia ser julgada no prazo de 48 horas, havendo provas, enfim, aqui bastantes de cometer o crime. Caso contrário, mesmo em processo sumário, esse prazo pode ser adiado durante mais alguns dias. Mas, portanto, pode ser julgada em processo sumário, tem de ser apresentada a juiz no prazo máximo de 48 horas, se não for julgada em processo sumário, então pode ser aplicada uma medida de coação. Teoricamente, pode ser aplicada à prisão preventiva, a medida mais grave, porque há aqui um crime punível com pena de prisão superior a 3 anos, doloso, superior até a 5 anos. Bom, de qualquer maneira, e para concluir, não creio que venha a ser aplicada à prisão preventiva, mas sim outra medida de coação. E mesmo para reconcluir, numa situação destas, enfim, o nosso Dr. Paulo Sargento vai explicar isso eloquentemente, pode haver um problema de inimputabilidade, de imputabilidade diminuída, então, mas, para além de se ver agora numa avaliação muito precária, essa questão só será dirimida em definitivo no julgamento, uhum, mediante perícia.
1: Psicólogo Paulo Sargento, estamos a falar de alguém que saltou para a ribalta sem aparentemente apresentar um talento invulgar, simplesmente interrompeu de forma despropositada um concerto, tornou-se viral nas redes sociais e começou a ser solicitada para programas de televisão, para, esteve até aqui na CMTV, depois também já para restaurantes, vários eventos. De repente a vida da Stella mudou. A questão é se este desequilíbrio já vinha de trás.
0: Boa tarde, Rui, uma boa tarde e um grande abraço ao seu professor Rui Pereira, grande amigo, e também lá para casa, para todos os nossos espectadores, um abraço. Bom, Freud escreveu um trabalho notável aqui há muitos anos, que se chamava O Xiste ou a Piada e a Sua Relação com o Inconsciente, que explica porque é que, na verdade, nós às vezes achamos piada ou rimos de coisas que são absolutamente terríveis ou horríveis. As nossas anedotas têm muitas vezes coisas que são completamente tenebrosas e nós conseguimos rir disso. Hoje estamos num fenómeno coletivo muito, mais ou menos parecido. Por exemplo, nós temos os tais influencers, que é o que esta senhora provavelmente poderá querer a vir ser, que começam...
1: Já têm dezenas de milhares de seguidores,
0: exato, visualizações,
1: nas redes
0: sociais. Quer dizer, a métrica de popularidade, que são os likes, transformam-se depois em euros ou dólares, mesmo que haja crime pelo meio. E este é o problema central que nós estamos
1: chegou
0: a atravessar.
1: Chegou até essa notícia que já cobraria milhares de euros presenças.
0: Sim, tudo bem, nada contra. O problema aqui é que, por exemplo, o Lucas Neto, que é um personagem famoso, começou por ser famoso porque tomou banho em Nutella, quer dizer, isto não tem gala, não tem piada nenhuma, quer dizer, é grotesco. No entanto, conseguiu saltar para as ribaltas, ganhar milhões e milhões, tal como outros grupos que fizeram isto, fazem espetáculos onde cobram imenso, onde vendem merchandising, onde enganam as crianças, e digo isto com todas as palavras, porque prometi que o diria em direto, quando grupos como os Rosas ou o Lucas Neto vêm a Portugal, prometem tirar fotografias com as crianças, depois dizem ou que não têm tempo ou cobram 300 euros por cada fotografia. Portanto, neste momento isto é uma indústria e é preciso dizê-lo com todas as palavras. Não quer dizer que seja com esta senhora, que esta senhora parece-me que já lá vamos, que é uma questão de saúde mental, mas é preciso perceber para os jovens adolescentes e para as crianças, os influencers são os transmissores da verdade, não são as notícias. E isto é um risco grande para aquilo que é informação.
1: Mas esta menina... Este distúrbio que está a dizer que Stella poderá padecer, pode desresponsabilizá-la do que está a fazer?
0: De alguma forma, pode. Mas vamos ver o que ela fez. Ela invade um palco, tira o microfone a um senhor que é invisual, que para mim é uma maldade muito grande, e eu não sei até se não configurará crime eventualmente, porque o senhor não tem qualquer hipótese de, durante o seu trabalho, de reagir e de saber o que está a acontecer. Para além de mau gosto, é maldade. Continua a cantar, narcisicamente exibindo-se no palco, é extremamente violenta, e aí é inegável, não estou a fazer o juízo de valor, porque a ser verdade o que ali está, seria ela que estava a bater naquele senhor muito mais idoso, que terá batido do pai, que terá putativamente destruído o quarto onde vivia, discutido com a senhoria, etc., não é? E, portanto, estas questões são completamente verificáveis. Agora, o que é que nós
1: para
0: temos?
1: Terminarmos?
0: A maior parte de nós consegue gerir o impulso internamente. Esta senhora nem com a polícia, nem externamente o consegue. Provavelmente tratar-se-á de um problema de saúde mental que, enfim, é preciso tratar e eventualmente poderá levar a questões de imutabilidade reduzida, como dizia o Sr. Professor há pouco, por estar incapaz no momento, pelo menos, de se comportar de acordo com a avaliação da ilicitude dos atos que estava a fazer, e com certeza que estes distúrbios não acontecem pela primeira vez na vida. O que me dá a pena a mim é ver já quem pague, quem faça publicidade e quem leve para a frente as pessoas com problemas de saúde mental e faça destas pessoas estrelas como modelo para crianças. Isto é algo que se deve discutir no âmbito dos direitos digitais e da proteção das crianças.
1: Quero agradecer aos dois. Obrigado. A presença neste grande jornal, um assunto que a CMTV vai continuar a acompanhar. A PJ está a investigar o fogo que matou a bombeira de 24 anos de Rezende. O funeral de Maria João Carneiro decorre esta tarde. O corpo tem estado a ser velado no quartel. A autarquia decretou 3 dias de luto municipal, assunto que estamos também a acompanhar com reportagem no local. 5 homens foram detidos esta terça-feira pela GNR de Vila Franca de Xira por roubo, associação criminosa, furto qualificado e posse ilegal de arma de fogo nos concelhos de Lisboa e Odivelas. No âmbito de uma investigação que decorria há cerca de 6 meses, os militares da GNR apuraram que os suspeitos atuavam sobretudo em aldeias e localidades isoladas. Arrombavam portas para roubar dinheiro, peças em ouro e outros bens. Os crimes terão sido praticados nos distritos de Lisboa, Setúbal, Leiria, Beja e Santarém. Foram realizadas pelo menos 16 buscas, 6 domiciliárias e 10 em carros, em viaturas, que culminaram na apreensão de 22.500 euros em dinheiro, 59 munições, 18 relógios de marca e 7 viaturas. Foram ainda apreendidos 4 telemóveis, 2 armas de fogo e vários objetos em ouro, avaliados em mais de 211 mil euros. No decorrer da operação, foi constituída arguida uma mulher de 52 anos por suspeitas de colaboração na atividade criminosa. Presentes em tribunal, 4 dos detidos ficaram em prisão preventiva. A GNR deteve em Cascais uma mulher que poderá pertencer ao gangue do Rolex. A suspeita de 20 anos desrespeitou uma ordem de paragem das autoridades. Colocou-se em fuga desde a zona de Alcoitão até São João do Estoril. Durante o percurso, entrou numa rua em contramão e acabou por embater numa viatura e também num veículo da GNR que participava na operação. No carro tinha 2 relógios Rolex, artigos em ouro e uma arma de fogo. Mais tarde, em casa da suspeita, foram ainda apreendidos diversos artigos em ouro e prata, moedas antigas de valor numismático e também vários relógios de pulso, uma arma de fogo e munições. 4 jovens foram apanhados a furtar um motociclo em Oeiras. Os suspeitos continuam em fuga. A Polícia de Segurança Pública revelou que recebeu uma denúncia sobre a situação e dirigiu-se de imediato para o local. Os suspeitos, ao aperceberem-se da chegada das autoridades, colocaram-se em fuga, 2 deles numa outra mota. Durante a perseguição da polícia, os indivíduos fizeram várias manobras perigosas e acabaram por colidir com uma viatura da PSP. Com isto, os assaltantes seguiram pela Avenida Marginal, em direção a Cascais. Assim que se aproximaram da Universidade Nova, conseguiram fugir a pé. A PSP está agora a tentar localizar estes jovens. O dono de uma agência funerária de Castelo Branco vai ter de pagar 14 mil euros à família de uma vítima mortal. O empresário foi condenado por ter usado os dados de um jovem falecido para escapar a uma multa de trânsito.
4: O Tribunal de Castelo Branco condenou António Roque, proprietário da agência funerária Funeralbi, a pagar 14 mil euros à família de um defunto cuja identificação usou para escapar a uma multa de trânsito. O caso remonta a janeiro de 2024, quando o empresário albicastrense foi notificado pela Autoridade Nacional de Segurança Rodoviária para pagar uma multa de excesso de velocidade de uma carrinha da funerária. Para evitar o pagamento de 300 euros, António Roque preencheu o formulário com a identificação de Rodrigo Oliveira, um jovem de 19 anos, falecido 2 semanas antes num acidente de viação em Idenha Nova. A Funeralbi tinha realizado o funeral 12 dias antes e ainda estava na posse dos documentos de identificação do defunto. O caso foi descoberto poucas semanas depois, quando os pais de Rodrigo receberam em casa a notificação para pagar a multa. Indignada, a família apresentou queixa e o agente funerário foi acusado de falsificação do documento. A sentença foi proferida esta quinta-feira. Para além da indemnização à família, o empresário terá de pagar ao Estado 2 multas no valor total de 22.470 euros.
1: Um homem matou uma vizinha com uma enxada por causa de uma dívida de 35 euros. O caso aconteceu em dezembro do ano passado, na localidade de Adaúf, em Braga. O Ministério Público acusou o homem de 51 anos de homicídio qualificado. Na origem do crime terá estado uma dívida da vítima ao arguido, relacionada com pequenos serviços domésticos e agrícolas que o homem prestava. O suspeito foi à casa da mulher exigir os 35 euros e a vítima respondeu que não podia pagar porque ainda não tinha recebido a reforma. O arguido voltou no outro dia à casa da vizinha gerou-se uma enorme discussão que acabou em crime. O suspeito arrancou uma enxada da mão da vítima e matou-a. Segundo a acusação, o Ministério Público pede que o arguido seja declarado inimputável com grau de perigosidade elevado para si e para terceiros e que lhe seja aplicada a medida de segurança de internamento. O julgamento está marcado para o dia 4 de novembro. Ficou em prisão preventiva a família, mãe, pai e dois filhos, suspeitos de estarem envolvidos no homicídio de um homem de 30 anos que foi baleado no bairro da Serafina, em Lisboa. O juiz de instrução criminal optou pela medida de coação mais gravosa. Durante o interrogatório, os dois irmãos confessaram o crime, mas negaram alguns dos dados apontados pelo Ministério Público na indiciação. Mãe e pai ficaram em silêncio. O crime aconteceu no último fim de semana, estará relacionado com o tráfico de droga. As autoridades apontam para um ajuste de contas. Os familiares de Júlia Amaral, o jovem que caiu ao rio junto às docas em Lisboa, já se constituíram assistentes do processo da morte. A família do jovem quer mais respostas, querem ter acesso à autópsia e às imagens de videovigilância. Querem ainda saber se alguém falhou ou se houve intervenção de terceiros na morte de Júlia. A CMTV sabe que a família não vai aceitar arquivamentos sem respostas. Contratou, por isso mesmo, uma equipa de advogados, liderada pelo advogado Rui Patrício, para os representar. A PSP de Almada descobriu uma casa usada para o tráfico de droga enquanto procurava um menor ao abrigo de um mandado judicial. Durante a operação, um suspeito fugiu, mas outro homem foi detido no interior da habitação. Os agentes apreenderam haxixe, crack, cocaína, 1.700 euros em dinheiro e vários artigos ligados ao tráfico. O menor já não estava na casa, mas foi depois localizado. O detido ficou sujeito a apresentações periódicas às autoridades. Um homem é suspeito de se ter feito passar por inspetor da Polícia Judiciária durante um incêndio em Montemor-o-Novo. O caso aconteceu em junho, num incêndio no armazém de reciclagem. O homem de 44 anos apareceu no local e identificou-se como inspetor da Polícia Judiciária. Os militares da GNR desconfiaram do discurso do suspeito e começaram a investigar. Mais tarde confirmaram que o homem não era inspetor e que o carro que conduzia também não pertencia à PJ. A viatura estava equipada com luzes azuis e uma sirene, material que foi agora apreendido pela GNR. O homem foi constituído arguido por suspeitas do crime de usurpação de funções. Ainda não se sabe por que motivo se fez passar por inspetor da Polícia Judiciária. A Procuradoria-Geral da República instaurou um inquérito ao surto de gripe A num lar de idosos em Estremoz. Já houve 4 mortos, 25 idosos estão infectados, 2 funcionárias também se encontram de baixa médica. A CMTV está a acompanhar tudo no local. Esta tarde decorre o último adeus a Maria João Carneiro, a bombeira de 24 anos que morreu em serviço quando estava a combater um incêndio em Rezende. Rezende é, aliás, uma localidade de luto. Francisco Manuel é o repórter que está junto ao quartel dos bombeiros onde o corpo de Maria João tem estado a ser velado. O que é que se espera nas próximas horas? Um enchente, calculo, e a nível de altas individualidades, quem vai estar presente?
5: Muito boa tarde, Rui Pedro Vieira. Ora, comecemos aí pelas individualidades. A indicação que temos é que é esperada a presença de Luís Montego, o Primeiro-Ministro, também de Luís Neves, Ministro da Administração Interna, e o Secretário de Estado, além do Presidente da Liga de Bombeiros e além das, de todas as entidades locais que já acabam. Ontem estiveram e hoje irão regressar para o funeral de Maria João Carneiro. Portanto, são estas as

0: as pessoas, as individualidades que aqui são aguardadas no quartel dos bombeiros de Rezende. Ora, cá fora, e aquilo que é previsto a fazer crer naquilo que aconteceu ontem, é quando da chegada do corpo, é previsível que se assista a uma verdadeira enchente que aqui à porta do quartel, que depois rumará até à Igreja Nova de Rezende, onde será celebrada uma missa de corpo presente, antes do corpo seguir para o jazigo de família de Maria João Carneiro, na localidade de Enriade. Portanto, espera-se que a partir do início da tarde se comecem a juntar aqui diversas pessoas, já estas entidades, aguarda-se que cheguem mais próximo da hora da saída do corpo, que está marcada para as 4 da tarde, daqui do quartel dos bombeiros de Rezende, onde o corpo se encontra em câmara ardente desde ontem no Salão Nobre. Hoje, desde manhã cedo, desde as 8:30, 9 horas, a altura em que nós chegamos, aquilo que assistimos aqui foi a vinda de centenas e centenas de pessoas para prestar-me o último homenagem, bombeiros, também já vimos GNR, bombeiros das mais diversas valências, também os idosos da Casa do Povo, onde Maria João trabalhava, muitos deles com dificuldades de locomoção, fizeram questão de vir aqui dar uma última despedida àquela que era a principal animadora, aquilo que nos dizem, desta Casa do Povo, onde os idosos estão. Portanto, tem sido durante toda a manhã inúmeras, centenas de pessoas que aqui têm vindo prestar homenagem. Também o próprio município decretou 3 dias de luto municipal. As festas que deveriam estar a correr, as festas aqui de Rezende, que deveriam já estar a decorrer, também essas foram canceladas em respeito e em memória de Maria João Carneiro. Portanto, Rezende está de luto, os bombeiros estão de luto, a família está destroçada, as pessoas com quem falámos não conseguem esconder a emoção, até porque todos conhecem Maria João e, além disso, têm muito respeito pelos bombeiros e, precisamente por isso, todos choram a morte prematura desta jovem combatente dos bombeiros.
1: Stella, a mulher que se tornou viral depois de interromper um concerto, foi levada para a esquadra depois de causar desacatos num café em Picoas, no centro de Lisboa. A senhoria acusa também de a agredir e destruir a casa onde mora, assunto que vamos desenvolver depois do intervalo.

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0: Tribunal. A Polícia Judiciária está a investigar a morte da bombeira Maria João Carneiro. A bombeira de 24 anos morreu depois de ter sido atingida com violência por um eucalipto quando estava em serviço. As autoridades estão a investigar o incêndio, onde se suspeita que haja mão criminosa, mas também as circunstâncias do acidente que acabou por vitimar mortalmente esta mulher. Segundo a Liga Portuguesa dos Bombeiros, esta foi a segunda morte de um operacional que se verificou este ano. O funeral da bombeira Maria João Carneiro realiza-se em Rezende. Será às 16 horas. O corpo vai ser transportado a partir do quartel dos bombeiros até à Igreja Nova de Rezende, onde vão decorrer as cerimónias fúnebres. Depois, o cortejo segue para o cemitério de Henriade, onde Maria João será sepultada. Familiares, amigos, colegas e todos aqueles que desejem prestar uma última homenagem podem juntar-se. A bombeira voluntária da Corporação de Rezende morreu na sexta-feira depois de ter sido atingida por uma árvore quando estava a combater um incêndio florestal na localidade de Barro, no concelho de Rezende. A CMTV está junto ao quartel, numa altura em que vemos também as imagens de ontem à tarde, quando o corpo chegou para ser velado. Francisco Manuel é uma bombeira muito acarinhada e por isso mesmo a comunidade está a sentir com intensidade esta perda.
1: É uma bombeira muito acarinhada, uma jovem animadora na área social que trabalhava com idosos do centro paroquial, era muito conhecida. Aliás, estamos numa localidade onde todos se conhecem e precisamente por isso esta notícia deixou primeiro em choque e agora está toda a gente a chorar a morte prematura desta jovem bombeira de apenas 24 anos, que morreu atingida por um eucalipto quando combatia um incêndio. Portanto, um incêndio esse que se suspeita, há fortes indícios que possa ter tido mão criminosa. Precisamente por isso a Polícia Judiciária já está a investigar toda esta situação, até porque acabou de uma forma trágica para esta bombeira, para a família dos bombeiros, para a família de Maria João.

0: para o pai, a mãe, a irmã e todos os familiares próximos de manhã. Ainda tive a oportunidade de falar com os primos de Maria João, mas também não conseguiram falar muito, não conseguiram mesmo, porque ficaram com a voz embargada, ficaram muito emocionados. Aliás, a emoção tomou conta aqui deste concelho, um concelho que está de luto, 3 dias de luto municipal. Foi decretado pela Câmara Municipal aqui de Rezende, bandeiras a meia haste, as festividades, as festas que já deveriam estar a decorrer foram canceladas, portanto... Toda esta situação num sinal de respeito e de profundo pesar pela morte desta jovem bombeira. Portanto, ontem, a fazer crer, pelas pessoas que aqui estavam, uma verdadeira multidão, eram centenas de pessoas que estavam aqui a aguardar a chegada do corpo de Maria João, que entrou aqui por esta, pela porta principal dos bombeiros, tinha também uma guarda de honra à espera dela e com um silêncio interrompido pelo toque quase a chorar da sirene por a partida desta jovem. Portanto, foi ontem um momento de grande emoção. As pessoas, todas elas com quem falamos, nos demonstraram isso mesmo, de quase dificilmente conseguiam conter as lágrimas, conter a emoção, tal a dor que neste momento Rezende está a sentir, Rezende e toda esta região e todos os bombeiros de Portugal.
1: A PJ está a passar a pente fino os últimos passos do ciclista Pedro Paiva antes de desaparecer. A tese de crime ganha força depois do corpo ter sido encontrado longe do telemóvel e da bicicleta em Monte Moro Velho, assunto em destaque que vamos desenvolver daqui a pouco. Stella, a mulher que ficou conhecida por ter interrompido uma atuação musical, terá estado envolvida em desacatos. A Stella foi vista perturbada e a causar desacatos no interior de um café ontem à tarde na zona de Picuas, no centro de Lisboa. A razão por detrás deste acontecimento ainda não é clara, mas Stella terá mesmo agredido um homem. A CMTV sabe que as autoridades foram acionadas. Stella terá sido levada para a esquadra. A mulher que se tornou viral nos últimos dias deverá ser ouvida nas próximas horas. Ao mesmo tempo, a senhoria da casa onde Stella tem estado a morar acusa esta mulher de 24 anos de ter destruído um dos quartos. Também imagens publicadas nas redes sociais dão conta de vários estragos causados no interior da habitação. Ainda falta perceber todos os contornos do caso, mas esta senhoria alega que Stella terá agredido e destruído a habitação. No interior do café, no momento dos desacatos, a senhoria também estaria presente. Ela que se encontra agora em direto, a jornalista Bianca Gonçalves Rocha. Bianca, boa tarde. Falaste com um funcionário desse estabelecimento que confirmou que houve mesmo a agressão a um homem.
2: Exatamente, homem que é então proprietário deste estabelecimento e filho efetivo, e pai, aliás, desse mesmo funcionário com quem tivemos a oportunidade de falar e que acabou por nos descrever um pouco de toda a situação, em como a senhoria teria entrado no café e que depois a Stella também, por sua vez, acabou por entrar e depois acabou também por falar num tom mais alto. No fundo, este funcionário acabou por nos descrever toda a cena e a verdade é que no final, quando já estavam a sair para o exterior, o pai e proprietário então deste café acabou por ser agredido.
3: Eram mais ou menos 2h20, 2h15 quando tudo começou. Veio a senhoria dessa senhora, veio me pedir auxílio porque disse que a senhora lhe estava a partir a casa toda e não sei o quê. Eu deixei ficar aqui dentro do café, até lhe dei uma aguinha para ela se acalmar e não sei o quê. E, entretanto, entrou essa senhora, já a falar nos tons um bocadinho mais altos com a menina, a dizer que para lhe devolver o dinheiro. E eu tentei acalmar a situação, ao ponto da senhora não me conseguir ouvir.

0: E teve que agarrar na senhora e pô-la cá fora do estabelecimento.
1: Portanto, estaria visivelmente perturbada.
0: Sim, sim, sim, sentava-se. Entretanto, ela voltou a entrar e depois deu-se essa confusão, já entrou num tom mais agressivo. E é como vocês depois veem no vídeo, depois já partiu para a violência, para pegar nas cadeiras, para atirar contra a porta, as pessoas, ela não estava fora de si, pronto.
1: Portanto, segundo então este funcionário, esta mulher viveria aqui há cerca de um, dois meses. Depois de falarmos então com a senhoria, percebemos então que vivia aqui há cerca de um mês, não seria efetivamente cliente habitual. O que é certo é que no dia de ontem acabou por ser, digamos assim, protagonista de uma situação de desacatos. Há ainda várias questões por responder. Stella terá sido então levada à esquadra durante esta manhã e será muito provavelmente ouvida nas próximas horas pela polícia.
2: A Procuradoria-Geral da República instaurou um inquérito ao surto de gripe A num lar de idosos em Estremoz. Já houve 4 vítimas mortais, 25 idosos estão infectados, 2 funcionárias também se encontram de baixa médica. A CMTV está no local. É um alerta CM, um incêndio deflagrou esta madrugada no armazém do restaurante Alfama Grill, no centro de Lisboa. Os 8 ocupantes do prédio onde funciona este estabelecimento comercial foram desalojados. Fonte oficial do Regimento de Sapadores Bombeiros disse ao Correio da Manhã que as chamas deflagraram pelas 5h20 desta madrugada, nos números 26 e 28 da Rua da Regueira. Para o local foram mobilizados 17 bombeiros, apoiados por 5 viaturas. Foi também acionada a Polícia de Segurança Pública e a Proteção Civil. Quando as chamas foram extintas, sem registro de feridos, foi feita uma vistoria de segurança ao prédio, que já era conhecido pelas más condições de habitabilidade. A diligência ditou que os 8 moradores, todos imigrantes indostânicos, teriam de ser realojados. Iremos ter reportagem no local daqui a pouco. Um incêndio de grandes dimensões deflagrou na noite de ontem na zona velha da cidade do Funchal. Um prédio foi atingido pelas chamas, vários moradores ficaram desalojados, uma bombeira e uma moradora ficaram feridas. O jornalista João Fernandes esteve no local.
3: A cidade do Funchal, num curto espaço de tempo, voltou a ter um incêndio, desta vez bem no centro, na zona velha da cidade. Houve uma intervenção muito rápida de parte das corporações dos bombeiros e bastante mesclada para extinguir este fogo que está numa zona onde os prédios são antigos e com muita habitação e, portanto, com muitas pessoas. Vamos tentar saber o que é que foi possível fazer. Alberto Magno, dos Sapadores do Funchal, foi necessária aqui uma intervenção muito mesclada para dar conta deste fogo que começou às 23h30, sensivelmente, de ontem.
4: Sim, sim, por volta dessa hora. 23h39 foi a hora que nós recebemos o alerta na nossa central, os voluntários mais ou menos à mesma hora e, portanto, sim, teve que ser uma intervenção musculada, bem planeada e bem preparada para confinar o incêndio desta zona, porque isto é uma zona sensível, que é a zona velha do Funchal, devido ao seu edificado, os edifícios têm aqui, mas conseguiu-se rapidamente controlar a situação.
3: Foi muito tempo o combate ao incêndio?
4: Sim, foi muito tempo, então desde as 23, quase até de manhã, a partir das 8, quando podemos dizer que já estávamos numa fase de rescaldo, uma fase mais calma.
3: O prédio está completamente impossível de habitar?
4: Neste momento, sim. Vai ser feita depois uma avaliação pelo Serviço Municipal de Proteção Civil ainda durante a manhã, para tentar perceber, quer o interior, quer o exterior, se não há o perigo ou o risco de alguma das fachadas poder cair.
3: Sabe o número de desalojados?
4: Foram cerca de 6 desalojados, alguns em casa de familiares, outros foram o Serviço Municipal de Proteção Civil que os realojou.
3: Alguma vítima, algum acidente a aumentar, algum bombeiro ou alguma pessoa ferida?
4: Há um bombeiro que necessitou de assistência, está neste momento no serviço de urgência, mas está bem, era uma situação perfeitamente controlada, portanto sem risco de vida, sem qualquer problema. Há a particularidade que a essa hora nós tínhamos 6 incêndios quase em simultâneo, portanto teve que haver aqui um bom balanceamento de meios, uma boa articulação com o Serviço Regional de Proteção Civil e com as corporações principalmente as do Funchal neste caso, para conseguirmos manter os meios necessários no local na altura certa.
3: Vão-se manter aqui nas próximas horas de qualquer forma?
4: Nós vamos nos manter aqui, é um trabalho que vai ser prolongado no tempo, de vigilância e de rescaldo também, para evitar depois reacendimentos. Vamos continuar com a viatura cá em baixo, elementos e linhas montadas já prontas.
3: Poderá haver o risco do prédio cair? Da forma como ficou.
4: É essa a avaliação que o Serviço Municipal de Proteção Civil depois vai fazer. Quer dizer, isso é já uma área técnica, convém que sejam os experts na área a tentar perceber.
3: Muito obrigado. Aqui estão aqui os corpos. O que é certo é que as corporações de bombeiros estão aqui, permanente, com atenção. A rua está fechada, também a PSP esteve no local a não deixar passar ninguém. O que é certo é que também os elementos da Polícia Judiciária, 4 elementos, já estiveram esta manhã a fazer as normais averiguações para perceber as causas deste incêndio. Para já, há alguns desalojados que ficaram sem poder habitar este prédio. Resta saber, nas próximas horas, se este prédio corre ou não risco de poder ruir.
2: Fugiram com 40 relógios de luxo os 3 assaltantes que atacaram armados ontem uma relojoaria no centro de Lisboa. O trio agiu com perucas e óculos escuros. As autoridades tentam perceber se este golpe pertence ao gangue do Rolex. Temos mais informações mais à frente. As autoridades estão a investigar os últimos meses de vida de Pedro Paiva e, por isso, ontem, inspectores da PJ estiveram a fazer perícias na zona de vegetação onde foi encontrado o corpo do ciclista. Mesmo quando Pedro Paiva estava dado como desaparecido, a PJ já seguia o cenário possível de crime. É o que nos explica agora o Mário Freire.
5: Vai ganhando força a tese de crime em relação ao desaparecimento de Pedro Paiva, o ciclista cujo corpo foi encontrado ao fim de 2 meses, na passada quinta-feira, junto à Estrada Nacional 347, que liga Gatões a Santana e Ferreira Nova, precisamente a zona onde o telemóvel foi localizado pela última vez, mas não propriamente no local onde o aparelho acabou por vir a ser encontrado na passada sexta-feira, fez ontem 8 dias, no dia 18 de setembro, e que trouxe novos elementos à investigação, a que levou então os investigadores, trouxe os investigadores de uma forma mais visível ao terreno, na expectativa de recuperar o corpo. Antes, e a partir deste ponto onde o telemóvel foi encontrado, junto a uma acácia, quando avô e neto faziam uma caminhada e se pararam então neste caminho de terra batida, paralelo à estrada principal, com o telemóvel. Um pouco mais acima terá sido encontrada a bicicleta, entre este caminho florestal onde estava o telemóvel e a estrada principal. Esta foi também uma zona que os investigadores passaram a pente fino na última semana, até ao dia de quinta-feira, quando recuperaram um pouco mais abaixo desta estrada, a vários centenas de metros deste ponto, o corpo de Pedro Paiva, caído a 2-3 metros numa valeta com 2-3 metros de profundidade. Será agora determinante o resultado dos exames forenses para determinar se a morte foi causada por doença súbita ou se, por outra, e aquilo que a investigação estará mais inclinada nesta altura, se terá havido ou não intervenção de terceiros. O principal está desvendado, que é a descoberta do corpo de Pedro Paiva, o ciclista que esteve 2 meses desaparecido.
2: Morreram 4 idosos num lar no concelho de Estremoso, onde está ativo um surto de gripe A. Também há mais de 20 utentes infectados. A CMTV está em direto do local. José Lameiras, boa tarde. A Procuradoria-Geral da República já instaurou um inquérito.
6: Muito boa tarde, Rui. Precisamente, tentar... perceber isso após a instauração do inquérito por parte da Procuradoria-Geral da República. Vai, portanto, percorrer toda a linha do tempo dos acontecimentos e perceber, como disse, haverá matéria para uma investigação mais aprofundada. Estas quatro mortes, portanto, são quatro mortes em apenas cinco dias. A primeira no passado domingo, depois terça-feira a segunda morte, que fez aí com que se fosse perceber em concreto o que é que estaria a acontecer, porque haveria vários idosos com sintomas de doença respiratória, que foram sete levados para o hospital de Évora, entretanto, esses foram testados e percebeu-se que haveria aqui um surto de gripe A. Três idosos ainda se mantêm internado, como sabemos, desses sete, dois acabaram por falecer na quinta-feira.
2: É o repórter da CMTV que está junto a este lar onde há um surto de gripe A. É um alerta CM a dar conta de um fogo que deflagrou numa zona perto de casas, em Portimão, no Algarve. A Raquel Reis é a repórter que já está em direto do local. Raquel, este fogo terá começado num telheiro, é isso?
7: Sim, terá começado num telheiro perto desta zona que tem algumas habitações e também alguns armazéns e depois consumiu algumas telhas e também alguns atritos, mas ainda assim, segundo foi possível apurar, este fogo não chegou às casas. Foi para ser dominado, foram vários os meios que estiveram aqui no terreno, nomeadamente também um meio aéreo que ajudou o combate a este fogo, cuja resolução foi relativamente rápida. Foram cerca de 30 os operacionais dos bombeiros que aqui estiveram no terreno, apoiados também por esse meio aéreo. Arderam cerca de 300 metros quadrados atrás desta casa, que terá começado num telheiro, começou a arder e que depois acabou por propagar um pouco aqui nesta zona. Ainda assim, como dizia, a resolução foi relativamente rápida. Na sequência deste incêndio não houve vítimas nem pessoas desalojadas, até porque, como dizia, o fogo não chegou até às casas. Esta é uma zona habitacional e por isso tem várias casas e também de alguns armazéns. E foi por trás desta casa, que vemos nas imagens, que começou este fogo no telheiro, que acabou por consumir algumas tábuas e também alguns detritos, mas não chegou a afetar as casas que estão aqui nesta zona. Um incêndio que depois entrou naturalmente em fase de rescaldo. Neste momento já não há meios no local. O alerta foi dado pelas 10:30 da manhã, altura em que começou este incêndio, que foi depois controlado por cerca de 30 operacionais dos bombeiros, apoiados também por um meio aéreo que ajudou neste combate e que fez também com que fosse rápido e com que não chegasse até às casas e armazéns que há aqui nesta zona. Naturalmente era visível uma coluna de fumo ainda a alguns metros de distância atrás desta casa, mas o incêndio entrou depois em fase de resolução. Ninguém chegou a ficar desalojado nem se registaram vítimas na sequência deste incêndio, que começou num telheiro.
2: Stella, a mulher que se tornou viral depois de interromper um concerto, foi levada para a esquadra depois de desacatos num café em Picuas, no centro de Lisboa. Assunto que vamos desenvolver mais à frente. Agora uma pausa de um minuto.
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8: 15 minutos depois da 1 da tarde, boa tarde, está na Correio da Manhã Rádio, bom fim de semana. Vamos então, como prometido, à música. E começamos bem com o Teddy Swims. Esta chama-se The Doors, na Grande Lisboa em 90.4, ou no Grande Porto em 94.8, também onde quiser, em cmradio.pt. Fique connosco, bom sábado, bom fim de semana.

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2: 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E vamos à música, que é isto que interessa neste intervalo do grande jornal simultâneo com a CMTV.
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7: De causas ainda desconhecidas, deflagrou esta madrugada no armazém do restaurante Alfama Grill, no centro de Lisboa. Os 8 ocupantes do prédio onde funciona este restaurante foram desalojados. Fonte oficial do Regimento de Sapadores Bombeiros disse ao Correio da Manhã que as chamas deflagraram pelas 5h20 desta madrugada nos números 26 e 28 da Rua da Regueira. Para o local foram mobilizados 17 bombeiros e 5 viaturas, ainda a PSP e a Proteção Civil. Quando as chamas foram dominadas, sem registro isto de vítimas, foi feita uma vistoria de segurança ao prédio que já é conhecido pelas más condições de habitabilidade. A diligência ditou que os 8 moradores, todos imigrantes, teriam de ser realojados. A CMTV tem uma equipa de reportagem a caminho do local, contamos ter ligação em direto a qualquer instante. A GNR deteve em Cascais uma mulher que poderá pertencer ao conhecido gangue do Rolex. A suspeita de 20 anos desrespeitou uma ordem de paragem das autoridades. A condutora colocou-se em fuga desde a zona de Alcoitão até São João do Estoril. Durante o percurso entrou numa rua em contramão e acabou por embater numa viatura e também num veículo da GNR que participava na operação. No carro tinha 2 relógios da marca Rolex, artigos em ouro e uma arma de fogo. Mais tarde, em casa da suspeita, foram ainda apreendidos diversos artigos em ouro e prata, moedas antigas de valor numismático, vários relógios de pulso, uma arma de fogo e munições. 5 homens foram detidos pela GNR em Vila Franca de Xira por roubo, associação criminosa, furto qualificado e posse ilegal de arma de fogo nos concelhos de Lisboa e Odivelas. No âmbito de uma investigação que já decorria há cerca de meio ano, os militares da GNR apuraram que os suspeitos atuavam sobretudo em aldeias e localidades isoladas. Arrombavam portas para roubar dinheiro, peças em ouro e outros bens de valor. Os crimes terão sido praticados nos distritos de Lisboa, Setúbal, Leiria, Beja e Santarém. Foram realizadas pelo menos 16 buscas, 6 delas domiciliárias. Foram também feitas buscas a 10 veículos que culminaram na apreensão de 22.500 euros em dinheiro, 59 munições, 18 relógios de marca e 7 viaturas. Foram apreendidos 4 telemóveis também, assim como 2 armas de fogo e diversos objetos em ouro, avaliados em mais de 210 mil euros. No decorrer da operação, foi constituída arguida uma mulher de 52 anos, por suspeitas de colaborar na atividade criminosa. Presentes a tribunal, 4 dos detidos ficaram em prisão preventiva. A casa de uma idosa foi alvo de um furto em Macete Cavaleiros. Do seu interior foram furtadas dezenas de peças em ouro.
8: Tudo aconteceu em plena luz do dia, quando Maria, nome fictício, saiu para visitar uma amiga.
9: Fui visitar umas amigas, quando voltei, às 6 horas, subi por a escada acima e cheguei ao meio das escadas e vi a porta aberta, João, que me tinha esquecido dela, fui ver e tinha sido assaltada, porque vi que os vidros partidos, abriram esta janela aqui, partiram o vidro e depois conseguiram abrir a parte de madeira com a mão e entraram para dentro, porque por a porta não entraram.
8: O que mais temia tinha acontecido. Entraram-lhe em casa e reviraram tudo aquilo que conseguiram.
9: Foram para o meu quarto, é que só ficou o guarda-fatos também. O resto, gavetas, tudo despejado pelo chão fora. Até as gavetas tiraram do sítio. Foram ao sítio onde estavam as minhas joias, despejaram-nas, tiraram-nas da caixa, despejaram-nas, pois estavam todas. Cada filho tinha a sua caixinha. E tiraram as caixas e despejaram as caixas em cima da cama, escolheram. Tinha lá várias joias de prata e de ouro branco, nada, não mexeram, só quiseram amarelo. Levaram as joias, até a aliança de Mahoma engravada e tudo. Não quiseram saber, levaram tudo quanto quiseram.
8: Dezenas de peças de ouro foram furtadas da casa de Maria, que as tinha escondidas entre peças de roupa. Quem o fez correu até a persiana para que não fosse visto do lado de fora. A idosa vive assustada e carrega a tristeza de ter perdido as peças que lhe traziam memórias.
9: Pode ser que um dia eu apanhe o homem, mas esperanças não tenho, porque o homem a esta hora já despachou tudo e há sempre quem pegue nele. Se não houvesse quem pegasse, eles não faziam isto que é. Pegam-te, até vão ter só casas abertas, casas de trocas de euros e de lá dessa tralha toda. Há tudo, aí porta sim, já daqui a pouco já está tudo cheio delas por aí. Troco, não podem, mas troco.
8: A idosa apresentou queixa à GNR, que confirmou o caso à nossa reportagem e referiu tratar-se de uma ocorrência isolada.
7: Dois jovens de 21 anos foram detidos pela Polícia Judiciária por um assalto violento que aconteceu no concelho de Sintra. Os suspeitos sequestraram duas vítimas e ameaçaram uma delas com uma arma. A vítima foi obrigada a fazer vários levantamentos bancários, depois foi levada para casa onde os assaltantes roubaram mais bens. No total terão sido roubados 13.500 euros em dinheiro. Os dois homens ficaram em prisão preventiva. Um homem de 73 anos, que foi levado para o serviço de urgências do Hospital de Évora, tinha consigo vários bens que acabaram por desaparecer. Ficou sem documentos e desapareceram também cerca de 600 euros da reforma que tinha acabado de levantar antes de sofrer um AVC.
0: No início de agosto, um homem de 73 anos deu entrada na urgência do Hospital de Évora em estado grave devido a um AVC. A irmã, Catarina, veio da Suíça para o apoiar e pediu ao hospital os pertences do irmão, mas sem sucesso.
10: Mesmo a roupa suja não aparecia. Então eu dirigi-me lá aos guichés, onde elas estão a trabalhar. Elas ficaram aflitíssimas porque procuraram. De facto, duas raparigas foram incansáveis, procuraram tudo. Disseram, pronto, os bens do seu irmão desapareceram.
0: O irmão teria ido levantar o dinheiro da reforma e, por isso, tinha consigo mais de 600 euros.
10: Falávamos da carteira com 640 euros, com toda a documentação lá dentro, carta de cidadão, carta de condução, banco, do banco também, estava tudo lá e nós perdemos tudo.
0: Revoltada, escreveu no livro de reclamações do hospital e já fez também queixa na PS.

0: PSP.
1: Dirigi-me à polícia e disse, olha, desculpem-me, mas se nem o chefe, nem o vosso diretor dá a cara, eu vou direito à polícia. Eu fui que eu fiz. Eu fiz, dei parte da unidade hospitalar e do que se tinha passado. Até agora estamos à espera, né?
0: Questionámos o Hospital de Évora, que confirmou a recepção da reclamação, informando ainda que está a decorrer uma auditoria interna aos serviços para apurar a situação.
2: A PJ está a investigar o fogo que matou a bombeira de 24 anos de Rezende. O funeral de Maria João é esta tarde. O corpo tem estado a ser velado no quartel. A autarquia decretou 3 dias de luto municipal. É um assunto em destaque neste grande jornal. Fica em prisão preventiva o português suspeito de ter matado a tiro o casal Alcina e Avelino em Lagorre. Em França, Xavier Augusto é o nome deste homicida, idoso de 90 anos. Foi presente ao Tribunal de Pau, a 30 quilómetros da pequena aldeia, onde aconteceram os homicídios. Os indícios recolhidos pelos investigadores foram fortes o suficiente para que o suspeito fosse formalmente indiciado por 2 crimes de homicídio. O português foi detido no local do crime na última terça-feira à noite e a arma do crime, assim como os invólucros das 4 balas disparadas, foram recuperadas pelas autoridades francesas. O alegado homicida confessou o crime, apesar de alegar legítima defesa. Garante que só disparou depois de ser agredido com pedras. Hoje será feita uma homenagem ao casal que foi assassinado. A CMTV está em França. Vamos acompanhar. Ficou em prisão preventiva a família, mãe, pai e 2 filhos, suspeitos de estarem envolvidos no homicídio de um homem de 30 anos, que foi baleado no bairro da Serafina, em Lisboa. O juiz de instrução criminal optou pela medida de coação mais gravosa. Durante o interrogatório, os 2 irmãos confessaram o crime, mas negam alguns dos dados apontados pelo Ministério Público na indiciação. Mãe e pai ficaram em silêncio. O crime aconteceu no último fim de semana e estará relacionado com o tráfico de droga. As autoridades apontam para um ajuste de contas. Os familiares de Juliana Amaral, o jovem que caiu ao rio junto às docas em Lisboa, já se constituíram assistentes do processo da morte. A família do jovem quer mais respostas, querem ter acesso à autópsia e às imagens de videovigilância, querem ainda saber se alguém falhou ou se houve intervenção de terceiros na morte de Juliana. A CMTV sabe que a família não vai aceitar arquivamentos sem respostas. Contrataram, por isso, uma equipa de advogados, liderada pelo advogado Rui Patrício, para os representar. Um homem de nacionalidade paquistanesa atacou outro homem com recurso a uma faca na quinta-feira, perto de um restaurante em Ferreira do Alentejo. Foram desferidos vários golpes. Um helicóptero do INEM chegou a ser acionado.
3: O caso aconteceu no final desta semana, na avenida principal de Ferreira do Alentejo. Um indivíduo estrangeiro desferiu vários golpes com uma faca num outro homem perto de um restaurante. Segundo aquilo que conseguimos apurar, a vítima sofreu ferimentos considerados ligeiros e foi assistida no local do crime. O helicóptero do INEM foi acionado e transportou a vítima para o Hospital José Joaquim Fernandes, em Beja. O alegado agressor foi identificado, mas a arma utilizada não foi apreendida pelas autoridades.
2: Uma lancha rápida foi ontem apreendida ao largo da Madeira. A embarcação foi rebocada até ao cais, junto ao aeroporto do Funchal, onde estava a Polícia Judiciária, para realizar diligências. As imagens que vemos são da CMTV. Há suspeitas de ligação ao tráfico de droga. Para já, não há informação sobre o material encontrado nesta lancha, junto ao aeroporto do Funchal. 6 embarcações foram apreendidas nos últimos 3 dias em episódios consecutivos no Algarve entre Algezur, Alvor e a Fuzeta. O caso mais recente envolve um bote com 133 jerrycans e 2.600 litros de combustível que foi detectado abandonado na Ria Formosa. As autoridades suspeitam que estas estruturas estejam ligadas a apoio logístico do narcotráfico.
4: 6 embarcações encontradas em 3 dias e milhares de litros de combustível apreendidos. A sequência começou em Algezur, passou por Alvor e chega agora à Fuzeta. É aqui que aparece o caso mais recente. Um bote

0: foi encontrado encalhado na margem da Ria Formosa, sem motor e carregado com 133 jerrycans de combustível. No total, são 2.600 litros, além de vários géneros alimentares.
1: Hoje de manhã, por volta das 7h40, via um popular, telefonou para o piquete da Polícia Marítima a reportar que se encontrava esta embarcação abandonada na Ilha da Fuzeta. Neste contexto, o pessoal deslocou-se logo para o local, constatou que estava este bote com cerca de 150 jerrycans de combustível e, posteriormente, repegou-se a embarcação aqui para o Porto de Olhão.
0: Quando a Polícia Marítima chegou ao local, não encontrou ninguém. O bote foi apreendido e foram recolhidos vestígios que podem ajudar a perceber de onde veio a embarcação e para que seria utilizado todo este combustível.
1: No local não foram encontrados quaisquer suspeitos, foram feitas assim as perícias policiais e forenses para detectar se havia algum indício no local.
0: Esta investigação surge depois de outras apreensões semelhantes. Uma lancha foi encontrada em Aljazur. Já em Alvor, foram apreendidos dois botes e, mais tarde, outros dois, além de dois motores e cinco jerrycans com combustível. São seis embarcações encontradas em diferentes pontos do Algarve em apenas três dias. A repetição dos casos está a levantar suspeitas de que estes botes possam estar a ser usados para dar apoio a lanchas rápidas envolvidas no transporte de droga.
2: E, portanto, na última semana têm acontecido episódios semelhantes em Aljazur, ontem em Alvor, hoje na Fuzeta. Poderá haver aqui alguma relação entre estes casos?
1: Isso, só as entidades policiais que estão a tomar conta das várias ocorrências e estão a fazer neste momento a investigação é que poderão chegar a essa conclusão. Nós, localmente, não poderemos afirmar isso.
2: Mas podemos estar aqui a falar, no fundo, numa rede de apoio ao narcotráfico. Essa é uma possibilidade?
1: É uma possibilidade, claro que sim, no apoio logístico ao narcotráfico. No entanto, nós aqui localmente não podemos afirmar esse tipo de situação.
0: É precisamente essa eventual ligação ao narcotráfico que está agora a ser investigada. Na Fuzeta, ninguém foi detido, mas os 2.600 litros de combustível encontrados neste bote juntam-se ao material apreendido nos restantes casos. Aljazur, Alvor e Fuzeta. Em poucos dias, várias embarcações e uma mesma suspeita. Uma estrutura de apoio às operações de tráfico de droga junto à Costa Algarvia. Agora, a investigação tenta perceber quem deixou este bote na Ria Formosa e se existe uma ligação entre todas estas ocorrências.
3: Cinco pessoas foram detidas na terça-feira pela PSP por tráfico de droga na zona de Lisboa. A PSP, através da Divisão de Investigação Criminal, realizou uma operação de combate ao tráfico de estupefacientes que culminou na detenção de quatro homens e uma mulher, com idades compreendidas entre os 25 e os 45 anos, fortemente indiciados pela prática do crime de tráfico de estupefacientes. Foram apreendidos diversos artigos ilegais, entre os quais 6.200 doses de cocaína, 150 de haxixe, uma arma de fogo e cerca de 54.500 euros em notas. Stella, a mulher que se tornou viral depois de interromper um concerto, foi levada para a esquadra ontem depois de causar desacatos num café em Picoas, no centro de Lisboa. A senhoria acusa também de agredir e destruir a casa onde mora. É um assunto que vamos desenvolver mais à frente. O aumento do preço dos combustíveis das últimas semanas está a gerar revolta no país. Ontem, centenas de camionistas juntaram-se numa marcha lenta desde Paredes até Coimbra. Já em Lisboa, a Ponte 25 de Abril voltou a ser palco de um buzinão.
4: Foram mais de 100 empresas e 400 carros pesados. Em fila e em marcha lenta, partiram da autoestrada na zona de Paredes e seguiram rumo à A41 no sentido norte-sul e depois pela A1 no mesmo sentido até Coimbra Sul. Uma marcha que teve um objetivo claro: protestar contra o aumento dos combustíveis.
5: Os patrões sendo os prejudicados. Ao preço que está o gasóleo, não se pode trabalhar.
6: Temos que lutar por algo melhor, senão isto está a ir por valores muito altos e não pode continuar assim.
7: Os custos estão insuportáveis, as empresas não podem continuar mais a absorver este aumento dos combustíveis.
8: Os preços foram subindo desde março, isto foi subindo 10 cêntimos, a gente foi tolerando, foi falando com os clientes, foi falando com os empreiteiros e fomos aguentando. Chegámos a um momento que 70% do nosso lucro, do nosso custo já está com eles.

0: Já foi. É muito custo, o combustível está muito, muito caro.
1: Uniram-se diversas empresas das mais variadas áreas, numa altura em que os negócios começam a ser afetados pelo grande aumento do preço dos combustíveis.
2: Quanto é que gasta, por exemplo, este carro aos 100?
3: Este carro bebe uma média de 45 a 50 litros aos 100.
2: Portanto, estamos a falar de preços absolutamente absurdos. Neste momento o gasóleo está mais de 2.

0: Sobretudo, uma resposta urgente por parte do governo de Luís Montenegro.
1: Temos isto todos os dias, não é? E é daquilo. E a nossa atividade não tem qualquer reconhecimento estatal para benefícios no combustível.
2: Veículos pesados, ligeiros, os de mercadoria, todo. Eu acho que todos os portugueses estão a sentir na pele este grande problema e efetivamente exigimos urgentemente ao governo que arranje soluções. E as soluções não é ignorar as pessoas, é mesmo baixar o IVA e principalmente o cabaz alimentar, que está insuportável.
3: Como eu costumo dizer, o gasóleo é o nosso oxigênio, já estamos a ficar sem oxigênio porque o gasóleo está-nos a matar.
0: Ao longo de todo o percurso, entre Paredes e Coimbra, houve quem participasse na manifestação mesmo fora dos camiões. Nos viadutos foram avistadas bandeiras de Portugal e aplausos aos condutores. Mas este não foi o único protesto que saiu às estradas esta sexta-feira. Mais a sul, na ponte 25 de Abril, centenas de pessoas aderiram ao buzinão contra os preços dos combustíveis. Resta agora esperar para perceber se o governo vai ou não tomar mais medidas para combater o preço dos combustíveis.
4: E na próxima segunda-feira o preço dos combustíveis vai desagravar, mas gasóleo e gasolina continuam com o preço acima dos 2 euros por litro. É o que nos explica agora a Aureliana Gomes.
5: Boa tarde. Depois de uma semana com recorde no que toca aos preços dos combustíveis, depois de semanas em que os preços, quer do gasóleo, quer da gasolina, vieram a subir, há agora uma boa notícia. A partir de segunda-feira, os preços, quer do gasóleo, quer da gasolina, deverão descer. Ainda não há números certos, mas o gasóleo poderá descer entre 6 cêntimos e 7 cêntimos e meio. Já no que se refere à gasolina, poderá descer entre os 2 e os 3 cêntimos. Cêntimos e meio. Isto depois de esta semana haver uma descida da cotação do petróleo, que cai para os 100 euros por barril. Perante essa possibilidade do Irão reabrir-se o Estreito de Hormuz e negociar com os Estados Unidos. Ora, portanto, é uma boa notícia para quem precisa de utilizar o carro durante para todos os dias. Haverá uma descida a partir de segunda-feira, como dizia, entre os 6 e os 7 cêntimos e meio para o gasóleo e entre os 2 e os 3 cêntimos e meio para a gasolina, depois de semanas em que os preços dos combustíveis foram aumentando, atingindo a semana passada, esta semana, portanto, que termina amanhã, com esse recorde no que toca aos preços do gasóleo.
4: A PJ está a passar a pente fino os últimos passos do ciclista Pedro Paiva antes de desaparecer. A tese de crime ganha força depois do corpo ter sido encontrado longe do telemóvel em Montemor-o-Velho. A CMTV continua a seguir de perto este caso. Agora imagens em direto de Paris. Há uma multidão para acompanhar a missa que o Papa Leão XIV vai celebrar, aliás, já começou a celebrar, neste local, junto à Avenida dos Campos Elíseos. Falamos desta praça, a Place de la Concorde. É o segundo dia de visita do Papa, ruas cheias de Paris para ver e acompanhar este momento solene. O Papa Leão XIV está a celebrar uma missa neste segundo dia de visita à França. São imagens que estamos a acompanhar em direto do centro de Paris. O Papa realizou uma visita a um centro de migrantes, também em Paris, destacou o papel das mulheres na construção de comunidades mais fortes.
6: Gostaria de dirigir um agradecimento especial àqueles que partilharam o testemunho. O nome do vosso Centro de Apoio e Integração Social, que serve de referência, leva-nos a reconhecer o papel fundamental das mulheres na construção de uma civilização do amor como alternativa à cultura, que desagrega as comunidades e torna as cidades doentes de solidão.
4: Nesta visita à França, o Papa pediu aos jovens que usem o amor como única arma de combate durante a visita a Paris. Ontem, o líder da Igreja Católica encontrou-se com milhares de jovens católicos. O Papa encorajou os jovens a demonstrarem

0: solidariedade e a envolverem-se socialmente. Deão 14 agradeceu a coragem, a presença e a fé dos jovens. Na Catedral de Notre-Dame, também em Paris, o Papa Leão XIV recordou o violento incêndio que aconteceu nesta igreja histórica, um incêndio recente, afirmando que o local é mais do que um monumento. Leão XIV disse ainda que a igreja revela-se na Catedral como um organismo vivo e uma comunidade crente. Neste momento, o Papa está a celebrar uma missa junto aos Campos Elíseos para 600 mil pessoas. A CMTV acompanhou durante vários dias os caçadores de javalis, sempre com o mesmo objetivo, encontrar os muitos animais que andam a invadir as estradas portuguesas e a pôr em perigo a segurança de quem conduz. É uma reportagem exclusiva que vamos acompanhar mais à frente. Um incêndio de causas ainda desconhecidas deflagrou esta madrugada no armazém do restaurante Alfama Grill, em Lisboa. A CMTV já está em direto do local deste fogo, com a jornalista Inês Campana. Inês, boa tarde. Sei que o fogo está dominado, mas 8 pessoas ficaram desalojadas. Este prédio tem condições para continuar a ser habitado?
1: Boa tarde, Rui. De acordo com a Proteção Civil, não há condições de habitabilidade, mas a verdade é que ainda vejo aqui algumas pessoas neste prédio, inclusive uma senhora que estava há pouco a estender a roupa, mesmo no andar de cima onde aconteceu este incêndio. Portanto, a informação que temos é de facto de 8 pessoas desalojadas e que terão de ser naturalmente realojadas, mas, como disse, vejo aqui pessoas neste edifício. A verdade é que este incêndio deflagrou aqui na madrugada deste sábado, no armazém do restaurante Alfama Grill. Vamos aproximar-nos para mostrar de facto este restaurante, um restaurante bastante conhecido aqui na zona de Alfama, porque oferece o fado, aqui música tradicional portuguesa, e de facto estas chamas deflagraram por volta das 5h20 da manhã. Depois foi feita naturalmente uma vistoria de segurança ao prédio, este prédio que já era conhecido pelas más condições de habitabilidade. Aliás, no exterior é visível aqui, de facto, um prédio bastante antigo, e as chamas foram depois rapidamente extintas pelos bombeiros sapadores de Lisboa, que foram rapidamente também acionados aqui para o local. Foram mobilizados pelo menos 17 bombeiros e 5 viaturas, ainda a Polícia de Segurança Pública e também a Proteção Civil. Como disse, foi feita uma vistoria, a diligência que acabou por ditar que 8 moradores teriam de ser realojados, mas como disse, já havia aqui pessoas ainda neste edifício. As chamas foram rapidamente extintas pelos operacionais, um incêndio que deflagrou na madrugada deste sábado aqui no armazém deste restaurante, portanto o Alfama Grill, um restaurante, como disse, conhecido aqui na zona, para oferecer também aqui noites de fado, portanto a música tradicional portuguesa, e os operacionais foram rapidamente mobilizados para o local, também PSP e Proteção Civil. Temos então a informação de 8 pessoas desalojadas, que irão agora naturalmente ter que ser realojadas. Como disse, este prédio já era sinalizado por não ter condições de habitabilidade. É um prédio naturalmente antigo que fica mesmo aqui em Alfama. A situação agora já está normalizada.
0: Inês Campana é a repórter da CMTV que se encontra no centro de Lisboa, na sequência deste incêndio que fez então 8 desalojados. E houve também um fogo que deflagrou numa zona perto de habitações em Portimão. A Raquel Reis é a repórter da CMTV que está no rescaldo deste incêndio, que começou, Raquel, num telheiro e depois se propagou por outras zonas.
2: Sim, propagou-se aqui nesta zona e depois acabaram por arder algumas tábuas e também alguns detritos. Ainda assim, sendo esta uma zona com várias casas e habitações, o fogo acabou por não chegar nem a armazéns, nem a casas, e por isso não provocou vítimas nem desalojados. O incêndio aconteceu aqui nesta zona, nas Cardosas, em Portimão, e depois acabou por ser dominado rapidamente, uma vez que foi também empenhado um meio aéreo que ajudou nesse combate às chamas e que fez também com que não chegassem até às habitações. Aconteceu por trás desta casa, aliás, a vários metros de distância era visível essa coluna de fumo. Cerca de uma hora depois do alerta ter sido dado,

0: O incêndio entrou em fase de resolução e começaram os trabalhos de rescaldo. O alerta foi dado por volta das 10:30 da manhã. Um incêndio que teve início num telheiro e que depois acabou por consumir algumas tábuas e também alguns detritos. Na sequência do incêndio, como referi há pouco, não houve pessoas que ficassem desalojadas, uma vez que o fogo acabou por não chegar às casas. No local, para combater as chamas, tiveram 30 operacionais, apoiados por 9 viaturas, além do meio aéreo, que ajudou a que este combate às chamas fosse mais rápido. Esta zona das Cardosas, em Portimão, tem várias habitações e também alguns armazéns. Ainda assim, o fogo acabou por não chegar a essas casas. Arderam cerca de 300 metros quadrados, quando foi possível apurar, e começou num telheiro. Depois acabou por se estender um pouco, mas sem chegar até às casas. Este fogo, que terá tido origem num telheiro, segundo foi possível apurar, e que depois acabou por ser resolvido dentro de cerca de uma hora, até porque foi empenhado um meio aéreo que ajudou a que essa resolução fosse mais rápida. Depois decorreram por parte dos bombeiros os trabalhos de rescaldo ainda durante algum tempo aqui na zona. Neste momento já não é visível o fumo, uma vez, como dizia, o incêndio já foi dominado, já entrou há algum tempo em fase de resolução, mas acabou por não atingir nenhuma casa nem nenhum armazém aqui nesta zona das Cardosas, em Portimão. Apesar de várias pessoas viverem aqui, certamente terão ficado preocupadas, mas o fogo acabou por não atingir nenhuma habitação. Já a coluna de fumo atrás desta casa, onde estava a levarar um incêndio, acabou por ser visível durante algum tempo, ainda a alguns metros de distância, mas entretanto o incêndio já entrou em fase de resolução e já decorreram os trabalhos de rescaldo.
1: Raquel Reis, repórter da CMTV, a partir de Portimão. Foi um grande susto este incêndio. Decorrem hoje as cerimónias fúnebres de Maria João Carneiro, a bombeira de 24 anos que morreu no combate a um incêndio em Rezende. O corpo tem estado a ser velado no quartel dos bombeiros. O Francisco Manuel está a acompanhar.
2: Ora, é aguardada uma multidão, uma verdadeira multidão, à hora da saída do corpo de Maria João Carneiro, por volta das 4 da tarde, pelo menos é esse o horário previsto, a saída do corpo aqui do quartel dos bombeiros de Rezende. O corpo que chegou ontem para ser velado ao final da tarde. Eram centenas e centenas de pessoas que aguardavam a chegada do corpo. O corpo que se encontra neste momento em câmara ardente no Salão Nobre dos Bombeiros aqui em Rezende. Bandeiras a meia haste, muitas lágrimas nos rostos, um quartel que está de luto, uma família, os pais e a irmã e os familiares diretos de Maria João, que estão inconsoláveis com a partida prematura desta jovem bombeira de apenas 24 anos que morreu em combate. Ela morreu atingida por um eucalipto quando combatia um incêndio na localidade de Barro, isso na noite de quinta-feira. Ainda foi levada para o Hospital de Lamego, mas seria aí mesmo que viria a falecer ainda durante a madrugada. Portanto, uma comunidade que está de luto. Maria João era muito estimada, não só como bombeira, mas também pelo trabalho que fazia junto dos idosos, aqui do Centro Paroquial, idosos que também estiveram aqui hoje de manhã, transportados pelas casas pelas carrinhas da Casa do Povo. Para mais perto da saída do corpo são aguardadas as presenças quer do Ministro da Administração Interna, Secretário de Estado também da Administração Interna, e ainda por confirmar Luís Montenegro e António José Seguro, além do Presidente da Liga de Bombeiros. Portanto, esperam-se que sejam milhares e milhares que vejam, que venham aqui prestar homenagem a esta jovem bombeira que morreu em serviço.
1: É daqui a 2 horas que decorre o funeral. A Câmara de Rezende decretou 3 dias de luto municipal. Maria João Carneiro é lembrada como uma profissional exemplar. A população está desolada com a morte desta bombeira de 24 anos.

0: A morte de Maria João Carneiro deixou a Corporação de Bombeiros Voluntários de Rezende em choque.
1: É consternação do pessoal, nos colegas, consternação em toda a associação, em toda a corporação, e continuam, andam por aí umas certas pessoas a pegar tudo, fogo em tudo quanto é sítio, e nada lhes acontece, e os nossos bombeiros, que estão a prestar um serviço à população, a tratar das pessoas e sobretudo proteger os seus bens, vão falecendo.
0: Maria João tinha 24 anos. Estava a combater as chamas com outro colega da mesma corporação, a poucos metros do fogo. Estavam preocupados a tentar travar uma frente que seguia em direção a uma vinha, quando a jovem foi atingida por um eucalipto de grandes dimensões. A bombeira sofreu ferimentos graves e foi encaminhada para o Hospital de Lamego, mas não resistiu aos múltiplos ferimentos e acabou por perder a vida.
2: Maria João foi minha aluna do primeiro ao quarto ano no Centro Escolar de São Martinho de Mouros. E eu ouvi a notícia de manhã que tinha falecido a bombeira, e quando abro o telemóvel, o Facebook, fiquei mal.
3: Espero que ela descanse em paz e que a família tenha... Não consigo dizer mais nada. É horrível, é um choque autêntico.
4: Não merecia isso. Tinha muito para dar a esta comunidade. Muita gente vai querer fazer esta última visita a Maria João. Acho que o concelho inteiro deve estar pronto para ir lá.
0: A Câmara Municipal de Rezende decretou 3 dias de luto municipal até dia 27 de setembro.
5: Stella, a mulher que se tornou viral depois de interromper um concerto, foi levada para a esquadra depois de causar ontem à tarde desacatos num café em Picoas, no centro de Lisboa. Terá mesmo agredido o dono do estabelecimento depois de destruir o quarto onde tem estado a morar. A reportagem é da Bianca Gonçalves Rocha.
6: Stella, a mulher que ficou conhecida por interromper uma atuação musical, terá estado envolvida em desacatos num café. Nas redes sociais circulam vários vídeos que dão conta então dos momentos em que esta mulher aparece visivelmente perturbada e que acaba por agredir uma pessoa já no exterior do estabelecimento comercial. Ora, tivemos a oportunidade de falar justamente com um colaborador desse mesmo estabelecimento, que acabou por nos explicar que a pessoa agredida foi o próprio pai, que é por acaso o proprietário então deste café, e que nos dava conta que no interior do estabelecimento estava uma mulher, que sabemos agora que seria a senhoria, que Stella acabou por vir então para o interior do café, que se mostrou visivelmente perturbada, começou por falar alto e depois então já no exterior do estabelecimento acabou por derrubar várias cadeiras, provocar desacatos e depois então agredir o proprietário do estabelecimento. Quanto à senhoria, com quem também tivemos oportunidade de falar, aquilo que nos conta é que Stella vivia numa habitação nesta rua há cerca de um mês e que durante esse período houve várias situações de incumprimento, as quais Stella acabou por pedir desculpa, mas voltou, segundo a senhoria, a repetir este tipo de situações. Depois de um mês, então, em que este tipo de situações aconteciam, a senhoria terá acabado por pedir a Stella que abandonasse a casa. E aquilo que nos explicou foi que a mulher acabou por não levar bem esta mesma situação, tendo acabado por discutir. Aquilo que nos disse também foi que ontem seria o último dia de Stella naquela casa e que, portanto, perante toda a situação, acabou por causar estragos, uma vez que nos disse que se recusava efetivamente a sair. O que é certo é que há várias questões por responder ainda em relação a esta questão. Além de ouvir a versão da senhoria, importa também saber qual é a versão de Stella, ela que foi levada à esquadra durante esta manhã e certamente terá sido ouvida então pelas autoridades.
5: A Bianca Gonçalves Rocha falou com o funcionário do café onde aconteceram estes desacatos causados por Stella. Este homem confirma a agressão da mulher ao seu pai, que é o dono deste café. Segundo

0: Esta testemunha, tudo terá começado depois de Stella ter destruído parte do quarto onde tem estado a morar.
1: Eram mais ou menos 2h20, 2h15, quando tudo começou. Veio a senhoria dessa senhora, veio-me pedir auxílio, porque disse que a senhora lhe estava a partir a casa toda e não sei o quê. E eu deixei ficar aqui dentro do café, até lhe dei uma aguinha para ela se acalmar e não sei o quê. E, entretanto, entrou essa senhora, já a falar nos tons um bocadinho mais altos com a menina, a dizer que para lhe devolver o dinheiro, para lhe devolver o dinheiro, para lhe devolver o dinheiro. E eu tentei acalmar a situação, ao ponto da senhora não me conseguir ouvir, e teve que agarrar na senhora e pô-la cá fora do estabelecimento.
2: Portanto, estaria visivelmente perturbada.
1: Sim, sim, sim, isso notava-se. Entretanto, ela voltou a entrar e depois deu-se essa confusão, já entrou num tom mais agressivo. E é como vocês depois veem no vídeo, depois já partiu para a violência, para pegar nas cadeiras, para atirar contra a porta, as pessoas, ela não estava fora de si, pronto.
0: Stella ficou famosa de um dia para o outro, depois de ter se tornado viral, ao interromper um concerto do artista Blue Way em direto no Cais do Sodré, em Lisboa. A filmagem do momento tem sido muito partilhada nos últimos dias.

0: As autoridades estão a passar a pente fino os últimos meses de vida de Pedro Paiva e por isso ontem, inspectores da Polícia Judiciária estiveram a fazer perícias na zona de vegetação onde foi encontrado o corpo do ciclista. Mesmo quando Pedro Paiva estava desaparecido, a PJ já seguia o cenário possível de crime. É o que nos conta agora o Mário Freire.
1: Investigadores da Polícia Judiciária do Centro, que hoje já não são vistos aqui no terreno, mas esta foi uma zona que passaram grande parte da última semana com diligências visíveis. Isto tudo porque no passado dia 18 de setembro, fez ontem uma semana, foi encontrado o telemóvel, precisamente junto a este trilho pedonal paralelo à Estrada Nacional 347, que liga Gatões em direção a Santana. O telemóvel trouxe então novas pistas à Polícia Judiciária, que há muito tentava encontrar pontos para perceber este estranho mistério. Desde dia 18, com a recuperação do aparelho de comunicação de Pedro Paiva, foi este ponto, a partir daqui, que as buscas foram feitas. A bicicleta foi encontrada um pouco mais acima, junto a uma zona de acácias, não muito distante ao local onde foi encontrado o telemóvel, mas num espaço completamente distante. Mais distante ainda, o corpo que foi localizado na última quinta-feira, umas curvas abaixo desta estrada nacional 347, a várias centenas de metros do ponto onde foi recuperado o telemóvel, nesta zona intermédia que partiu de ponto central para o alargamento das buscas, uma vez que a bicicleta foi recuperada uns metros mais acima deste local onde está o telemóvel, que seria nesta zona onde estamos, e em relação ao local onde o corpo foi localizado, junto a um sobreiro, ao fundo de uma valeta com cerca de 2 a 3 metros de profundidade. Estava já em avançado estado de decomposição e foi aí que ontem os inspectores da Polícia Judiciária do Centro voltaram então ao terreno, com o auxílio também de sapadores florestais, para a limpeza, mediante as indicações dos investigadores, para poderem também progredir e recolher elementos de prova. Mas fundamental é então a recuperação, quer do telemóvel e da bicicleta, mas o principal tudo, o corpo de Pedro Paiva, apesar de estar em avançado estado de decomposição, já foi conduzido para o Instituto de Medicina Legal de Coimbra, onde vai ser alvo agora de exames forenses, autópsia, que será determinante para esclarecer as causas da

0: morte, doença súbita, mas, sobretudo, permitir se houve intervenção de terceiros ou não, se há vestígios de lesões que tenham levado à morte e lesões que possam ter sido feitas por terceiros. É tudo isso que a Polícia Judiciária quer ter na sua posse para depois avançar e tornar públicas, então, as conclusões relativamente a este caso e, eventualmente, a poder vir a fazer detenções ou a ter alguém para ser ouvido na sequência dos elementos que já recolheram desta investigação. Todos os cenários estão em aberto, mas ganha força a questão de poder ter sido um crime.
1: Fica em prisão preventiva Xavier Augusto, o idoso de 90 anos que matou um casal português a tiro em França. Esta tarde vai decorrer uma missa de homenagem pelo casal, natural de Moimenta da Beira. A reportagem é dos enviados especiais da CMTV a Lagor, Rita Batista e João Lopes.
2: Fica em prisão preventiva Xavier Augusto, de 90 anos, o português suspeito de ter matado o casal português Alcina e Avelino, em Lagor, no sul de França. Eram vizinhos. Sabemos agora que o que motivou o crime foram já desentendimentos antigos, mas sobretudo uma infiltração que o suspeito tem na garagem de casa. Culpava os vizinhos dessa infiltração, mas este homem português e a mulher, também portuguesa, são descritos pela comunidade e até por pessoas com responsabilidade na junta de freguesia como um casal conflituoso. Portanto, o suspeito e a sua mulher. Ao contrário das vítimas mortais, que são descritas como pessoas de bem, pessoas muito bem integradas na sociedade, sempre disponíveis para a comunidade. Fica em prisão preventiva porque os indícios recolhidos pelos investigadores franceses foram muitos. O homem foi detido na noite do crime, na terça-feira à noite, em Lagor, no local do crime. Os invólucros das balas disparadas também foram recolhidos e ele próprio assumiu a autoria dos disparos, se bem que alega legítima defesa. Uma versão que não bate certo com a versão dos vizinhos franceses com quem tivemos oportunidade de falar. O homem de 90 anos vai ser transferido para um estabelecimento prisional, onde vai aguardar pelos desenvolvimentos do processo. Sobre as autópsias, falámos com a família hoje, ainda não sabem grandes detalhes, foram informados que a libertação dos corpos pode demorar ainda alguns dias. Hoje vai ser celebrada uma missa em memória dos portugueses Alcina e Avelino, uma missa de homenagem, já que as festas populares da aldeia foram canceladas.
3: E fica por aqui o Grande Jornal, um simultâneo com a CMTV, edição de Rui Pedro Vieira, está na Correio da Manhã Rádio e está muito bem, bom sábado.
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3: Muito boa tarde, 16 minutos depois das 2 da tarde, está em 90.4 na Grande Lisboa, 94.8 no Grande Porto, também onde nos quiser ouvir à distância de um clique em cmradio.pt. Está na Correio da Manhã Rádio comigo, Jéssica Alves. Faço-lhe companhia até bem pertinho das 7 da tarde e nesta hora temos, para recuperar, conversas aqui entre nós com Lara Afonso. Mas antes, música, e começamos com Taylor Swift.

0: Ao Palácio Taylor Swift na Correio da Manhã Rádio. Boa tarde. Vamos agora sim recuperar uma conversa aqui entre nós de Lara Afonso. Esta semana esteve com Miguel Sete Estacas. Até já.
1: Miguel Sete Estacas, tudo bem aqui entre nós hoje?
2: Bom dia. Bom dia a todos.
1: Tudo prometido é devido, não é verdade? Já que tínhamos tido a oportunidade de vos receber, a ti, ao Marco Horácio, também à Sofia Bernardo. O Henri também estava. Não estava mais ninguém, pois não. Vocês não, eram
2: era
1: muitos,
2: isso.
1: Mas eram bons.
2: Quatro.
1: E a verdade é que estamos aí em contagem decrescente para o último a rir, a quinta edição. Mais uma vez mentor, mais uma vez a fazer parte dos sonhos de muitos que se inscrevem e querem ter o seu próprio palco no humor.
2: É isso mesmo, e por falar nisso, apelar aqui mais uma vez, não tenham vergonha, inscrevam-se, vale muito a pena participar, não pelo prémio para chegar à final, mas...
1: É por tudo, não é?
2: Tudo o que envolve, e eu todos os anos, todas as edições vou referindo, vale a pena, nem que seja pelo contacto, o networking que pode acontecer, E esta partilha entre eles é importantíssima. Se calhar é o melhor ouro que eles levam até do concurso.
1: É um palco que tem muita dimensão, não é? Aliás, são vários palcos.

0: até chegar ao palco da final. Temos os open mics, não é? As mentorias, este último a rir tem assim as suas nuances, e já é a quinta edição, portanto vai funcionando, e a verdade é que esse networking vai acontecendo, não é só no dia, e não é só existem estas várias fases que vão acontecendo, que proporcionam esses encontros entre mentores, entre concorrentes.
1: É isso mesmo. Lara, até porque todos os dias, e quem é criativo, anda à procura de conteúdo. E nunca se sabe se daqui sai um ótimo conteúdo.
0: É verdade. Aliás, basta olhar para à nossa volta e há sempre conteúdo a acontecer, não é? Aposto que, olha, daqui a pouco vamos ter aqui entre nós a cantora do momento, a cantora improvisada, inusitada, que agarrou no microfone de Blue Eye e pronto, e andou aí, e que toda a gente quer saber o que é que tinha o carro do Pingo Doce, não é?
1: De repente, em 24 horas, isto explodiu.
0: Eu acho que ela também se devia inscrever, porque é de um grande sentido de humor.
1: Ela passou da inscrição à final diretamente. São aqueles casos incríveis.
0: É mesmo, é verdade, é verdade. Olha, falando um bocadinho sobre ti, Miguel, tu já estás nesta área do humor há muito tempo, não é? Como é que começou o humor para ti? Desde que nasceste? Olha, já nasceste a fazer rir?
1: Só de falar nisso já me sinto velha.
0: Ah, não.
1: Antigo,
0: não é esse objetivo, não é
1: antigo.
0: Esse objetivo. É só falar da experiência. Começaste cedo, na realidade começaste
1: Olha,
0: cedo.
1: Olha, como comecei cedo, não era expectável, porque em muito criança eu nem sequer imaginava. Embora fui sempre bastante brincalhão, eu era e ainda sou muito de partidas, sabes? Aquela criança que está sossegadinho, sempre fui super sossegado. Aliás, os meus pais nunca imaginavam aquilo que eu era, fora das portas.
0: Isso assusta tanto, que eu tenho lá duas, não me digas essas coisas.
1: Mas sim, vá. Mas era. Imagina, acontecia qualquer coisa, tu olhavas a toda a volta e era toda a gente menos eu. Eu era essa criança, muito de pregar partidas. Mas a comédia veio, despertou-se em mim quando comecei a assistir em comédia ao vivo. E com os 12, 13 anos, tinha o meu irmão mais velho e eu já saía com ele para a noite. E aquelas primeiras casas de animação, havia ali na zona do Porto uma outra que foi tendo comédia. Pronto, e a minha primeira experiência foi com o Oscar Branco.
0: Uau!
1: Estou sempre a falar no nome dele, mas tenho que falar, porque
0: faz parte, não é?
1: Ele
0: faz parte
1: foi a ignição disto tudo.
0: Foi teu mentor?
1: Não,
0: agora
1: foi
0: utilizando...
1: mentor, que ele foi sem querer. Porque, aliás, foi uma história interessante que ele só soube que havia alguém a fazer, porque, entretanto, eu estou ali numa tentativa de imitar o Oscar, porque era a minha única referência naquela altura. E depois foi engraçado que uma chamada de atenção foi o que me fez dar o salto para a minha escrita, para... Porquê? Porque eu comecei a ser chamado para fazer algumas animações porque eu, entre amigos, imitava o Oscar Branco. E depois o que é que aconteceu? Eu estava ali num sarau cultural de uma faculdade qualquer, já não me lembro, mas sei que era no Teatro Sé da Bandeira, e fui convidado para ir lá fazer 5 minutos. E, ironia do destino, o Oscar estava numa outra sala de Sá da Bandeira a fazer um espetáculo dele. E de repente há ali qualquer coisa que ele disse: vai, isto aqui. Eu estou a reconhecer isto ao lado, o que é que está aqui a passar?
0: E ele, olha, foi lá exigir direitos de autor?
1: Não foi. Foi super cordial, foi uma pessoa incrível, mas claro que levei aquele pequeno chá e que me fez toda a diferença, e hoje agradeço-lhe por isso.
0: Que é o quê?
1: Foi, Miguel, na tua família, entre amigos, está tudo certo. Agora, a partir do momento que vais assumir um papel semi-profissional, pronto, vais ter que refletir um bocadinho, se não está correto.
0: Criar a tua identidade.
1: E ele foi um querido, foi super correto comigo, e aquela chamada de atenção tinha que acontecer. E felizmente que aconteceu, porque foi aí que eu assumi comigo mesmo: ou eu consigo ser criativo para fazer o meu trabalho, ou então realmente isto vai ter que parar.
0: Nessa altura...

0: eras só o Miguel, mas agora és o Miguel Sete Estacas. O que é isto das sete estacas? Porque uma pessoa fica com medo, não é? Então, vais-nos dar com estacas? Vais-nos pôr sete estacas em cima?
1: Imaginas que...
0: É humor mórbido? O que é isto?
1: Imaginas que é a pergunta que mais me fazem.
0: Claro que sim!
1: Porquê? Porquê é que nunca assumem que é realmente o meu apelido?
0: Mas é!
1: Não é, mas podia ser.
0: Agora assustaste-me.
1: Há apelidos estranhos.
0: Há apelidos estranhos, é verdade. Aliás, vocês podiam fazer todo um sketch de humor à conta dos apelidos estranhos que de facto existem. Já aconteceu. Ai. Acho que até foi Raul Solnado por uma vez em alguns nomes. Já aos anos, o meu pai era fã de Raul Solnado e nós, consequentemente, e ainda bem, boas influências, íamos ouvindo os discos de Raul Solnado.
1: Sim.
0: E eu sei que houve altura. Ouvi um sketch, eu acho que foi dele, com os últimos nomes, ou com os ou nomes caricatos. Mas não, Miguel Sete Estacas, de onde é que vem? Ou Sete Estacas?
1: Olha,
0: já vem do pai e da mãe, não é?
1: Há duas histórias, porque é que ficou associado a mim, e há a história das Sete Estacas, que se calhar pela ordem eu conto primeiro.
0: Então vá.
1: Eu nasci numa... Eu sou da Trofa, mas há lá uma localidade, que era uma pequenina aldeia, chamada Cidade, que ficou com esta história associada. Uma lenda que se fala ainda das invasões romanas, uma coisa assim, onde os invasores permaneceram lá durante algum tempo. O que é que acontece? Eles contavam as semanas por estacas.
0: Ah.
1: E assim eu tendo noção do tempo que passava.
0: Okay.
1: O calendário deles eram as estacas. Todos os dias tombavam uma e tal. O que é certo é que os invasores acabaram por sair e a aldeia continuou a tombar estacas para contar o calendário. Isto é verdade. Supostamente o gado a pastar tombou uma das estacas. E o que é que aconteceu? E a história ficou aí marcada, que foi toda aquela povoação foi à missa um dia antes, quando não havia nada na igreja. E ficamos ali com associados a um povo um bocadinho mais atrasado. Que ainda
0: pois, um bocado estranho, não é? Estancaram.
1: E foi chacota ali durante algum tempo, porque eles pediram muito ao senhor padre e a frase ficou que é: faça por favor um missotinho, que é tipo, nem que seja uma missa mais pequenina um bocadinho, mas já que viemos, pronto. E então ficou associada a mim precisamente quando o Oscar veio a um bar que eu era lá cliente. E alguém soube, porque eu gostava muito de meter a minha colherada nos espetáculos ao vivo. Pai, avisado, olha, está aí um miúdo, de certeza que ele vai intermeter-se, ele vai tentar.
0: No fundo, és o rapaz do Pingo Doce.
1: Sim,
0: não tinhas era o capo, não tinhas era o tirar o microfone, mandavas as tuas larachas.
1: A lata de tirar microfones. pronto, e avisaram: olha, é falando assim, assim, já sabes, temos aqui uma história para te contar, das sete destaques, não sei o quê. Opa, e para surpresa de toda a gente, lá está, eu quis intervir a meio do espetáculo dele. Ele: olha, baixa aí a bolinha, sete estacas. E aquilo foi uma risada naquela noite, porque ninguém estava a contar que ele sabia a história.
0: Que engraçado. E depois, a partir daí, ficaste mesmo o Miguel das sete estacas.
1: A partir daí, olha, foi um pouco inconsciente. Foi alguém que tentou pegar em mim ali um pseudo-empresário.
0: Uhum.
1: E disse: oh, Miguel, tu tens que ter um nome no mercado, não sei o quê, tens que ter o teu nome artístico. E eu pensei para ele: mas é obrigatório? Eu achava que era na altura, porque ele disse: tens que ter um nome.
0: Certo.
1: E eu disse: olha, pronto, já que houve aqui recentemente este episódio dos sete estacas, por que não? Tenho orgulho à minha terra, bora lá.
0: E ficaste Miguel, Miguel Sete Estacas, que maravilha. Miguel Sete Estacas, que eu conheci há alguns anos num evento corporativo que estava a apresentar e que tu foste convidado para dar um boost de boa energia e humor, contando a tua história, que de humor tem muito pouco, mas que tu consegues transformar essa tua capacidade de transformar uma história trágica numa história de comédia. Já lá vamos. Estamos aqui entre nós a conversar com o Miguel Sete Estacas, é mentor de

0: O próximo, e que tem sido, aliás, de todas as edições do Última Rede, também tudo muito ligado às energias. É verdade, eu já tive a oportunidade de partilhar ali alguns momentos com ele a nível profissional e depois acabámos por manter contacto e com muito carinho. Agora, estás a brilhar novamente aqui no Última Rede, como mentor, já numa quinta edição, onde vais conhecendo outros humoristas. O futuro está também nas tuas mãos com este concurso, tal como da Sofia Bernardo, Miguel, o Marco Horácio. Enfim, é um concurso que junta a nata da nata no humor, não é? Mas a verdade é que nós, antes da música, estávamos aqui a falar da tua história de vida, que tu partilhas também ela com muito humor. Tu fizeste um imenso sucesso no Levanta-te e Ri, dos tempos idos. Toda a gente te ouvia, tens um humor muito particular. De repente, a dada altura ali na tua vida, foste de carrinho.
1: É isso, são coisas que acontecem no nosso percurso. Aliás, todas as histórias interessantes de vida, quase que obrigatoriamente tem que haver um alto e baixo. Uhum. Uma vida constante é uma seca, não é?
0: Aliás, a nossa vida, se formos a ver pela maquineta do coração, não é? Se tiver uma linha reta, é mau sinal.
1: É isso.
0: Portanto, enquanto está no sobe e desce, é muito bom, não é?
1: Se queremos o pico de baixo, não, ninguém quer agora.
0: Não.
1: Queremos o pico lá de cima sempre.
0: Mas se foste animar ali um evento desportivo, lúdico, e participaste e tiveste um acidente grave. Mas aquele acidente que podia ter sido o fim da tua história foi o início de uma nova história bem bonita, não é?
1: É.
0: De superação.
1: Pronto, aqui para o auditório que não conhece, muito rapidamente, foi ali um desafio numa animação, numa prova de descida de carrinhos artesanais em Lagundes, Póvoa de Varzim, e foi ali um desafio de, por que não, pegarmos aqui num carro de um dos concorrentes e tu e o teu colega vão fazer a animação dentro do carro com o microfone e fazer a prova dessa forma. Pronto, e houve ali um capotamento a meio, porque cada um escolhe, temos que dar voltas à vida às vezes, e eu foi a forma que
0: escolhi, radical.
1: Mais interessante. Eu não tenho, sabes que eu não tenho jeito muito por aquele jeito mecânico de ver o carro por baixo, assim virei ao contrário. Foi a forma mais interessante de...
0: Eu não acredito.
1: Olha, e sim, mas a partir daí tenho uma história, porque e sabes que acabei por unir toda a minha comunidade de humoristas nesse episódio.
0: Uhum.
1: Porque, pronto, tirando aqui a parte que foi bastante chata, foi grave, quase que a minha família me perdeu, os meus amigos.
0: Uhum.
1: Porque resultou ali um traumatismo craniofacial muito grave, e foi aquele caso que tive já passei pela experiência de ficar totalmente cego.
0: Uhum.
1: E pronto, isso foi muito violento, muito impactante. Uhum. E não sei o quê. Mas ao mesmo tempo, a minha volta à vida quase normal, a minha volta aos palcos, acabei por criar ali
0: uma comunidade tua.
1: Exato.
0: Porque influenciaste as pessoas pela positiva, não é? A tua capacidade de superar e de atravessar as dificuldades e a dizer, não, eu vou conseguir, eu vou voltar a ver, eu vou voltar a fazer, eu vou voltar a estar num palco, foi também determinante. Portanto, essa tua postura na vida é se calhar um fator agregador de tanta gente que te segue e que no fundo se junta a ti, não é?
1: Olha, eu considero-me, acho que também é um trabalho que se faz, mas a sorte de teres aqueles amigos a sério, uhum, aqueles amigos que não tens dúvidas, estão lá em todos os momentos, e foram todos eles, foi uma equipa médica exímia, também tive essa sorte, e que me fez catapultar logo e passar por cima do que são aquelas imagens de cair em depressões, isso.
0: Uhum.
1: Que eu acho que além da física, essa parte emocional é mais importante.
0: E tu cuidaste muito bem de ti emocionalmente, não é?
1: Cuidei porque...
0: Foste procurando ferramentas...
1: Porque eu adoro tanto o trabalho que eu faço e a noção de que uma pausa é extremamente prejudicial. Em todas as atividades, em todos os trabalhos, em todos os empregos, por muito que a gente ache que nós somos importantes naquele

0: cargo, aquilo vai esquecer rapidamente se a gente tiver muito tempo ausente. E eu tinha a noção disso. Imagina que eu tive gente que me foi visitar. Eu não queria estar muito a contar histórias em particular, porque depois já que aproveitam e escrevam-se muito.
1: Vale a pena.
0: Vale mesmo.
1: As pessoas podem te conhecer a ti.
0: É tão bom. E eu e ele, sabes que uma das coisas que eu mais adoro neste projeto é mesmo esta ligação entre gerações, e é importante estarmos unidos.
1: Há pouco, antes de irmos para a síntese informativa, falávamos, obviamente, passámos assim ao de leve num episódio que marcou a tua vida e que marcou, de facto, a forma como se calhar encaras o humor, ainda com mais intensidade. Pode-se dizer que o humor salvou-te? Com muito amor?
0: Posso dizer que sim, é verdade. Aliás, todos nós, acho que eu. Pode ficar aqui a receita.
1: Vamos lá, vamos apontar.
0: É verdade que o humor, sim, salva-nos. Sobretudo da parte mais psicológica, a parte mais emocional. Faz-nos esquecer aquilo que não tem interesse de ficar armazenado.
1: Não é à toa que se diz que rir é o melhor remédio.
0: É o melhor remédio.
1: Não é?
0: Exatamente.
1: Cura muitas dores.
0: No meu caso em particular, a vontade de ouvir risos, ouvir gargalhadas, é verdade que me deixou inquieto até à oportunidade de voltar a pisar o palco.
1: E foi maravilhoso quando pisaste o palco, essa primeira vez pós-acidente. Olha,
0: foi incrível, porque aquilo foi em agosto de 2015 e em fevereiro de 2017, ali com muitas intervenções à mistura nesse interregno, que passou muito rápido.
1: Pois.
0: E foi incrível. Duas noites memoráveis, uma mais do que outra, porque começamos nos Coliseus. Aliás, isso foi. Os meus amigos juntaram-se e colegas também, e quiseram que eu voltasse em grande. Pronto, e duas salas, logicamente que emblemáticas, como os Coliseus, foram os ambientes ideais para isso. Que começamos aqui em Lisboa, depois fomos para o Porto, que é especial porque, para mim, porque além dos meus seguidores e dos meus fãs, tinha a minha família, os meus amigos, maioritariamente estavam lá. E eu vivi um clima que eu acho que é difícil de. Primeiro, é difícil de explicar, uma mistura de sensações que senti ali em muito poucos minutos. E eu tenho a certeza que, por muito grande artista que seja, viver aquilo que vivi é muito difícil.
1: Claro, é único, certamente.
0: Difícil de tão bom, atenção.
1: De tão bom, claro que sim, claro que sim. Ainda estás a viver muitos momentos bons. Este do último a rir também traz-te para um outro lado do humor, o lado da mentoria, o lado de influenciar, de seres o Oscar na vida de outras pessoas. O que é que tu costumas dizer aos teus mentorados, a quem se inscreve e a quem fica contigo? Quais é que são os grandes inputs, aquilo que queres que realmente fique na memória de quem se inscreve e de quem ambiciona um lugar de destaque no humor em Portugal?
0: Olha, hoje em dia é importantíssimo salientar que deixem de lado a ansiedade, que primeiro se divirtam a fazer o que fazem, e que façam um bocadinho de leitura também do público, porque nenhum de nós, mesmo nós que somos mentores e que temos a experiência, as gerações algumas ideias que se vão atualizando, e há upgrades que podem até passar por nós sem a gente perceber. Portanto, por isso é que a ligação de gerações é importante, e viverem isto de uma forma gradual, não quererem chegar com muita pressa logo a um profissional a 100% na área. Se tiver que acontecer, ela vai acontecer, não é preciso estarmos aqui
1: a forçar, não é?
0: A forçar, é isso mesmo.
1: E o talento não se força, mas aprende-se?
0: Aprende-se sempre. Nunca se está totalmente formado. Toda a vida aprende-se. Aliás, hoje em dia tem sido prática, e porque esta nova geração tem uma coisa que é espetacular, que são portas abertas. Não direi.

0: E por todo o país, infelizmente, mas sobretudo nas grandes metrópoles já vai havendo clubes de comédia que funcionam. Porto e Lisboa têm a oportunidade de trabalhar praticamente todos os dias, se quiserem.
1: E as próprias redes sociais também, achas que é um bom palco para o humor?
0: Redes sociais.
1: Ou precisa mesmo do público
0: ao
1: vivo?
0: É uma boa montra, mas cria confusão a muita gente. De que forma é que eu vou criar seguidores? Isto às vezes ajuda e outras vezes prejudica. Eu vou-te explicar na fase de um humorista embrionário. Ele quer dar o salto. E então o que é que ele faz? Vai para as redes. Tenho ali uma pequena gravação que teve uma boa reação do público, e pega naquele bom momento e vai colocar logo nas redes. Claro que aquilo potencia seguidores, tudo bem. O problema é que ainda não tenho uma base para mostrar que já faz um bom trabalho. Então está a expor, está a desgastar uma piada que...
1: O conteúdo, não é?
0: Sim. E que de repente, o que é que acontece? Já vai tendo seguidores e já tem ali umas boas piadas, uma base que parece que quer mostrar ao público dele que eu já trabalho nisto e trabalho bem. O problema é que a primeira vez que o vão ver ao vivo, quem o seguiu pelas redes, o que é que vai ouvir? Ou vai assistir exatamente à mesma coisa?
1: Queres-te o fator surpresa, é isso?
0: É isso. Mas isso é importantíssimo.
1: E só com o público é que nós conseguimos trabalhar, não é? O público é que nos vai, não sei, digo eu, não sou humorista, mas o público é que nos vai dando ali os inputs, estás bem, não estás bem, mas de forma muito a público, não é? Não é como os mentores que vão dizendo, o público é o público. Ou aplaude ou não acha graça nenhuma.
0: Claro que sim, até porque nós podemos dar inputs que não sejam bem uma realidade. O público é... o melhor barómetro, sempre.
1: E saber ler o público é muito importante.
0: E uma das dicas que eu também dou é não se focarem numa casa, num comedy club, que para eles seja confortável e depois não querem sair dali. Irem sempre à procura do desconforto. Porque nós temos uma dificuldade em Portugal, sendo um país pequeno. Nós em muito pouco tempo percorremos aquelas portas
1: todos.
0: Que estão abertas e voltamos a ter, voltamos ao início. E ao voltar ao início, trabalho novo.
1: Tem que estar constantemente a trabalhar no texto, na postura, naquilo que queremos apresentar, é isso?
0: Sim. Pois há dicas da parte técnica.
1: Não podes dizer aqui tudo, porque senão não, não pode ser. Tem que se inscrever, tem que se inscrever. Um vídeo até 3 minutos, ok? A darem tudo. Aí é que é para dar tudo, não é?
0: Aí,
1: no
0: sim.
1: vídeo, para depois serem inscritos.
0: Lá estamos nós para fazer esse trabalho de mentor e desse acompanhamento até à final, que eu quero que...
1: Divertes-te muito com este último a rir?
0: Tem a parte divertida. São 4 semifinais. É a parte mais divertida. É a parte que a gente ouve e eu valorizo muito, apesar de às vezes brincar com eles, que é a coragem. Que é sempre de muita coragem. Primeiro, e fazer comédia quando se está em palcos há muito pouco tempo e ao mesmo tempo ser avaliado. Portanto, alguém que se presta a este papel e que se coloca nesta posição de eu sei que ando cá há pouco tempo, ainda sou verde nisto e já estou a ser criticado e avaliado.
1: Tem que ser com o coração aberto.
0: Aplausos sempre a quem toma esta coragem.
1: Muito bem, vamos aplaudir a todos os que se vão inscrever, os que já se inscreveram. O último a rir, as datas estão, já está mesmo aí a terminar. Vai ser, as candidaturas são só até dia 7 de outubro, ok? É já para a semana.
0: É, força com
1: isso. Estou a dar tudo.
0: Amanhã é tarde, é hoje.
1: Amanhã é tarde, é agora. Beijinhos, Miguel. Adorei receber-te aqui entre nós. Falámos imenso até, hein? Quem diria?
0: Passa muito rápido.
1: Pois passa, é verdade. Estas coisas, o tempo, as estacas.
0: É isso.
1: Temos que trazer mais estacas para a rádio. Beijinhos.
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1: Havia uma música, aliás, a música existe e vai existir para sempre.

0: deixa-me rir, não é? Nem a propósito do último a rir. Deixamos de ser fisicamente Jorge Palma, mas a obra vai ficar. Também és fã de Jorge Palma e também certamente que acordaste com esta notícia assim a bater forte cá dentro, não é, Miguel?
1: É triste notícia.

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0: Agora que faltam 11 minutos para as 3 da tarde, boa tarde, está na Correio da Manhã Rádio. E daqui a pouco, nesta hora, ainda temos Fala Barato com Eduardo Madeira.
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0: E seguimos com música antes deste Fala Barato na Correio da Manhã Rádio com Buba Espinho. Esta chama-se Enleado.
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0: 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E a pergunta de hoje é: o que acha do momento viral da jovem que cantou uma música do Pingo Doce? Marcelo Rebelo de Sousa, ex-presidente da República e atual comentador da CM Rádio. Bom, eu olhei para esta moça que cantou e até certo ponto estava a ver-me a mim próprio. Somos pessoas salientes. Como dizia um primo meu, ó Marcelo, tu queres é aparecer. E não estava longe da verdade. E esta moça é igual. Não é que acrescente grande coisa, mas ela gosta de dar nas vistas e as pessoas também gostam de a ver. Bem haja por isso. No meu caso, eu já estou retirado, tive o meu tempo, estou a fazer um tratamento do psicólogo e já não quero dar nas vistas e também já praticamente não tiro selfies. Sou um homem curado. Mas vão uns, voltam outros. É a vida. Agora vou apanhar navalheiras nas rochas do Guincho. É o meu hobby. Adeus. Jéssica Flávia, influencer. Esta miúda é uma diva. Já estou a segui-la e o meu sonho era que ela me seguisse também no Insta. Tanto talento, tanta mensagem, tanta força interior. Desejo-lhe tudo bom para a carreira. Espero um dia vê-la ao vivo no Mel Arena, ou sei lá, no Estádio da Luz. Pago o que for preciso para não perder esse momento. Sim, porque eu tenho FOMO, Fear of Missing Out, que é uma forma de ansiedade social exacerbada pelas redes sociais, onde a percepção de que os outros vivem experiências superiores gera medo de exclusão. Hashtag diva, hashtag lenda, hashtag talento. Eu e o mate já acabei. Ai, a chavala do Pingo Doce, fuga da maluca. Tem boa da sorte ela, porque, epá, ela foi lá cantar e a bofia pareceu, mas não houve stress, né? É porque uma vez estava boa de acelerado, tive a comer umas gambas e a fumar uns cigarrinhos para rir. Epá, e as gambas deram-me com a boca. E estava lá uma banda de heavy metal a tocar e eu também fui para o palco cantar no microfone. Bom! Os gajos não gramaram e começaram: sai daqui, ó caroço, vai-me estragar o concerto à tua mãe. E correram-me dali ao biqueiro. E depois ainda veio a GNR e ainda malhou mais, pá. Mas pronto, aquilo foi só o erro da juventude. Quem não quer roubo fuma a primeira pedra. Ana Carlota, tenho 17 anos. Epá, e esta cena do Pingo Doce, buec, tipo, toco. Tipo, não me sai da cabeça, estou completamente passada. Isto está bué viral, bué viral. Mano, isto está mesmo a loucura. E a miúda que canta, tipo, tem bué da aura. Aliás, ela, tipo, ganhava qualquer competição, tipo, bué a formar a aura, porque ela, tipo, nessas competições as pessoas não sabem nada, né? Nem sabem fazer nada. E ela, tipo, sabe cantar bué e é, tipo, bué à frente, mano. E ela ainda disse lá, alta asneira, no fim, mas depois ninguém pôs no vídeo, nem ninguém topou e passou a asneira. Foi bué, tipo, ela é bué grande, tipo, coisa, tipo, bué.
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2: Fala barato do Eduardo Madeira, o humor todos os dias aqui na Correio da Manhã Rádio, a 3 minutos das 3 da tarde, hora que atualizamos a informação com o jornalista Orlando Azevedo. Até lá, ficamos com Bárbara Bandeira, ela dá-nos boleia com este mau olhado.

0: Muito boa tarde, está na Correio da Manhã Rádio, são agora 3 horas. Hora de atualizar a informação com o Grande Jornal das 3 da tarde. A edição é do jornalista Orlando Azevedo. Boa tarde, Orlando.
1: Muito boa tarde, Jéssica. Boa tarde a todos. Decorrem hoje as cerimónias fúnebres de Maria João Cordeiro, a bombeira de 24 anos que morreu no combate a um incêndio em Rezende. O corpo tem estado a ser velado no quartel dos bombeiros. Estamos naturalmente a acompanhar este último adeus. A Maria João Carneiro, a bombeira de 24 anos, que morreu então no combate a este incêndio em Rezende. Temos em direto o Francisco Manuel nestas cerimónias. Vamos tentar saber como está a decorrer esta cerimónia, que conta com as presenças de altos representantes do Estado.
2: Boa tarde, Manuel Jorge Bento, pelo menos confirmadíssimas estão a presença do Ministério, do Ministro da Administração Interna, bem como o Secretário de Estado. É provável que possam também marcar presença o Primeiro-Ministro, não é algo que não está confirmado, bem como o Presidente da República. São situações que não são confirmadas. Portanto, presentes também já está aqui o Presidente da Liga de Bombeiros, com quem ainda há pouco estivemos há pouco mais de 2-3 minutos tivemos a conversa, e é que acabou por nos dizer não só o lamento, mas também por fazer ele próprio lembrar as reivindicações por parte dos bombeiros para melhores condições, para conseguir dar melhores condições não só a nível de trabalho, como estamos a falar de viaturas, de equipamentos, mas também ao nível de seguros, porque há uma diferença entre os acidentes, os considerados acidentes de trabalho, ou seja, para os bombeiros profissionais e para os bombeiros voluntários, como era o caso da Maria João, em que os apoios do seguro são substancialmente diferentes. E eu vou fazer aqui só uma pausa. Penso que será o Secretário de Estado que neste momento estará aqui a chegar, à corporação. Exatamente, espera-se também que Luís Neves chegue aqui. Temos a indicação que deverá chegar cerca das 4h45, das 3h45 da tarde, peço desculpa, e portanto aquilo que já vemos é que neste momento já é uma fila bastante grande. Já começámos a ver aqui uma multidão. Vemos agora a chegada de mais uma coroa de flores, mais uma corporação de bombeiros que vem aqui para prestar homenagem, esta última homenagem a Maria João Carneiro. Isso numa altura em que a fila já vai longa para entrar aqui no quartel, para se dirigirem ao Salão Nobre dos Bombeiros de Rezende para fazer a última despedida. Digamos, a última homenagem a Maria João Carneiro, esta jovem bombeira falecida na madrugada de sexta-feira, depois de um acidente ocorrido na noite de quinta, quando combatia um incêndio. Como podemos ver, são inúmeras as pessoas que estão aqui na fila para apresentar as condolências não só à família, como também aos bombeiros. Também se pode considerar a família, a segunda família de Maria João, que aqui se encontram num momento de muita dor, muita consternação. É aquilo que nós vamos assistindo aqui com a chegada das pessoas, das pessoas todas muito silenciosas, aquilo que eu vou percebendo, as pessoas vão aguardando pacientemente na fila, a fila que já vem longa, eu ia pedir... A fila que já vem muito longa, eu daqui já não consigo ver, mas que tem muitos metros, como podemos ver, para lá daquele corte de estrada. A estrada já se encontra cortada e, portanto, são aqui são centenas de pessoas a querer entrar. Outras muitas centenas do lado de fora a aguardar então a saída do corpo para fazer depois esta o acompanhamento do corpo até à Igreja Nova. São aquilo que nos dizem cerca de 15, 20 minutos a pé até chegar à igreja onde vai ser efetuada a missa de corpo presente.
1: Ficamos com esta reportagem do Francisco Manuel, em direto e simultâneo com a CMTV. As cerimónias fúnebres estão marcadas para daqui a pouco e, como lhe disse, vão contar com presenças de altos representantes do Estado. A Polícia Judiciária está a investigar a morte desta bombeira, Maria João, a bombeira que morreu depois de ter sido atingida com violência por um eucalipto. Agora, as autoridades estão a investigar o incêndio, onde se suspeita que haja mão criminosa, mas também as circunstâncias do acidente que vitimou mortalmente a bombeira de 24 anos. Segundo a Liga Portuguesa dos Bombeiros, esta foi a segunda morte de um operacional ocorrida este ano. Stella, a mulher que ficou conhecida por ter interrompido uma atuação musical, terá estado envolvida em desacatos. Nas redes sociais há vários vídeos a circular de Stella, visivelmente perturbada e a causar desacatos no interior de um estabelecimento comercial durante a tarde de ontem, sexta-feira. A razão por detrás deste acontecimento ainda está por explicar, mas Stella terá mesmo agredido um homem. Correio da Manhã sabe que as autoridades foram acionadas e Stella terá sido levada para a esquadra. A mulher que se tornou viral nos últimos dias deverá ser ouvida ainda nas próximas horas. Um funcionário do café, onde terão acontecido os desacatos causados por Stella, confirmam a agressão da mulher a um homem. Segundo esta testemunha, tudo terá começado depois de Stella ter destruído parte do quarto onde habita.
3: Eram mais ou menos 2h20, 2h15 quando tudo começou. A senhoria dessa senhora veio-me pedir auxílio, porque disse que a senhora lhe estava a partir a casa toda e não sei o quê. Eu deixei ficar aqui dentro do café, até lhe dei uma aguinha para ela se acalmar e não sei o quê. E entretanto entrou essa senhora, já a falar nos tons um bocadinho mais altos com a menina, a dizer que para lhe devolver o dinheiro. E eu tentei acalmar a situação, ao ponto da senhora não me conseguir ouvir e teve que agarrar na senhora e pô-la cá fora do estabelecimento.
4: Portanto, estaria visivelmente perturbada.
3: Sim, isso notava-se. Entretanto, ela voltou a entrar e depois deu-se essa confusão, já entrou num tom mais agressivo e é como vocês depois veem no vídeo, depois já partiu para a violência, para pegar nas cadeiras, para atirar contra a porta, as pessoas, ela não estava fora de si, pronto.
1: Entretanto, sabemos que esta mulher, Stella, vai ficar em liberdade, já foi presente a juiz de instrução criminal e vai ficar em liberdade, mas com um termo de identidade e residência. Ora, paralelamente, a senhora da casa onde Stella mora acusa esta mulher de ter destruído quartos. Há imagens que estão publicadas nas redes sociais, a senhora mostra, de facto, alguns estragos causados no interior da casa, mas está por explicar quem os causou. A senhoria também estaria no interior do café no momento dos desacatos. Relembro que Stella vai ficar em liberdade, mas com termo de identidade e residência. Foram as medidas de precaução que o tribunal decidiu tomar em relação a esta mulher depois de ter sido ouvida neste sábado. Estamos com 9 minutos depois das 5. Bom fim de semana, uma excelente tarde de sábado com a sua Correio da Manhã Rádio.
0: foi o Grande Jornal das 3 da tarde. Estamos atualizados. A edição foi do jornalista Orlando Azevedo. Daqui a pouco temos check-up para conferir na Correio da Manhã Rádio.
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0: Minutos depois das 3 da tarde, seguimos com música na Correio da Manhã Rádio, esta da Gwen Stefani. Chama-se The Sweet Escape e vamos até 2006, onde saiu este banger, como se costuma dizer. Aproveito estar na Correio da Manhã Rádio. Bom sábado, bom fim de semana. 90.4 na Grande Lisboa, 94.8 no Grande Porto e também em cmradio.pt, à distância de um clique. Mande-nos mensagem também para o WhatsApp 927794422.

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0: Era os Ramazotti na Correio da Manhã Rádio. Depois de 19 minutos passarem das 3 da tarde, vamos ao check-up com Ana Pinto, ela que vai falar sobre a doença de Alzheimer.
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2: Hoje assinala-se o Dia Mundial da Doença de Alzheimer. Por isso mesmo, não podemos deixar passar em branco esta data, especialmente porque se trata do tipo de demência mais comum em todo o mundo e que afeta cada vez mais pessoas e em idade mais precoce. Vamos falar dela? Já todos sabemos que na doença de Alzheimer ocorre perda progressiva e irreversível de diversas funções cognitivas, como a memória, o raciocínio, a concentração, a linguagem e a atenção. Um cenário assustador para qualquer um de nós. Será aleatório o aparecimento deste diagnóstico? Embora a causa exata seja desconhecida, segundo a maioria dos cientistas, o aparecimento desta doença neurodegenerativa resulta de uma combinação de fatores como a idade avançada, condições cardiovasculares, doenças como a diabetes e hipertensão, o tabagismo, o alcoolismo e baixa escolaridade. Sim, a atividade intelectual e a interação social é de grande importância, especialmente quando nos aproximamos da terceira idade. Importante dizer ainda que o Alzheimer é mais recorrente em mulheres. Apesar de não ser uma doença de género, temos de estar atentas. E quanto à hereditariedade, será que ter um parente próximo com doença de Alzheimer nos ensombra o futuro? Só em casos raros é que a doença de Alzheimer é transmitida de geração em geração, ocorrendo mutações em genes específicos de forma dominante. Isso significa que herdar uma cópia do gene alterado de um dos pais aumenta o risco de desenvolver a doença, geralmente antes dos 65 anos. Mas, como referimos, não é uma sentença. Atualmente não existe cura para a doença de Alzheimer, mas existem tratamentos eficazes que permitem melhorar a qualidade de vida. A boa notícia é que os estudos continuam. Numa nova e importante descoberta, que já dura há quase uma década, investigadores da Harvard Medical School dizem ter encontrado uma chave que pode desvendar muitos dos mistérios da doença de Alzheimer e do envelhecimento do cérebro, o humilde metal lítio. Os investigadores demonstraram que o lítio está naturalmente presente no organismo em pequenas quantidades e que as células necessitam dele para funcionar normalmente, tal como a vitamina C ou o ferro. Parece também desempenhar um papel fundamental na manutenção da saúde do cérebro. Não facilite. Mantenha o cérebro ativo, tenha uma alimentação saudável, pratique exercício físico, faça check-ups regularmente, participe em atividades sociais, não tenha vícios e durma bem.
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0: Ana Pinto com este check-up, ela que cuida de nós um pouco todos os dias. E vamos à música até às 3h30, hora que atualizamos a informação. Mais lá à frente, Hips Don't Lie, Shakira com o Wyclef Jean. Mas antes, os Kalema com este Te Amo. Falei.

0: 3 horas mais 30 minutos, vamos atualizar a informação com a síntese informativa. A edição é do jornalista Orlando Azevedo. Boa tarde, Orlando.
1: Muito boa tarde. É o último adeus a Maria João Carneiro, a bombeira de 24 anos que morreu no combate a um incêndio em Rezende. Temos duas equipas de reportagem a acompanhar este último adeus a esta bombeira de 24 anos. Cerimónias fúnebres marcadas para daqui a pouco com a presença de altos representantes do Estado. Stella, a mulher que se tornou viral depois de interromper um concerto, foi levada para a esquadra depois de causar ontem à tarde desacatos num café em Picoas, no centro de Lisboa. Terá mesmo agredido o dono do estabelecimento depois de destruir o quarto onde tem estado a morar. Stella foi presente a um juiz no campo de justiça este sábado e agora a jornalista Bianca Gonçalves Rocha já se conhece a decisão sobre as medidas de coação. Aliás, a reportagem é da Inês Campana.
2: Esta mulher, conhecida como a diva do Pingo Doce, saiu em liberdade, mas ficou com a medida de coação de termo de identidade e residência. Foi presente a um juiz de instrução criminal por volta da 1 da tarde do dia de hoje, aqui no campus de justiça. Como disse, fica então em liberdade, sujeita apenas a termo de identidade e residência. Relembro que Stella terá estado envolvida em desacatos, terá também agredido uma pessoa e terá provocado ainda danos na casa onde mora. Este episódio surge apenas alguns dias depois de Stella ter atingido uma grande notoriedade nas redes sociais, depois de ter invadido o concerto, a atuação, aliás, do cantor Blue Eye e ter roubado o microfone a este cantor. Na altura, a jovem até explicou à CMTV que não conhecia a música e que o artista estava a interpretar e que olhou para um anúncio do Pingo Doce e foi aí que lhe saiu esta letra e que ficou tão conhecida e que se tornou completamente viral nas redes sociais. Agora torna-se também viral, mas por outro motivo, não tão positivo, portanto acaba por ser detida devido a estes desacatos, terá mesmo agredido uma pessoa, terá também provocado danos na casa onde vive, acabou mesmo detida pela Polícia de Segurança Pública e presente a um juiz na instrução criminal, fica então sujeita a termo de identidade e residência.
1: A reportagem de Inês Campana no campus de justiça. Stella vai ficar em liberdade, mas com termo de identidade e residência. Os combustíveis devem descer ligeiramente esta semana. A baixa de preço não vai ser suficiente para compensar a subida dos últimos dias.
0: Trata-se de um alívio para a carteira dos portugueses, ainda que seja pouco. A descida será mais acentuada no gasóleo simples, que deverá ficar cerca de 6 cêntimos mais barato por litro. Já na gasolina, a descida será bastante inferior. O preço por litro ficará apenas 2 cêntimos mais barato. Pela primeira vez, o Presidente da República quebrou o silêncio sobre o preço dos combustíveis e garante que está preocupado.
3: Estou muito preocupado com a situação. Nós vivemos um momento de extrema dificuldade para muitos portugueses que não chegam com o dinheiro, com os rendimentos, a sua pensão, o seu salário, não chega ao final do mês. Tive, aliás, a oportunidade de ontem abordar esse assunto com o Papa, porque há uma causa para esta situação concreta, que tem a ver com o facto de haver guerras, designadamente, de não estar a existir uma livre circulação no Estreito de Hormuz.
0: Numa altura em que o governo está a ser pressionado para tomar mais medidas concretas para fazer face ao aumento dos combustíveis, António José Seguro garante que o custo de vida ultrapassa o país e sugere até uma resposta europeia.
3: Os governos, designadamente também a União Europeia, têm que olhar para esta situação como uma situação excepcional e proteger os setores que estão mais vulneráveis, quer as famílias, quer as empresas. Este é o momento de podermos e termos de agir.
0: Desde a guerra no Médio Oriente, os preços subiram a pique. A inflação aproxima-se de máximos de 2024, situando-se já acima dos 3%. O preço do combustível disparou, assim como do gás natural, a prestação da casa e o cabaz alimentar, que custa agora cerca de 254 euros. Os portugueses pedem medidas urgentes e têm-se unido de norte a sul do país para protestar o aumento do custo de vida.
1: E a terminar, um incêndio de causas ainda desconhecidas deflagrou na madrugada deste sábado no armazém do restaurante Alfama Grill em Lisboa. Os 8 ocupantes do prédio onde funciona o estabelecimento comercial foram desalojados. Fonte oficial do Regimento de Sapadores Bombeiros disse ao Correio da Manhã que as chamas deflagraram às 5h20 da manhã nos números 26 e 28 da Rua da Regueira. Para o local foram mobilizados 17 bombeiros, 5 viaturas e ainda a PSP e a Proteção Civil. Quando as chamas foram extintas, sem o registro de feridos, foi feita uma vistoria de segurança ao prédio, que já era conhecido pelas más condições de habitabilidade. A diligência ditou que os 8 moradores, todos imigrantes indostânicos, teriam de ser realojados. Estamos a 24 minutos das 4. Uma boa tarde com a sua Correio da Manhã Rádio.
0: Foi a síntese informativa com o jornalista Orlando Azevedo. Daqui a pouco temos a Vidas Assim, misturado com muito boa música aqui na sua Correio da Manhã Rádio.
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0: Muito boa tarde, sou a Jéssica Alves, fico consigo nesta tarde de sábado, até bem pertinho das 7 da tarde, e agora com música, e esta vem lá dos anos 2000, como eu gosto.
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2: E também onde quiser à distância de um clique em cmradio.pt. Seguimos com muito boa música. Com este Man at Work, Who Can It Be Now? 17 minutos das 4 da tarde. Já a seguir temos Nelson Freitas e logo a seguir a Vidas Assim com Vítor Figueiredo. Fique desse lado.

0: Nelson de Freitas com este Bota em Mel na Correio da Manhã Rádio. Kizomba para animar a sua tarde de sábado. Bom fim de semana. E agora sim, sem mais demoras, vamos ao Há Vidas Assim com o Vítor Figueiredo.
1: Há Vidas Assim. Um dia à tarde, seguia de carro numa autoestrada de um país montanhoso. E ali, quando fica mau tempo, fica mesmo mau tempo. As tempestades descem das montanhas com uma velocidade e uma potência que nada te prepara para aquilo. Começam a chover canivetes e a trovoada parece uma coisa tirada de um filme do Thor, com o martelo a ribombar mesmo à tua beira. Será caso para dizer raios? Até porque são mesmo raios a caírem a 3 metros do teu carro, do lado de lá dos rails da autoestrada. Vai toda a gente a 10 à hora, lentamente, luzes e 4 piscas ligados, e o pendura pergunta: e se nos cai um raio em cima? Calma. Um carro atingido por um raio fica protegido porque a sua carroçaria metálica funciona como uma gaiola de Faraday. De quem? Mas isto não é um carro alugado. Afinal, quem é esse Faraday? Michael Faraday passou boa parte da sua vida a tentar perceber como funcionava a eletricidade. E há uma experiência que ficou ligada ao seu nome de uma forma bastante literal, a chamada gaiola de Faraday. A ideia é simples. Uma estrutura feita de material condutor pode impedir que um campo elétrico chegue ao seu interior. A eletricidade distribui-se pela superfície e o espaço lá dentro, neste caso o interior do nosso automóvel, fica protegido. Faraday chegou a demonstrar este efeito de uma forma bastante espetacular. Entrou numa gaiola metálica e fez passar eletricidade pelo exterior. O resultado foi surpreendente para quem estava a assistir. Faraday permaneceu no interior sem sofrer com as descargas elétricas. Podemos testar o mesmo princípio em casa sem precisar de equipamento de laboratório. Pego numa folha de papel de alumínio e envolvo completamente um telemóvel. Papel de alumínio, embrulhar o telemóvel, importante que não fique nenhuma abertura significativa. Se tentar ligar para o telemóvel ou enviar-lhe uma mensagem, poderemos verificar que a comunicação fica muito mais difícil ou pode mesmo deixar de funcionar. É a ideia da gaiola de Faraday em versão doméstica. E há uma regra importante, muito importante, para esta experiência caseira. Nada de tomadas, fios elétricos ou experiências com corrente da rede. Não tentem fazer isto em casa. A piada está em perceber o fenómeno sem levar um choque. É que há vidas assim, mas pode deixar de haver simplesmente vidas. Faraday descobriu este efeito no século XIX. Nós podemos reproduzi-lo na cozinha com uma panela, uma folha de alumínio e um rádio.

0: É uma experiência pequena, mas mostra uma coisa extraordinária. Por vezes, uma simples camada de metal pode fazer uma grande diferença.
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2: E foi mais um Há Vidas Assim com o Vítor Figueiredo. E até às 4 da tarde, hora que atualizamos a informação, seguimos com música. E esta é música nova, diretamente da Bélgica, do DJ e produtor Lost Frequencies, com a brasileira Mary Froice. Esta chama-se Paraíso, mais lá à frente, Expensive Soul. 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

0: Muito boa tarde, são agora 4 horas, está na Correio da Manhã Rádio. Atualizamos a informação com o Grande Jornal às 4 da tarde. A edição é do jornalista Orlando Azevedo. Boa tarde, Orlando.
1: Muito boa tarde. É uma tarde que fica marcada pelo último adeus a Maria João Carneiro, a bombeira de 24 anos que morreu no combate a um incêndio em Rezende. Temos a acompanhar o jornalista Francisco Manuel. Vamos agora em direto e simultâneo com a CMTV para acompanhar as cerimónias fúnebres marcadas para esta tarde,
2: onde será celebrada uma missa de corpo presente, antes do corpo seguir depois para o cemitério de Anriade, aqui bem próximo aqui do centro da localidade de Rezende. Luís Neves já chegou, pudemos ouvir as declarações de Luís Neves. O primeiro-ministro não compareceu. Aquilo que sabemos é que o presidente da República, António José Seguro, dificuldades de agenda, terá tido dificuldades em desmarcar alguns compromissos e precisamente por isso não marca presença hoje aqui nestas cerimónias fúnebres. No entanto, e eu tenho uma fonte que me garantiu que ele durante a próxima semana se iria deslocar aqui a Rezende, aqui aos bombeiros de Rezende. Iria estar também com o Presidente da Câmara de Rezende, com as forças vivas aqui, para vir aqui falar, também mostrar o seu pesar. Ele que logo foi o primeiro, e desde a primeira hora, que fez contactos não só com a Associação, como também com a família, portanto, desde a primeira hora que manifestou o seu pesar, terá sido mesmo a primeira figura de Estado a manifestar todo o seu pesar.
1: Francisco Manuel, o repórter que está a acompanhar em Rezende o último adeus a Maria João Carneiro, naturalmente uma notícia que voltaremos em próximos serviços de notícias. É um alerta CM. Um homem de 25 anos morreu soterrado num acidente de trabalho na Feira Popular em Lisboa. O alerta foi dado pouco depois da 1:30 da tarde para a Avenida 5 de Outubro. Vários condutores, ou aliás, vários trabalhadores, estariam a aplicar cimento. Caiu material, cimento, madeira, material que caiu em cima da vítima. Vários meios de socorro foram para o local. Os sapadores foram também chamados. 34 operacionais, apoiados por 12 viaturas. O cadáver deste jovem falecido já foi retirado da fossa onde se encontrava soterrado, foi transportado para o Instituto de Medicina Legal de Lisboa, onde vai ser autopsiado. Vamos agora até à Noruega, onde a seleção nacional se prepara para um jogo muito importante amanhã. A seleção deve chegar dentro de poucos minutos ao estádio, onde vai realizar um treino de preparação para o encontro de amanhã, frente à seleção da Noruega. Está também prevista para os próximos minutos uma conferência de imprensa de Jorge Jesus. A jornalista Rita Cotrim está em Oslo. Conta-nos agora o que está previsto acontecer nos próximos minutos e ao longo das próximas horas.
3: Muito boa tarde. De referir já, primeiramente, que está uma multidão de adeptos aqui à porta do estádio em Oslo, à espera para ver a seleção nacional chegar, e especialmente Cristiano Ronaldo. Acho que está para perceber até atrás de mim esta camisola já do número 7. O icónico número 7 que tem pintado aqui as ruas de Oslo. São camisolas por todo lado de Cristiano Ronaldo. Falando dos compromissos da seleção nacional, primeiramente já está cá no estádio Renato Veiga e o Jorge Jesus para fazerem então esta conferência de imprensa que está marcada para as 5 horas de cá da Noruega, 4 horas da tarde em Portugal. Será primeiramente Renato Veiga a falar e depois o Mr. Jorge Jesus, que vai ter este primeiro contacto contacto com os jornalistas na véspera de um jogo bastante importante amanhã frente à Noruega. Logo a seguir há também um treino, 15 minutos abertos à comunicação social. Vamos estar também naturalmente a acompanhar este início de trabalho da equipa das esquinas nesta que é a véspera do jogo de amanhã, o frente a frente entre Cristiano Ronaldo e Erling Haaland. Já ontem, na chegada à unidade hoteleira da Seleção Nacional, conseguimos perceber que estavam muitas pessoas a aguardar a chegada de Cristiano, queriam muito ver o capitão da Seleção. Ontem não conseguiram ter um contacto com Ronaldo e aqui estão já a marcar presença, a tentar ver e obter um autógrafo ou uma fotografia com o capitão de Portugal.
1: Jornalista Rita Coutrinho, em Oslo, a acompanhar os trabalhos da Seleção Nacional, que joga amanhã frente à Noruega, já sobre a antevisão do jogo Portugal-Noruega de amanhã para a Liga das Nações. Renato Veiga está, nesta altura, na sala de conferência de imprensa, está a falar, depois segue-se as perguntas e respostas ao treinador nacional Jorge Jesus. Stella, a mulher que se tornou viral depois de interromper um concerto, foi levada para a esquadra depois de causar ontem à tarde desacatos num café em Picoas, no centro de Lisboa. Terá mesmo agredido o dono do estabelecimento depois de destruir o quarto onde tem estado a morar. Stella foi presente a um juiz no campo de justiça este sábado e agora a jornalista Inês Campana já se conhece a decisão sobre as medidas de coação.
4: Esta mulher, conhecida como a diva do Pingo Doce, saiu em liberdade, mas ficou com a medida de coação de termo de identidade e residência. Foi presente a um juiz de instrução criminal por volta da 1 da tarde do dia de hoje, aqui no campus de justiça. Como disse, fica então em liberdade, sujeita apenas a termo de identidade e residência. Relembro que Stella terá estado envolvida em desacatos, terá também agredido uma pessoa e terá provocado ainda danos na casa onde mora. Este episódio surge apenas alguns dias depois de Stella ter atingido uma grande notoriedade nas redes sociais, depois de ter invadido o concerto, a atuação, do cantor Blue Eye e ter roubado o microfone a este cantor. Na altura, a jovem até explicou à CMTV que não conhecia a música e que o artista estava a interpretar e que olhou para um anúncio do Pingo Doce e foi aí que lhe saiu esta letra e que ficou tão conhecida e que se tornou completamente viral nas redes sociais. Agora torna-se também viral, mas por outro motivo, não tão positivo, portanto acaba por ser detida devido a estes desacatos, terá mesmo agredido uma pessoa, terá também provocado danos na casa onde vive, acabou mesmo detida pela Polícia de Segurança Pública e presente a um juiz de instrução criminal, fica então sujeita a termo de identidade e residência.
1: Reportagem de Inês Campana. Stella vai ficar então em liberdade, mas com termo de identidade e residência. As autoridades estão a passar a pente fino nos últimos meses de vida de Pedro Paiva e por isso ontem os inspectores da PJ estiveram a fazer perícias na zona da estação onde foi encontrado o corpo do ciclista. Mesmo quando Pedro Paiva estava desaparecido, a PJ já seguia o cenário possível de crime, como explica o jornalista Mário Freire.
5: Vai ganhando força a tese de crime em relação ao desaparecimento de Pedro Paiva, o ciclista cujo corpo foi encontrado ao fim de 2 meses, na passada quinta-feira, junto à Estrada Nacional 347, que liga Gatões a Santana e Ferreira Nova, precisamente a zona onde o telemóvel foi localizado pela última vez, mas não propriamente no local onde o aparelho acabou por vir a ser encontrado na passada sexta-feira, fez ontem 8 dias, no dia 18 de setembro, e que trouxe novos elementos à investigação, a que levou então os investigadores de uma forma mais visível ao terreno, na expectativa de recuperar o corpo. Antes, e a partir deste ponto onde o telemóvel foi encontrado, junto a uma acácia, quando avô e neto faziam uma caminhada e se depararam então neste caminho de terra batida, paralelo à estrada principal, com o telemóvel. Um pouco mais acima terá sido encontrada a bicicleta, entre este caminho florestal onde estava o telemóvel e a estrada principal. Esta foi também uma zona que os investigadores passaram a pente fino na última semana, até ao dia de quinta-feira, quando recuperaram um pouco mais abaixo desta estrada, a várias centenas de metros deste ponto, o corpo de Pedro Paiva, caído a 2-3 metros numa valeta com 2-3 metros de profundidade. Será agora determinante o resultado dos exames forenses para determinar se a morte foi causada por doença súbita ou se por outra, e aquilo que a investigação estará mais inclinada nesta altura, se terá havido ou não intervenção de terceiros. O principal está desvendado, que é a descoberta do corpo de Pedro Paiva, o ciclista que esteve 2 meses desaparecido.
1: Há ainda muito trabalho para fazer por parte das autoridades para resolver este mistério. Ficamos com a reportagem do jornalista Mário Freire. As administrações hospitalares temem um inverno muito complicado. O presidente da Associação de Administradores Hospitalares aponta a falta de solução para os médicos tarefeiros, com uma falha grave que pode levar à falta de médicos. Numa altura em que nos aproximamos do pico das doenças respiratórias, é esperado que o fluxo de doentes possa vir a aumentar e a falta de médicos tarefeiros pode provocar impactos muito significativos. Os médicos tarefeiros travam nesta altura um braço de ferro com o governo, ameaçam com greve caso seja diminuído o valor pago por hora a estes profissionais. Ficamos por aqui quanto a notícias. Às 4:30 estou de regresso com uma síntese da atualidade.
0: Foi o Grande Jornal das 4 da tarde na Correio da Manhã Rádio. Estamos atualizados no que a informação diz respeito. A edição foi do jornalista Orlando Azevedo e temos check-up daqui a pouco.
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0: 14 minutos depois das 4 da tarde, boa tarde, está na Correio da Manhã Rádio 90.4 na Grande Lisboa e 94.8 no Grande Porto e onde quiser, à distância de um clique em cmradio.pt. E vamos à música, que é para isso que aqui estamos, e com a música nova dos Napa, partilharam Coisas Simples, é assim que se chama esta música, que é já o single do novo álbum que vai sair dia 16 de outubro. Fique para ouvir.

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0: Rui Veloso na Correio da Manhã Rádio com este Paixão, 22 minutos depois das 4 da tarde. Está na hora de ouvirmos o Check-up com Ana Pinto.
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2: O mieloma múltiplo é um dos cancros do sangue menos conhecidos do público, mas todos os anos afeta centenas de portugueses. Vamos saber mais. O mieloma múltiplo desenvolve-se na medula óssea e tem origem nos plasmócitos, células responsáveis pela produção de anticorpos fundamentais para a defesa do organismo. Quando estas células se tornam malignas, multiplicam-se de forma descontrolada, comprometem a produção normal das células do sangue e podem causar lesões nos ossos. O mieloma múltiplo é uma doença que surge sobretudo a partir dos 65 anos e numa fase inicial pode não provocar sintomas evidentes. Quando estes aparecem, os mais frequentes são dor óssea persistente, sobretudo na coluna e nas costelas, fraturas sem traumatismo importante, anemia com cansaço marcado, infecções repetidas e alterações da função renal. Como muitos destes sinais podem ser confundidos com problemas associados ao envelhecimento, o diagnóstico pode atrasar-se. Ele faz-se através da combinação de análises ao sangue e à urina, exames de imagem e estudo da medula óssea. Embora o mieloma múltiplo continue a ser considerado uma doença crónica sem cura definitiva, a realidade mudou nos últimos anos. O desenvolvimento de terapêuticas dirigidas como a imunoterapia, anticorpos monoclonais e, em alguns doentes, o transplante de medula óssea permitiu aumentar de forma muito significativa a sobrevivência e melhorar a qualidade de vida. Não existem estratégias de prevenção ou rastreio para o mieloma múltiplo. O seu médico assistente deve estar atento às suas análises de sangue, de rotina e a eventuais sintomas que apresente. Uma dor óssea persistente, acompanhada de fadiga, infecções frequentes ou alterações inexplicadas nas análises, não deve ser desvalorizada. O diagnóstico precoce permite iniciar o tratamento mais cedo e reduzir complicações. Hoje em dia, viver com o mieloma múltiplo é para muitos doentes viver durante anos com uma doença que pode ser controlada graças aos avanços da investigação e da medicina.
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0: E foi mais uma edição do Check-up com Ana Pinto, ela que cuida de nós um pouco todos os dias. 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
1: Muito boa tarde, são 4 horas mais 30 minutos, hora da síntese informativa com o jornalista Orlando Azevedo. Boa tarde, Orlando.
2: Muito boa tarde, conferência de imprensa de antevisão do jogo de amanhã entre as seleções da Noruega e Portugal. Portugal que vai defrontar uma seleção norueguesa que tem revelado grande qualidade e que conta com Erling Haaland, uma das grandes figuras do futebol mundial. A seleção portuguesa teve muito pouco tempo para trabalhar no relvado, pelo que a análise em vídeo terá sido fundamental na preparação deste encontro. A Noruega é uma das equipas que tem demonstrado grande capacidade competitiva e conta com jogadores como Erling Haaland. São vários os desafios que Jorge Jesus e a equipa das Quinas vai encontrar perante uma seleção que joga em casa e tem tido demonstrações de grande consistência. Jorge Jesus sabe que vai ser um jogo difícil.
3: É exatamente como tu disseste, difícil. Difícil pela qualidade que esta equipa tem coletivamente e individualmente. Ela demonstrou neste último campeonato do mundo. Tem uma dupla de pontas de lança, talvez neste momento da melhor da Europa, Holanda e Wildcard. E portanto, para além disso, tem outros jogadores que a gente também conhece do campeonato português. Tem os seus trunfos, tem qualidade, como é óbvio, mas nós também temos, nós Portugal, apesar de termos pouco tempo de trabalhar comigo, acredito muito naquilo que vamos fazer amanhã. Uma coisa de certeza absoluta, não vou ter medo nenhum da Noruega, zero. E vou lançar uma equipa que eu olho mais para ela até ofensivamente que defensivamente.
2: Jorge Jesus sabe que o jogo de amanhã vai ser difícil, são as declarações do selecionador sobre esta partida na conferência de imprensa de antevisão do jogo de amanhã. Segue-se agora o treino da equipa das Quinas. Uma pessoa morreu esta tarde de sábado atropelada por um comboio na linha do Norte em Santa Marinha, no concelho de Vila Nova de Gaia. O alerta foi dado por volta das 14h54. Para o local foram acionados os bombeiros de Coimbrões. O óbito foi declarado no local e transportado o corpo para o Instituto da Medicina Legal do Porto para ser autopsiado. A linha do Norte está, por isso, cortada. As causas do atropelamento ferroviário são desconhecidas. As autoridades estão, naturalmente, a investigar. E um homem de 25 anos morreu soterrado num acidente de trabalho na antiga Feira Popular de Lisboa. O alerta foi dado pouco depois da 1h30 da tarde para a Avenida 5 de Outubro. Vários trabalhadores estariam a aplicar cimento. Caiu nessa operação material, cimento e madeira, material que caiu em cima da vítima. Vários meios de socorro foram para o local. Os sapadores foram também acionados. 34 operacionais apoiados por 12 viaturas. O cadáver do jovem falecido já foi retirado da fossa onde se encontrava soterrado, foi transportado para o Instituto de Medicina Legal de Lisboa, onde vai ser também autopsiado. Morreram 4 idosos num lar do concelho de Estremoso, onde está ativo um surto de gripe A. A Procuradoria-Geral da República abriu o inquérito a este caso. Vamos à reportagem com o José Lameiras.
4: A Procuradoria-Geral da República vai, ou já abriu um inquérito, portanto o Ministério Público vai investigar todos os contornos deste caso. São 4 mortes em apenas 5 dias de utentes do Lar de Idosos de Santa Casa da Misericórdia de Veiros, portanto no passado domingo a primeira morte, a segunda depois na terça-feira fez com que fossem chamados mais meios para o lar, nomeadamente médico, que percebeu nessa altura que havia vários doentes com infecções respiratórias, não sabendo ao certo qual seria a infecção, e só foi detectado depois dos 7 casos, na altura mais complicados, mais graves, serem levados para o hospital de Évora. Aí foram testados e percebeu-se que era o vírus da gripe A. que tinha entrado aqui neste lar, provocando este surto. Estão três idosos ainda, nesta altura, internados no Hospital do Espírito Santo de Évora, mais um em observação, e 21 terão sintomas aqui dentro das instalações do lar, que aparentemente estarão bem com esses sintomas ligeiros, segundo a última informação que foi possível apurar por parte da provedora da Santa Casa da Misericórdia de Veiros.
2: Reportagem que ouvimos com algumas indicações que estão na ordem deste caso. Os quatro idosos que morreram num lar no concelho de Estremoz. Há um surto ativo de gripe A. Ouvimos a reportagem com o José Lameiras. Estamos a 25 minutos das 5 à hora certa. Estou de regresso com estas e outras notícias.
1: Foi síntese informativa das 4h30 com o jornalista Orlando Azevedo. Daqui a pouco temos mais um A Vidas Assim, mas antes música, fique connosco na Correio da Manhã Rádio.
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1: Muito boa tarde, está na Correio da Manhã Rádio. Seguimos então com música. Esta já vem de 2017, Camila Cabello e Young Thug com Havana.

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2: 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Agora para ouvir Há Vidas Assim com Vítor Figueiredo.
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4: Ontem sentia 30 mil cavalos a galopar no meu peito. Dois dias antes, escavava numas caixas de arrumação e encontrei o álbum, O Lado Errado da Noite. Estava por abrir, mas tão gasto de escutado noutro formato, talvez em vinil, ou sei lá. Mas foi quando as palavras faziam amor e isso realmente importava. Este sempre foi o meu álbum preferido. Tem a coleção de canções que tirou Jorge Palma de um desconfortável, ou confortável, quem sabe, de um desconfortável anónimo estatuto boémio. Jeremias, o Fora da Lei, com o Rui Veloso na harmónica, será o próprio Jeremias, o próprio Jorge, no lado errado da noite. É tão fácil fazer trocadilhos com a matéria-prima maldita de que as canções de Jorge Palma estão vestidas. Ao nosso rebelde, tudo se perdoava. A nota errada em palco, a letra desencaminhada, a juntar canções diferentes, mas não tão diferentes assim. Conseguiu enganar as luzes da ribalta até 1985 e emergiu tímido com aquele sorriso talvez zombeteiro de certo brincalhão, sem dúvida irreverente, no fundo de quem ri do mundo na cara dele, na cara do mundo. Deixa-me rir, pediu então. E depois, já confirmado no seu lugar, no lado de fora, no tal lado dele, imaginado e errado da noite, de vapores etílicos, putas, enfim, de carreira de esquina polida. Foragido por amor ao que é belo, com aquela cara de anjo pouco mau, a abandonar-se nas teclas e no fumo do copo na mão. E sempre o sorriso, Jeremias, de quem ri do mundo na cara dele, na cara do mundo e na canção. E o Jorge? Lá está, respondiam. E seguros ficávamos que um dia voltaríamos todos ao Johnny Guitar. Lá está, frágil, no meio de uma dúzia de garrafas de cerveja vazias, daquelas sem depósito. Lá está, frágil, mas pouco, porque há mitos que não se abatem. E o Zé Pedro repetia satisfeito que o Jorge lá estava, no seu lado de fora, no seu lado de dentro, no tal lado dele. Partilhavam os dois um belo sorriso, descarado, genuíno, que apetecia abraçar. É uma estrada cada vez mais fantasma, embora embalada por quem sabe bem quanto vale um beijo. E enquanto houver estrada para andar, a gente vai continuar.
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2: Há Vidas Assim com Vítor Figueiredo, de título Frágil. Sinto-me frágil em homenagem a Jorge Palma. E por isso vamos ouvir o icónico com este Estróina, canção de 2023.

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1: Lá atrás, Sabrina Carpenter com Tears, agora que faltam 7 minutos para as 5 da tarde. Hora que atualizamos a informação. Por enquanto, sou até lá a música. Esta chama-se This Love, Maroon 5, diretamente de 2002. Está na Correio da Manhã Rádio. Bom sábado, bom fim de semana.

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0: Muito boa tarde, está na Correio da Manhã Rádio, são agora 5 horas. Atualizamos a informação com o Grande Jornal das 5 da tarde. A edição é do jornalista Orlando Azevedo. Boa tarde, Orlando.
1: Muito boa tarde, Jéssica. Boa tarde a todos. Luís Neves esteve presente no funeral da bombeira que morreu atingida por uma árvore enquanto combatia um incêndio em Rezende. O ministro da Administração Interna fala num dia de verdadeira consternação.
2: Temos 330 bombeiros feridos este ano, mas quero aqui, com o Sr. Presidente da Câmara, com a Associação de Bombeiros aqui presente e com o Comandante, deixar esta palavra de profunda homenagem nos nossos pésamos coletivos do Governo, do Sr. Primeiro-Ministro. Já ontem tive a oportunidade de interagir com a família e com as forças vivas aqui ligadas aqui a esta Associação de Bombeiros. São muitos bombeiros, mas isso também revela a abnegação, a entrega destes bombeiros e destes soldados da paz. Este é um dia de profunda tristeza já desde ontem e apenas esta nota de consternação, tristeza e um abraço muito solidário e nesta bombeira a todos aqueles que de uma forma muito, muito briosa, muito corajosa ajudam as populações do nosso país.
1: Ministro da Administração Interna a marcar presença no funeral da bombeira de 24 anos que morreu num incêndio em Rezende. O último adeus a Maria João decorre esta tarde. Conferência de imprensa da antevisão do jogo de amanhã entre as seleções da Noruega e Portugal. Portugal que vai defrontar uma seleção norueguesa que tem revelado grande qualidade e conta com Erling Haaland, uma das grandes figuras do futebol mundial. A seleção portuguesa teve muito pouco tempo para trabalhar no relvado, pelo que a análise em vídeo terá sido fundamental na preparação deste encontro. A Noruega é uma equipa que tem demonstrado grande capacidade competitiva. São vários os desafios que Jorge Jesus vai encontrar perante uma seleção que joga em casa e tem demonstrado grande consistência. Sobre Cristiano Ronaldo, o treinador das Quinas, diz que tudo depende do treino que a seleção portuguesa ainda tem de realizar, mas que CR7 pode sempre fazer melhor.
3: E portanto, ele, o rendimento dele, ele pode fazer melhor, como é óbvio, esteve perto de fazer um golo, mas acho que amanhã, eu vou vê-lo, hoje já falei com ele, ele jogou 65 minutos, e vou ver como é que ele está, se eu lanço do jogo de início, se vai para o banco, e aí tem mais tempo para estar no jogo da Noruega. Porque nós queremos ou não, não é o João Neves. O João Neves tem 20 anos, pode jogar se calhar dois jogos seguidos, 3 em 3 dias. E temos que olhar por aí, mas vamos ver. Esse é um dos jogadores que o treino vai me dizer alguma coisa.
1: Tudo depende do treino, declarações de Jorge Jesus, aliás, na conferência de imprensa da antevisão do jogo entre a Noruega e Portugal, que se realiza amanhã. Uma pessoa morreu esta tarde, sábado, atropelada por um comboio na linha do Norte, em Santa Marinha, no concelho de Vila Nova de Gaia. O alerta foi dado pelas 14h54. Para o local foram acionados os bombeiros de Coimbrões. O óbito foi declarado no local e transportado para o Instituto de Medicina Legal do Porto para ser autopsiado. A linha do Norte está cortada. As causas do atropelamento ferroviário são desconhecidas. As autoridades estão, por isso, a investigar. Um homem de 25 anos morreu soterrado num acidente de trabalho junto à Avenida 5 de Outubro, em Lisboa, no espaço da antiga Feira Popular. A jornalista Bianca Gonçalves Rocha está neste espaço onde aconteceu este incidente. Bianca, a vítima estava a aplicar cimento quando foi atingida por material, certo?
4: Sim, pelo menos efetivamente decorreram trabalhos relacionados então com cimento quando esta situação aconteceu. Terá sido um acidente de trabalho.

0: O alerta aconteceu por volta da 1:30 da tarde, aqui na obra que se encontra atrás de mim. É uma obra que se encontra precisamente nos terrenos da antiga Feira Popular de Lisboa. Ora, a verdade é que o trabalhador de 25 anos acabou por não resistir aos ferimentos. Portanto, esta situação aconteceu quando se encontrava a trabalhar ou num trabalho de colocação de cimento numa fossa e, portanto, acabou mesmo então por não resistir aos ferimentos que acabou então por sofrer. Após a avaliação da Vemer, foi dado o óbito por volta das 2:42 da tarde. Esta, como vemos, é a porta de entrada para a obra. Há pouco vimos também passar aqui algumas viaturas da PSP, mas também dos bombeiros. Sabemos que foram naturalmente mobilizados para este local aqui diversos elementos dos sapadores de Lisboa, mais concretamente também apoiados por algumas viaturas. Portanto, o cadáver do jovem falecido foi transportado para o Instituto de Medicina Legal de Lisboa, onde será efetivamente autopsiado.
1: O cadáver deste jovem já foi então retirado da fossa onde se encontrava soterrado, transportado para o Instituto de Medicina Legal de Lisboa, onde vai ser então autopsiado. Vai ficar em liberdade, mas com termo de identidade e residência, Stella, a mulher que se tornou viral depois de interromper um concerto, foi levada para a esquadra depois de causar ontem à tarde desacatos num café em Picoas, no centro de Lisboa. Terá mesmo agredido o dono do estabelecimento depois de destruir o quarto onde tem estado a morar. Stella foi presente hoje a um juiz no campus de justiça e jornalista Inês Campana, já se conhece a decisão sobre as medidas de coação.
2: Esta mulher, conhecida como a diva do Pingo Doce, saiu em liberdade, mas ficou com a medida de coação de termo de identidade e residência. Foi presente a um juiz de instrução criminal por volta da 1:00 PM do dia de hoje, aqui no campus de justiça. Como disse, fica então em liberdade, sujeita apenas a termo de identidade e residência. Relembro que Stella terá estado envolvida em desacatos, terá também agredido uma pessoa e terá provocado ainda danos na casa onde mora. Este episódio surge apenas alguns dias depois de Stella ter atingido uma grande notoriedade nas redes sociais, depois de ter invadido o concerto, a atuação, aliás, do cantor Blue Eye e ter roubado o microfone a este cantor. Na altura, a jovem até explicou à CMTV que não conhecia a música e que o artista estava a interpretar e que olhou para um anúncio do Pingo Doce e foi aí que lhe saiu esta letra e que ficou tão conhecida e que se tornou completamente viral nas redes sociais. Agora torna-se também viral, mas por outro motivo, não tão positivo, portanto acaba por ser detida devido a estes desacatos, terá mesmo agredido uma pessoa, terá também provocado danos na casa onde vive, acabou mesmo detida pela Polícia de Segurança Pública e presente a um juiz na instrução criminal, fica então sujeita a termo de identidade e residência.
1: Reportagem no campus de justiça em Lisboa de Inês Campana. Stella vai ficar em liberdade com termo de identidade e residência. O incêndio deflagrou esta manhã numa zona habitacional em Portimão. As chamas consumiram tábuas, mas também alguns detritos.
3: A pronta reação de dona do espaço.
1: Não era esta a reportagem. Vamos ouvir a reportagem com Raquel Reis em Portimão.
4: A vários metros de distância era visível a coluna de fumo causada pelas chamas. O incêndio começou num telheiro e consumiu algumas tábuas e detritos. O alerta foi dado pelas 10:30 da manhã deste sábado. Junto à zona que ardeu, há várias casas e armazéns, mas o fogo não atingiu nenhuma habitação. Cerca de 1:30 depois do alerta ter sido dado, o incêndio entrou em fase de resolução. No local, para combater as chamas, estiveram 30 operacionais, apoiados por 9 viaturas e um meio aéreo. Na sequência do incêndio, não houve vítimas a registar, nem pessoas desalojadas.
1: A reportagem em Portimão, da jornalista Raquel Reis. 9 minutos depois das 5, deixe-se ficar. Uma excelente tarde de sábado na sua Correio da Manhã Rádio.

0: O Grande Jornal das 5 da tarde, edição do jornalista Orlando Azevedo. Nesta hora temos Doa a Quem Doer para conferir. Fique desse lado.
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0: É tempo para música. Antes do episódio do Doa a Quem Doer, esta chama-se My Body Isn't Ready, de Sombre, música nova já deste verão. Fala sobre inseguranças do corpo e da imagem.

0: e também em cmradio.pt à distância de um clique. E agora sim, 15 minutos depois das 5 da tarde, vamos a mais um episódio do Doa a Quem Doer. Até já.
1: O Doa a Quem Doer acompanhou durante vários dias caçadores de javalis, que são uma autêntica praga de norte a sul do país, designadamente na zona de Setúbal. Mostramos agora um excerto da reportagem que vai ver mais à frente neste Doa a Quem Doer.
2: Na zona de Santarém, a caçada começa com as últimas horas de luz do dia. Com viaturas especializadas, o Sr. Diamantino e os colegas entram na herdade com algum atraso. O Doa a Quem Doer segue viagem com a caravana. O objetivo do dia é encontrar alguns dos muitos javalis que vão passando na zona do Biscaíno. Os últimos raios de sol do dia servem para encontrar o local perfeito que já foi estudado nos últimos dias. Sem qualquer luz, é tempo de abrir o vidro da frente e preparar tudo para a caçada. A carabina está pronta e em segurança. O sol põe-se definitivamente e o escuro toma conta de toda a herdade. A única luz é agora a das estrelas, que com o céu limpo enchem o cenário e vence na perfeição. No chão, a visão deixa de existir a mais de 5 metros. Mesmo quando os olhos se habituam ao escuro, é impossível ver alguma coisa no prado, já alto da herdade. Só com a ajuda da visão noturna das nossas câmaras é possível perceber aquilo que está a acontecer. Instalados no ponto ideal, é tempo de fazer silêncio, sussurrar e mostrar o menor número possível de luzes. Estima-se que haja em Portugal perto de 400 mil javalis, e muitos deles estão aqui, na zona de Santarém. Neste grupo, as caçadas acontecem vários dias por semana, mas mesmo assim, todos dizem que cada vez há mais javalis e que é raro o dia em que não surgem grandes varas.
3: Praticamente todas as vezes que têm vindo à caça têm apanhado sempre muitos porcos.
4: Sempre, matamos sempre porcos, muitos. Eu amasso aquele moço, às vezes. Eu tenho aqui os filmes. Aqui há dias, viemos os dois para aqui. Eu tenho muitos sítios para caçar. Entre os dois para aqui, eu estava a ver se matava um navalheiro. Tive dois grupos grandes de porcas que não atirei à espera que viesse um navalheiro. E acabei por não atirar, mas ele matou. E eu depois mandava-lhe os vídeos e ele dizia assim: manda-os para cá, manda-os para cá.
3: Mas tem visto então muitos porcos? Cada vez mais porcos.
4: Cada vez mais porcos. Há muito porco. Há muito porco.
1: Há uma praga de javalis em Portugal, o que provoca cada vez mais acidentes das estradas. Por exemplo, em Setúbal, fala-se já de um verdadeiro drama.
5: Começaram por aparecer, apareceram aqui e lá, e agora está tudo... Isto é uma epidemia por todo o lado.
6: É uma praga.
5: Não se fala nos acidentes que têm havido entre aqui... entra aqui a entrada de Setúbal, por exemplo, em Aldeia Grande.
1: Em Setúbal, os caçadores falam dos porcos, nome que usam para os javalis, como uma verdadeira epidemia. O crescimento descontrolado afastou outras espécies, deixou um rastro de destruição. Mas há quem ache piada. Há quem ache engraçado conviver com animais selvagens.
5: Aqueles que vão ali à praia... Aqui há a Praia da Saúde, a Praia da Rábida, de Galápagos, por aí fora. Esses matam-se bem. Estão feitos ao comer ali.
6: Esses matam-se
5: bem. As pessoas não podem ir lá, com certeza, agora, nesta altura do verão, com certeza, com pessoas ali e irem matá-los. Mas passando desta altura, se fizerem as esperas lá, matam os porcos, aqueles porcos ali, matam-se bem.
1: Os javalis são aparentemente inofensivos, até ao momento em que reagem, em que se sentem em perigo.
6: Florival, vamos imaginar que eu vou com a minha família, toma atenção, ou que eu vou para a minha para a praia
5: da Portuxa,
6: não sei quem, e levo o meu cãozinho pela trela.
5: Aí é que é o pior.
6: E quando quando o cão vir os javalis, o que é que faz? Vai a correr direito aos javalis. O que é que acontece?
5: a tudo quanto vem para frente. Por exemplo,
6: um cãozinho bom, já maiorzinho.
5: Já maior, com mais posse, e que se faça. Se for um cão de caça, por exemplo, um perdigueiro. Se for lá e que se faça ao cão, ao porco.
6: Eu traço.
5: O porco faz-se.
1: Na Serra da Arrábida há locais para atrair os javalis. São cada vez menos, são menos cuidados. Contam-se pelos dedos de uma mão os caçadores com licença para os matar.
7: Chama-se um suvador ou um comedouro, é um espaço criado por um único caçador e que serve exatamente para atrair os javalis, para poder matar os javalis. Nós aqui no chão vemos ainda milho, algum milho que restou. O milho é de facto um alimento para atrair estes animais, para que possam depois ser caçados, serem mortos. Mas isto é uma zona maltratada porque temos pouco alimento, não é, Xarouco?
6: Sim, vê-se que é um sovador abandonado. Não está preparado para que esta noite se possa caçar aqui.
7: Eles não vêm com tão pouco alimento?
6: Claro que não vêm. Por outra, eles já vieram aqui,
7: já comeram
6: e já voltaram cá novamente, mas perdeu-se o incentivo de voltarem, porque não há nada para comer.
7: E isto serve exatamente isso, para criar quase um hábito para que os javalis venham aqui.
6: Exatamente. Os javalis habituam-se a vir ao sovador quando a alimentação é contínua e os caçadores aproveitam.
7: Nessa altura, para caçar. Nós temos ali pedras, para que é que elas servem?
6: Estas pedras são colocadas normalmente em cima da alimentação. Nós pomos aqui milho, trigo eventualmente, e depois tapamos com as pedras. Tapamos com as pedras porque o javali tem tendência a fuçar para arranjar alimento. E então, para ele é mais interessante desviar as pedras e comer do que ter só o comer à vista.
7: E depois ali, por exemplo, estão os troncos, parte de troncos ali, também são utilizados.
6: Os javalis, como todos os animais selvagens, são agredidos por parasitas, enfim, parasitas de várias espécies. O javali também. É atacado por carraças, por enfim, outros bichos. O que é que se faz? Se você puser aqui, o pau já está preparado
7: para
6: essa situação. Agora vamos pôr aqui gás óleo queimado, que é um óleo queimado, que eles aproveitam para se esfregarem.
7: E aliviam-se.
6: E aí os parasitas desaparecem, morrem.
1: Javalis à solta significa muitas vezes destruição. Estão cada vez mais perto dos aglomerados urbanos. Atrás deles, deixam um rastro de destruição.
6: Pronto, Ivo, as pessoas têm hortinhas lá da parte de trás da aldeia.
5: Têm
6: hortinhas onde põem alfaces, batatas, quer dizer, eles destroem tudo. Não podem ter nada. Destroem tudo.
5: Não há rede. Não há nada. Passam por baixo, metem-se lá uma rede. Mete-se uma rede, mas eles por baixo passam e conseguem passar.
1: Xarouco, caçador nas horas vagas, nascido e criado em Setúbal. Não tem dúvidas de que é preciso chamar quem entende da caça para procurar a solução. Caso contrário, o problema vai crescer. Sempre, sempre e sempre será frequente vermos os javalis cada vez mais nas cidades.
6: Colaboração dos caçadores. Dos verdadeiros caçadores, dos, não só, dos entendidos na matéria. E depois a chegar a uma conclusão que dê algum resultado. Porque enquanto andarem a dizer que coitadinhos dos meninos e coitadinhos dos bichinhos e não sei o quê, elas vão crescendo. Porque a criação é de a porca, depois de parir, tem pelo menos uma dúzia de porcos.
1: O Do Aquém Doer esteve no terreno, sempre ao lado dos caçadores. Mostramos-lhe agora os locais por onde estes animais costumam passar e os danos que deixam à sua passagem.
7: Estamos agora a ir para uma das muitas hortas que existem aqui nas imediações. Há um riacho onde os javalis vão muitas vezes durante a noite e depois acabam por entrar em todas estas propriedades privadas. Naturalmente não respeitam qualquer sinalética, também não são uns gradeamentos que os conseguem travar. Eles conseguem muitas vezes passar por debaixo destas mesmas grades e entrar então aqui nesta zona, estas hortas onde agora também nós nos dirigimos. Estamos em Aldeia Grande, em Setúbal. Aqui é uma ribeira, nesta altura não tem água, dado a altura em que nos encontramos no calendário, mas ainda há muitos terrenos molhados, há de facto minhocas, há umidade e é isto que os javalis procuram. Normalmente andam por aqui, nesta zona da ribeira, e vão entrando, vão tendo alguns acessos para conseguirem chegar aos quintais dos moradores, que têm aqui os seus cultivos e onde eles acabam por deixar um rastro de destruição à sua passagem. Isto acontece todos os dias, ou seja, todas as noites há por aqui javalis. Eles tentam naturalmente fugir com a aproximação humana, não estão habituados a este contacto. Também toda esta zona é uma zona de caçadores onde de facto eles se vão escondendo. E dizem-nos, aliás, que é relativamente difícil nesta zona apanhá-los, caçá-los, exatamente porque eles conseguem esconder aqui nas moitas e os cães não conseguem enxotá-los de forma a serem caçados então pelos caçadores, passando a redundância. Vemos aqui tem ainda alguma água, mas vemos aqui buracos, ou seja, há muitos buracos que se percebe claramente que são feitos pelos javalis. Vemos também aqui uma descida, eu diria que é um acesso, um dos acessos possíveis dos javalis para chegarem primeiro à ribeira, e são muitos, há de facto muitos acessos aqui nesta zona para chegarem primeiro à ribeira e depois para conseguirem naturalmente subir e chegar então aos quintais, já que aqui não há, há pouco alimento. Haverá aqui eventualmente algumas minhocas que eles consigam comer, mas depois chegam então já aos cultivos aqui dos moradores em Aldeia Grande, e aí sim conseguem chegar às frutas, chegar a vários tipos de alimentos. É uma zona onde eles normalmente permanecem durante a noite e vão então tendo aqui vários acessos até aos quintais que existem aqui nas imediações.

0: Já subimos aqui ao acesso a estes quintais, a estas hortas. É naturalmente fácil para estes animais, para estes porcos, como lhe chamam, sabemos que são os javalis. Passamos aqui um portão, entramos numa propriedade privada e podemos perceber que o próprio gradeamento que as pessoas vão colocando é insuficiente. Estes animais têm muita força, estes javalis, e facilmente o rebentam, facilmente conseguem passar por baixo destas grades e depois entrar nos quintais onde se vão alimentar, onde vão, por exemplo, comer frutas, mas onde acima de tudo fazem inúmeros buracos, deixam todo um rastro de destruição, todo um rastro de que de facto passaram aqui. Vão destruindo, por exemplo, mangueiras, é o que nos dizem, cortam as mangueiras e depois vão fazendo buracos. Por exemplo, ali vemos alguns buracos. O terreno hoje não tinha sido regado. Quando é regado, a situação é mais complicada, porque naturalmente eles procuram água, eles procuram umidade. Está um tempo muito seco, por isso mesmo eles têm que descer da serra e têm que procurar esta umidade, por um lado, e depois, por outro lado, alimentos vários. E é este o cenário. É um cenário de destruição, é um cenário com muitos buracos. Aqui procuram, essencialmente, minhocas. É por isso que há tantos buracos aqui. De facto, eles procuram alimentar-se também com minhocas, mas depois vão procurando frutos, frutas que estão no chão, e também alimentarem-se destas mesmas frutas. Continuamos a ver, são muitos os buracos, são muitas as marcas da passagem destes javalis, que normalmente acontece durante a noite. São animais que preferem a calada da noite, não só para passarem com alguma facilidade, mas também porque as temperaturas estão mais amenas, há menos calor, e o que eles procuram então são terrenos úmidos, são terrenos onde possam ainda encontrar alguma alimentação, mas acabam por deixar todo um rastro de destruição. Para quem aqui mora, para quem vive aqui na aldeia grande, os javalis não têm assim tanta piada, não são assim tão engraçados como se vê nas redes sociais, porque a verdade é que deixam o rastro de destruição. A autarquia de Setúbal assume que é um problema, garante que a preocupação é que os locais por onde os animais passam estejam já identificados e que possa, de alguma forma, ser controlada a população de javalis na zona de Setúbal.
1: Vêm em grupo e passeiam pela cidade. Das praias da Serra da Arrábida às ruas de Setúbal, os avistamentos sucedem-se, as imagens nas redes sociais multiplicam-se e aquilo que começou por ser um encontro insólito é hoje uma preocupação assumida pela autarquia de Setúbal.
2: É uma preocupação. É uma preocupação para o município de Setúbal, até porque esta espécie tem vindo a aumentar significativamente. Já identificámos os locais por onde os animais fazem o acesso e sabemos, tem conhecimento de que já estão a ser tomadas medidas para reduzir as densidades destes animais e já se nota a existência de menos espécies de javalis, destas espécies de animais, de javalis, tanto aqui na cidade como nas praias.
1: Os moradores pedem mais informações e prevenção, até porque muita gente evita sair de casa à noite, por saberem que é depois do pôr do sol que muitos destes animais descem da serra e entram na cidade.
3: Sabe-me dizer que medidas concretas é que estão a ser tomadas?
2: As medidas que eu sei que tenho conhecimento através do ICNF é redução da densidade. Não saem daqui, eu não desconheço como é que reduzem a densidade. Há várias formas de reduzir, eles próprios me disseram que havia várias formas de reduzir as densidades, nomeadamente atraindo-os para outros locais que não sejam a vinda para a cidade. Desconheço. Sei é que efetivamente já se verifica menos javalis tanto na praia como na cidade, mas como é que fazem é um processo deles, é uma competência deles, e de facto nós estamos preocupados com os estragos que os animais fazem na cidade e com a perigosidade dos animais.
1: A presença dos javalis tem deixado estragos na cidade. Ao procurarem comida, os animais reviram a terra, destroem jardins e espaços verdes e espalham muito lixo.
2: Aqui na cidade, os estragos estão nos campos relevados, nos jardins, na infraestrutura de rega e também no lixo, nos caixotes do lixo. E é muito lixo que, por vezes, as pessoas inadvertidamente deixam fora dos contentores e os animais vêm à procura de alimento e revolvem tudo e criam-nos aqui uma situação de necessidade de uma limpeza e de disponibilidade de mais meios para andarmos sempre a limpar a cidade e os arruamentos. Para além disso, eu também tenho uma grande preocupação com a questão viária, porque os animais, claro, que para chegarem aos sítios onde há comida e onde há fresco, água, que é o relevado, eles atravessam os arruamentos. E ao atravessar os arruamentos, o receio também é de haver alguma perigosidade na circulação automóvel.
1: Com os animais à solta, há quem ache piada, mas há outros que preferem

0: soluções e rápido.
1: Opiniões divergem, tal qual como acabou de dizer, as opiniões divergem. Há pessoas que acham muita graça aos animais e, efetivamente, embora sejam animais selvagens, em algumas situações os animais já vão perto das pessoas para poder comer, principalmente nas praias. Eu já vi vídeos onde aparecem as pessoas a dar comida aos animais e água e em ambiente de diversão, o que também me preocupa. Porque são animais selvagens, embora já se estejam a habituar às pessoas. E de contrapartida, há outras pessoas que também acham que têm que andar, têm que ter a cidade limpa e têm que ter os relevados. E, de facto, com a quantidade de javalis que acedem à cidade, nem que nós tivéssemos aqui o triplo dos funcionários para andar sempre a reparar os estragos dos javalis.
0: As imagens que se tornaram virais despertaram a curiosidade de muitas pessoas e por isso este verão houve muitas visitas às praias da Arrábida, onde muitos destes animais aparecem em plena luz do dia e sem que ninguém esteja a contar.
2: Mas acha que o facto de terem sido avistados com muita frequência também acaba por afastar, no fundo, as pessoas da cidade também de visitarem as praias da Arrábida, que são tão conhecidas e tão bonitas?
1: Não, eu o relato que tenho é o inverso. O relato que tenho é que as pessoas dizem: olha que interessante, fui para uma praia onde até havia javalis. É assim como se fosse algo zoológico ou natural. Não tenho relatos que efetivamente tenha havido pessoas que não vêm. Aliás, as praias estiveram cheias todo o verão. Portanto, não tenho relato nenhum que isso tenha acontecido.
0: Entre a curiosidade de quem os vê pela primeira vez e a preocupação de quem convive com eles mais vezes do que era suposto, os javalis têm feito parte da paisagem de Setúbal. A verdade é que, à primeira vista, os javalis podem parecer animais dóceis, mas podem reagir se se sentirem ameaçados.
3: Agora sim, vamos lhe mostrar a reportagem que prometemos no início deste Doa a Quem Doer. Acompanhámos durante vários dias caçadores de javalis, seguimos viagem com eles, sempre com o mesmo objetivo: encontrar os animais que andam nas estradas portuguesas.
4: Na zona de Santarém, a caçada começa com as últimas horas de luz do dia. Com viaturas especializadas, o Sr. Diamantino e os colegas entram na herdade com algum atraso. O Doa a Quem Doer segue viagem com a caravana. O objetivo do dia é encontrar alguns dos muitos javalis que vão passando na zona do Biscainho. Os últimos raios de sol do dia servem para encontrar o local perfeito, que já foi estudado nos últimos dias. Sem qualquer luz, é tempo de abrir o vidro da frente e preparar tudo para a caçada. A carabina está pronta e em segurança. O sol põe-se definitivamente e o escuro toma conta de toda a herdade. A única luz é agora a das estrelas, que com o céu limpo enchem o cenário e vence na perfeição. No chão, a visão deixa de existir a mais de 5 metros. Mesmo quando os olhos se habituam ao escuro, é impossível ver alguma coisa no prado, já alto da herdade. Só com a ajuda da visão noturna das nossas câmaras é possível perceber aquilo que está a acontecer. Instalados no ponto ideal, é tempo de fazer silêncio, sussurrar e mostrar o menor número possível de luzes. Estima-se que haja em Portugal perto de 400 mil javalis e muitos deles estão aqui, na zona de Santarém. Neste grupo, as caçadas acontecem vários dias por semana, mas mesmo assim, todos dizem que cada vez há mais javalis e que é raro o dia em que não surgem grandes varas.
5: Praticamente todas as vezes que têm vindo à caça têm apanhado sempre muitos porcos.
6: Sempre, matamos sempre porcos. Muitos. Eu amasso aquele moço. Às vezes, eu tenho aqui uns filmes. Aqui há dias, viemos os dois para aqui. Eu tenho muitos sítios para caçar. Viemos os dois para aqui. Eu estava a ver se matava um navalheiro. Tive dois grupos grandes de porcas que não atirei à espera que viesse um navalheiro. E acabei por não atirar, mas ele matou. Eu depois mandava-lhe os vídeos e ele dizia assim: manda-os para cá, manda-os para cá.
5: Mas tem visto então muitos porcos? Cada vez mais porcos.
6: Cada vez mais porcos. Há muito porco. Há muito porco.

0: mas os javalis são dos animais mais inteligentes e com uma capacidade de percepção muito acima da média. Um pequeno erro é o suficiente para afugentar as varas e garantir que durante toda a noite as miras nunca mais veem um javali.
1: Se você fizer um movimento, é o suficiente. Eles apercebem-se daquele movimento e dão um conselho. Aquilo, o movimento ou o cheiro é uma coisa melhor. Fora disso, eles veem, contra descontraídamente, podem estar desconfiados, mas não vendo movimentos. Eles chegam próximo. Porque não é muito assustadiço. Tem um nariz, um olfato, que é uma coisa séria. Apercebe-se com muita facilidade.
2: E arrancalou.
1: Não, isso quando eles desconfiam mesmo a sério, aquilo vão logo. Não há hipótese. Aquilo é um bicho com uma resistência, é uma coisa brutal.
0: Para além da inteligência e da percepção, os javalis teimam em não cumprir os horários dos humanos e a seguir um padrão de tendências. Com tanta comida à volta, é quase um buffet para os javalis. E saber onde e quando vão comer torna-se uma arte de adivinhação e análise para quem vem à caça centenas de vezes.
1: Há porcos que vêm a quase dia.
2: Pois.
1: Os porcos onde entraram aqui eram 20 para as 9.
2: Pois.
1: Eu tenho aqui uma. Pus aqui uma. Tenho lá, até pus aqui uma câmara.
2: Para saber
1: mais ou menos a hora que eles entraram aqui às 20 para as 9.
2: Ainda tinha luz às 20 para as 9,
1: hoje. Mas depois pode entrar além.
2: Pois.
1: Pode entrar.
2: Pois.
1: Tanto podem vir às 20 para as 9. Como podem vir às 8 horas, como podem vir às 10 ou às 11, eles não têm horário com a gente.
2: É o que for quando aparecer.
0: Às vezes, os javalis surgem sozinhos, mas é muito comum surgirem em varas com algumas dezenas de animais. Os grupos vão sendo cada vez maiores.
2: Eles costumam vir em grupos grandes.
1: Às vezes, há varas com 20 e 30 porcos. Outras vezes, vêm 4 e 5. Outras vezes, é um porco sozinho, se for. Se for um porco macho.
2: Mas é muito raro virem sozinhos.
1: É, não, os machos geralmente vêm sozinhos.
2: Ok, ok.
0: Compreendida por alto a ciência e a experiência no mundo da caça, é tempo de acrescentar os dois elementos mais importantes, a paciência e a atenção. Com a ajuda deste binóculo com identificador térmico, o Sr. Diamantino revê o horizonte vezes e vezes sem conta. Esta é a imagem que é possível ver através do binóculo. A ferramenta torna possível ver os animais a aproximar-se a muitas centenas de metros de distância. É mesmo possível perceber que animal é e a que distância se encontra. Passou perto de uma hora e até o momento não havia qualquer sinal de um único javali. À distância, os cães das quintas ladravam, indicando que podiam estar a passar nas redondezas. Os insetos eram para já o único barulho que se ouvia debaixo do seu estrelado. Nada aparecia no horizonte da mira e do binóculo do Sr. Diamantino, até que uma convidada roubou a atenção. Todos pensaram que podia ser um javali, mas rapidamente o zoom do binóculo tirou as dúvidas. Uma raposa passou a correr pelo prado. Por vezes ficava escondida nas ervas altas, mas as orelhas não deixavam dúvidas sobre onde é que estava. Não deu conta da nossa presença a pouco mais de 50 metros. De um momento para o outro desapareceu no meio da vegetação e não mais a vimos. O bonito animal animou o Sr. Diamantino, que explicava que apesar das raposas serem muito inteligentes, no que toca a fugir dos humanos, os javalis são ainda mais espertos. Conseguem detectar o cheiro a centenas de metros de distância.
1: Está uma lua muito forte hoje.
2: Pois é, mais forte.
1: Os gajos, sim. Os gajos refugiam-se muito.
2: Quando está assim.
1: Pois, o tempo está muito descoberto. Os gajos defendem-se muito. Vêm para chamar o peixe muito. Os gajos defendem-se muito.
0: As horas iam passando e os javalis teimavam em não aparecer, um acontecimento muito raro nos últimos meses. Mas já muito perto da meia-noite, finalmente as miras detectaram alguma coisa. Javali apanhado e caçada terminada. Este grupo caça de forma recreativa e os javalis são quase sempre entregues a amigos conhecidos da zona. Mas cada vez são mais os animais nesta zona e maior a destruição que causam.
3: Parece que a população cada vez é maior.
4: Sim, cada vez é maior e
3: além de ser maior, é o prejuízo que está a causar aqui, tanto à agricultura como à parte da caça, porque o javali é um predador que derrete os ninhos das perdizes, dos faisões, dos patos, tudo isso é afetado com as loisas dos coelhos, que há muitos que chamam lura, mas a gente aqui chama loisa, é tudo afetado pelo javali, além do prejuízo grande que a agricultura tem.
0: E há algumas varas que chegam a ter mais de 20, 30...
3: Sim, há varas com 20, 30 javalis. Aqui na nossa zona vê-se várias.
0: Mas face às dificuldades em controlar a população de javalis, o governo passou a oferecer incentivos financeiros para aumentar pelo menos 10% o número de animais abatidos. Os valores são de 50 euros por macho e 70 euros por fêmea. Diamantino não tem a certeza do impacto destas medidas.
3: Vamos ver, isso vamos ver. Eu acho que tivemos a sorte de ter um ministro que agora interessou-se um bocado pela agricultura e pela caça e pela floresta. É uma pessoa que, à partida, tem sido do bom agrado aqui dos agricultores, que ele dá a entender que tem se interessado. Porque até aqui a caça era, digamos, mal visto por toda a gente. Ninguém queria os caçadores, embora a gente saiba que se não houver caçadores, não há caça. Os caçadores é que pagam para que hoje ainda haja uma caça no nosso país. Senão não havia caça nenhuma. Havia javalis, cada vez mais.
0: A caça surge como uma possível solução para controlar o número de javalis. Mas as mortes dos animais e o incentivo do Estado têm levantado muitas questões e muitas críticas. Quanto a elas, Diamantino não tem dúvidas.
3: São pessoas que estão no outro mundo, não é? São pessoas que dizem que os javalis não deviam ser mortos, como dizem que não se deve comer isto, não se deve comer aquilo, não se deve andar de avião porque polui não sei quanto. E essas pessoas só existem para eles. Mas então, nesse caso, essas pessoas que querem essa situação assim, arranjam um local para elas viverem e não terem mais nada disso. Nem vivem com carros, nem vivem com aviões, nem vivem... Pronto, deem um burrinho para eles andarem.
0: Sem soluções perfeitas à vista e com muitas críticas à mistura, a população de javalis tem crescido de forma abrupta e cada vez mais problemas causam nos campos agrícolas e nas estradas.
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5: Com mais um episódio de Doa a Quem Doer, a 13 minutos das 6 da tarde, hora que atualizamos a informação e temos música até lá. É já a seguir à publicidade. Fique desse lado.
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5: E seguimos com Tyla, com este Push to Start, já a seguir da Black Eyed Peas, com Where is the Love, nesta tarde.

0: Muito boa tarde, está na Correio da Manhã Rádio, são agora 6 horas. Atualizamos a informação com o Grande Jornal das 6 da tarde. A edição é do jornalista Orlando Azevedo. Boa tarde, Orlando.
1: Muito boa tarde. Luís Neves esteve presente no funeral da bombeira que morreu atingida por uma árvore quando combatia um incêndio em Rezende. O ministro da Administração Interna fala num dia de verdadeira consternação.
2: Temos 330 bombeiros feridos este ano, mas quero aqui, com o Sr. Presidente da Câmara, com a Associação de Bombeiros aqui presente e com o Comandante, deixar esta palavra de profunda homenagem nos nossos pésamos coletivos do Governo, do Sr. Primeiro-Ministro. Já ontem tive a oportunidade de interagir com a família e com as forças vivas aqui ligadas aqui a esta Associação de Bombeiros. São muitos bombeiros, mas isso também revela a abnegação, a entrega destes bombeiros e destes soldados da paz. Este é um dia de profunda tristeza já desde ontem e apenas esta nota, consternação, tristeza e um abraço muito solidário e nesta bombeira a todos aqueles que de uma forma muito, muito briosa, muito corajosa ajudam as populações do nosso país.
1: O ministro da Administração Interna a marcar presença no funeral da bombeira de 24 anos que morreu no incêndio em Rezende. O último adeus a Maria João decorre esta tarde. Conferência de imprensa da antevisão do jogo de amanhã entre as seleções da Noruega e Portugal. Portugal que vai defrontar uma seleção norueguesa que tem revelado grande qualidade e conta com Erling Haaland, uma das grandes figuras do futebol mundial. A seleção portuguesa teve muito pouco tempo para trabalhar no relvado, pelo que a análise em vídeo terá sido fundamental na preparação deste encontro. A Noruega é uma equipa que tem demonstrado uma grande capacidade competitiva. São vários os desafios que Jorge Jesus vai encontrar perante uma seleção que joga em casa e que tem demonstrado grande consistência. Sobre Cristiano Ronaldo, o treinador das Quinas, diz que tudo depende do treino que a seleção portuguesa realize, mas que CR7 pode sempre fazer melhor.
3: E, portanto, o rendimento dele, ele pode fazer melhor, como é óbvio, esteve perto de fazer um golo. Mas acho que amanhã, eu vou vê-lo, hoje já falei com ele, ele jogou 65 minutos, e vou ver como é que ele está, se eu lanço do jogo de início, se vai para o banco, e aí tem mais tempo para estar no jogo da Noruega, porque nós queremos ou não, não é o João Neves. O João Neves tem 20 anos, pode jogar se calhar dois jogos seguidos, 3 em 3 dias. E temos que olhar por aí, mas vamos ver, esse é um dos jogadores que o treino vai-me dizer alguma coisa.
1: Tudo depende do treino, declarações de Jorge Jesus na conferência de imprensa de antevisão do jogo entre a Noruega e Portugal, que se realiza amanhã. Um homem de 25 anos morreu soterrado num acidente de trabalho junto à Avenida 5 de Outubro, em Lisboa. A jornalista Bianca Gonçalves Rocha está no espaço da antiga Feira Popular de Lisboa. Bianca, a vítima estava a aplicar cimento quando foi atingida por material, certo?
4: Sim, pelo menos efetivamente decorreram trabalhos relacionados então com cimento quando esta situação aconteceu. Terá sido um acidente de trabalho. A alerta aconteceu por volta da 1:30 da tarde, aqui na obra que se encontra atrás de mim. É uma obra que se encontra precisamente nos terrenos da antiga Feira Popular de Lisboa. Ora, a verdade é que o trabalhador de 25 anos acabou por não resistir aos ferimentos, portanto esta situação aconteceu quando se encontrava a trabalhar ou num trabalho de colocação de cimento numa fossa e portanto acabou mesmo então por não resistir aos ferimentos que acabou então por sofrer. Após a avaliação da VEMER foi dado o óbito por volta das 2:42 da tarde. Esta, como vemos, é a porta de entrada para a obra. Há pouco vimos também passar aqui algumas viaturas da PSP, mas também dos bombeiros. Sabemos que foram naturalmente mobilizados para este local aqui diversos elementos dos sapadores de Lisboa, mais concretamente também apoiados por algumas viaturas. horas. Portanto, o cadáver do jovem falecido foi transportado para um Instituto de Medicina Legal de Lisboa, onde será efetivamente autopsiado.
1: Jornalista Bianca Gonçalves Rocha, o cadáver deste jovem de 25 anos já foi retirado da fossa onde se encontrava soterrado, foi transportado para o Instituto de Medicina Legal de Lisboa, onde vai ser autopsiado. Chama-se Benfica, o cão que morreu ao ser atacado por um outro na praia do Matador, na Ericeira. O animal agressor anda à solta, de acordo com o dono do Benfica. Vamos à reportagem do jornalista Gonçalo Gato.
5: Um cão foi atacado na praia do Matador, na Ericeira, há dois dias. Foi a dia 24 de manhã e, ao que tudo indica, segundo os populares aqui da zona, não foi a primeira vez. É isso que denunciam. Comigo tenho a Matilde, a dona do cão que acabou por morrer. Explica-nos este episódio.
6: Então, o meu avô tem o costume de ir dar os seus passeios matinais e ele foi em direção à praia do Matador. Até aí estava tudo bem, até quando ele estava a voltar para casa, estava na praia, apareceu o cão desta pessoa atrás das rochas e atacou o Benfica.
5: E como é que foi a reação da dona? O que é que aconteceu?
6: Então, pelo que eu percebi, e como o avô me contou, é que o cão dela saiu a correr, então ela saiu a correr atrás do cão, então não
5: ajudou.
6: Não ajudou.
5: E aqui, vários populares aqui vieram apoiar o teu apelo, porque também nas redes sociais apoiam. Porquê? É porque não é a primeira vez?
6: Dizem que não é a primeira vez, mas eu não sei de nada. Não,
5: mas o que te dizem?
6: A mim dizem que até pode ser o segundo cão morto através do cão desta senhora.
5: Que, portanto, costuma andar na praia sem supervisão, sem trela, e que costuma atacar cães?
6: Sim.
5: Pergunto-te também, fizeste queixa à GNR, fizeram queixa à GNR, à família, o que é que pretendem, qual é o apelo aqui, qual é a justiça?
6: Que mais nenhum cão sofra, nem nenhuma pessoa, nenhuma pessoa tenha que sentir na pele o que nós estamos a sentir, e que, pronto, que em geral que a senhora pague pelo que fez, digamos que por dinheiro mesmo. Eu não sou a favor sobre as pessoas estarem a querer magoar o cão, nem a senhora. Acho que isso não faz sentido, porque acho que é assim que as coisas não se fazem.
5: Muito obrigado, obrigado pelo teu testemunho. São vários os populares que ficam aqui a apoiar este apelo. Foi um cão, este caso, que morreu dia 24 de manhã, depois de um ataque numa praia, enquanto estava a passear com o dono.
1: Reportagem com Gonçalo Gato. Deflagrou esta manhã um incêndio numa loja no Funchal. A rápida intervenção dos bombeiros impediu que as chamas se alastrassem, como explica o jornalista João Fernandes.
7: A pronta reação de dona de um espaço comercial aqui na cidade do Funchal evitou um mal maior. Esta manhã, sensivelmente por volta das 10h40, esta dona deste espaço comercial teve reação aqui na Rua de Estanuães para ver que uma impressora estava a arder e de imediato ligou o quadro de eletricidade e, com algumas toalhas embutidas em água, conseguiu dominar então aquilo que podia ser um incêndio grave, até porque o espaço comercial é bastante grande e, por cima, tem também alojamento local, 2-3 pisos de alojamento local e, portanto, poderia ser um sítio difícil também de combate para os bombeiros. Bombeiros que rapidamente chegaram aqui ao local e, com os bombeiros voluntários e bombeiros sapadores do Funchal, 5 viaturas dos bombeiros sapadores do Funchal e 13 elementos, mais uma viatura dos bombeiros voluntários com 5 elementos e, claro, a PSP esteve também a comandar o trânsito e a cortar aqui a passagem de carros, já que esta rua tem excesso de carros. Foram também 4 elementos da PSP e 2 carros da PSP que estiveram no local. Felizmente, a pronta reação do espaço comercial evitou o pior, já que teve lucidez para desligar o quadro de eletricidade e, com toalhas embutidas em água, conseguiu dominar aquilo que foi um fogo que começou numa impressora e que rapidamente foi conseguido ser extinto. Os bombeiros limitaram-se quando chegaram a fazer a limpeza e também a tirar o fumo que está dentro da loja para a loja poder ainda funcionar durante toda a manhã. O que é certo é que a reação da dona do espaço foi decisiva para evitar o pior num incêndio que poderia ter acontecido bem no centro da cidade de Funchal.
1: Ficamos assim com o relato deste incêndio no Funchal. Foi uma reportagem do jornalista João Fernandes. 10 minutos depois das 6, deixe-se ficar desse lado. Uma boa tarde de sábado com a Correio da Manhã Rádio.
0: Grande Jornal das 6 da tarde na Correio da Manhã Rádio, edição do jornalista Orlando Azevedo. Daqui a pouco temos check-up e muita música na sua rádio.
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0: 12 minutos depois das 6 da tarde, boa tarde, bom sábado, está na Correio da Manhã Rádio. Seguimos com música para animar o seu fim de semana. Sabrina Carpenter com Bad Cam, mas lá à frente. Mas antes, vai-a com Deus, Puerto Rico.
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0: É demais relembrar, não é? Amanhã joga Portugal, olhos postos, neste caso ouvidos postos aqui na Correio da Manhã Rádio Ligue 190.4 na Grande Lisboa e 94.8 no Grande Porto, também onde quiserem cmradio.pt, amanhã a partir das 7h45 para ouvir este Noruega-Portugal. Por enquanto vamos ouvir a Ana Pinto com o Check-up.
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2: Hoje assinala-se o Dia Mundial da Síndrome das Pernas Inquietas, também conhecida como doença de Willis-Ekbom. A data escolhida em homenagem ao neurologista sueco Carl Axel Ekbom, nascido neste dia e que descreveu a síndrome em detalhe em meados do século XX. A Síndrome das Pernas Inquietas é uma doença neurológica que afeta milhões de pessoas em todo o mundo, mas continua subdiagnosticada. Caracteriza-se por uma necessidade irresistível de mexer as pernas, geralmente acompanhada por sensações desagradáveis como formigueiro ou desconforto profundo. Os sintomas tendem a piorar ao final do dia e durante o repouso, tornando o sono difícil e fragmentado. Embora a causa exata ainda não seja totalmente conhecida, sabe-se que existe uma relação com desequilíbrios nos níveis de dopamina e de ferro no organismo. A síndrome pode surgir em qualquer idade, mas é mais frequente a partir da meia-idade e também pode manifestar-se durante a gravidez. O impacto vai muito além do simples incómodo físico. Noites mal dormidas resultam em fadiga, dificuldades de concentração e redução da qualidade de vida. Neste Dia Mundial da Síndrome das Pernas Inquietas, a mensagem é clara. Se reconhecer estes sintomas em si ou em alguém próximo, fale com o seu médico. Quanto mais cedo for identificado o problema, mais cedo é possível melhorar o descanso, a saúde e o bem-estar.
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0: Ana Pinto com o Check-up, ela que cuida de nós um pouco todos os dias, 22 minutos depois das 6 da tarde, e vamos à música. Com Jorge, esta chama-se Atrevido.

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1: São 6 horas mais 30 minutos. Boa tarde, está na Correio da Manhã Rádio. Atualizamos agora a informação com a síntese informativa, a edição do jornalista Orlando Azevedo. Boa tarde, Orlando.
2: Muito boa tarde, Jéssica. Boa tarde a todos. Um homem de 25 anos morreu soterrado num acidente de trabalho no espaço que foi da Feira Popular em Lisboa. O alerta foi dado pouco depois da 1:30 da tarde para a Avenida 5 de Outubro. Vários trabalhadores estariam a aplicar cimento.

0: Caiu, entretanto, material, cimento, madeira, material que caiu em cima da vítima. O comandante dos bombeiros disse ao Correio da Manhã que já nada havia a fazer para salvar o homem que ficou ferido. Aliás, o homem que morreu nesta obra na Avenida 5 de Outubro.
1: O que se passou aqui foi um colapso da parte estrutural da cofragem do 5º para o 4º andar, do qual já estava cheia com o betão. E que infelizmente houve um funcionário, um operário, que estava a circular naquela área por razões desconhecidas e que infelizmente acabou por não resistir aos ferimentos infligidos pela queda da estrutura. Foram feitas todas as manobras possíveis de reanimação por parte das equipes de emergência pré-hospitalar presentes no local, só que devido aos ferimentos, que eu não tenho conhecimento de quais, a vítima não, tanto o senhor não resistiu aos mesmos.
0: Aqui as declarações do comandante dos bombeiros. Vários meios de socorro foram para o local. Sapadores foram 34 operacionais, apoiados por 12 viaturas. O cadáver do jovem falecido já foi retirado da fossa onde se encontrava soterrado. Foi transportado para o Instituto de Medicina Legal de Lisboa, onde vai ser autopsiado. Um homem de 64 anos, de nacionalidade irlandesa, morreu após, alegadamente, ter entrado em dificuldades na água numa zona não vigiada na praia da Prainha, em Alvor. O jornalista Rafael Domingos está em Alvor e dá-nos pormenores.
2: Muito boa tarde, exatamente. Este homem era de nacionalidade irlandesa, estava a banhos aqui na praia da Prainha em Alvor esta manhã, quando acabou por se sentir mal quando estava a banhos e acabou depois por morrer precisamente no areal depois do óbito ter sido declarado pelo INEM. Estamos a falar de uma praia de difícil acesso, uma zona que não é vigiada e por isso mesmo, assim que este homem se começou a sentir mal na água, alguns populares tentaram ajudá-lo, mas depois não conseguiram. O homem já foi retirado inconsciente da água para o areal. Os populares, e assim que também foi dado o alerta, iniciaram as manobras de reanimação. Contaram também com o apoio de alguns nadadores salvadores de algumas praias aqui ao lado, que essas sim são vigiadas e que depois acabaram por prestar auxílio a este homem, mas já nada conseguiram fazer. E depois, assim que chegaram os meios dos bombeiros e do INEM e também elementos do projeto Sea Watch, acabaram então por declarar o óbito deste homem aqui no local. Tratando-se de uma zona de difícil acesso, com muito rochedo à volta, o corpo teve que ser retirado pela água, com recurso aqui a uma embarcação salva-vidas de Ferragudo, e depois disso foi então transportado para uma zona onde a ambulância dos bombeiros de Portimão parou, para que depois então o corpo pudesse seguir nessa ambulância para o gabinete médico legal, onde agora vai ser autopsiado.
0: A reportagem em Alvor, no Algarve, com o jornalista Rafael Domingues. Há uma manifestação pacífica a decorrer na Ericeira contra a realização de um encontro de vários partidos da extrema-direita e direita radical europeia. O porta-voz do movimento que organiza esta manifestação, Manuel Rodrigues, explica quais são as motivações deste grupo de manifestantes.
3: É um grupo orgânico, sem organização política, sem filiação política. Somos apenas locais, pessoas da Ericeira, que moram na Ericeira, que viveram a sua vida toda na Ericeira ou chegaram recentemente, mas que têm em comum o facto de não concordarem com os discursos de ódio, os discursos divisores destes indivíduos que aqui se reúnem. E, portanto, juntamos-nos de forma democrática, de forma pacífica, para protestar contra estes discursos que acreditamos não terem espaço nem na nossa vila, nem no século XXI.
0: A Ericeira é, desde ontem, sexta-feira, ponto de encontro de dirigentes, eurodeputados e ativistas de vários partidos da direita radical europeia. Ora, durante 3 dias, a Ericeira recebe a primeira edição do Patriots Academy, uma iniciativa promovida pela organização ligada à família política europeia, na qual está integrado o Partido Chega. O encontro vai prolongar-se até amanhã, domingo. Pelo meio, há contestação nas ruas. Um grupo de mais de 350 cidadãos da Ericeira, portugueses e estrangeiros, assim a manifestar-se contra a realização deste evento naquela vila. Estamos a 25 minutos das 7, deixe-se ficar na sua Correio da Manhã.

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1: Síntese informativa com o jornalista Orlando Azevedo. Até às 7 temos muita música para si. Deixe-se ficar na Correio da Manhã Rádio. Bom fim de semana.
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1: E vamos à boleia de Lenny Kravitz com este It Ain't Over Till It's Over. Vem lá de trás de 1991, diretamente para a sua Correio da Manhã Rádio. Aproveite, boa viagem.

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3: Pois é, se não ouviu hoje, tem amanhã, a partir das 3 da tarde, para ouvir esta conversa de Duarte Ciopa com o Paulo de Carvalho. E seguimos com mais música, Bia Cabos. Esta chama-se Lei do Retorno.
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1: Correio da Manhã Rádio, viva, muito boa tarde. Agora o relógio a marcar 19 horas. É o Grande Jornal das 7, com a edição do Orlando Azevedo. Boa tarde, Orlando, qual é a notícia que nos trazes para a abertura?
2: Muito boa tarde, Ricardo. Boa tarde a todos. A notícia que abre este Grande Jornal, a notícia que diz respeito ao homem de 25 anos que morreu soterrado no acidente de trabalho no espaço da antiga Feira Popular em Lisboa. O alerta foi dado pouco depois da 1:30 da tarde para a Avenida 5 de Outubro. Vários trabalhadores estariam a aplicar cimento, entre outros materiais, material que caiu em cima da vítima. O comandante dos bombeiros disse ao Correio da Manhã que já nada havia a fazer para salvar o homem que morreu nesta obra na Avenida 5 de Outubro.
3: O que se passou aqui foi um colapso da parte estrutural da cofragem do 5º para o 4º andar, do qual já estava cheia com o betão, e que infelizmente houve um funcionário, um operário, que estava a circular naquela área por razões desconhecidas e que infelizmente acabou por não resistir aos ferimentos infligidos pela queda da estrutura. Foram feitas todas as manobras possíveis de reanimação por parte das equipas de emergência pré-hospitalar presentes no local, só que devido aos ferimentos, que eu não tenho conhecimento de quais, a vítima não, portanto, o senhor não resistiu aos mesmos.
2: Vários meios de socorro foram para o local, sapadores foram 34 operacionais, apoiados por 12 viaturas. O cadáver do jovem falecido já foi retirado da fossa onde se encontrava soterrado, foi transportado para o Instituto de Medicina Legal de Lisboa, onde vai ser autopsiado. Um homem de 64 anos, de nacionalidade irlandesa, morreu depois de alegadamente ter entrado em dificuldades na água, numa zona não vigiada, na praia da Prainha, em Alvor, no Algarve. O jornalista Rafael Domingos está em Alvor e dá-nos os pormenores.
4: Muito boa tarde, exatamente. Este homem era de nacionalidade irlandesa, estava a banhos aqui na Praia da Prainha em Alvor esta manhã, quando acabou por se sentir mal quando estava a banhos e acabou depois por morrer precisamente no areal, depois do óbito ter sido declarado pelo INEM. Estamos a falar de uma praia de difícil acesso, uma zona que não é vigiada, e por isso mesmo, assim que este homem se começou a sentir mal na água, alguns populares tentaram ajudá-lo, mas depois não conseguiram. O homem já foi retirado inconsciente da água para o areal. Os populares, e assim que também foi dado o alerta, iniciaram as manobras de reanimação. Contaram também com o apoio de alguns nadadores salvadores de algumas praias aqui ao lado, que essas sim são vigiadas e que depois acabaram por prestar auxílio a este homem, mas já nada conseguiram fazer. E depois, assim que chegaram os meios dos bombeiros e do INEM e também elementos do projeto Sea-Watch, acabaram então por declarar o óbito deste homem aqui no local. Tratando-se de uma zona de difícil acesso, com muito rochedo à volta, o corpo teve de ser retirado pela água, com recurso aqui a uma embarcação salva-vidas de Ferragudo, e depois disso foi então transportado para uma zona onde a ambulância dos bombeiros de Portimão parou, para que depois então o corpo pudesse seguir nessa ambulância para o gabinete médico legal, onde agora vai ser autopsiado.
2: O relato deste caso aqui com o jornalista Rafael Domingos. Há uma manifestação pacífica na Ericeira contra a realização de um encontro de vários partidos da extrema-direita e direita radical europeia. O porta-voz deste movimento que organiza a manifestação, Manuel Rodrigues, explica quais são as motivações deste grupo de manifestantes.
5: É um grupo orgânico, sem organização política, sem filiação política. Somos apenas locais, pessoas da Ericeira, que moram na Ericeira, que viveram a sua vida toda na Ericeira ou chegaram recentemente, mas que têm em comum o facto de não concordarem com os discursos de ódio, os discursos divisores destes indivíduos que aqui se reúnem. E, portanto, juntamos-nos de forma democrática, de forma pacífica, para protestar contra estes discursos que acreditamos não terem espaço nem na nossa vila, nem no século XXI.
2: Porta-voz do movimento na Ericeira contra a realização deste encontro, ora André Ventura participa exatamente nesta reunião de líderes e representantes da extrema-direita e direita radical na Ericeira, os Patriots Academy. O líder do Chega comentou a manifestação de protesto.
6: Eu estou um pouco habituado a pessoas que se juntam e têm o seu direito a manifestar-se e a participar nas manifestações que entenderem. Há coisas que me causam mais revolta. Por exemplo, o José Sócrates esteve aqui neste mesmo espaço onde eu estou a fazer conferências de imprensa e aí esses manifestantes não se juntaram, não acharam importante juntarem-se contra o tipo que mais nos roubou nos últimos anos, mas acham importante juntar-se contra aqueles que querem controlar a imigração, lutar contra a corrupção, garantir que há regras de transparência na Europa. É isso que me custa ver nestas pessoas. Provavelmente são levadas ao engano por várias forças, que não interessa quais, mas isto é um facto. Quer dizer, nós estamos aqui hoje porque há uma conjugação de forças que quer mudar a Europa. Nós não queremos que o que aconteceu em Ceuta possa acontecer no resto da Europa. Nós estamos contra isso. Nós não queremos que os Luís Neves desta vida continuem a ensombrar os governos e a credibilidade dos governos. Estamos aqui para isso. E não queremos o José Sócrates a passear-se livremente e a roubar livremente. Mas como dizia, em 2024, penso que foi 24, portanto há 2 anos, o José Sócrates esteve aqui no local onde estou hoje e aí ninguém se juntou.
2: A Ericeira é desde ontem, sexta-feira, ponto de encontro de dirigentes, eurodeputados e ativistas de vários partidos da direita radical europeia. Ora, durante estes 3 dias, a Ericeira

0: Teixeira recebeu e recebe ainda até amanhã a primeira edição do Patriots Academy, uma iniciativa promovida pela organização ligada à família política europeia na qual está integrado o Chega. O encontro prolonga-se até amanhã, domingo, pelo meio, a contestação nas ruas. Um grupo de mais de 350 cidadãos da Ericeira, portugueses e estrangeiros, manifesta-se contra a realização do evento naquela vila. Vai ficar em liberdade, mas com termo de identidade e residência. Stella, a mulher que se tornou viral depois de interromper um concerto, foi levada para a esquadra depois de causar ontem à tarde desacatos num café em Picoas, no centro de Lisboa. Terá mesmo agredido o dono do estabelecimento depois de destruir o quarto onde tem estado a morar. Stella foi presente a um juiz no campus de justiça neste sábado e Inês Campana já se conhece a decisão sobre as medidas de coação.
1: A jovem, que ficou conhecida como a diva do Pingo Doce, depois de interromper uma atuação do cantor Blue Eye, foi presente a um juiz de instrução criminal e ficou sujeita à medida de coação de termo de identidade e residência. Saiu em liberdade. Relembro que Stella terá estado envolvida em desacatos, terá mesmo agredido uma pessoa e terá provocado também danos na casa onde vive. Acabou por ser detida pela Polícia de Segurança Pública. Os vídeos destas agressões e destes desacatos rapidamente circularam nas redes sociais. A jovem ganhou uma grande notoriedade nas redes depois de ter interrompido a atuação do cantor Blue Eye, uma atitude que foi vista aos olhos de muito como engraçada. Outros já condenam esta atitude. Agora, novamente, torna-se viral por outros motivos menos bons. Envolveu-se então em desacatos, acabou detida e foi mesmo presente a um juiz de instrução criminal aqui no campus de justiça. Saiu em liberdade, mas fica aqui com o termo de identidade e residência.
0: A reportagem de Inês Campana. Stella vai ficar em liberdade, mas com o termo de identidade e residência. Conferência de imprensa da antevisão do jogo de amanhã entre as seleções da Noruega e Portugal. Portugal que vai defrontar uma seleção norueguesa que tem revelado grande qualidade, que conta com Erling Haaland, um dos grandes, uma grande figura do futebol mundial. A seleção portuguesa teve muito pouco tempo para trabalhar no relvado, pelo que a análise em vídeo terá sido fundamental na preparação deste encontro. A Noruega é uma equipa que tem demonstrado grande capacidade competitiva. São vários os desafios que Jorge Jesus vai encontrar perante uma seleção que joga em casa e que tem demonstrado grande consistência. JJ, ou JJ, sabe que o jogo vai ser difícil.
2: É exatamente como tu disseste, difícil. Difícil pela qualidade que esta equipa tem coletivamente e individualmente. Ela demonstrou neste último campeonato do mundo. Tem uma dupla de pontas de lança, talvez neste momento da melhor da Europa, Holanda e Wildcard. E portanto, para além disso, tem outros jogadores que a gente também conhece do campeonato português. Tem os seus trunfos, tem qualidade, como é óbvio, mas nós também temos, nós Portugal, apesar de termos pouco tempo de trabalhar comigo, acredito muito naquilo que vamos fazer amanhã. Uma coisa de certeza absoluta, não vou ter medo nenhum da Noruega, zero. E vou lançar uma equipa que eu olho mais para ela até ofensivamente que defensivamente.
0: As declarações do selecionador Jorge Jesus, o treino da equipa das Quinas, na conferência de imprensa da antevisão do jogo de amanhã entre as seleções da Noruega e de Portugal. 10 minutos depois das 7, vamos dar as boas-vindas ao Ricardo Felipe Matos.
3: Quem? Ah, os nossos ouvintes.
0: Tu.
3: Obrigado.
4: E começo com o pé na estrada para saber onde para o trânsito a esta hora. Grande Lisboa, dificuldades agora de Almada para Lisboa através da Ponte 25 de Abril. Acidente no nó de Almada a complicar as coisas. Na A2 o trânsito começa na zona do Parque Empresarial do Feijó. Também trânsito vindo da Costa de Caparica, difícil a partir da área de serviço. De resto, mesmo antes disso, à saída da Costa, nos semáforos Capuchos, Marchos dos Capuchos, com dificuldade à saída da Costa. Está nublado, mas está calor. Está bom para ir à praia ainda. Com descida também das Amoreiras difícil, da A5 para as Amoreiras, fila a começar a meio da descida até ao Centro Comercial

0: ainda é o último destaque em Lisboa para a segunda circular, no sentido Benfica-Aeroporto, entre o Nó de Telheiras e o Terminal 2 do aeroporto. Agora vamos espreitar o Porto, também com algumas dificuldades, devido a um acidente, sobretudo, na VCI. Aliás, já são dois. E já é no sentido da Rábida Freixo. Um no Nó de Francos e depois um outro logo mais à frente, à passagem pelo Hospital da Perlada. As coisas já estão a ficar muito difíceis, logo a partir da Avenida da Boa Vista, e também está a saída da Rotunda do Bessa para a Avenida AEP, também com dificuldades. Depois segue em fila até pelo menos ao Nó de Sendi. No sentido inverso, logo após a Ponte do Leça, as travagens são muitas até à Rotunda AEP. No Grande Porto, também difícil na zona da Alfândega, toda a marginal do Porto, e já na margem sul do Douro, também com fila na saída da A44 para a direção ao Porto, na saída para a A1. Também há acidente a registar na A20, acidente que traz fila logo antes do nó de Vilar do Andorim. Só se começa a andar melhor à passagem por Freixeiro, é neste sentido, sul-norte. Boa viagem.
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2: Se toca? 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

Um grande clássico da Marisa, no topo da hora, mas devem ter pensado, há aqui qualquer coisa diferente, e há mesmo. Tem aqui a mãozinha do nosso DJ Diego Miranda, o resultado é esta nova versão de O Melhor de Mim. A Marisa, que de resto lançou ontem um novo tema, chama-se Beijos, e é mais o avanço do próximo álbum, que já tem nome também, chama-se Amor, e vai ser editado lá na reta final deste ano. Daqui a pouco vamos conhecer dois temas da vida do mestre da rádio António Sala. Até lá, Alex Warren.

0: A música já deste ano de Alex Warren, editada em fevereiro e faz parte do álbum Wild Child. E agora um desafio difícil, com certeza, para António Sala, também ele desafiado a escolher dois temas da sua vida nesta rubrica.
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2: Olá, eu sou o António Sala e tenho uma missão aqui um bocadinho difícil, que é tentar escolher aquelas que foram as mais marcantes, as duas músicas da minha vida. Isto no meio de milhões de músicas. E atenção, eu digo milhões porque devem ter sido milhões as músicas que eu ouvi, as músicas que eu toquei. Não é fácil, mas recordo-me que a primeira que me marcou muito é uma canção de que só os cotas se lembram, que se chamava La Campanera, e cantada por um artista espanhol que era assim um menino, talvez com 10 anos, ou 9, 10, 11 anos, chamado Joselito. Ele era uma estrela do cinema, era uma estrela da rádio e da música. E então esse El Campanera era a minha canção de miúdo, e eu adorei aquilo e achava que era a canção mais bonita do mundo. Agora, quando a recordo, tenho saudades e lembro-me que era um puto, se calhar com não muito bom gosto. Vamos ouvir.

depois desta canção, que foi a primeira que me marcou, vamos para a segunda. A segunda já tem a ver mais com o lado afetivo, com o amor. Eu conheci a minha mulher, ela tem 13 anos e eu tenho 16. Começamos a namorar e, como penso que ainda hoje acontece, se não acontece hoje, é pena que não aconteça, mas as músicas, havia músicas que eram muito marcantes e que marcavam a vida dos namorados. Então, era uma canção, naquele tempo, e naquele tempo estamos a falar muitas décadas atrás, a música francesa tinha muita influência no nosso país. Não era só música francesa, ainda não tinha chegado em força a chamada música anglo-saxónica. De maneira que canções em italiano, que eram um êxito, em francês, em espanhol, eram mais que muitas. E esta era cantada por um artista que faleceu há não muito tempo, chamado Christophe, e a canção chama-se Aline, e é muito bonita, e marca, portanto, o encontro de corações. E eu espero que gostem, e eu gostei muito de estar aqui, e gostei muito deste desafio para duas canções que marcassem a minha vida. Espero que tenham gostado também.

0: Espero que tenham gostado. Estas são duas canções que marcaram a minha vida num desafio que foi muito interessante. Eu sou o António Sala e continuo a ouvir o Correio da Manhã Rádio.
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2: António Sala a surpreender nas suas duas escolhas das músicas da sua vida e a fugir totalmente ao mais óbvio, normalmente mais óbvias escolhas anglo-saxónicas. Na segunda-feira, quem é que vai fazer quem é que vai aceitar este desafio? Vai ser a atriz Sara Cecília, primeira edição de As Músicas da Nossa Vida, ali a mais ou menos 15 minutos das 8 da manhã.
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1: Daqui a pouco o Orlando Azevedo já traz a síntese de notícias. Vai ser às 7:30 em ponto. Até lá, James Bond.

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1: Muito boa tarde. André Ventura participa no encontro de líderes e representantes da extrema-direita e direita radical na Ericeira, a Patriots Academy. O líder do Chega comentou a manifestação de protesto.
2: Eu sabe, eu estou um pouco habituado a pessoas que se juntam e têm o seu direito a manifestar-se e a participar nas manifestações que entenderem. Há coisas que me causam mais revolta. Por exemplo, o José Sócrates esteve aqui neste mesmo espaço onde eu estou a fazer conferências de imprensa e aí esses manifestantes não se juntaram. Não acharam importante juntarem-se contra o tipo que mais nos roubou nos últimos anos, mas acham importante juntar-se contra aqueles que querem controlar a imigração, lutar contra a corrupção, garantir que há regras de transparência na Europa.
1: A Ericeira é desde ontem, sexta-feira, ponto de encontro de dirigentes, eurodeputados e ativistas de vários partidos da direita radical europeia. Durante 3 dias, a Ericeira a receber a primeira edição do Patriots Academy, promovida pela organização ligada à família política europeia na qual está integrado o Partido Chega. Há uma manifestação pacífica na Ericeira, como lhe digo, contra a realização deste encontro

0: de vários partidos da extrema-direita e direita radical europeia, o porta-voz do movimento que organiza esta manifestação, Manuel Rodrigues, explica quais são as motivações deste grupo de manifestantes.
1: É um grupo orgânico, sem organização política, sem filiação política. Somos apenas locais, pessoas da Ericeira, que moram na Ericeira, viveram a sua vida toda na Ericeira ou chegaram recentemente, mas que têm em comum o facto de não concordarem com os discursos de ódio, os discursos divisores destes indivíduos que aqui se reúnem. E, portanto, juntamos-nos de forma democrática, de forma pacífica, para protestar contra estes discursos que acreditamos não terem espaço nem na nossa vila, nem no século XXI.
0: O encontro prolonga-se até amanhã domingo. Pelo meio, a contestação nas ruas, um grupo de mais de 350 cidadãos da Ericeira, portugueses e estrangeiros, manifesta-se contra a realização do evento naquela vila. A Marcha do Orgulho LGBTQIA+, volta a sair à rua no Funchal. Vamos à reportagem com o jornalista João Fernandes.
2: Apesar do muito calor que se faz sentir na Ilha da Madeira, são muitos aqueles que querem associar à 10ª Marcha do Madeira Pride. Paulo Cepino, o responsável desta organização, um bom número de pessoas, apesar do muito calor, e ser sábado.
3: Sim, é sempre ao sábado, mas dado o calor que está hoje, estamos contentes com a afluência das pessoas e com o número que temos. É sempre melhor, mas quem está é sempre bem-vindo, não é?
2: O que vocês pretendem com esta marcha, daqui até à Assembleia da Legislativa da Madeira?
3: A marcha é a parte reivindicativa do dia de hoje. Nós temos depois o Arraial, que é a parte mais celebrativa, mas a parte mais reivindicativa. E é reivindicar e lembrar que hoje em dia, nos dias que correm, assistimos a cada vez mais discursos e movimentos que incentivam o ódio e a violência contra as minorias, sejam elas de sexo, sejam elas de género diverso, mas também de outros grupos, como as mulheres, e grupos e comunidades já por si estigmatizadas e marginalizadas. E nesse sentido, a marcha vem chamar a atenção e dar visibilidade àquilo que ainda existe, essa discriminação que ainda existe e que deve ser olhada e trabalhada diariamente e não deixar ninguém para trás. Deve haver trabalhar o respeito pelas pessoas e por todos e todas.
2: Fica então aqui os conhecimentos, todos iguais para os membros de direitos. Uma marcha em algumas dezenas de pessoas quiseram se associar, apesar do muito calor que se faz sentir aqui na cidade do Funchal. Vão percorrer algumas das artérias principais da cidade do Funchal e vão terminar junto à Assembleia Legislativa da Madeira.
0: A Marcha do Orgulho a sair à rua no Funchal, a reportagem do João Fernandes. O passo ferroviário verde vai ser alargado aos serviços urbanos da CP de Lisboa e do Porto a partir de amanhã, domingo. A medida permite poupanças aos passageiros e uma simplificação dos títulos de transporte, sobretudo para quem se desloca de territórios exteriores às áreas metropolitanas do Porto e de Lisboa. Assim, um passageiro pode passar a viajar por todas as linhas de comboio de Portugal, à exceção do Alfa Pendular e Primeira Classe dos Intercidades. Em Lisboa e no Porto, os passageiros que se desloquem apenas de comboio podem usar o passe ferroviário verde em vez do passe intermodal navegante, o que representa uma redução do custo mensal para metade. Estamos a 25 minutos das 8 e também a caminho do simultâneo com a CMTV e o Grande Jornal da Noite.
4: Ainda passamos pelas dificuldades no trânsito a esta hora. São algumas. Relembro as dificuldades de sul para norte através da ponte 25 de Abril, por causa de um acidente no nó de Almada. A fila permanece na A2 à passagem pelo Parque Empresarial do Feijó e também dificuldades vindas da Via Rápida da Costa de Caparica. Primeiro no troço dos semáforos do Capuz e depois volta de novo a parar a partir da área de serviço e depois só mesmo em cima do tabuleiro é que se anda melhor, mas só a partir de meio do tabuleiro, porque na primeira metade da ponte 25 de Abril o trânsito continua a rolar devagar. Também há alguma dificuldade no trânsito vindo de Almada através da rotunda do Centro-Sul. Já na margem norte, também com dificuldades na segunda circular, devido ao acidente ainda não totalmente resolvido no sentido Benfica-Aeroporto, à passagem pelo viaduto do Campo Grande, ainda com a

0: acidente por resolver agora na Marginal. É a passagem pelo Da Fundo. Há dificuldades nos dois sentidos, entre a Cruz Quebrada e o Da Fundo. Para Sintra, através do IC19, algum abrandamento. No caso é ao contrário. De Sintra para Lisboa, há passagem pelo nó de Queluz de Baixo, onde também houve um acidente que já foi resolvido. Falta escoar o trânsito. Agora, saindo um bocadinho mais para o distrito de Santarém, por causa de um acidente que está a causar o corte da Estrada Nacional 251. Estão envolvidas três viaturas, onde duas estão a necessitar de ser desencarceradas, o que obriga ao total corte desta via, a Nacional 251. É no troço entre a localidade de Azervadinha e o Coço. As alternativas são a Nacional 118 por Almeirim, ou mais a sul pelo IC10 e depois pela Nacional 4, tomando como referência Montemor-o-Novo e Pavia, para chegar a, por exemplo, Ponte de Sor, já que esta é a via principal para a chegada a Ponte de Sor. Falta conferir o trânsito a norte, também com dificuldades na DCI, no sentido Rábida Freixo, por causa de um acidente. Há passagem pelo Hospital da Perlada, fila desde antes do nó de Boa Vista até à passagem pelo acidente, no sentido inverso, Freixo Rábida entre o nó das Antas e o nó com a A3, e há de evitar também a Avenida AEP, porque está difícil nos dois sentidos, entre o nó de Sintim e o nó de Francos. Boa viagem. 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
0: É mais logo.

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Se puder é aceitar esta mensagem do Aragão, ser feliz é tão simples. Vamos reunir todas as notícias a partir das 7h45, portanto não falta quase nada. É o tempo de ouvir Bryan Adams neste Make Up Your Mind e depois Grande Jornal com a Daniela Polónia.

0: Rock a cargo de Bryan Adams. E agora chegam as notícias no Grande Jornal. Grande Jornal, apresentado pela Daniela Polónia. Começa agora.
1: Um trabalhador morreu soterrado na antiga Feira Popular de Lisboa. A vítima estava em trabalhos de colocação de cimento. São imagens que podem chocar, imagens de videovigilância do assalto milionário a uma orivesaria em Lisboa, assim que um funcionário abre a porta, é agredido e mandado ao chão. Centenas de pessoas estiveram hoje no funeral da bombeira que morreu em Resende. O ministro da Administração Interna esteve na cerimónia. Uma rede criminosa que atua a partir da Costa do Marfim fingiu

0: ser o cantor Zé Amaro. Durante 3 anos, uma fã do artista foi enganada. A mulher entregou pelo menos 150 mil euros ao tema da rubrica Doa a Quem Doer desta noite. Boa noite. O Chega ainda não decidiu quais são os nomes que vão compor a Comissão Parlamentar de Inquérito ao Ministro da Administração Interna. Em causa estão os mandatos de Luís Neves enquanto Diretor Nacional da Polícia Judiciária. André Ventura acusa Luís Neves de colocar em causa a credibilidade do Governo.
1: Nós estamos aqui hoje porque há uma conjugação de forças que quer mudar a Europa. Nós não queremos que o que aconteceu em Ceuta possa acontecer no resto da Europa. Nós estamos contra isso. Nós não queremos que os Luís Neves desta vida continuem a ensombrar os governos e a credibilidade dos governos. Estamos aqui para isso. O Presidente da Assembleia da República não solicitou ainda a entrega dos nomes constituintes da Comissão de Inquérito. Foi dado até, se não me engano, dia 28 deste mês para se constituírem as diligências, digamos assim, de sustentação da Comissão. Penso que em relação à outra Comissão de Inquérito, isso sim, já estão a ser pedidos os nomes. Espero que na segunda-feira possa resolver essa questão juntamente com a liderança de bancada sobre Luís Neves. A minha esperança é que a Comissão de Inquérito possa iniciar-se nos próximos dias e que consigamos ainda, antes do Orçamento do Estado, começar a fazer algum trabalho em relação a esta matéria.
0: O preço dos combustíveis vai baixar já na próxima segunda-feira. Segundo as estimativas do setor, o gasóleo deverá descer 6 cêntimos por litro, enquanto o preço da gasolina deverá baixar 2 cêntimos por litro. Apesar desta descida, o preço médio tanto da gasolina como do gasóleo deve continuar acima dos 2 euros por litro. Desde o início da guerra no Médio Oriente, em fevereiro, o gasóleo já subiu mais de 50 cêntimos e a gasolina mais de 40. O passo ferroviário verde vai ser alargado aos serviços urbanos da CP de Lisboa e do Porto a partir de amanhã. Por 20 euros por mês, um passageiro pode viajar por todas as linhas da CP de norte a sul do país. Mas há exceções, o passo ferroviário verde não se aplica ao Alfa Pendular nem à primeira classe do Intercidades. Em Lisboa e no Porto, os passageiros que se desloquem apenas de comboio podem usar o passo ferroviário verde em vez do passo intermodal navegante, o que representa uma redução do custo mensal para metade. Acompanhamos a visita do Papa Leão XIV à França. Esteve há instantes na Gruta das Aparições, no Santuário de Nossa Senhora de Lourdes. Durante essa visita, cumprimentou, abençoou vários fiéis. Já antes, durante a tarde, tinha estado numa missa a céu aberto em Paris para 800 mil pessoas. Fez um apelo à Virgem Maria para proteger os franceses, sobretudo, diz o Papa Leão XIV, aqueles que são mais infelizes e mais pobres devem receber mais apoio. É o segundo dia da visita de Leão XIV à França, isto depois desta semana até ter recebido o Presidente da República Portuguesa, António José Seguro, recebeu um convite para vir a Portugal e tudo indica que vai aceitar esse convite e que estará cá no nosso país em maio. Agora, há instantes, esteve então na Gruta das Aparições, no Santuário de Nossa Senhora de Lourdes. Temos as imagens da videovigilância do assalto milionário a uma orivesaria em Lisboa. São imagens que podem chocar. Um funcionário foi logo atirado ao chão assim que abriu a porta. Contamos tudo mais à frente. O Bispo de Lamego presidiu à missa em memória da bombeira que morreu em Resende. Centenas de pessoas estiveram no funeral de Maria João. O jornalista Mário Freire acompanhou as cerimónias fúnebres.
2: Aplausos no final da missa presidida pelo Bispo de Lamego, que se estendeu também ao exterior da igreja. Minutos depois saíam centenas de pessoas neste último adeus a Resende da bombeira Maria João Carneiro, onde voltou a haver palmas de respeito e a sirene voltou então a fazer-se ouvir num toque de despedida a Maria João Carneiro, que foi transportada para o cemitério de Anriase, a cerca de 5 quilómetros. Ruas completamente cheias de carros na vila. Foram milhares aqueles que quiseram prestar um último tributo à bombeira que morreu na passada quinta-feira no combate a um incêndio no concelho de Rezende.
0: O funeral da bombeira Maria João contou com a presença do Ministro da Administração Interna. Luís Neves destacou o espírito de entrega dos bombeiros e enviou condolências à família.

0: aqui à Associação de Bombeiros. São muitos bombeiros, mas isso também revela a abnegação, a entrega destes bombeiros e destes soldados da paz. Este é um dia de profunda tristeza já desde ontem, e apenas esta nota, consternação, tristeza e um abraço muito solidário, e nesta bombeira a todos aqueles que, de uma forma muito, muito briosa, muito corajosa, ajudam as populações do nosso país.
1: O trio que fez um assalto milionário numa orivesaria em Lisboa consumou o assalto em apenas 3 minutos. A CMTV tem as imagens de videovigilância. O vídeo pode chocar. Na orivesaria estavam dois funcionários. Um deles vai abrir a porta e é logo empurrado por um dos ladrões e ameaçado com uma arma. É obrigado a deitar-se no chão com as mãos atrás das costas. Vemos precisamente esse momento agora. Outros dois assaltantes usam capacetes, ameaçam o segundo funcionário e remexem as vitrinas, roubando várias peças que colocam nas mochilas. A CMTV sabe que levaram 41 relógios de luxo. O funcionário que ficou no chão chega a ter um pé nas costas e uma arma apontada à cabeça, isto sempre enquanto os outros cúmplices remexem as vitrinas, vão tirando artigos desta orivesaria. A dada altura, o funcionário que aqui vemos no chão, com um pé assente nas costas e uma arma apontada à cabeça, chega mesmo a ser levado para um outro espaço, um espaço que fica à direita, à esquerda, aliás, do nosso ecrã. Já iremos ver dentro de momentos essa altura em que ele é obrigado a ir para uma outra zona, obrigado por estes ladrões que aqui entraram e consumaram um assalto. Eles vão falando entre eles, vão ameaçando os funcionários, colocam os objetos roubados nas mochilas. Desde o início do assalto até o momento em que fogem, passam apenas 3 minutos. Estes assaltantes consumaram o assalto na manhã de ontem em Lisboa, fugiram e desde então ainda estão em fuga e naturalmente a ser procurados pelas autoridades. Vão à montra, também aqui do lado direito da imagem é possível perceber isso. Depois de terem revirado tudo aquilo que estava nos expositores dentro da orivesaria, a seguir vão à montra que dá para a rua. E agora sim, do lado esquerdo da imagem, há ali um momento em que o primeiro funcionário que tinha sido atacado é levado para aquela outra divisão, já não é captada pelas imagens de videovigilância. E agora acontece o mesmo com este outro funcionário, também ele obrigado a entrar naquele espaço, e é por volta desta altura que o assalto depois termina. A reportagem é da jornalista Bianca Gonçalves Rocha.
2: Depois do assalto a esta relojoaria de luz que aconteceu ontem aqui na rua Pedro Nunes, no Saldanha, em Lisboa, agora as autoridades tentam perceber se há ou não ligações entre o trio de suspeitos que ontem assaltou este estabelecimento comercial e o grupo criminoso chamado Gangue do Rolex. Isto devido às semelhanças do modo de atuação destes três suspeitos. Ora, tivemos a oportunidade de falar com uma testemunha que aqui se encontrava no dia de ontem, na altura do assalto, que nos acabou por explicar que ouviu um estrondo muito alto e que inicialmente não percebeu o que se passava, mas que depois acabou por ver um homem a correr pela rua. E aquilo que lhe chamou a atenção foi precisamente a forma como corria. Isto porque parecia que estava a fugir de alguma coisa. E mais tarde percebeu mesmo que esta situação, ou seja, o facto de ter visto o homem a correr pela rua, estaria relacionado então com o assalto à relojoaria de luxo. Outra das coisas que esta testemunha nos explicou foi que o suspeito que acabou por ver a fugir parecia ágil e que poderia ter, deu-nos essa indicação, entre 30 a 40 anos. Dois dos suspeitos explicou-nos que tinham capacete, um tinha uma boina com palas e acabou por não conseguir ver se tinham perucas e óculos ou armas de fogo. No entanto, sabemos que este foi um assalto violento. Os três suspeitos conseguiram levar 40 relógios.

0: De luxo e também entre eles estaria então um Rolex avaliado em 40 mil euros que estaria no pulso de um dos proprietários. Uma situação bastante violenta que naturalmente causa o stress não só a um dos proprietários que teve de ser assistido no local, mas também aqui à vizinhança.
1: A GNR deteve em Cascais uma mulher que poderá pertencer ao gangue do Rolex. A suspeita esteve envolvida no acidente de ontem contra um carro da GNR no Estoril. Em Alcabidez, a GNR deu ordem de paragem à viatura para a fiscalizar. O condutor fugiu. Durante a fuga, circulou em contramão e embateu em dois carros, um deles da GNR, já no Estoril. Dentro do carro, a GNR já só encontrou a namorada do condutor. Os militares apreenderam dois relógios da marca Rolex, artigos em ouro, roupa e uma arma. Mais tarde, em casa da suspeita, foram ainda apreendidos diversos artigos em ouro e prata, moedas antigas e relógios de pulso, uma arma de fogo e munições. Todos esses artigos terão sido furtados em casas. 5 homens respondem por crimes de roubo, associação criminosa, furto qualificado e posse ilegal de arma de fogo. A GNR deteve o grupo. Os crimes aconteceram nos distritos de Lisboa, Setúbal, Leiria, Beja e Santarém. No âmbito de uma investigação que decorria há cerca de 6 meses, os militares da GNR apuraram que os suspeitos atuavam sobretudo em aldeias e localidades isoladas. Arrombavam portas para roubar dinheiro, peças em ouro e outros bens. Foram realizadas 16 buscas, 6 domiciliárias e 10 em viaturas, que culminaram na apreensão de cerca de 22.500 euros, munições, 18 relógios de marca e 7 carros. Foram ainda apreendidos 4 telemóveis, 2 armas de fogo e diversos objetos em ouro, avaliados em quase 212 mil euros. No decorrer da operação, foi constituída arguida uma mulher de 52 anos, é suspeita de colaborar nestes assaltos. Presentes a tribunal, 4 dos detidos ficaram em prisão preventiva. Um trabalhador morreu soterrado na antiga Feira Popular de Lisboa. A vítima estava em trabalhos de colocação de cimento. A mulher que se tornou conhecida por ter interrompido um concerto causou desacatos e chegou mesmo a ser detida. Stella agrediu um homem num café e danificou a casa onde vive. Depois de ir a tribunal, saiu em liberdade.
2: Ela voltou a tornar-se viral pelos piores motivos. Tudo terá começado depois da jovem ter destruído parte do quarto onde vive. Depois disso, terá causado vários desacatos num café em Picoas. A jovem de 24 anos acabou mesmo detida pela Polícia de Segurança Pública.
3: Eram mais ou menos 2h20, 2h15 quando tudo começou. A senhoria dessa senhora veio-me pedir auxílio porque disse que a senhora lhe estava a partir a casa toda e não sei o quê. Eu deixei ficar aqui dentro do café, até lhe dei uma aguinha para ela se acalmar e não sei o quê. E entretanto entrou essa senhora, já a falar nos tons um bocadinho mais altos com a menina, a dizer que para lhe devolver o dinheiro, para lhe devolver o dinheiro, para lhe devolver o dinheiro. E eu tentei acalmar a situação, ao ponto da senhora não me conseguir ouvir e teve que agarrar na senhora e pô-la cá fora do estabelecimento.
0: Portanto, estaria visivelmente perturbada.
3: Sim, isso notava-se. Entretanto, ela voltou a entrar e depois deu-se essa confusão, já entrou num tom mais agressivo e é como vocês depois veem no vídeo, depois já partiu para a violência, para pegar nas cadeiras, para atirar contra a porta, as pessoas, ela não estava fora de si, pronto.
2: Stella ganhou notoriedade nas redes sociais depois de ter interrompido a atuação do cantor Blue Eye no Cais do Sodré. Improvisou uma música e disse uma frase que se tornou viral. Muitos lançaram gargalhadas com o momento, outros condenaram a atitude da jovem. Depois de detida, Stella foi presente a um juiz de instrução criminal por 2 crimes de injúrias e permanência ilegal em Portugal. Saiu em liberdade e ficou sujeita à medida de coação, termo de identidade e residência.
1: Há uma manifestação contra um encontro de partidos de extrema-direita. Acontece na

0: Iris Ara, o presidente do Chega esteve neste encontro de partidos da extrema-direita. Nuno Adães, estás a acompanhar a manifestação contra esse encontro. Tem decorrido de forma pacífica ou há ânimos exaltados?
1: Ânimos bastante exaltados, Daniel, na Polónia, neste momento, quando saem os vários números dos partidos de direita europeia, extrema-direita europeia, que acabam de seguir para um autocarro e abandonar, deixar este local. Daniel Sá, André Ventura foi fortemente ocupado durante o final de tarde de hoje. Houve bastantes gritos de ordem, respondeu as pessoas que fascismo nunca mais. André Ventura contra-argumentou e disse que fascismo existe há 50 anos. As pessoas aqui, cada vez que passam membros dos vários partidos de extrema-direita ou eurodeputados ligados à extrema-direita, à direita radical, há estes apuros que conseguimos agora ouvir.
0: André Ventura ali passava, é recebido em, com protestos por parte destas pessoas que se manifestam contra esta reunião de partidos de extrema-direita. GNR agora aqui a intervir, empurra algumas pessoas. Chega um terceiro elemento da GNR que parece tentar apaziguar aqui a situação. Fascismo nunca mais. Segurança reforçada aqui na Ericeira, junto ao hotel onde se realizava esta reunião e na qual participou André Ventura, presidente do Chega. Previa-se que mais de 300 pessoas se juntassem a este protesto. O Partido Chega é anfitrião deste evento que junta os principais partidos da extrema-direita europeia. E o protesto que aqui vemos e ouvimos foi convocado pelo grupo de cidadãos da Ericeira. Realizou-se esta tarde uma missa de homenagem ao casal português morto a tiro em França. O suspeito ficou em prisão preventiva. A reportagem dos enviados especiais da CMTV, João Fontainha Lopes e Rita Batista.
2: Acaba de ser celebrada uma missa de homenagem a Alcina e Avelino e temos connosco dois dos amigos mais próximos, aliás considerados família, a Maria Amélia e também o José, que participaram naturalmente nesta missa, assistiram a esta celebração. Como é que foi para vocês, e podem se juntar um pouquinho mais, como é que foi para vocês ver toda a aldeia reunida, ou pelo menos grande parte da aldeia? Muita gente participou, a igreja estava cheia, uma missa em homenagem aos vossos amigos.
3: Bom, de um lado foi muito bom, ao menos as pessoas pensavam neles, sabiam que eram boas pessoas, mas para mim foi um bocado triste, parece que eles estavam sempre lá e lá a gente não os viu. E isso é muito mal para nós, muito ruim para nós.
2: Eles vinham sempre às missas?
3: Sempre às missas, sempre a todos os enterros, estavam sempre.
2: Mas foi bom ouvir, José, os elogios que o padre deixou a duas pessoas que vão ficar para sempre na vossa memória e no vosso coração.
4: Isso sim, vamos estar sempre contentes de ouvir essas palavras, que são muito, sempre muito boas. Depois há aquela coisa de ser no que é,
3: a
4: maneira que foi e que não foi, porque é muito triste. Para nós é duro.
2: Vocês agora também estão com o coração apertadinho porque tinham-me dito que têm a viagem já marcada para Portugal. Aliás, até eu encontrar-se, tinham já combinado com a Alcina e com a Avelina encontrar-se em Portugal e não sabem se vão conseguir estar cá. Era importante para vocês estar cá no funeral.
3: Sim, era, mas não há certeza.
4: Creio que já não vai dar. Já não vai dar. Pois apenas estão para Toulouse, é que nem a família sabe. Há alguém que faz o possível para que venha depressa.
2: Mas era importante para si.

0: José está presente.
1: Ah, muito importante para a gente ir o enterro.
2: Acompanhá-los na última viagem, como se diz aqui em França. Acompanhá-los.
0: Ouvir as palavras do padre Maria Amélia, como é que foi para si?
2: Fui muito, como é que é dizer? Tocou-me muito, fiquei muito contente com aquilo que ele dizia, mas era, torno a repetir, era duro de ouvir falar no nome deles.
0: Obrigada, e lamento muito. Portanto, as circunstâncias que nos trazem aqui hoje não são naturalmente as melhores e é difícil para amigos e familiares participarem e viverem estes momentos, participarem nestas cerimónias, viverem estes dias de luto. Há agora essa expectativa de saber quando é que os corpos vão ser libertados pelas autoridades francesas.
3: Uma rede criminosa que atua a partir da Costa do Marfim fingiu ser o cantor Zé Amaro. Durante 3 anos, uma fã do artista foi enganada. Saiba tudo na rubrica Doa Quem Doer desta noite. Até já.
4: Primeira pausa nas notícias do Grande Jornal. A Daniela Polónia já regressa daqui a pouco com outras aqui do lado da rádio. Para já o David Carreira neste Alô. E daqui a pouco, para quem vai na estrada, saber se há dificuldades.

0: Adiciona na Correio da Manhã Rádio, neste Azizam, e agora os Azares no trânsito. Já que estou aqui com olhos postos no Porto, é por aí que vou começar, com as dificuldades a esta hora, todas voltadas para a VCI, no sentido a Rábida Freixa, logo depois da Ponte da Rábida, que começa a fila, prolonga sem par, arranca até à passagem pelo Hospital da Perlada por causa de um acidente que aconteceu aí e ainda não está totalmente resolvido. Também está a complicar a Avenida AEP, no sentido, sobretudo no sentido Matosinhos-Porto, mas no sentido inverso também, com abrandamentos entre mais ou menos a meio percurso de Ramalde e a passagem pelo Norte Shopping. Voltando à VCI, mas agora no sentido Freixo Rábida, com uma fila entre o Nó das Antas e o Nó com a A3. Com acidente por resolver na circunvalação, na rotunda da Avenida Fernando Magalhães, e na margem sul do Douro, ainda alguma dificuldade de A44 para a A1 através do nó de Coimbrões, isto direção à Ponte da Rábida. Já foi resolvido o acidente na A20, apenas algum abrandamento eventual ainda à passagem por Vilar de Andorim. E agora vamos até Lisboa também com acidente agora a complicar a saída da A1 para a segunda circular, entre o Nó de Sacavém e a Avenida Doutor Alfredo Bem-Saúde, faz sem para arranca. No sentido inverso, a segunda circular ainda com abrandamentos entre o Nó de Telheiras e o Terminal 2 do aeroporto. Também não foi totalmente resolvido o acidente que aconteceu no Da Fundo, na Marginal, embora agora a fila não seja tão grande, eventualmente já estão na berma as viaturas, e ainda difícil de Almada para Lisboa, pela Ponte 25 de Abril, embora fila esteja mais pequena, começa a abrandar-se na descida do Parque da Paz até entrar na ponte. O percurso faz sem para arranca, também já bem melhor através da Via Rápida da Costa de Caparica, apenas com abrandamento depois do túnel que dá acesso às portagens, o novo túnel. Há acidentes por resolver na margem sul, em plena costa de Caparica, praticamente em frente ao hotel, isto no sentido do bairro dos Pescadores, rotunda que dá acesso à Via Rápida de Costa de Caparica, e que o trânsito, neste trouxe, que o trânsito está mais difícil, também com informação de acidente no Alto do Índio, no cruzamento com a Rua Padre Roberto Sequeira, é a rua que dá acesso à Via Rápida da Costa de Caparica, e ainda na margem sul, onde é que eu vi um outro acidente para resolver? Agora não o vejo, mas vejo que está... aqui está ele. É na entrada da Cruz de Pau, aliás, na saída, é na descida para Corroios, que vai encontrar um acidente por resolver a passagem pelo Mochito. Quanto à Grande Lisboa, é este o cenário, são estes os pontos de maior abrandamento, fazendo referência também à situação da Estrada Nacional 251, um acidente grave, envolveu 3 viaturas, obrigou ao encarceramento e vários recursos para resolver este acidente. É a meio percurso entre a Azervadinha e o Coço. A via esteve totalmente encerrada ao trânsito, penso que agora já voltou a ser reaberta, mas vai encontrar alguma dificuldade, então, meio percurso destas duas localidades. Quanto a trânsito, é este o panorama, agora que estamos com 17 minutos depois das 8 da noite.
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Não sei se soamos todas iguais, mas lá que soa bem este tema da Joana Almirante, isso sem dúvida. Até ao regresso das notícias com o Grande Jornal e a Daniela Polónia, ainda dá tempo de ouvir Miley Cyrus.

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1: Um acidente de trabalho causou a morte a um homem na antiga Feira Popular de Lisboa. A vítima ficou soterrada durante trabalhos de colocação de cimento, tal como explicaram os bombeiros à jornalista Bianca Gonçalves Rocha.
2: Um trabalhador de 23 anos perdeu a vida durante precisamente o trabalho. Este sábado o jovem acabou por morrer soterrado. Ora, falamos de um jovem de 23 anos, como referi, com origem da Gâmbia. Como é que que cenário, aliás, é que os bombeiros encontraram?
3: Os bombeiros, ao chegar ao local, encontraram um funcionário da empresa soterrado, qual tiveram que proceder a manobras para criar espaço e para remover a pessoa sob os escombros em que se encontrava, que infelizmente após as manobras de reanimação por parte do Regimento de Apoio dos Bombeiros, juntamente com a VEMER de Santa Maria, não resistiu aos ferimentos infligidos pela derrocada e acabou por falecer.
2: Também foi mobilizada uma equipa sinotécnica dos bombeiros para perceber se haveria aqui mais algumas vítimas.
3: É correto. Foi-nos informado por outros funcionários também que possivelmente existiria outro funcionário a acompanhar o mesmo, que ficou soterrado, e após várias pesquisas, com a nossa unidade também sinotécnica para apoio à operação, veio-se a confirmar que não existia ninguém, o que para nós também foi muito benéfico, sem dúvida.
2: Mas conseguiram perceber o local onde este homem, esta vítima mortal, se encontrava? O que é que fez com que, de alguma forma, ficasse soterrado?
3: Pelo aquilo que eu pude apurar, houve um colapso da cofragem da caixa de escada do 5º para o 4º andar, desconhecendo-se o motivo porque o senhor estaria naquele local, portanto, cabe às entidades competentes aferir e averiguar a intenção do senhor estar naquele local. O certo é que nós confirmámos que existiu mesmo uma cedência da cofragem e que vitimou este senhor de 23 anos.
2: Quantos meios é que foram mobilizados aqui para o local e já agora entidades?
3: Pelo regimento, tivemos 12 viaturas com 35 operacionais, tivemos viaturas também da Proteção Civil, INEM, PSP, e soube que estão a aguardar a chegada da Autoridade para as Condições de Trabalho para tentar também aferir alguma situação.
2: Muito obrigada. Ficamos então com as declarações do Comandante das Operações de Socorro dos Sapadores de Lisboa. Falamos de Paulo Guerreiro, que nos dava conta um pouco dos trabalhos que aqui foram conduzidos, que foram realizados na obra que fica na antiga Feira Popular de Lisboa, e onde um trabalhador de 23 anos acabou por perder a vida durante esta tarde. Para já, ainda há algumas questões por responder, nomeadamente o que terá originado esta mesma situação e o que terá, ou por que razão estaria este homem naquele local, que acabou por colapsar. O que é certo é que também a ACT vai agora conduzir uma investigação para averiguar por que razão é que aconteceu este acidente de trabalho.
1: Um homem morreu afogado na prainha em Alvor. O afogamento aconteceu numa zona não vigiada, como para o jornalista Rafael Domingos.
4: Um turista irlandês de 64 anos morreu este sábado de manhã aqui na praia da Prainha, em Alvor, quando estava a banhos. Tudo aconteceu por volta das 10h30 da manhã, quando este homem estava no mar e acabou por se sentir mal. Foi imediatamente auxiliado por alguns populares que aqui se encontravam. No entanto, foi retirado depois por estes mesmos populares e por outros nadadores salvadores de outras praias, uma vez que esta praia não é vigiada para o areal. No entanto, apesar das manobras de reanimação, o óbito acabou por ser declarado aqui no local pelos médicos do INEM, que mais tarde chegaram. Estamos a falar de uma praia cujo acesso é muito difícil, e por isso mesmo o corpo teve de ser retirado pelo mar, com recurso a uma embarcação salva-vidas de Ferragudo, e depois disso acabou por ser transportado pelos bombeiros de Portimão para o gabinete médico legal do Barlavento Algarvio, onde agora vai também ser autopsiado. Estiveram envolvidos meios da Polícia Marítima, também do projeto Sea-Watch e também meios do INEM. A própria família, uma vez que estamos a falar de um turista, acabou por receber apoio psicológico e agora irá também acompanhar toda a situação e depois a transladação do corpo para na Irlanda, país de onde era natural então este homem de 64 anos que se encontrava a banhos esta manhã aqui nesta praia não vigiada em Alvor, no concelho de Portimão, quando acabou por se sentir mal quando se encontrava na água e depois disso já nada houve a fazer e o óbito acabou por ser declarado pelo médico do INEM, precisamente aqui no areal.
1: Um cão sem trela matou um outro cão na Ericeira. Hoje houve um protesto que foi acompanhado pelo jornalista Gonçalo Gato.
5: Um cão foi atacado na Praia do Matador, na Ericeira, há dois dias. Foi a dia 24 de manhã e, ao que tudo indica, segundo os populares aqui da zona, não foi a primeira vez. É isso que denunciam. Comigo tenho a Matilde, a dona do cão que acabou por morrer. Explica-nos este episódio.
6: Então, o meu avô tem o costume de ir dar os seus passeios matinais e ele foi em direção à Praia do Matador. Até aí estava tudo bem, até que quando ele estava a voltar para casa, estava na praia, apareceu o cão desta pessoa atrás das rochas e atacou o Benfica.
5: E como é que foi a reação da dona? O que é que aconteceu?
6: Então, pelo que eu percebi, e como o avô me contou, é que o cão dela saiu a correr, então ela saiu a correr atrás do cão, então não
5: ajudou.
6: Não ajudou.
5: E aqui, vários populares aqui vieram apoiar o teu apelo, porque também nas redes sociais apoiam, porquê? É porque não é a primeira vez?
6: Dizem que não é a primeira vez, mas eu não sei de nada. Não,
5: mas o que te dizem?
6: A mim dizem que até pode ser o segundo cão morto através do cão desta senhora.
5: Que, portanto, costuma andar na praia sem supervisão, sem trela, e que costuma atacar cães?
6: Sim.
5: Pergunto-te também, fizeste queixa à GNR, fizeram queixa à GNR, à família, o que é que pretendem, qual é o apelo aqui, qual é a justiça?
6: Que mais nenhum cão sofra, nem nenhuma pessoa tenha que sentir na pele o que nós estamos a sentir e que

0: pronto, que em geral que a senhora pague pelo que fez, digamos que por dinheiro mesmo, não, eu não sou contra, não, eu não sou a favor sobre as pessoas estarem a querer magoar o cão, nem a senhora, acho que isso não faz sentido, porque acho que é assim que as coisas não se fazem.
1: Muito obrigado, obrigado pelo teu testemunho. São vários os populares que ficam aqui a apoiar este apelo. Foi um cão, este caso, que morreu dia 24 de manhã, depois de um ataque numa praia, enquanto estava a passear com o dono.
2: A rubrica Doa Quem Doer desta noite vai revelar todos os detalhes sobre a Burla do Amor. Uma rede criminosa fez-se passar pelo cantor Zé Amaro e enganou uma fã. A mulher ficou sem 150 mil euros.
3: Conhecido como o cowboy português, o cantor Zé Amaro arrasta uma verdadeira legião de fãs. Uma delas foi enganada ao longo de 3 anos por uma rede de criminosos. O nome e a imagem do artista foram usados para burlar a vítima.
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3: O primeiro contacto foi feito através da rede social Instagram em setembro de 2022. Foi criada uma página falsa com o nome do cantor. Seguiram-se milhares de mensagens trocadas ao longo de 3 anos. Sabe-se agora que tudo foi engendrado por uma rede de burlões sediada na Costa do Marfim. Conseguiram convencer a mulher de 64 anos de que estava efetivamente a falar com o cantor, que mantinham uma relação amorosa virtual. Chegaram a recorrer à inteligência artificial para enviar um vídeo à vítima, onde surgia o cantor a confirmar a sua identidade.
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3: Das mensagens aos pedidos de dinheiro foi um pequeno passo. Logo a 13 de dezembro de 2022, o falso Zé Amaro pediu à vítima que fizesse uma transferência bancária de 9.850 euros. Seria para pagar uma multa emitida pelo Tribunal de Cascais. A mulher vivia na altura ainda na Suíça, onde trabalhava. Conseguiu amealhar bastante dinheiro ao longo do tempo. Em agosto de 2023, veio viver para o Porto.
2: O falso Zé Amaro alegava à vítima que não podiam ter um encontro, uma vez que ainda era casado e que, por ser figura pública, teria sérios problemas. Começou depois a fazer mais exigências de dinheiro. Primeiro para suportar alegados custos de logística de concertos, depois para avançar com o suposto processo de divórcio. Diz a acusação do Ministério Público do Porto que esta vítima ficou sem pelo menos 150 mil euros.
3: O dinheiro foi sendo entregue ao longo do tempo em transferências bancárias através da aquisição de cartões de criptomoedas ou também através de entregas em numerário a alegados estafetas do cantor. Elevados montantes que a vítima ia cedendo enquanto recebia juras e mais juras de amor. Didier Gay é suspeito de integrar a rede criminosa que enganou esta mulher. Está em prisão preventiva e vai agora ser julgado por burla qualificada, associação criminosa e branqueamento de capitais.
2: Centenas de pessoas estiveram hoje no funeral da bombeira que morreu em Resende. O ministro da Administração Interna esteve na cerimónia. Uma equipa do programa Repórter Sábado do canal Now infiltrou-se nas catacumbas do centro comercial da Mouraria, no centro de Lisboa, e descobriu negócios obscuros, dominados por várias comunidades de imigrantes. A administração de condomínio confirma o incumprimento de vários lojistas estrangeiros.

0: Na esquina da Rua da Palma com a Rua Fernandes da Fonseca, uma entrada discreta conduz-nos ao subsolo. Parece apenas mais um acesso ao Metropolitano de Lisboa, mas à medida que descemos, entramos noutro mundo. As lojas portuguesas desapareceram e deram lugar a negócios de várias comunidades imigrantes num espaço comercial com regras que desafiam a lei.
1: No vídeo?
2: Why?
3: It's not allowed.
4: Não posso fazer vídeo, não é permitido. Quem é o dono do centro comercial? O dono não está aqui. Não estamos a gravar pessoas, estamos a gravar o negócio. Não há problema. Ok.
5: É indescritível como é que uma pessoa entra, por exemplo, vindo da zona da moradia, entra no espaço do centro comercial, naquela galeria que dá acesso ao metropolitano, e se vê que, muitas vezes, para conseguir andar, tem que esperar que as outras pessoas que vêm no sentido contrário passem, porque não há espaço ali. Destes expositores, caixas de cartão amontoados, que se houver uma tragédia, as pessoas com o pânico e com o fumo não vão ver, e vai causar uma tragédia de dimensão gigante.
0: A descrição feita por este morador da moraria que optou por ocultar a identidade é comprovada pelo repórter Sábado em dias diferentes. Os corredores de acesso à estação do metro do Martim Moniz encontram-se constantemente condicionados por várias caixas e produtos que são expostos fora das lojas, muito para além do que é permitido.
6: Não tem capa, não.
0: As regras impostas pela administração do espaço comercial são ignoradas pelos empresários. Ali já não existem comerciantes portugueses. Quem vive e trabalha na moraria há mais de 40 anos assegura que a multiculturalidade saudável de outros tempos deu lugar a um mundo perigoso e sem regras.
5: A multiculturalidade é bonita, mas traz outros problemas, que muitas lojas que estão ali passam por vender artigos que são roubados cá fora. Eu sei do que falo, não tenho como provar, nem vou provar, mas são roubados cá fora, são vendidos ali, depois são, digamos, vendidos como se fossem novos.
7: O repórter Sábado confirmou que há também muito material contrafeito.
5: Sim, completamente. Basta ir ali para ver que há camisolas de clubes do Cristiano Ronaldo, como se fossem originais, só que não são, porque são vendidas a 10, 15 euros dentro desses valores.
0: Infiltramo-nos e percorremos o submundo do centro comercial da moraria. Somos engolidos por outra realidade logo nos primeiros segundos. Os cheiros misturam-se, as cores impõem-se e cada recanto representa uma oportunidade de negócio para quem compra, mas também para quem vende.
8: Hello, good morning.
4: Good morning. Olá, bom dia, como está? Estou bem, e você?
8: Do you have some,
4: tem alguns artigos do Ronaldo?
8: Não. Português.
4: Ah, só t-shirt. Posso vê-la? Sim.
8: No.
4: Será que tem para o meu tamanho? Tem.
8: Yeah. No, a little, perhaps. No, this no, this not. L. Do you have L?
9: L, I have.
4: Tenho L.
8: Ok.
9: L. Your size L. Não, XL.
8: XL. Yeah.
4: Olha, que o seu tamanho não é o L, é o XL. Ah, XL.
8: Okay. How much it cost?
4: Quanto é que custa?
8: 10 euros?
4: São 10 euros.
9: Não, oficial.
8: It's not
4: é oficial? Não okay. É oficial.
8: But I can buy it.
4: Mas posso comprar, não posso, não há problema.
8: Ok.
4: Não há problema.
0: A loja onde nos encontramos tem dezenas de artigos com referências a outras marcas. A contrafação que nos foi denunciada confirma-se naquele espaço. Preparamos-nos agora para pagar e voltamos a ser surpreendidos.
8: 10 euros?
9: Yeah.
8: Ok.
4: 10 euros? Sim, 10 euros.
8: Ok. Can you give me a
4: Será
8: receipt?
4: Que me pode dar a fatura?
8: A receipt?
4: Não.
8: You don't have a receipt?
4: Não tem fatura. Não.
8: I'll
4: say. O patrão está lá fora.
8: Não.
4: Quer dizer que agora não me pode dar uma fatura? Não.
0: Abandonamos o subsolo do centro comercial da moraria, um

0: espaço completamente dominado por imigrantes provenientes sobretudo da Índia, da China, do Paquistão, do Bangladesh, com a certeza de que são estas as comunidades que dominam a dinâmica de um comércio e fluxo económicos muito próprios. Foi na Rua do Capelão e pela voz de António Paes, o dono da taberna histórica que homenageia a fadista Maria Severa, que conseguimos encontrar algumas respostas para a debandada total dos comerciantes portugueses.
1: Podia haver ali muitos comerciantes nacionais, mas o resto é a maioria que estão para ali é estrangeiros, chineses, etc., indianos e outros de outros países.
2: E na sua opinião, porquê que os comerciantes portugueses acabaram por sair dos centros comerciais?
1: Foi derivado aos ambientes aqui do bairro. O bairro cada vez tem mais problemas por causa dessa porcaria da droga que anda para aí metida no bairro. E vira-se tudo para vender droga e etc. E aqui o pessoal não consegue parar. Os clientes não conseguem aparecer, os clientes como deve ser, para gastar o seu dinheiro. Ora, as pessoas somos visitadas por clientes estrangeiros, alguns. E mesmo assim têm medo de vir para aqui. Nós estamos por aqui durante este tempo todo, porque já estamos habituados a isto. Mas de qualquer das maneiras tem fugido muito a clientela daqui.
0: António Paes é o único anfitrião do espaço e também ele um dos guardiões da memória de outros tempos.
1: Aqui a moraria era um ambiente familiar, porque não se passava aqui nada destas histórias. Agora foi-se passando os tempos, começaram a ouvir certos indianos e chineses e sei lá o que é que vem para aí. Diz que é pessoal de 50 e tal países que está aqui metido na moraria. Pessoal de cá, que tinha as suas lojas, acabaram por sair embora de cá porque não conseguiam resistir com estas histórias todas e eles, olha, foram comprando as lojas dos outros.
0: O facto de algumas lojas localizadas nas galerias do centro comercial da Moraria não passarem faturas aos clientes não é novidade para quem continua a resistir.
1: Porque nós sabemos bem que somos obrigados a passar uma fatura, seja daquilo que for. Daquilo que nós vendemos, qualquer coisa que se venda, tem que se passar uma fatura. Precisamente aí é que é a declaração daquilo que a gente vende. E os impostos são precisamente passados através disso.
0: Com 5 pisos superiores e 4 abaixo do solo, o centro tem no total mais de 200 lojas, sendo que 54 estão a funcionar no piso menos 1, com ligação direta à estação do metro. O espaço, que já foi de todos, não conta com portugueses. Voltamos a mergulhar nas galerias do centro comercial, agora com mais movimento. Nos corredores, as pessoas circulam em passo largo. Somos obrigados a desviar-nos para evitar encontrões e também a passagem nos dois sentidos. Num dos recantos, registamos o momento em que um comerciante fecha uma caixa para ajuntar às dezenas que já se encontram fora da loja.
3: As galerias do centro comercial são o espelho do que se passa cá fora, porque não há uma única loja de portugueses. Isto já há muitos anos, não é de agora, mas cada vez pior, porque havia ali algumas lojas de portugueses, havia ali cafés, sapateiros, clubes de vídeos há muitos anos, que depois de fecharem o espaço foram arrendados a outras pessoas oriundas de outros países.
0: Contraste, estas duas lojas que se encontram na área afeta ao metropolitano de Lisboa não têm qualquer tipo de mercadoria fora do espaço comercial.
4: O metropolitano de Lisboa diz que esta passagem só está sob sua responsabilidade até ao portão que separa a estação do centro comercial da Moraria. A partir desse ponto, a segurança, a limpeza e a manutenção já são responsabilidade do espaço comercial. O metro reconhece que na estação do Martim Moniz há casos de pequenos furtos, mendicidade e passageiros sem título válido. Garante ainda que a estação tem vigilância diária e que os trabalhadores têm contato direto com a PSP sempre que necessário.
0: A descaracterização do Centro Histórico de Lisboa é uma realidade dura que se impõe todos os dias e também já não passa despercebida a quem nos visita.
5: Agora vamos ver como é que é o interior de uma estação de metro aqui no centro de Lisboa. Cheira mesmo mal. É um centro comercial? Ah, isto é um centro comercial. Ok, eu pensava que era uma estação de metro. Na verdade, estamos só a descer para um centro comercial. Lojas de telemóveis, quiosques indianos.

0: Uau!
1: Parece que cheira como o sul da Ásia. Mas cuidado, cuidado.
2: Esse cheira de onde?
3: Feels very Portuguese in here.
1: Isto aqui dentro parece muito português.
3: Amazing.
1: É incrível.
3: Portuguese flag.
1: Uma bandeira portuguesa, cheira a incenso e a axilas suadas. Ok, pessoal, não sei o que é que vos hei de dizer. Não, isto não é Portugal.
4: O cheiro fétido à urina sente-se em todas as entradas e saídas do metro. Num ambiente totalmente controlado por imigrantes, ali é possível encontrar de tudo um pouco. Desde roupas, passando por relógios, perfumes, malas de viagem, bijuteria, todo o tipo de tecnologia, incluindo telemóveis. São poucos os produtos que não são vendidos no submundo onde a nossa equipa de investigação se infiltrou. Aproximamos-nos agora de uma das lojas com mais caixas abertas e produtos expostos no exterior. Estão três homens a tomar conta do negócio.
5: Hello, how are you?
1: Ora viva, como é que está? Posso ver alguns óculos? Será que tem?
5: Ok, thank you.
1: Tenho. Ok, obrigado.
5: John, come on. Hello, good afternoon.
1: Olá, boa tarde.
4: Entramos e a conversa enérgica ao telefone faz adivinhar que se trata de negócio. O espaço encontra-se repleto de óculos de sol de todas as cores e feitios. Aproveitamos para experimentar alguns modelos e cedo percebemos que nenhum tem o preço afixado.
6: Estamos numa loja de venda de óculos, não é? E nenhum dos artigos está com o preço afixado para aquilo que estamos a ver. Já verifiquei os vários modelos e nenhum tem o preço, mas vamos confirmar isso com quem de direito.
7: Excuse me.
1: Peço desculpa. Qual é que é o preço destes óculos? 7 euros. 7 euros. É que você não tem aqui o preço. Esta é uma loja hostel. É o quê? Uma loja hostel. O que é que isso significa? Que a loja principal não é esta? Sim, sim, sim.
4: Pagamos com uma nota de 10 euros e esperamos pelo troco para fazer mais uma pergunta.
6: Can I beg you a receipt, please?
1: Posso pedir-lhe uma fatura?
8: Receive only this.
1: Só temos isto.
8: Yes.
4: O valor da compra é registado numa máquina de calcular e o papel que recebemos não tem número de contribuinte, referências da empresa, nem tampouco a descrição do produto que acabamos de comprar.
6: The name of the store.
1: Como é que se chama a loja? É que não está aqui. Chama-se... intransigível. MD Rashul Assa.
4: Para evitar mais perguntas comprometedoras, o empregado entrega-nos um cartão.
6: Thank you.
9: Teria existido aqui uma ação mais musculada por parte das autoridades? Se sim, de que forma é que acha que isso podia acontecer?
10: Completamente. Olha, primeiro era uma forma muito simples virem descaracterizados a polícia da Câmara, por exemplo, e pedirem faturas dos produtos. Eles têm N desculpas para dar. Ou porque não está o chefe, ou porque a máquina não funciona. Uns dizem que nem sabem o que é que nós estamos a dizer, sendo que isto é um espaço em Portugal, em Lisboa, no centro histórico, e nem percebem o que nós estamos a dizer, ou fingem não perceber.
4: A Polícia Municipal de Lisboa diz ter realizado várias fiscalizações no local e revela que só no último ano foram levantados 97 autos por contraordenação, correspondentes a outras tantas infrações. A autarquia esclarece, no entanto, que a fiscalização das condições de higiene e salubridade cabe à ASAI e às autoridades de saúde. Já os casos de contrafação por constituírem crime ficam também fora das competências da Polícia Municipal, que admite o reforço da fiscalização com o envolvimento de outras entidades. Voltamos a subir à Praça do Martim Muniz para tentar encontrar respostas. Desta vez com a administração de condomínio do Centro Comercial da Moraria.
11: Sim.
7: Olá, como está? Tudo bem?
11: Bem,
7: o meu nome é Sandra Betancourt. Eu sou jornalista de investigação do Canal Now. E eu gostaria de falar com alguém da administração do

0: Mas eles não tiram.
1: Nós, é assim, nós tiramos 5 minutos a seguir, eles estão a pô-los outra vez. Nós não conseguimos controlar.
0: Então, mas vocês não têm um mecanismo jurídico que permita que eles não façam isso?
1: Temos segurança, já não se a controlar isso. Nós andamos constantemente a dar a volta ao centro comercial, a controlar se eles metem as coisas. Eles sabem que não têm autorização para meter as coisas fora da loja.
0: A administração já pediu ajuda à ASAI, por exemplo, que é um órgão de polícia criminal para fiscalizar. Nem direi a PSP, mas à ASAI.
1: Eles vêm cá e nós já falamos com eles sobre esse assunto e tudo. Sim. Mas é assim, o que é que eles vão? Vão andar aqui 24 horas por dia? Eles viram as costas e nós já os informamos, atenção, vocês podem ser multados, esta situação não é permitida.
0: Então, no fundo, o que me está a dizer é que este submundo do centro comercial é um bocado uma terra sem lei.
1: Eles porque não querem aceitar as nossas leis.
2: Outra das regras que é quebrada pelos lojistas com frequência é o facto de comerem à porta das lojas, fator que, de acordo com vários moradores na moraria, tem contribuído para a propagação de pragas. Uma nova incursão pelo piso inferior do centro comercial leva-nos até uma loja de telemóveis.
3: Olá.
4: Olá.
3: Samsung, queria ver um Samsung, por favor. Qual Samsung?
4: Let me see the model.
3: Deixe-me cá ver o modelo.
4: This one.
2: Este é o telemóvel escolhido. Voltamos a entrar na loja na expectativa de o poder experimentar.
4: This phone is
3: este new. Telemóvel é novo, não? Sim, veja.
4: It's brand new.
3: Okay. Completamente novo.
4: Can I see it?
3: Posso vê-lo? Não. Abrir não pode. Não.
4: And you have a model of the phone?
3: E tem um modelo do telefone para eu poder ver?
2: Deixa o lojista perturbado e sem resposta.
3: Mas eu posso, não posso comprar uma coisa que não posso experimentar.
2: Sempre que a confiança dá lugar à dúvida, a transparência de qualquer negócio cai por terra. O repórter Sábado pediu esclarecimentos à Autoridade de Segurança Alimentar e Económica, mas não obteve qualquer tipo de resposta até ao fecho desta reportagem. A Praça do Martim Muniz e a Moraria continuam a perder o brilho de outros tempos. Também no exterior, junto às principais entradas do Metropolitano e galerias do Centro Comercial, registamos um ambiente de degradação ao qual ninguém consegue ficar indiferente. Multiplicam-se os homens que dormem em caixas de cartão, os toxicodependentes que vagueiam sem rumo, as mulheres desesperadas que dão tudo o que têm para alimentar os vícios. Ali sente-se o abandono total. Até quando?
5: Mostramos agora as imagens de videovigilância de um assalto milionário a uma ivesaria em Lisboa. Em apenas 3 minutos, os assaltantes levaram 41 relógios de luxo. As imagens podem chocar.
6: São imagens impressionantes e reveladoras da violência. Os suspeitos começaram por bater à porta e o funcionário que a abre começa por ser atacado e acaba imobilizado. Durante todo o assalto, teve uma arma apontada. Enquanto um dos suspeitos manteve o lojista sob ameaça, os outros dois assaltantes remexeram a loja de relógios de luxo. Durante o assalto, os proprietários da loja não conseguiram identificar os suspeitos, uma vez que estes permaneceram sempre com capacete. Tinham mochilas que serviram para guardar todos os artigos roubados. Em poucos minutos, foram levados 41 relógios de luxo, todos avaliados em milhares de euros. Na sequência do ataque, um dos proprietários teve de ser assistido pelos bombeiros. O trio apresentou um modus operandi muito semelhante ao do gangue do Rolex, mas para já ainda não há certezas se se tratou mesmo de um roubo da autoria deste grupo criminoso. Toda a violência foi captada pelo sistema de videovigilância. As autoridades já estão a investigar e tentam agora localizar os ladrões.
5: A GNR investiga o assalto à casa de uma idosa em Macedo de Cavaleiros. Levaram dezenas de peças em ouro.

0: Tudo aconteceu em plena luz do dia, quando Maria, nome fictício, saiu para visitar uma amiga.
1: Fui visitar umas amigas. Quando voltei, às 6 horas, subi por a escada acima e cheguei ao meio das escadas e vi a porta aberta. Vi a porta aberta, Joana, que me tinha esquecido dela. Fui ver e tinha sido assaltada. Vi os vidros partidos, abriram esta janela aqui, partiram o vidro e depois conseguiram abrir a parte de madeira com a mão e entraram para dentro, porque por a porta não entraram.
0: O que mais temia tinha acontecido. Entraram-lhe em casa e reviraram tudo aquilo que conseguiram.
1: Foram para o meu quarto, é que só ficou o guarda-fatos também. O resto, gavetas, tudo despejado pelo chão fora. Até as gavetas tiraram dos sítios. Foram ao sítio onde estavam as minhas joias, despejaram-nas, tiraram-nas da caixa, despejaram-nas, postavam todas. Cada filho tinha a sua caixinha. E tiraram as caixas e despejaram as caixas acima da cama e escolheram. Tinha lá várias joias de prata e de ouro branco, nada, não mexeram, só quiseram amarelo. Levaram as joias, até da aliança de um homem gravada e tudo. Não quiseram saber, levaram tudo quanto quiseram.
0: Dezenas de peças de ouro foram furtadas da casa de Maria, que as tinha escondidas entre peças de roupa. Quem o fez correu até a persiana para que não fosse visto do lado de fora. A idosa vive assustada e carrega a tristeza de ter perdido as peças que lhe traziam memórias.
1: Pode ser que um dia eu apanhe o homem, mas esperanças não tenho, porque o homem a esta hora já despachou tudo e há sempre quem pegue nele. Se não houvesse quem pegasse, eles não faziam isto que é. Pegam-te, até vão ter só casas abertas, casas de trocas de euros e de lá dessa tralha toda. Há tudo, aí porta sim, porta sim, já daqui a pouco já está tudo cheio delas por aí. Trocam, não podem, mas trocam.
0: A idosa apresentou queixa à GNR, que confirmou o caso à nossa reportagem e referiu tratar-se de uma ocorrência isolada.
2: A Polícia Judiciária aguarda o resultado da autópsia ao corpo do ciclista encontrado morto em Montemor-o-Velho. Pedro Paiva esteve desaparecido 2 meses. As autoridades não descartam a hipótese de crime.
3: Um passeio de bicicleta pelos Campos de Arroz do Mondego foi a razão que, segundo uma amiga de Pedro Paiva, levou o homem que foi encontrado sem vida esta quinta-feira ao local onde seria eventualmente localizado após 2 meses desaparecido. Esse foi o último contacto realizado pelo homem já reformado da indústria farmacêutica antes do seu telefone se desligar. No dia seguinte ao aparecimento do cadáver, o aparelho foi encontrado a alguma distância por 2 transeuntes no local onde o corpo de Pedro Paiva se encontrava. Ao que o Correio da Manhã apurou, a possibilidade de se ter afastado de casa voluntariamente estava eliminada, com a judiciária a considerar a alternativa de ter ocorrido um acidente, tese que perdeu força perante a distância entre o telemóvel e o corpo. Os resultados da autópsia, que poderão ajudar a esclarecer o sucedido, ainda não são conhecidos. O elevado estado de composição em que o corpo se encontrava, potenciado pelas temperaturas altas das últimas semanas, poderá atrasar ainda mais as conclusões médicas. A Polícia Judiciária de Coimbra, responsável pela investigação, manteve os seus inspectores no terreno mesmo após o término da fase visível das buscas. Ao que o Correio da Manhã apurou, trouxe já em sua posse indícios que poderão ajudar a explicar o caso, mas irão agora aguardar pelos exames médicos antes de anunciarem conclusões.
2: Realizou-se hoje o funeral da bombeira Maria João, que morreu em Rezende. A mulher tinha sido atingida por uma árvore. Ora, o bispo de Lamego presidiu as cerimónias. Os moradores lamentam a morte.
4: Temos muita dor, uma jovem muito nova, 24 anos. Foi uma pena, pá, tinha a vida dela pela frente. Pá, aconteceu esta desgraça.
5: Muito triste. Coragem, muita coragem para a família.
6: Conhecia a Maria João?
5: Conhecia. Era prima.
6: Custa muito. É diferente. Quando há uma doença, sabemos que nos preparamos, mas um acidente desta dimensão é muito duro. É muito duro. Desculpe.
2: Um memorial em homenagem aos antigos combatentes do ultramar foi vandalizado pela segunda vez no espaço de uma semana na freguesia de Brufã, em Vila Nova de Famalicão. O caso deixou a população revoltada. A GNR está a investigar.
7: Os antigos combatentes do ultramar, residentes na freguesia de Brufe, em Vila Nova de Famalicão, depararam-se na manhã deste sábado com mais um ato de vandalismo no memorial erguido em 2009. Foram levadas placas e deixado para trás um rasto de destruição.
8: Fui eu que dei com o primeiro vandalismo, que ia passar e vi e parei na segunda-feira, e hoje de manhã estou-me a pôr a pé e vejo a notícia do Presidente a dizer que fomos novamente assaltados, vim logo aqui correr e fiquei destroçado, todo destroçado. Isto é uma falta de respeito.
7: E o seu nome foi um dos que foi mesmo?
8: Olha, foi esta placa desta noite, foi meu nome, já não existo, já morri.
9: Cheguei aqui assim, meti o carro aqui de lado e olho para aqui, vejo que falta a placa inteirinha, de cima a baixo. Isto era uma coisa que estava aqui há tanto ano, há cerca de 20 anos que isto está aqui, nunca incomodou a ninguém, e está agora a incomodar alguém.
10: Cheguei, fiquei totalmente comovido, estava na hora do almoço, já não almocei, vim para aqui, porque não, na verdade isto foi um vandalismo tão grave, que as pessoas eu até nem queria acreditar o que tinha acontecido.
7: Na segunda-feira, o memorial tinha também já sido alvo de vandalismo. Para a junta de freguesia, existe mais do que um suspeito a furtar as placas.
11: As placas tinham desaparecido, está totalmente vandalizado, prontinho a ser removido o restante. Tivemos que chamar as autoridades, entretanto teve que a GNR de investigação e, portanto, estamos a aguardar que hajam diligências nesse aspecto. Não foi uma pessoa só, isto não é um ato de uma pessoa, isto tem que ser mais do que uma pessoa e não pode ser uma viatura ligeira, tem que ser uma carrinha que possa chegar cá e carregar isto.
7: Como medida de segurança, na tarde deste sábado, o memorial foi retirado. Ainda assim, o presidente da Junta de Freguesia deixa um apelo.
11: Nós, entretanto, vamos retirar o que sobra para tentar, ao menos, não ter um prejuízo tão elevado. Aquilo que nós pedimos é que todos os chocateiros aqui da zona que tenham recepcionado este material, que nos devolvam, nós compramos esse material.
7: A Junta de Freguesia aguarda agora pela investigação da Guarda Nacional Republicana. Até lá, fica a promessa de erguer um novo memorial para os antigos combatentes que viveram e ainda vivem na localidade.
2: Um português de 81 anos atropelou um operário que trabalhava numa autoestrada perto de Salamanca, em Espanha. O idoso fugiu sem prestar auxílio à vítima. Aconteceu na manhã desta quinta-feira. O idoso foi identificado pela Guarda Civil e detido a 250 quilómetros do local do atropelamento, já perto de França. O carro do suspeito apresentava danos na parte da frente, compatíveis com uma colisão a alta velocidade. A vítima, de 57 anos, sofreu ferimentos graves e foi transportada de helicóptero de emergência para o hospital, onde ainda está internada em estado crítico. A Procuradoria-Geral da República abriu um inquérito às 4 mortes num lar em Estremoz. Há um surto de gripe A no espaço.
12: A Procuradoria-Geral da República já instaurou um inquérito para investigar as mortes ocorridas no lar da Santa Casa da Misericórdia de Veiros, no concelho de Estremoz. 4 mortes em 5 dias, num lar com capacidade para 38 utentes e onde entrou o vírus da gripe A, levaram a que o Ministério Público decidisse perceber se existem indícios de prática criminosa, ou seja, para apurar se existiu aqui alguma responsabilidade ou falha evitável. 2 dos idosos morreram no lar entre domingo e terça-feira, mas nenhum destes casos apresenta confirmação laboratorial de infecção por vírus influenza A. As outras 2 mortes aconteceram já no Hospital do Espírito Santo de Évora, mas, após testes laboratoriais, foi confirmada a infecção apenas num deles, enquanto o outro deu negativo. O surto foi detectado na passada terça-feira, depois da segunda morte. As equipas médicas perceberam que grande parte dos utentes estaria com infecção respiratória. 7 pessoas foram levadas para o Hospital de Évora, onde os testes efetuados mostraram surto pelo vírus da gripe A. Até ao momento, só foram testados os idosos transportados para o hospital e ainda não foram feitos testes aos que permanecem no lar com sintomas ligeiros. 3 pessoas ainda estão internadas e, nesta altura, serão 25 os utentes afetados.
2: A autarquia do Entroncamento e a Escola Básica António Gedeão confirmam a decisão de deixar uma criança sem almoço

atraso dos pais no pagamento de um valor considerável, dizem eles, pelas refeições. O pai da aluna recebeu uma chamada da escola para ir buscar a filha por volta das 11h30 porque ela não teria almoço. O pai considera esta decisão inadmissível. O presidente da Câmara, eleito pelo Chega, garante que foram enviados 13 e-mails aos encarregados de educação a avisar sobre as dívidas, mas admite que vai rever com o agrupamento a forma de comunicação para evitar este tipo de casos.

Fica por aqui as notícias em simultâneo com a CMTV. Foi o grande jornal apresentado pela Daniela Poloni. Agora, do estúdio da Correio da Manhã Rádio e até à Ligador, muita música, e do estúdio também de Phil Collins, chama-se mesmo assim o tema que faz a abertura desta sequência. Vamos lá, bom dia, aliás, boa noite com a Correio da Manhã Rádio.

Anel cantou agora a Bárbara Bandeira, que estará seguramente agora em Cabeceiras de Baixo, de Basto, aliás, distrito de Braga. É por lá que acontecem a feira e as festas de São Miguel durante 10 dias, até o dia de 30 de setembro. Esta noite canta então por ali a Bárbara Bandeira, palco que abriu às 9 da noite. Também convidados para cantar hoje Filipe Gonçalves, Margarida Vasconcelos e depois, a partir da meia-noite, DJs. Aqui na Correio da Manhã Rádio também temos de serviço sempre o nosso DJ The Fox com a Bola de Espelhos. Para já, um tema completamente diferente. Mas quem sabe, o DJ The Fox também tem um remix para este clássico com Ray Charles em Georgia on My Mind. Boa noite.

Maria João lá atrás e agora a catalã Rosalía neste Foco Rani, ela que só me segue em altas a nível do amor, com a modelo francesa Loli Bahia. Foram, de resto, a semana passada assistir ao torneio de ténis US Open em Nova York e foram vistas a dar, pronto, manifestações de carinho. Com ela estava também a atriz norte-americana Alexa Demi, estrela da série Euphoria, uma das amigas próximas de Rosalía. De resto, já tinham sido vistas a passear de forma cúmplice por cá, quando Rosalía esteve por terras lusas a dar um concerto. Estamos em cima das 9:30 e agora a recuperação cabe a Rod Stewart. Sua versão de Missing You. Mas voltamos à música nova com Amaro em Serve um Sauvignon Blanc.

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0: É inconfundível, Marisa Lires, neste é o que é e o que é que é no trânsito a esta hora. Praticamente tudo bem, pequenas norte, dois acidentes, um na saída da A20 para o Covelo, para a Fireia de Guimarães, a trazer ali alguma acumulação, nada de muito grave. O mesmo a acontecer na entrada da rotunda do Gaia Shopping, também ali um acidentezinho. Quanto à situação em Lisboa, está tudo limpinho. No Ribatejo é que ainda temos esse acidente grave, que ainda está por resolver, na Nacional 251, a estrada de ligação entre as localidades de Azervadinha e o Coço, ainda vai encontrar ali algum aparato, mas o trânsito já circula, apesar das dificuldades. Esta estrada esteve, entretanto, completamente cortada ao trânsito, já é possível fazer a circulação apesar das dificuldades, e também a informação de uma ocorrência em jeito de despiste em Valada do Ribatejo, um despiste junto ao acesso da ponte de Dona Amélia. Boa viagem com a Correio da Manhã Rádio.
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0: tema que soa mesmo 80s, certeiro no meio, em 85, David Grant e Jackie Graham. Agora seguimos para a Ligador, patrocínio. 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
2: Muito boa noite. Jorge Jesus diz que não tem medo da Noruega e que Portugal vai jogar amanhã ao ataque. O selecionador nacional admite que o jogo possa ser difícil. Vê Haaland como muito perigoso na área, mas explica que tem muita confiança naquilo que Portugal vai fazer. Quanto às opções, Jesus explica que ainda não sabe se Cristiano Ronaldo vai ser titular e que vai falar com o capitão antes de tomar a decisão final. Já sobre Bruno Fernandes, explica que o médio veio com uma lesão do Manchester United e que está até em dúvida para este jogo. Em sentido inverso, revela que João Neves será titular. Quanto à outra vaga no meio-campo, não foi taxativo sobre se Palhinha vai estar no 11. Diz apenas que conhece Ruben Neves como a palma das mãos e que percebe quando o jogador do Al Hilal está cansado. Jorge Jesus, que teve uma conversa particular com o João Palhinha antes do treino realizado em Oslo, o selecionador nacional deu algumas indicações ao médio.

0: do Benfica, apontando para diferentes locais do relvado numa pista para a eventual titularidade de Palhinha no jogo com a Noruega. É um momento que aconteceu ainda antes de grande parte dos jogadores entrar no relvado. Ora, de seguida, Jesus também dispensou alguns minutos a João Cancelo, antes de uma pequena conversa com todo o grupo. De resto, foi possível à comunicação social acompanhar os primeiros momentos do treino português. Nota também para Nuno Mendes, aparentemente sem qualquer limitação, em vésperas do jogo em Oslo. A acompanhar tudo isto esteve a Rita Cotrim, que nos conta agora todo o dia da Seleção Nacional em vésperas de um desafio muito importante frente à Noruega.
1: A Seleção Nacional já deu por terminados os compromissos deste sábado aqui no Olhavol Estádio. Foi no estádio onde foi realizada uma conferência de imprensa com Renato Veiga e Jorge Jesus. Quanto ao central da seleção, foi questionado sobre a pressão de Haaland, também a grande qualidade do avançado norueguês, mas Renato Veiga diz que ainda não falou com o Rubén Dias sobre o avançado que é colega de Rubén Dias no Manchester City, e diz também que a linha da frente da Noruega não lhe tira o sono. Quanto a Jorge Jesus, foi questionado sobre Bruno Fernandes, diz que o jogador provavelmente não estará apto amanhã para o jogo frente à Noruega. Bruno Fernandes, que também não esteve com a equipa no relvado durante a sessão de treino, esteve a realizar trabalho de recuperação. Quanto a João Neves, Jorge Jesus prometeu-lhe titularidade este domingo frente à Noruega, depois de ter poupado, isto porque o jovem médio do PSG apresentava ainda problemas físicos e por isso não quis arriscar. Quanto a João Palhinha, não quis desvendar o mistério ainda, Jorge Jesus, mas falou que poderá ser uma hipótese para o meio-campo da Seleção Nacional. É tempo agora de descanso para a equipa das esquinas. Este domingo há um novo confronto, um jogo importantíssimo para Portugal que defronta a Noruega.
0: E a Federação Portuguesa de Futebol divulgou imagens do discurso de Cristiano Ronaldo antes do jogo frente ao País de Gales. O capitão falou ao balneário de uma nova era na seleção.
2: Uma nova competição, novo míster, jogamos em casa, vamos começar da mesma maneira, vamos começar com o pé direito, todos juntos, são quatro, vai ser quatro jogos em 15 dias, vamos jogar todos têm que estar preparados e todos confiantes e vamos para cima deles.
0: Um grito que se vai repetir certamente amanhã frente à Noruega. Ora, o selecionador da Noruega avisa Sjeldrup de que tem de voltar a ser titular no Benfica. Numa análise ao momento atual do jovem extremo, Ståle Solbakken lembra que Sjeldrup está a entrar numa fase decisiva do contrato em que terá de escolher se quer ficar ou não no Benfica. Mas para já, tem mesmo de se preocupar em recuperar espaço no 11 de Marco Silva. O selecionador norueguês recorda o trajeto da última época em que até sugeriu a Sjeldrup para sair do Benfica para jogar mais e, de repente, ao marcar ao Real Madrid, tornou-se a maior estrela em Portugal e fez uma grande temporada e um grande Mundial depois pela Noruega. Ainda assim, e mesmo sendo um jogador de grande futuro, diz Solbakken que Sjeldrup pode melhorar e tornar-se um atleta mais estável e um extremo mais forte a defender. Já Frederik Aursnes admite que tem vivido meses complicados e frustrantes e que ainda não está na melhor forma. Ainda assim, o médio do Benfica entende que está a recuperar esse nível e agora já a sentir-se muito melhor. Sobre o jogo de amanhã frente a Portugal, o internacional norueguês reconhece a qualidade da seleção portuguesa e que tem ouvido falar muito bem de Jorge Jesus. Apesar de não ter acompanhado a estreia de Portugal, espera encontrar uma equipa ofensiva e difícil de contrariar. Sobre o reencontro com João Palhinha, garante apenas que nos 90 minutos cada um estará concentrado nas respectivas funções.
3: A bola 5 metros.
0: Sjeldrup evita o tema da renovação com o Benfica, diz que tem empresários para tratar esse tipo de situações. O internacional norueguês esclarece, no entanto, que é muito feliz no Estádio da Luz, tal como é ao serviço da seleção. Só que em relação a renovações, deixa com o

os agentes e foca-se apenas em jogar futebol. Sobre o desafio com Portugal, o jogador do Benfica admite que há que respeitar a história e o valor da equipa de Jorge Jesus, mas que a Noruega é capaz de vencer qualquer seleção, principalmente em casa. Tem ainda uma tirada curiosa ao dizer que a atmosfera não será como na Luz ou no Dragão, mas que os adeptos vão tentar intimidar um pouco na seleção nacional portuguesa. Mas sobre isto, há novidades trazidas pelo Correio da Manhã de hoje. O Sheldrup já está aberto a renovar com o Benfica e Jorge Mendes terá um papel decisivo nesse processo. É uma notícia em específico do suplemento Mais Sport do jornal Correio da Manhã. Depois de se ter mostrado inflexível em relação às primeiras propostas do Benfica, Sheldrup abre agora as portas à renovação. Jorge Mendes trabalha atualmente com o Internacional Norueguês e já falou do tema com Rui Costa, e continua a ver esta renovação como um dossiê prioritário. Sheldrup está também a gostar de trabalhar com o novo treinador, Marco Silva. Gianluca Prestiani está na lista de vários clubes europeus que podem avançar já na reabertura do mercado de janeiro. Um excelente início de época do extremo argentino tem aumentado o número de olheiros a acompanhar os jogos do Benfica e que prometem estar também atentos aos jogos da seleção argentina. No recente clássico do Dragão, segundo o jornal O Jogo, estiveram a acompanhar Prestiani emissários do Aston Villa e do Tottenham, de Inglaterra, e ainda do Atlético de Madrid, de Espanha. Curiosamente, no caso dos clubes ingleses, o mau arranque de época pode levar a um investimento forte em janeiro e Prestiani é um dos principais alvos. O jogador de 20 anos leva, nesta altura, 8 golos e 3 assistências em 12 jogos. Kaminski diz que a pouca utilização no Benfica terá potenciado a lesão que sofreu. Numa entrevista a meios de comunicação polacos, o extremo foi diretamente questionado sobre se o problema físico poderia estar relacionado com o facto de jogar pouco no Benfica e não fugiu à questão. Kaminski diz que sim, porque quando joga, na condição física é melhor e sente também mais confiança. Acrescenta que faz tudo o que pode fora de campo para se manter em forma, mas que não é fácil quando faltam minutos de jogo. Eu recordo que Kaminski se lesionou ontem no empate sem golos entre Polónia e Bósnia. Foi titular, mas saiu com queixas musculares a meio da primeira parte. Foi dispensado pela Federação. Anísio Cabral vai ser despromovido à equipa B do Benfica. O jovem de 18 anos ainda não foi utilizado por Marco Silva e esteve praticamente o último mês sem qualquer minuto. Segundo o jornal Record, a situação foi agora reavaliada e os responsáveis do Benfica entendem que Anísio Cabral precisa de tempo de jogo em campeonatos profissionais. Quer isto dizer que o avançado entende também que esta é a melhor decisão, até porque nem foi convocado para representar qualquer seleção, disto depois de ter sido uma das figuras dos sub-17 que conquistaram o campeonato do mundo. Recordo já agora que na época passada, com José Mourinho, Anísio ainda somou 2 golos em 6 jogos. Nesta época não tem qualquer minuto na equipa principal. Está tapado pelo titular Pavlidis e por John Duran. É uma notícia que chega da Alemanha. O Bayern de Munique continua atento a Tomás Araújo. Segundo um jornalista do jornal Bild, que acompanha de forma próxima o Bayern, o central do Benfica continua na lista de eventuais reforços, tendo em vista já a próxima época e a remodelação do setor defensivo. Segundo a mesma fonte, o Bayern de Munique vê o internacional português como uma possibilidade para 2027 e admite investir cerca de 30 milhões de euros na contratação. Ora, o Benfica renovou recentemente o contrato com Tomás Araújo, que agora é válido até 2031. A cláusula de rescisão está fixada nos 80 milhões de euros. José Mourinho voltou a falar sobre a saída do Benfica. O treinador português foi convidado num podcast que se realizou dentro de um carro que circulava pelas ruas de Madrid. José Mourinho começa por dizer que estava feliz no Clube da Luz, mas explica que o Real Madrid tem sempre outro peso e que a proposta para regressar aos merengues se tornou irrecusável. Recordo que José Mourinho trocou no último verão o Benfica pelo Real Madrid, o Benfica que recebeu 15 milhões de euros pela cláusula de rescisão.
O Benfica, que quer a suspensão de Samu, avançado do Futebol Clube do Porto, depois do que considera ter sido uma agressão a Alexander Ba.

0: Esta é uma notícia do jornal Record, que avança que o Benfica vai juntar estas novas imagens do lance à exposição já apresentada junto do Conselho de Disciplina da Federação. A direção de Rui Costa entende que o lance deve ser analisado e que o avançado do Futebol Clube do Porto seja sancionado por ter atingido perto do final do jogo de domingo. Entende o Benfica que há agora meios de prova suficientes para que este lance seja reavaliado. Miguel Nogueira não sancionou o Samu no momento, na sequência da confusão, junto à linha lateral. O árbitro mostrou amarelo, mas Abá e Pietro Szewski. Já o avançado do Futebol Clube do Porto ficou sem castigo. Caso seja dada como provada uma eventual agressão, o avançado do Futebol Clube do Porto arrisca um castigo que pode valer uma suspensão que vai de um jogo até um máximo de 10 jogos. O mesmo Samu que vai aproveitar a ida de Santiago Jiménez à seleção mexicana para recuperar ainda mais protagonismo no Futebol Clube do Porto. O jornal A Bola escreve hoje que esta paragem para as seleções surge como mais uma janela de oportunidade para o avançado espanhol ganhar ritmo e reforçar a condição física. Samu quer mostrar a Farioli que está pronto para ser já alternativa ao habitual titular, que tem sido o André Silva, e em breve voltará a assumir o papel de referência do ataque portista, como fez na época passada, até sofrer a grave lesão. Aliás, mesmo com Jiménez no banco, Samu foi já escolhido para substituir André Silva na fase final do clássico frente ao Benfica. Bednarek e Kivior voltaram a fazer parte das escolhas iniciais do selecionador polaco, desta vez no arranque da Liga das Nações, mas não funcionaram como dupla. Bednarek fez a totalidade do encontro no centro da defesa e apresentou-se em bom plano, quanto a Kivior jogou a lateral esquerdo e foi substituído ao intervalo, talvez muito por força do cartão amarelo que viu aos 19 minutos. Nas redes sociais, muitos adeptos da Polónia queixaram-se pelo facto do selecionador ter desfeito uma dupla de sucesso no Futebol Clube do Porto. O jogo foi frente à Bósnia, em Varsóvia, e acabou com um empate a zero. Oscar Pietruszewski foi chamado pela seleção da Polónia para o lugar do lesionado Kaminski, com a lesão do jogador do Benfica, Jan Urban, convocou o extremo de 18 anos no Futebol Clube do Porto. Pietruszewski fez apenas os primeiros minutos da época no clássico frente ao Benfica, depois de duas lesões musculares. A situação clínica menos favorável foi assumida pelo próprio selecionador há alguns dias, quando questionado pelo facto de não ter chamado o jovem extremo. O que é certo é que depois de fazer perto de 10 minutos frente ao Benfica, acaba Pietruszewski por ser mesmo chamado à Polónia para os próximos jogos da Liga das Nações. Vamos até ao Sporting. Vítor Almeida Gonçalves diz que Frederico Varandas jamais contrataria Sérgio Conceição. O editor executivo do jornal Record aborda as notícias da eventual abertura do antigo treinador do Porto para ser opção no Sporting. Vítor Almeida Gonçalves entende que os episódios entre Varandas e Conceição tornam impossível que o presidente do Sporting optasse por uma proposta, principalmente a situação em que o então treinador do Futebol Clube do Porto se recusou a cumprimentar o presidente do Sporting no estádio do Jamor. O editor executivo do Record sublinha que Conceição tem qualidade para qualquer clube grande em Portugal, mas não é isso que está em questão. Aliás, tal como referiu Frederico Varandas, o Sporting tem treinador e o lugar de Rui Borges, segundo o presidente do clube, nunca esteve em causa. A exibição de Irã Kunda frente ao Brasil está a merecer muitos elogios. O extremo australiano do Sporting marcou um grande gol de livre, mas não só. Jornalistas e adeptos brasileiros recorreram às redes sociais para destacar o jogador de 20 anos. Também Carlo Ancelotti, selecionador do Brasil, definiu Irã Kunda como um jovem de grande talento e que está a dar-se muito bem na Europa. Já o próprio Irã Kunda, no final deste empate a um golo, revelou que trabalha muito a marcação de livres diretos e avalia este como um dos melhores jogos da carreira. Depois de marcar, Irã Kunda festejou com um mortal e habitual dança a Michael Jackson. O festejo de Irã Kunda com esse salto mortal e com uma dança a recordar o rei da pop, até para vermos, para repetir aquilo que aconteceu na apresentação do Sporting, o Sporting que aproveitou esse festejo do próprio Irã Kunda para assim ser apelidado do novo rei da pop em Alvalade, um jogo de muito positivo de Iran Kunda com este livre direto que estamos agora a ver as imagens na CMTV, que depois com este festejo do salto mortal e uma pequena dança a recordar Michael Jackson.
1: Moleque marca também, rapaziada. É.
0: Luís Suárez vive um bom momento no Sporting, já tem um novo recorde em vista. O avançado colombiano está motivado e quer ser o melhor marcador do Sporting na Liga dos Campeões. Luís Suárez está apenas a um golo de fazer história pelo clube de Alvalade e para isso acontecer basta marcar já no próximo jogo frente aos franceses do Lance, no próximo dia 13 de outubro. Se Suárez conseguir mesmo marcar, torna-se assim o melhor marcador de sempre da história do Sporting, isto na Liga dos Campeões. O avançado colombiano até esteve em destaque no primeiro jogo na competição, frente ao Galatasaray, marcou um golo, no que lhe permitiu chegar aos 6 e igualar alguns nomes como Trincão, Klietzen e Vítor Jokeres. Sporting está a preparar a renovação dos contratos de Fresneda, Flávio Gonçalves e Jenny Catamo até 2031. Segundo o Jornal Record, o clube de Alvalade até já chegou a acordo com o lateral espanhol e com o jovem português ainda antes desta paragem para as seleções. Já o Jornal A Bola acrescenta que Catamo também vai renovar contrato com o Sporting. Três renovações importantes para a equipa de Rui Borges. Nesta altura, Fresneda está com a seleção de Espanha, Flávio Gonçalves nos sub-21 portugueses. Jenny Catamo está com a seleção de Moçambique.
2: Vamos agora na Liga de Ouro. Já continua o simultâneo com a CMTV. 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

0: Se inserirmos nos últimos minutos, no que diz respeito à música, agora regressamos ao Ligador com o Sérgio Pereira Cardoso.
1: Amanhã é tempo de Portugal voltar aos relvados, frente à Noruega, em Oslo. Hoje, Jorge Jesus realçou que, tal como ele, apenas Zinedine Zidane, na seleção francesa, conseguiu vencer o jogo de estreia na seleção. O selecionador português diz ainda que preferia ter este jogo na Noruega numa fase mais adiantada da Liga das Nações.
2: Os jogos vão ser a minha base. Eu não tive uma. Não foi só eu, os selecionadores todos que entraram, não é? De todos que entraram já fui procurar quem é que ganhou. Só eu e o treinador da França ganhou, mas nenhum ganhou no primeiro jogo de estreia. Mas estes jogos é aqui que eu, com a equipa, não é? Vou refletir, vamos-nos analisar aquilo que fizemos bem, não fizemos bem, mas estamos a trabalhar em cima de jogo que é sério, não é pré-época, não houve uma base, mas isso também não é desculpa, não é? Tu tens que acelerar o processo e tens que arranjar maneiras, tens de ser criativo. Quando vocês ouvem-me falar de treino de sala, o que é isso, treino de sala? É complicado. É complicado em vocês perceberem o que é, o contexto, não é? E é por aí que eu tenho de recuperar o tempo.
1: E nós teremos também muito tempo para analisar várias declarações de Jorge Jesus, que diz, por exemplo, que não tem medo da Noruega que vai defrontar amanhã. Tudo para ver já a seguir, uma curta pausa nesta Ligador.
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0: Ciro, Diogo Lopes, nome inscrito no seu cartão de cidadão, então que o mundo acabe a ouvir na Correio da Manhã Rádio, e pode bem ser um dos temas que o Ciro vai levar no dia 24 de outubro ao Casino da Póvoa. Ele canta por ali a partir das 10 da noite. Mais alguma música até ao regresso da Liga de Ouro? O próximo é Mark Amber.
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0: único grande sucesso de Mikael Rentschen por cá, nos 90s, há um minuto de ti e a segundos. 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
2: Andrés Sheldrop evita o tema da renovação com o Benfica. Diz que tem empresários para tratar esse tipo de situações. O internacional norueguês esclarece, no entanto, que é muito feliz no Estádio da Luz, tal como é ao serviço da seleção. Só que, em relação a renovações, deixa com os agentes e foca-se apenas em jogar futebol. Sobre o desafio com Portugal, o jogador do Benfica admite que há que respeitar a história e o valor da equipa de Jorge Jesus, mas que a Noruega é capaz de vencer qualquer seleção, principalmente em casa. E sobre isto, tem uma tirada curiosa ao dizer que a atmosfera não será como na Luz, nem como no Dragão, mas que os adeptos noruegueses vão tentar intimidar um pouco na seleção nacional portuguesa. Já lá vamos a Sheldrop e essas declarações sobre a eventual renovação com o Benfica e as novidades que vêm hoje com o Jornal Correio da Manhã. Mas vamos analisar agora as declarações de Jorge Jesus, nomeadamente em relação ao adversário norueguês. Jorge Jesus diz que não tem medo da seleção da Noruega, realça, ainda assim, que vai ser um jogo difícil para Portugal.
3: É exatamente como tu disseste, difícil. Difícil pela qualidade que esta equipa tem coletivamente e individualmente. Ela demonstrou neste último campeonato do mundo. Tem uma dupla de pontas de lança, talvez neste momento da melhor da Europa, Holanda e Wildcard. E portanto, para além disso, tem outros jogadores que a gente também conhece do campeonato português. Tem os seus trunfos, tem qualidade, como é óbvio, mas nós também temos, nós Portugal, apesar de termos pouco tempo de trabalhar comigo, acredito muito naquilo que vamos fazer amanhã. Uma coisa de certeza absoluta, não vou ter medo nenhum da Noruega, zero. E vou lançar uma equipa que eu olho mais para ela até ofensivamente que defensivamente.
2: Jesus, que admite que Haaland é o melhor ponta-de-lança do mundo a jogar dentro de área. O selecionador português elogia o jogador da Noruega, mas diz que fora da área já não é bem a mesma coisa.
3: Quanto ao ponta-de-lança, Haaland, para mim, neste momento, é o ponta-de-lança não só mais poderoso fisicamente, mas também tecnicamente muito evoluído. Mas, vamos a ver, aonde? Dentro da área. Dentro da área ele é. Fora da área já não é. Já não é isso tudo o que ele é, apesar de ele ser um jogador rápido. Mas dentro da área, atualmente, o Osman e ele, para mim, são os avançados mais fortes dentro da área.
2: Bruno Fernandes está em dúvida para o jogo frente à Noruega. Jorge Jesus revela que o médio português chegou à seleção com uma lesão no Manchester United.
3: Enquanto nós no jogo com Gales entramos praticamente com todos os jogadores fisicamente disponíveis, saímos do jogo com Gales com um problema complicado no Bruno Fernandes. Vamos ver até amanhã o que é que vai acontecer. A equipa médica referenciou esses dois jogadores que eram os mais preocupantes. Um pode ser lançado no jogo, que é o Nuno Mendes. O outro tem a ver com o tratamento e com o tratamento de hoje até amanhã, as horas que o Bruno pode recuperar ou não. O Bruno vem com uma lesão do night, já anda, disse ele, há uns três jogos a jogar com aquela dor e com o inibe. Se isso talvez fosse um dos, talvez não, foi um dos fatores que o Ruben, aquele jogo Gales, não jogou ao nível dele, não é? O Neval foi um jogador que eu conheço perfeitamente. E pronto, já conversei com ele. Eu antes prefiro não arriscar no Bruno neste jogo e tê-lo limpinho, com condições físicas para o jogo da Dinamarca.
2: Ora, Jesus diz também que vê Bernardo Silva a ser um segundo médio, mas jogar junto ao médio mais defensivo, isto no futuro, o selecionador nacional explica qual é que poderá afinal ser a melhor posição do médio do Real Madrid?
3: É onde ele está a jogar atualmente, no Real Madrid. Pelo menos, os jogos que chegou, um dos quais eu assisti, fui a Madrid ver o jogo dele. Eu penso que onde vai ser o futuro da posição dele vai ser um segundo médio. Um médio ofensivo, jogar ao lado do médio mais defensivo, ou jogando por dentro, numa ala mais por dentro, não sendo um extremo, a fazer um jogador conforme a ideia dos treinadores que ele tiver, por exemplo, um terceiro jogador por dentro, a ajudar aqueles dois jogadores quando tiverem inferioridade física num sistema contra um 4-3-3. Bom, há várias formas para a gente poder tirar rendimento dos jogadores, pensando de maneiras diferentes.
2: O novo selecionador nacional revela que João Neves vai ser titular frente à Noruega. Jesus diz que o médio do Paris Saint-Germain chegou com algumas limitações na seleção nacional.
3: Quanto ao João Neves, é um jogador que ele veio com um problemazinho do jogo de Paris Saint-Germain. Falei com ele fez uma ressonância, pronto, agora já posso dizer que o jogo já passou. E falei com ele, disse-lhe, ele não te lance neste jogo, mas no jogo da Noruega eu lance-te. E amanhã vai jogar. Atenção, tenho ainda um treino, não sei o que é que vai acontecer, espero que não aconteça nada. Não é?
2: O discurso já muda um pouco quando é sobre João Palhinha. Jorge Jesus não revela se vai ser ou não titular frente à Noruega. Curiosamente, diz que conhece Ruben Neves como as palmas das mãos.
3: Está-me a perguntar se o João vai ser titular ou está a você dizer que ele vai ser titular? Como vocês sabem, o Ruben Neves trabalhou comigo os últimos 2 anos. Eu conheço com as minhas mãos, não é? E eu vi no jogo, senti-o no jogo, também está no princípio da época, todos estão no princípio da época. Eu já sei quando ele não está muito levezinho, quando ele já está a ficar um pouco cansado, ele tem uma forma de correr, não vou dizer qual é, que eu já sei que ele está a baixar a intensidade de reação e de velocidade, principalmente defensivo, porque ofensivamente ele praticamente joga de passo, não é? E foi por causa disso que o João entrou.
2: Jorge Jesus diz também que Cristiano Ronaldo pode fazer melhor do que aquilo que fez contra o país de Gales. O selecionador nacional ainda não revela se o capitão vai ser titular frente à Noruega. Diz que vai tomar a decisão depois de falar com o próprio Cristiano Ronaldo.
3: Bom, vamos começando pelo rendimento dele nesse jogo. Nós fizemos 15 remates ao golo, 15 dentro da área. Desses 15 dentro da área, não estou a dizer que foram todos ao golo, foram 15 dentro da área. Desses 15, o Ronaldo teve em 7 e 2 rematou no golo. Portanto, teve 7 intervenções de finalização. Que nos últimos jogos que ele jogou foi muitas. Ele não tem uma, duas, se calhar houve um jogo, nem não teve nenhuma. Não é? E portanto, ele, o rendimento dele, ele pode fazer melhor, como é óbvio, esteve perto de fazer um golo. Mas acho que amanhã eu vou vê-lo, hoje já falei com ele. Ele jogou 65 minutos. E vou ver como é que ele está, se eu lanço do jogo de início, se vai para o banco, e aí tem mais tempo para estar no jogo da Noruega, porque nós queremos ou não, não é o João Neves. O João Neves tem 20 anos, pode jogar se calhar dois jogos seguidos 3 em 3 dias. E temos que olhar por aí. Mas vamos ver, esse é um dos jogadores que o treino vai me dizer alguma coisa.
2: Jesus realça que, tal como ele, apenas Zinedine Zidane, na seleção francesa, conseguiu vencer o jogo de estreia na seleção. O selecionador português diz ainda que preferia ter este jogo na Noruega numa fase mais adiantada da Liga das Nações.
3: Os jogos vão ser a minha base. Não fui só eu, os selecionadores todos que entraram, não é? De todos que entraram, já fui procurar quem ganhou. Só eu e o treinador da França ganhou, mas nenhum ganhou no primeiro jogo de estreia. Mas os jogos, estes jogos, é aqui que eu, com a equipa, não é? Vou refletir, vamos-nos analisar aquilo que fizemos bem, não fizemos bem, mas estamos a trabalhar em cima de jogo que é sério, não é pré-época, não houve uma base, mas isso também não é desculpa, não é? Tu tens que acelerar o processo e tens que arranjar maneiras, tens que ser criativo. Quando vocês ouvem-me falar de treino de sala, o que é isso, treino de sala? É complicado. É complicado em vocês perceberem o que é, o contexto, não é? E é por aí que eu tenho que recuperar o tempo.
2: E por falar em recuperar, recuperamos um momento em que Jorge Jesus diz que não tem medo da seleção da Noruega. Realça-me, ainda assim, que vai ser, de facto, um jogo difícil para Portugal.
3: É exatamente como tu disseste, difícil. Difícil pela qualidade que esta equipa tem coletivamente e individualmente. Ela demonstrou neste último campeonato do mundo. Tem uma dupla de pontas de lança, talvez neste momento da melhor da Europa, Holanda e Wildcard. E portanto, para além disso, tem outros jogadores que a gente também conhece do campeonato português. Tem os seus trunfos, tem qualidade, como é óbvio, mas nós também temos, nós Portugal, apesar de termos pouco tempo de trabalhar comigo, acredito muito naquilo que vamos fazer amanhã. Uma coisa de certeza absoluta, não vou ter medo nenhum da Noruega, zero. E vou lançar uma equipa que eu olho mais para ela até ofensivamente que defensivamente.
2: Analisamos as declarações de Jorge Jesus na antevisão do jogo de amanhã frente à Noruega. Na minha companhia estão António Figueiredo, Fernando Mendes, Jorge Amaral e também o Mário Figueiredo. Muito boa noite aos quatro. Boas-vindas ao Mário Figueiredo, que vai ter aqui espaço para responder em relação ao que escreveu André Villas-Boas, mas isso é mais para a frente aqui nesta Ligador. Para já centramos-nos no que disse Jorge Jesus. Fernando Mendes, é um discurso mais ambicioso em relação ao que estávamos habituados em relação a Roberto Martínez, por comparação, claro, diz que não tem medo, Jorge Jesus, de jogar à Noruega.
4: Bom, Jesus é um treinador que gosta de jogar ao ataque, não tem medo de... E é um treinador vencedor. Ele veio para a seleção para ganhar. E tenho quase a certeza, apesar deste jogo não ter sido um grande jogo de Portugal, mas acho que foi uma vitória justa para o primeiro jogo. Acredito que aí

0: A equipa irá jogar olhos nos olhos, seja contra quem foi, e ele também sabe os jogadores que tem. Ele também sabe. Muitos dos jogadores que nós temos,
1: sim,
0: não renderem na seleção o que rendem nos clubes. Isso é que é estranho. Quando

0: tempos Jesus para começar a mostrar
1: mas
0: a questão, outro futebol?
1: Espero que sim, mas a questão não é, o treinador está há mais tempo. Sim. Se vês a Espanha, a renovação que a Espanha faz normalmente. Faz jogadores, tira jogadores, e depois parece jogadores que ninguém os conhece de lado nenhum, de clubes, não sei. É verdade. E aquilo continua sendo... Agora, é preciso tempo, claro que é preciso tempo. Só que a gente também não damos tempo a ninguém, a gente quer ganhar. Parece que ao longo da nossa história ganhámos o Campeonato do Mundo 20 vezes, o Campeonato da Europa 20 vezes. Não, ganhámos uma vez. E ganhámos a Liga, duas Ligas das Nações.
0: Duas Ligas
1: das Nações, que é a terceira prova, era que é bom, mas é a terceira prova a nível da Europa agora. É um treinador ambicioso, tem muito nível a nível do futebol, sabe muito futebol e acho que estamos bem servidos e é aquilo que ele disse. Não tem medo nenhum. Mas logo se vê o que é que vai dar.
0: António Figueiredo, traz aqui alguma frescura no discurso, não, ao nível de menos preocupação com o adversário e mais preocupação em mostrar o futebol de Portugal?
2: E relativamente à conversa que a gente tinha de um espanhol que falava português, realmente parece que os argumentos, pelo menos verbais, acho que são outros, mas pronto, são os argumentos do Jorge Jesus, que a gente conhece, e esperemos que estes argumentos coincidam com o desempenho futebolístico, que não está no fundo... Mas não está, como disse o Fernando, não está muito dependente dele. A gente sabe para que é um bom treinador e tem o palmarés que tem. Embora toda a gente saiba que também não é uma pessoa das minhas simpatias, mas tenho de reconhecer os méritos e reconhecer o currículo. Agora, se os jogadores não quiserem, não derem o seu melhor e não tiverem esforço, não há treinador nenhum no mundo que possa ter resultados. E, portanto, acho que a seleção portuguesa tem realmente, nestes últimos anos, tem tido uma geração consecutiva de grandes futebolistas. Não nos podemos muito, na minha opinião, não nos podemos muito comparar com a Espanha, porque a grande maioria dos jogadores que jogam na seleção espanhola jogam em Espanha também. Enquanto os jogadores portugueses, a seleção portuguesa tem vários clubes. Fazem parte daquilo que é a nossa personalidade, que é sair pelo mundo fora, descobrir mundo. Não jogam, a grande maioria deles não jogam nos nossos campeonatos, ao contrário dos espanhóis, há um ou dois que jogam no estrangeiro. Portanto, não, a própria formação dos jogadores cá, e nós temos boas academias e temos gente nova sempre a despontar. O que é um facto é que mal despontam e mal mostram alguma coisa, eles vão para fora.
1: Fala com eles.
0: Mário Figueiredo, isto costuma-se dizer no futebol por vezes, é uma expressão que eu por acaso aprecio, que é como mudar um pneu em andamento no carro, quando se tem poucos treinos, e fala muito do treino de sala também, Jorge Jesus, claro. Que é uma expressão que agora está no nosso cotidiano, graças ao novo selecionador nacional. Achas que vai ser possível já verificar algumas mudanças em relação até mesmo ao primeiro jogo, em relação ao processo ofensivo?
3: Olha, as ideias... Boa noite a todos. As ideias e a mensagem demora tempo a passar. Vai passar melhor agora do que passou no primeiro jogo com o País de Gales. Eu entendo que Jorge Jesus encarou esta seleção e provavelmente houve aqui uma injeção de informação.
1: Mário, deixa-me só dizer uma coisa. Há uma coisa que o Jorge Jesus disse, na conferência
0: acho
1: de imprensa.
0: Acho que recebe já assim com uma entrada...
1: Conferência. É mais, a mensagem às vezes é mais difícil passar, mas eu, recordas o que é que ele disse? Que era mais fácil passar com este tipo de jogadores, que são jogadores inteligentes. Ele disse isso.
3: Então, está a passar a mensagem.
1: Quando és treinador do clube, de tiro ao dedo com qualquer futebol, é uma carga de trabalho. Não passa.
3: Aquilo que eu acho é que me parece a mim, efetivamente, que o Jorge Jesus tentou passar aqui demasiada informação a alguns jogadores que tiveram dificuldades em assimilar tanta coisa em tão pouco tempo. Okay. O treino de sala é muito importante, mas depois falta o tal treino de campo para exemplificar para repetir. A repetição faz parte
1: falta
3: disso.
1: Tempo.
3: Tu podes treinar muito em sala, mas quando chegas ao relvado é que percebes, quando vais testando e repetindo, é que vais ganhando as tais rotinas. Acho que o Bruno Fernandes acusou um bocado isso, a mudança da sua posição, não jogou na sua posição habitual. E isso aí eu acho que daí que ele tenha tido alguma dificuldade até a determinada altura em entrar no jogo. Se calhar por isso não esteve tão bem. Percebemos agora que afinal há ali um problema também físico que o pode ter condicionado. Neste jogo agora, Jorge Jesus já teve mais tempo no seguimento de passar a sua mensagem, na tentativa de passar a sua mensagem. Uma coisa é certa,
0: Fora em mensagem, Jorge... Mário Figueiredo, o que é que tu achas que se sente lá em casa agora com Jorge Jesus, a nível de confiança na equipa? Porque estamos a falar de uma

0: primeira deslocação à Noruega, que esteve em grande plano no Mundial, desde logo, e que tem grandes jogadores, também tem um grande avançado que Jorge Jesus, por exemplo, fez questão de dizer que é muito bom na área, mas que, claro, calma lá, fora da área não é assim tão bom.
1: E portanto está confiante. Repara, tu tens um selecionador que é confiante. Enquanto ele diz, não vou ter medo nenhum da Noruega, zero. Isto quer dizer o quê? Está a passar uma mensagem a toda a estrutura, a todos os jogadores, que não vamos à Noruega para defender o empate. Vamos à Noruega a procurar qualquer coisa mais. E é isto que eu espero de um selecionador. Repara, o Jorge Jesus entra, e como tu falavas há pouco, aquela analogia do trocar um pneu em andamento faz sentido nesta fase, e por isso é que eu acho que esta convocatória de Jorge Jesus foi de certa forma conservadora, ou seja, manteve quase aquilo que já havia anteriormente, mas eu acredito piamente que na próxima convocatória, naquela em novembro, se calhar já vamos ver alterações. Já vamos ver os jogadores que perceberam a mensagem de Jorge Jesus e os que não perceberam. Já vamos perceber, se calhar, aqui também uma tentativa de introduzir alguns dos jovens que foram agora nesta convocatória recolocados no Sub-21, que podem passar também à equipa principal. É preciso não esquecer, Jorge Jesus está a olhar para a equipa de uma forma de, no presente, Liga das Nações, ganhar, defender o título, o troféu que foi conquistado, olhar também a médio prazo para o Campeonato da Europa e depois a longo prazo, provavelmente, para o Campeonato do Mundo de 2030. E, portanto, há aqui uma necessidade de ir fazer até, de certa forma, uma renovação. Aquilo que eu noto é um discurso, o discurso que os portugueses gostam de ouvir, o discurso que os jogadores também gostam de ouvir, um treinador confiante, um treinador que passa uma mensagem, um treinador que vai continuar a ser exigente. Porque, repara uma coisa, não há ninguém na seleção que queira ganhar mais do que Jorge Jesus. E portanto Jorge Jesus, um treinador que estava a ganhar 12 milhões de euros líquidos por ano na Arábia e opta por vir ganhar 4 para a seleção portuguesa, é alguém que coloca muito de si próprio e também muita da sua confiança nesse desejo de treinar a seleção, de poder treinar os melhores jogadores do mundo. E portanto ele próprio assumiu isso como também uma missão daquilo que ele pretende. E aquilo que ele pretende, não há dúvida nenhuma, é levar, conseguir ganhar pela seleção. Aquilo que não conseguiu nos clubes, porque não teve em clubes assim tão grandes que lhe permitissem ter os melhores jogadores do mundo, agora vai poder treinar os melhores jogadores do mundo. E tem um país atrás dele, porque a verdade é que Jorge Jesus chegou e não vejo contestação nenhuma. As pessoas, o povo português, aceitou muito bem Jorge Jesus como selecionador nacional.
0: Também ainda vamos com um jogo e com uma vitória.
1: Mas parece-me que mesmo que as coisas possam correr mal, repara, eu acho que os portugueses ficaram satisfeitos por Portugal voltar a ser treinado por um português. Não tem nada contra por ser espanhol, por gostar mais ou gostar menos. Tem a ver com se temos dos melhores treinadores do mundo. Não me pareceu a mim fazer sentido termos um treinador estrangeiro.
2: Exatamente.
1: E portanto, por isso acho que Jorge Jesus vai ser bem recebido, mesmo que as coisas corram mal com a Noruega agora, porque certamente irão correr bem a médio prazo ou até a longo prazo.
0: Já vi, conseguiste mover aqui também o António Figueiredo, que não é propriamente um fã, confesso, já aqui falou sobre isso do Jorge Jesus, mas aqui perante este discurso do Mário também já,
2: ver, agora Jorge
0: já está
2: Jesus,
0: mais ligado a Jesus.
2: O Jorge Jesus é o treinador de todos nós, agora é o treinador da seleção. Todos nós torcemos pela seleção e todos nós, concomitantemente, todos nós torcemos para que Jorge Jesus tenha êxito.
0: Claro. Jorge Amaral, nos clubes fala-se muitas vezes em testes, principalmente nas caminhadas iniciais de cada treinador. Achas que pode estar aqui um teste ou não será sequer justo para Jorge Jesus que se veja isto como um teste já?
3: Tchau, boa noite a todos, aos nossos telespectadores, aos nossos ouvintes. É lógico que Jorge Jesus vem com uma ambição extraordinária, sem limites, com uma ambição e depois vai tentar pôr na seleção aquilo que nós queremos, que é a paixão que ele tem pelo futebol. Ele vai tentar pôr, e ele fala muitas vezes nisto, na paixão pelo jogo, na paixão pela profissão, na paixão pela seleção, vai tentar pôr isso. Que a seleção não seja propriamente um prolongamento, digamos, uma válvula de escape ou um prestígio, só vir para a seleção com prestígio, mas que seja, digamos, um lugar onde nós vamos encher o nosso ego, o nosso patriotismo e possamos, digamos, ser novamente grandes conquistadores. É claro que Jorge Jesus tem essa paixão toda e é isso que ele vai tentar meter. Agora, não se pode pedir que uma equipa que tenha tido nos últimos anos, independentemente das vitórias que se teve na Liga das Nações, que foram ótimas e brilhantes, como é evidente, mas que os outros desempenhos deixaram um pouco a desejar, mesmo difícil era a gente não sermos apurados para os campeonatos do mundo e da Europa, isso é que era muito complicado. Portanto, fomos apurados normalmente, sempre de uma forma não deslumbrante, nunca deslumbramos nada nem ninguém, e isso foi sempre a minha crítica a Roberto Martínez, é que nunca tentou criar, digamos, um fio de jogo. Qual é o estilo do futebol português? Mesmo com os jogadores estando fora, e eu concordo com o Figueiredo, aquilo que disse em relação à Espanha, porque os jogadores praticamente estão todos lá, há uma cantera, quer dizer, o futebol do Barcelona está muito enraizado na equipa espanhola, já as equipas de base também fazem esse tipo de trabalho, e aqui que se calhar nós podíamos começar era que as equipas de base, os nossos, e temos belíssimas seleções de formação, digamos que fizesse um jogo parecido àquilo que Jorge Jesus pretende, para que, digamos, o transfer para a seleção A fosse muito mais rápido e muito mais fácil. Portanto, acho que Jorge Jesus não vai ser testado. Acho que Jorge Jesus vai tentar rapidamente, independentemente de Portugal conseguir o apuramento ou não. Eu penso que é sempre bom, e como já foi dito, defender um título é sempre importante, não se vai abdicar dele. Agora, mais importante disso é formar uma seleção que possa ir para qualquer campeonato mundial ou europeu, não só como um voto de favorito. Ah, nós somos uns favoritos. Não, nós somos candidatos, porque temos um grande treinador, porque temos jogadores nas melhores equipas do mundo, respeitando que as outras equipas também o têm. Portanto, acho que isto demora tempo, não é fácil. Jorge Jesus tem uma capacidade de o fazer, de tentar entrar na parte tática, porque essa é muito importante. E foi esta que se calhar se notou mais neste último jogo. Bruno Fernandes não rendeu muito porque não jogou na sua posição. Vitinha não rendeu tanto quanto a gente esperaria, porque também não jogou na sua posição, com um Ruben atrás e um Félix à frente, que é diferente. Neto esteve completamente longe do jogo, mesmo jogando na sua posição. Portanto, houve ali três jogadores que realmente, se há três jogadores numa equipa que não funcionam na sua totalidade, é que perde-se um bocadinho a sua engrenagem. Na minha ótica, acho que Bruno Fernandes rende sempre muito mais pelo meio, mas acho que isto é o tempo que vai dar, ou vai ditar, para que Jorge Jesus, a pouco e pouco, vá encaixando, mesmo correndo o risco de, porque isto é isto que é importante. Seria fácil, vamos defrontar uma grande seleção, vamos, Noruega, grande seleção, grandes nomes, grande equipa, seria mais fácil se calhar a gente, vamos baixar linhas e vamos sair em transição, muito fácil trabalhar isso, mas não está a preparar uma equipa para o futuro. E a equipa que Portugal quer não é uma equipa fechada, não é uma equipa jogando no seu meio campo, é uma equipa a olhar para os adversários da mesma forma. Portanto, eu penso que é
1: impor o seu base, jogo em campo, Jorge Manuel Leite.
3: Impor as suas ideias, o seu jogo, isso é que é o importante.
0: Sim, e foi isso que frisou também Jorge Jesus. Estavas a querer acrescentar alguma coisa?
2: Não estava a ouvir o Jorge, estava a ouvir o Jorge.
0: Em relação a esta questão de que favoritos, candidatos, mas que às vezes também importa deslumbrar com o futebol.
2: Mas a gente...
0: O bom futebol interessa ou não? Ou 1-0 é igual a...
2: O Fernando,
0: desde que ganhe.
2: Toda a gente dizia mal do Fernando Santos e foi o único que ganhou um campeonato da Europa. Foi o único que ganhou. E os outros ganharam a Liga das Nações. E foi o único que conseguiu convencer uma
0: Mas
2: Liga
0: Mas também disse logo depois do primeiro jogo que tinha mala feita até à final.
2: E o que arrasaram o homem. Imagina se a gente tivesse jogado com as pessoas que... Jogos fabulosos, andavam com o homem no andor. Não é? Portanto, o único treinador que foi sempre, não foi um treinador querido pelos portugueses, é a realidade, é essa. Fernando Santos não foi, conseguiu vencer o Campeonato da Europa, o primeiro que nós conseguimos.
0: Falar em Fernando Santos, achas que Cristiano Ronaldo vai ser titular amanhã ou não?
2: Ele disse que ia perguntar, ia falar com ele,
0: ainda teria uma conversa com o capitão da Seleção Nacional.
2: Acho que sim. Por muita idade que ele tenha, ainda não consigo ver, gosto do Gonçalo Ramos, mesmo com 41 anos, não consigo ver ainda ninguém que lhe consiga fazer a diferença ali do que ele faz. Não, não consigo, sinceramente. Por enquanto.
0: Mário Figueiredo, com esses sinais de uma eventual... Jorge, peço desculpa, estavas a dizer?
3: Não, era só para agarrar nisto que estavam a falar com o Fernando. Eu vejo muito numa primeira fase agora, e até porque Félix está numa posição privilegiada que ela gosta, eu vejo muito o Félix, se calhar amanhã, a jogar no lugar do Ronaldo. Não me surpreendia rigorosamente nada que passasse por isso. Um avançado mais, ele e o Jorge já falou agora, acho que numa das últimas conferências, que o João Félix é um avançado, e é um avançado, segundo primeiro avançado, não me admiraria nada que amanhã passasse por ele. Eu queria que Cristiano Ronaldo pudesse entrar em segundo das nuvens.
0: Ora bem, temos aqui duas visões bastante diferentes. Mário Figueiredo, tens uma terceira? Ou...
1: Não, tenho que afinar aqui pela dissipação do Fernando, uma razão muito simples. Se Jorge Jesus vai perguntar a Ronaldo se está em condições de jogar, nós sabemos qual é que vai ser a resposta de Cristiano Ronaldo. Estou apto e quero fazer golos e estou super motivado para este jogo. E só uma coisa que nós aprendemos com o Cristiano Ronaldo é que agiganta-se nestes jogos, nos grandes jogos. Só o facto de ele saber que o Alan está no outro lado parece que lhe dá ali até um... motivo, é uma motivação extra para Cristiano Ronaldo. Também, tal como o Fernando, não vejo concorrência na seleção para tirar Ronaldo. Se o Gonçalo Ramos tivesse entrado, feito um golo, se calhar já justificava aqui uma promoção para ser titular. A verdade é que eu também não vejo o Gonçalo Ramos ainda com essa pedalada toda para fazer melhor do que o Cristiano Ronaldo. Portanto, acho que o ideal é, efetivamente, provavelmente vai ser Ronaldo, mas vai haver alterações. Não só o João Neves, mas também o Palhinha no 11.
0: Muito bem, Mário Figueiredo. Nós ainda voltaremos a falar sobre a seleção que defronta amanhã na Noruega. E na Noruega teremos André Schjeldrup, provavelmente também a titular. O que é certo é que o jogador do Benfica fintou o tema da renovação e diz que tem empresários para tratar desse tipo de situações. O internacional norueguês esclarece, no entanto, é muito feliz no Benfica, tal como é ao serviço da seleção. Só que em relação a renovações, deixa com os agentes e foca-se apenas em jogar futebol. Sobre o desafio com Portugal, o jogador do Benfica admite que há que respeitar a história e o valor da equipa de Jorge Jesus, mas que a Noruega é capaz de vencer qualquer seleção, principalmente em casa. Tem uma tirada curiosa ao dizer que a atmosfera não será como na Luz ou no Estádio do Dragão, mas que os adeptos vão tentar intimidar um pouco na seleção nacional portuguesa. António Figueiredo, é importante ou não renovar já com o Schjeldrup? É um dossiê que se vem arrastando um pouco agora e que, conforme foi noticiado hoje no Mais Sport do Correio da Manhã, há uma intervenção muito próxima agora de Jorge Mendes a desbloquear toda a situação. É importante?
2: Acho que o Benfica não deve deixar, pelo menos, o Schjeldrup apanha, tem contrato por mais 2 anos, não é? Portanto, o que o Benfica quer é prolongar esse contrato. E acho que é bom que comece a pensar e a tratar do assunto. Agora o agente dele também ficaria mal, na minha opinião, ao Schjeldrup estar a falar sobre este assunto, porque realmente ele tem um agente. Hoje em dia as coisas são tratadas pelos
0: O curioso,
2: agentes.
0: António, é que não foi só o Schjeldrup para falar sobre este assunto. Diria eu, curioso, o que é, foi o próprio selecionador, Mateus Albarulho, e diz que esta é uma altura crítica para o jogador decidir se vai ou não ficar no Benfica.
2: Sim, eu acho que realmente as alturas para os jogadores decidir, falarem publicamente disto, eu acho que a altura é sempre uma altura. Acho que não. Hoje em dia, quando a gente sabe que há um grande peso da decisão do agente nesta situação.
4: Mas agora tem um super agente.
2: Portanto, ainda por
4: não
2: cima.
4: É um agentezinho
2: que tem,
4: assim,
2: e que tem tido um bom relacionamento e tem trabalhado bem com o Benfica. Portanto, agora não há razão.
1: É um parceiro do Benfica.
2: Não será um parceiro. Não será um parceiro porque tem os seus interesses para defender e a sua estrutura, não é? Tem uma estrutura grande também, uhum. que tem que sobreviver, e isso não se sustenta com amizades, não é?
1: Também é verdade.
2: Sustenta-se com trabalho. Portanto, agora que tem havido sempre um bom relacionamento, o que é que eu quero dizer com isto? Não será pelo agente, pelo Jorge Mendes, que o Benfica deixará de renovar o contrato com o Schjeldrup.
0: Jorge Amaral, Schjeldrup não tem tido, se calhar, o espaço que era previsto com o final de época que teve o ano passado. Ou seja, joga mais Prestiani ali do lado esquerdo. Há essa discussão onde é que joga melhor Gianluca Prestiani, e Schjeldrup perdeu um bocadinho esse espaço devido ao crescendo de forma do internacional argentino. Pode ter implicações na decisão de Schjeldrup ou não?
3: Em termos futuros pode, como é evidente, não é? É lógico que se calhar ele estava à espera de vir do Campeonato do Mundo e ter uma via aberta para a titularidade, só que depois do Benfica ter feito estes jogos de entrada na Liga dos Campeões e mesmo os primeiros jogos de campeonato em que Prestiani se mostrou a um, a um nível que nem nós, e se calhar nem ele, se calhar imaginava, não é? Porque está a um nível fantástico, um jogador totalmente diferente, a resolver os jogos e ainda por cima com uma adrenalina, com umas baterias que nunca mais acabam. É muito difícil de para aquele lugar, e para mim o lugar em que ele pode render mais é efetivamente da esquerda para a direita. É claro que tapa um bocado, e de que maneira, o lugar a Sheldrup. Sheldrup tem que correr mais do que ele, quando entra tem que trabalhar mais do que ele, ou idêntico, tem que fazer coisas diferentes, porque o Sheldrup é diferente de Prestiani. Portanto, tem que fazer coisas diferentes, mas em termos de atitude competitiva, tem que a manter. É natural que este miúdo já o ano passado mostrou esta ambição de não querer renovar, etc. Mas acho que com esta mudança para o Jorge Mendes, acho que as coisas ficam tudo muito mais fácil em termos da gerência do ficar ou de ir. Não é problema. São situações que se resolvem facilmente. Se ele quiser assinar amanhã, assina. Se ele quiser sair daqui no mercado de inverno, também o sai.
0: Mário Figueiredo, a entrada de Jorge Mendes em cena coloca-o mais próximo de renovar ou mais próximo de uma transferência?
4: Sinceramente, acho que neste período, nesta fase, a renovação. E a renovação que eu espero que chegue antes nas próximas semanas ou até, quanto mais não seja, antes da abertura do mercado de verão. O que é que o Benfica pretende? Benfica de inverno. O que é que o Benfica pretende? O Benfica pretende segurar o jogador e evitar que haja aqui algum assédio no mercado de inverno que possa suscitar ou que possa desconcentrar o jogador. É preciso não esquecer que esta renovação encaixa-se naquele plano que o Rui Costa tem. Rui Costa, Marco Silva, que é o plano de chegar ao título de campeão nacional. E, portanto, houve aqui, e nós fomos noticiando isso, António Pereira, no Correio da Manhã, diversas vezes, uma conversa com Pavlidis, a pedir a Pavlidis para continuar, porque este é o ano importante, era o ano em que o Benfica, Rui Costa e Marco Silva entendem que podem chegar ao título. Para este ano, uma renovação também nesse sentido, e Sheldrup encaixa também aqui neste perfil de manter as melhores armas possíveis para que o Benfica possa lutar pelo título até ao fim e ser campeão. E, portanto, naquela tal temporada, última época, que pode ser a última época de Rui Costa. O tudo ou nada. E na época do tudo ou nada faz todo o sentido a renovação de Sheldrup. Sheldrup só não está a jogar na sua posição porque há um Prestiani que está fora de série. Imagina, era como no tempo do Fernando, quando o Fernando jogava a bola, havia treinadores que diziam: pois, o Sheldrup é o melhor da Europa, mas o Prestiani é o melhor do mundo.
0: Mas isso, e, portanto, já foi há muito, queria, muito, muito tempo.
4: Queria o problema. E, portanto, aqui isto significa o quê? Significa que há essa dificuldade de afirmação de Prestiani, de Sheldrup. Sheldrup, para renovar o contrato, acho que sim, porque merece também uma melhoria salarial.
0: Alguma hesitação da parte do jogador, eventualmente, com a perda de tanto espaço.
4: Repara, eu acho que
0: não,
4: a hesitação...
0: Não faltam jogos ao Benfica, não
4: eu
0: faltam...
4: Eu não vejo hesitação.
0: Não faltará certamente minutos também a Sheldrup.
4: Eu não vejo hesitação.
0: Mas até o próprio selecionador deixou-lhe hoje a indicação de que a primeira preocupação é recuperar o lugar.
4: Mas, Sérgio, eu não vejo hesitação. Eu vejo um avanço para a renovação. Ou seja, se há uma fase em que ele sai do Campeonato do Mundo, da equipa revelação, onde ele saiu também com uma cotação elevada e não queria sequer sentar-se para negociar a renovação de contrato, neste momento já quer. Os agentes já estão a tratar. Portanto, há aqui um passo em frente, um passo naquele âmbito da tal tranquilidade que o Rui Costa quer trazer ao plantel e ter os jogadores seguros para evitar que o assédio em janeiro possa criar tal instabilidade que possa impedir que o Benfica possa lutar pelo título no máximo das suas forças. Uma coisa é certa, para este ano já percebemos que está a jogar bem ali, mas sim, também joga bem à direita e, portanto, poderá vir a vaga para Sheldrup rapidamente.
2: Também. Sim, sim. Não esquecer que depois na direita também tem o Luca Cabelo, que também tem jogado bem de cada vez que tem sido chamado. E agora na seleção, mais uma vez...
0: Marcou um belíssimo gol.
2: Mais uma vez um gol muitíssimo bem marcado.
4: Mas, António, mas isso é o que o Marco Silva quer, é a competitividade. Pois. É obrigá-los a... O Sheldrup vai ter que levantar o seu nível para conseguir tirar dali o Prestiani daquela posição. Claro. O Prestiani vai ter que lutar com todas as suas armas para manter a posição. Luque Bacchio está à espreita, temos Rafa também, Rafa também joga naquela posição e, portanto, há aí há opções, que era uma coisa que o Benfica provavelmente não tinha na temporada passada. Nota-se o Benfica com um grupo muito mais consistente e nota-se claramente que as substituições não se notam tanto, a equipa consegue manter o mesmo ritmo fruto desse melhor banco que tem esta temporada.
0: Excesso de qualidade, certamente, Fernando Mendes nunca será um problema, nenhum plantel. Na intervenção ou chamada à ação de Jorge Mendes pelo próprio Sheldrup, deixa aqui já a porta aberta, claramente,
5: para a renovação. Ou não? À entrada de Jorge Mendes, abre um leque de clubes que, se calhar, o empresário dele não abre. Jorge Mendes...
0: No imediato ou no futuro?
5: E mesmo no imediato. Mesmo no imediato, acredito que vá renovar, mas já com aquela situação de, espera aí, que já temos aqui dois ou três clubes que estão dispostos a isso. Jorge Mendes tem essa capacidade que se calhar 90% dos empresários não a têm. Não é por acaso que o Jorge Mendes agora resolveu, de um momento para o outro, o Sheldrup fica para mim.
4: Acaba o risco do Benfica perder o jogador a custo zero, se ele renovar agora...
5: Faz dois anos.
4: Sim, mas se ele renovar agora, a probabilidade de perder a custo zero é diferente.
5: Agora vais ver se ele renova. E depois o Sheldrup teve um problema, como alguns jogadores que foram ao Mundial tiveram. O Sheldrup fez um bom Mundial.
0: Chegou mais tarde.
5: Chegou mais tarde, mas chegou aqui cheio de vento. Chegou e via-se os jogos dele. A azia dele, está no banco, entrava amuado, e o Marco bem, então se a equipa está a jogar bem, vai meter o Sheldrup para quê? Pensava que era chegar aqui, vem do Mundial, fiz um grande gol, não sei contra quem, chega aqui, sou eu mais 10. Lixou-se. Agora tem que dar ao canel.
6: E há outro problema
5: mas
6: com
5: é um bom jogador.
6: O Sheldrup, que eu já uma vez aqui referi.
5: Sheldrup. Não, mas não foi ganha, só o Richard Rios. Olha, o Richard Rios foi um exemplo também, sim.
6: O Sheldrup ganha muito pouco relativamente a todos os jogadores do plantel. Sim. E isso
5: e
6: já
5: não é
6: dizia,
5: justo. E não é
6: a partir
5: justo.
6: Do momento, a partir do momento em que ele quase se fixou, que foi o caso do ano passado, como titular, devia lhe ter sido mexido no ordenado.
5: Mas eu já vi qualquer coisa há uns tempos atrás, quando disseram que ele não queria renovar, eu vi qualquer coisa dele dizer, ou que ele tinha dito, que tinha sido mentira. Sim, não tinha dito nada disso. Ouvi ele qualquer coisa, uma entrevista qualquer.
4: Não deu foi passo nenhum, não teve nenhuma ação.
5: Mas foi por aí, não foi?
0: Merece um forte investimento do Benfica, António Figueiredo, Sheldrup. Isso merece um forte investimento do Benfica?
6: Na minha opinião, merece. Merece, é um jogador importante.
5: Não, aquele Mendes.
6: Aquele Mendes estou... que eu não acredito.
5: Ou seja, aquele Mendes não sou eu. Não sou eu, está ali. Nem mete a mão, não sou eu. O Mendes não sou eu. Não é, é outro.
6: Não é
0: também que não é teu familiar, Jorge Mendes.
5: Não é, não.
6: É mais um daqueles jogadores que eu não acredito que vai acabar a carreira dele no Benfica. Mas, pelo menos que desportivamente, o Benfica colha alguns benefícios e, obviamente, financeira também.
0: Até porque se houvesse Jorge Mendes na altura da tua carreira, Fernando...
5: Já havia.
0: Teria sido uma coisa estranha.
5: Havia já uma apanhada de parte final. Acho que o primeiro jogador dele foi o Nuno Espírito Santo.
4: Foi o Nuno Espírito Santo.
5: Foi o Nuno Espírito Santo. E continua, acho que ainda continua como...
4: Acho que ainda continua agencial.
5: Como empresário. É fantástico.
4: E tem trabalhado bem também.
5: Não, é um...
0: Digo, aqui ou não, um aviso também ao próprio jogador do selecionador para dar a perna no... Com ou sem evento, como tu estavas a dizer, para dar mais à perna no Benfica. O próprio selecionador a falar sobre isso.
5: Acho que é o exemplo do que eu estava a dizer, quando ele chegou. E viu-se, era notório, quando ele chegou, vamos lá ver, que é legítimo e não é. Então vem do Mundial, faço um bom Mundial, não é? Chega aqui, o Sheldon andava a entrar a 5 minutos do fim, 10 minutos do fim. Então, mas agora como é que é? Então isto é assim, não. Venho eu campeão, cheio de moral do Mundial, fiz os bons jogos e agora vem para aqui este treinador, não me mete a jogar. Tem que esperar para a oportunidade dele. E vai ser difícil. Vai ser difícil. Se para este ano e continuar assim. Que eu acho que eu gosto muito do coisa. Podem dizer o que quiserem do Luque Bacchio. Eu acho que o Luque Bacchio bem é um jogador extraordinário. Bem é um jogador extraordinário. Se o Luque Bacchio estiver bem e para este ano estiver bem, o Sheldrup não joga nesta equipa.
0: Ora, por falar em Prestiani, e já aproveitando aqui o vento lançado por Fernando Mendes, o Internacional Argentino está na lista de vários clubes europeus que podem avançar já na reabertura do mercado de janeiro. O excelente início da época do extremo argentino tem aumentado o número de olheiros a acompanhar os jogos do Benfica e prometem estar também atentos aos jogos da seleção argentina. No recente clássico do Dragão, segundo o jornal do jogo, estiveram a acompanhar Prestiani emissários do Aston Villa e do Tottenham de Inglaterra e ainda do Atlético de Madrid em Espanha. Curiosamente, no caso dos clubes ingleses, o mau arranque de época pode levar a um investimento forte em janeiro. Prestiani pode ser um dos principais alvos. O jogador de 20 anos leva nesta altura 8 golos e 3 assistências em 12 jogos. Há ventos favoráveis para um eventual saída ou não de Prestiani? Mário Figueiredo é um jogador que o Benfica também está interessado em segurar naquilo, dentro do que estavas a dizer, de um ano muito importante até para o Rui Costa.
4: Esse é que é o problema e, portanto, o Benfica vai tentar manter estas joias. Não pode vender os melhores jogadores. Neste momento, Prestiani provavelmente é o melhor jogador do Benfica. O jogador que está a fazer diferença. O jogador
5: também ganha pouco, mas
4: jogou bem. Mas ganhava. O Prestelli também é outro caso que vai ser premiado agora, porque até ganha muito menos. E, portanto, apesar de serem jogadores que vieram de fora, portanto, muito jovens, vêm ganhar um pouco mais do que os da formação, mas a verdade é que, em relação ao plantel, tem também um ordenado muito baixo. E, portanto, há aqui uma necessidade também de premiar os jogadores. E quando tu queres um jogador satisfeito, queres um jogador comprometido com a equipa, vais ter que dar estes prémios. E estes prémios, às vezes, vêm na forma de uma renovação de contrato, quer para a Prestelli, quer também

0: para Sheldrup. Para este ano, fala-se muito, ok, são tubarões, são clubes ricos, não vamos chamar de tubarões ao Tottenham e ao Atlético de Madrid.
1: Sim, são clubes
0: que têm dinheiro suficiente para vir cá
2: a passar algumas
0: e tentar
2: um valor. De época, exatamente. Dificuldades desportivas.
0: E o Atlético de Madrid.
3: Já pagou 126 milhões.
0: Pois já, são clubes que têm dinheiro. Mas continua em Espanha, temos o Barcelona.
3: Também já não cai mais nisso.
0: Aí é que está a questão.
3: Eu não estou a dizer que caiu, mas é um facto que aconteceu. Portanto,
0: aconteceu.
3: Quem é que o meteu? Jorge Mendes.
4: Eu acho que os valores. Mas eu acho que os valores também baixaram. Se tu vês na generalidade, sim, os valores.
3: Tens agora em Inglaterra, o Matheus Fernandes fez 100 milhões para o Tottenham.
0: Foi 100 milhões, sim.
3: 100 milhões.
0: Mas isso é o futebol, que
3: em Inglaterra também é. Aquilo é.
0: Não, mas achas que quando há necessidade, assume perguntas, o Super Esteni, a Inglaterra pode ter sucesso? Pode. Gostam daquele futebol, um jogador aguerrido, um jogador agressivo, que vai para cima, procura o golo, cria desequilíbrios.
3: Mandou lá um Garnacho, que era assim.
0: E, portanto, é um jogador que pode ir.
3: Cadê esse rapaz? Nunca mais vai fazer esse moço.
0: Portanto, eu acho que para este ano pode ser um jogador cobiçado. Não sei até que ponto é que o Benfica estará disposto a libertá-lo pelo valor inferior à cláusula de rescisão em janeiro, consoante aquilo que o Benfica tiver ainda a disputar. Como eu te disse, encaixa nisso. Certo. É manter as pérolas todas até ao final da época para tentar ser campeão.
3: Estamos a falar de dois jogadores. Quando passado,
0: quando passado em janeiro tiveram para ir. Um por 11.
3: Acho que o Real Madrid estavam os dois para serem embalados.
0: Sheldrup por 11 milhões de euros.
3: Poturino, não era? Poturino.
2: Deixa a tua piada também. A tua pergunta é, Fernando Mendes, porque ele está precisamente no Aston Villa. Portanto, a concretizar-se uma eventual. O Garnacho. Estavas a falar do Garnacho.
3: Está
2: por empréstimo do Chelsea e, portanto, pode ter aqui como concorrente de futuro a Prestiani, concretizando-se este interesse então do Aston Villa e do Tottenham e também do Atlético de Madrid. É merecedor de todo este interesse ou não, Jorge Amaral, no Prestiani?
5: Pelo que fez esta época, sim. Não nos podemos esquecer que o Prestiani veio aqui, veio em 2024, se não me engano, do Vélez Sarsfield, tinha 18 aninhos, chegou aqui um menino, não é? Estamos a ver este crescimento, demora um bocado para um miúdo de 18 anos, como é evidente, e teve também importante.
2: E convém não esquecer também que atravessou um momento bastante complicado o ano passado.
3: Sim, sim.
5: Sim, eu ia já ter aí. Mas antes, o Benfica também não vivia momentos felizes. É que se entrar numa equipa deste nível, mas entrar a ganhar com dinâmicas, é muito mais fácil. Tudo se consegue assimilar muito mais rápido. Quando se entra, anda-se sempre à procura de o que é que se passa, não é? Houve mudanças de treinador, etc. Houve diversas vicissitudes em que fizeram que maneiras de jogo diferente, maneiras de estar diferente, fizeram com que o Prestiani nunca fosse um jogador, digamos que, de primeira opção. Nunca foi. Foi sempre considerado uma boa opção. Ai, é bom, vai ser um bom jogador. Agora, este ano, e passou o ano passado tudo aquilo que a gente sabe, depois disso, depois desse espaço, eu penso que ele cresceu bastante. Se calhar picou-se, vá lá, até revoltou-se consigo próprio e essa revolta foi traduzida dentro do campo. Penso que começou a andar mais após isso, após esses episódios, passou a andar mais e agora temos a andar mais aqui no Campeonato Nacional. E agora temos um Prestiani totalmente diferenciado, com rotinas muito, muito, muito, muito corretas, taticamente sempre perfeito, com e sem bola, que isso é que é importante. Esta mescla é importante e vindo de um jogador sul-americano, com esta garra que ele tem, não admira que a primeira coisa que ele pensa quando perde uma bola é tentar a recuperar. Portanto, acho que merece esta atenção por isto que tem feito neste princípio de época e se mantiver esta qualidade, não abaixar, certamente que o Benfica tem aqui uma boa venda.
2: Quero também ouvir a tua opinião em relação ao próximo tema, que traz de novo o clássico à discussão, é que o Benfica quer a suspensão de Samu, depois de que considera ter sido uma agressão a Alexander Ba. Esta é uma notícia do Jornal Record, que avança que o Benfica vai juntar as novas imagens do lance à exposição já apresentada junto do Conselho de Disciplina da Federação, tendo em vista um castigo para o avançado do Futebol Clube do Porto. Um tema em grande destaque, já a seguir um intervalo nesta Ligador. Até já.
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0: Tem um mais um, e agora as contas feitas para os Bee Gees em Alone. Previsão do tempo para o domingo. Está quase a começar muitas nuvens em Portugal continental, temperaturas a descer no litoral, para se situarem no Porto entre os 16 e os 24 graus, em Lisboa entre os 19 e os 28, Faro entre 20 e 26, Braga entre 15 e 28, ou Setúbal com o intervalo previsto entre os 18 de mínima e os 31 graus de temperatura máxima. Temperatura mais alta este domingo em Évora e Beja, com os termómetros a conseguir ainda assim alcançar os 33 graus. A esta hora, o termómetro marca 18 graus no Porto e em Aveiro, 19 em Braga, 20 em Viana do Castelo, 24 em Lisboa e estão agora 25 graus em Setúbal e em Faro.
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0: como quem não quer a coisa, já vai a caminho dos 30 anos este tema dos meninos. Meninos na altura, os australianos Daniel Jones e Darren Rice. Os Savage Garden, lá atrás foi o Luís Trigacheiro com o Diogo Pissarra. E lá à frente temos a última parte da Liga de Ouro, com o patrocínio Esc Online, Casino, Apostas Desportivas e Póquer.
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0: Liga de Ouro é a última parte, a apresentação é do Sérgio Pereira Cardoso e os comentários do António Figueiredo, do Mário Figueiredo, as Figueiredes, Fernando Mendes e o Jorge Amaral. Seguimos então para a última parte de hoje.
2: O Benfica quer a suspensão de Samu, depois do que considera ter sido uma agressão a Alexander Ba. Esta é uma notícia do Jornal Record, que avança que o Benfica vai juntar as novas imagens do lance à exposição, já apresentada junto do Conselho de Disciplina da Federação. Na direção de Rui Costa, entende que o lance deve ser reanalisado e que o avançado do Futebol Clube Porto seja sancionado por ter atingido Ba perto do final do jogo. Entendo o Benfica que há agora meios de prova suficientes para que o lance seja reavaliado. Miguel Nogueira não sancionou Samu nesse momento, na sequência da confusão que se gera junto à linha lateral. O árbitro mostrou amarelo, isso sim, a Ba e a Pietruszewski, também depois a Tomás Araújo, mas o avançado portista ficou sem punição. Caso seja dada como provada uma agressão, o avançado do Futebol Clube Porto arrisca um castigo que pode valer uma suspensão com o mínimo de um jogo, máximo de 10 jogos. António Figueiredo, faz bem o Benfica em apresentar estas novas imagens e a exposição?
3: Acho que sim. Acho que nem devia ser preciso o Benfica para queixar-se e apresentar estas novas imagens. Quer dizer, a coisa é tão evidente. É tão evidente. Não, enfim, faltam-me adjetivos para retratar ou para o que é que, por palavras, este tipo de atuação. Enfim. O que é que se há de fazer? Isto é agressividade. Se isto é agressividade, está tudo dito.
2: Merece ser castigado de ver aqui uma agressão do jogador de Futebol Clube do Porto.
3: Eu acho que nem devia ser preciso o Benfica queixar-se. Volto a repetir isso. Acho que isto é uma agressão. Acho que isto é uma agressão e como tal deve ser.
2: Mas o árbitro não sancionou no jogo, portanto o vídeo-árbitro também não. E atenção, isto é um vídeo filmado.
3: Se a gente tivesse à espera. Se a gente estivesse à espera do sancionamento do árbitro e do vídeo-árbitro, começou logo com aquele pisão aos 5 minutos de jogo, que passou ao lado, o árbitro não viu, mas por acaso tivemos até a oportunidade.
2: Nesse caso viu e,
3: de ver por
2: e
3: imagens.
2: Deu um cartão amarelo.
3: Por imagens, um cartão amarelo, que é curto, não é? É curto, eu já tenho visto situações que nem faltas marcavam, mas portanto não viu a gravidade já num jogo que ele arbitrou no estrangeiro e tivemos a oportunidade de testemunhar isso através da CMTV, numa falta em tudo idêntica, ele obviamente puniu com o vermelho, que era o que devia ter acontecido no jogo do Dragão. Mas não, pronto, não aconteceu. E portanto não viu todas estas coisas, ele não viu. Não viu um jogador que andou a jogar com sangue na cara, não viu. Não viu. Eu já não falo em ter visto o que é que motivou o sangue na cara. Já não falo nisso. Falo em permitir que o jogador que está a sangrar continue em jogo, quando toda a gente sabe que desde que haja qualquer opção sanguínea, o jogador tem que sair e tem que ser estancada.
2: Jorge Amaral, merece ser castigado Samu por este lance ou não?
4: Sérgio, eu passado quase 7 dias do clássico, eu jogava que íamos, já estaríamos na missa do sétimo dia do jogo, não é? Já estava tudo, disse cá, estava tudo, já estava tudo enterrado, porque realmente tem havido muitas azias, muitos cuidados intensivos esta semana em relação a este jogo. Ai, está aí muita gente com muitos problemas de saúde. E agora tem este tesourinho. Isto é um tesourinho. Isto, é claro que o árbitro não podia ver, nem via, nem nós não vimos. Alguém que filma da bacada isto. Isto é um fé de ver. O Fediver que nós vimos aqui a semana passada, a terça-feira, em que o Fernando também estava, em que eu por acaso nunca me tinha percebido, e depois juntamente ali com ele que a gente viu que havia um toque no braço esquerdo, acho eu, e eu disse, olha, nem tinha reparado, muito sinceramente, não tinha reparado nesse toque, e achava que até devia levar um amarelo pelo gesto, pela intensidade. Perante este vídeo, eu vou ficar muito interessante, porque imagino que o Porto agora possa fazer também uma queixa sobre o murro que o Copalhinha dá nas costas do Borja Sainz. Eu mandei o vídeo para o Pedro, se quiser, pode eventualmente o passar, é porque se a gente vamos falar de murros, destas coisas, e buscar estas, vamos, metam o vídeo em Copalhinha, na queda, dá um soco nas costas do Borja Sainz. Se a gente vai andar por estas coisas, destas queixinhas todas...
5: Eu julgo, Jorge Amaral, se estou bem recordado, e nós não podemos agora mostrar esse lance em específico da...
4: Tá bem.
5: Não sei que houvesse essa filmagem também da bancada, mas é um lance até que o Benfica junta também na queixa por dizer que o Palhinha não toca em Borja Sainz, é uma falta que
4: não,
5: é assinalada antes.
4: Não,
5: e também, é nesse movimento que dizes que há um soco de Palhinha em Borja Sainz, é isso?
4: Exatamente. Há um soco de Palhinha nas costas. E se virmos esse lance, e efetivamente, nós estávamos aqui a fazer o jogo, não toca no Borja Sainz, só toca com o soco. Hã? Mas o Miguel Oliveira não assina essa falta. Assinala uma falta anterior.
5: Do Pablo
4: não foi
5: Liga,
4: essa,
5: sim.
4: Porque não fez. Foi uma falta anterior. E o Benfica devia se queixar com estas queixinhas todas. Hã? Foram assumidas por todos a gente ilustre da arbitragem, todos. Eu nem costumo mais agarrar àquilo que eu vejo. Mas agarrando, todos acharam que isto teve... foi tudo muito bem determinado pelo Miguel de Oliveira. As faltas que o António fala, aquela entrada em que já vi aqui inúmeras e vão
5: Miguel
4: ser sempre
5: Nogueira,
4: amarelo.
5: Dizer, Jorge.
4: Miguel Nogueira, desculpe, e vão ser sempre amarelo. Vão ser sempre amarelo. Agora gostava era que o Miguel Nogueira tivesse visto aos dois minutos o Sudakov dar na cara do Alberto Costa. O Bá dá um pontapé no Martim, que o Martim entrou para dentro do campo, da baliza, e depois teve que ser substituído, que nem à seleção foi, pela lesão. Que o Palhinha, tivessem visto a ratice do Palhinha, que no lance em que ele, com o André Silva, em que ele abre a perna direita, não é grave, não é intensidade, não aleija, não, mas mete o pé, abre o pé, dá uma amplitude à perna para deixar o pé em cima do gêmeo.
5: Jorge, para que eu perceba melhor,
4: do André Silva.
5: Colocas em hipótese o Futebol Clube Porto avançar também com uma queixa, até porque isto já aconteceu na época passada, queixa contra queixa, em relação ao Benfica e em relação ao Sporting.
4: Exatamente.
5: Também.
4: Então, se nós vamos andar nestas queixinhas, Para justificar, digamos, o jogo, fizer Benfica muito bem até aos 20 minutos, muito bem até aos 20 minutos, a partir daí o Porto começou a ganhar, a equilibrar o jogo e superiorizou-se no jogo e mandou no jogo até que apareceu o Lenglet a estragar tudo, porque esta que é a realidade, esta que é a realidade. A partir daí o Benfica, o Porto, foi superior. O Benfica ainda lá chegou, empatou, mas a seguir o Porto continuou, ganhou por 3, como podia ganhar por mais. Portanto, é uma vitória justíssima. E estas pessoas que andam-se aqui a queixar destas coisas, coitado do meu, o árbitro que fez, esqueceram-se aquilo que o árbitro ano passado não fez. E não houve queixinhas de nada
3: Jorge,
4: nem ninguém.
3: Não venhas com o passado.
4: Nada, nem
3: não
4: ninguém.
3: Não venhas com o passado,
4: nem de
3: porque
4: nada,
3: eu tenho uma lista,
4: nem
3: pá,
4: de nada,
3: que é do tamanho
4: nem de
3: da
4: nada.
3: Bíblia, pá.
4: Não,
3: venhas com o passado.
4: António, eu estou a,
3: deixa
4: eu estou a falar.
3: Lá, falemos só deste
4: não,
3: assunto.
4: Não, eu estou a falar.
3: Eu tenho uma
4: eu
3: lista do passado que tu imaginas,
4: mas
3: não é?
4: Fica com a tua lista da pré-história, que eu sou a buscar o passado.
3: Não, pô, Jorge.

0: Então, mas tu não queres falar do passado e agora vais buscar as dedigas do passado?
1: Não, não, pá, estou a falar do mesmo hábito.
2: Estou a responder à tua conversa do ano passado.
0: Entendo.
2: Estou a responder à tua conversa do ano passado.
0: Não, é o mesmo árbitro, António.
2: Este ano vai pela mesma. Este ano vai pela mesma.
0: É o mesmo árbitro.
2: Este ano vai pela mesma.
0: Sabes?
2: Não são nada agressivos.
0: Sabes o que é? Eu vou-te dizer. O problema é que chama-se agressividade. Sabes qual é a equipa que cria mais oportunidades em Portugal? Sabes qual é?
2: Não, eu estou...
0: Sabes qual é a equipa que tem mais assistências?
2: É o Porto.
0: É o Porto,
2: realmente.
0: Sabes qual é a equipa que tem menos gols sofridos? É o Porto.
2: Não põe a
0: Sabes qual é a equipa que tem mais registro de bolas paradas? É o Porto.
2: São, pá, aquilo é um jogo.
0: Por isso, está em primeiro lugar, é?
2: Mas se
0: está há 41 jogos, está há 41 jogos em primeiro lugar, é? E
2: sim,
0: isso dói a muita gente. Quem faz investimentos de 200 milhões.
2: Eu não te vou falar
0: investimentos
2: passado,
0: de 200 milhões e não consegue. E não
2: Jesus,
0: consegue, estás a perceber? Não consegue chegar ali e se bater. Não consegue ganhar.
2: Somos tenrinhos. O que o Benfica tem de deixar de ser é tenrinhos.
0: É normal, pois tenrinho, olha, é normal irem buscar, é o pão, é o gás da luz, é o gás, é o soquinho, é, eu sei lá, é o sangue, é o problema
2: do vocês
0: acne,
2: fazem, pá.
0: É o problema do acne do Prestiani, é pá, vão buscar coisas que não têm nada a ver. Porque é que ninguém pergunta ao seu Marco?
2: Não tem nada a ver com erros de arbitragem. Como é que um jogador que anda a sangrar e continua a jogar?
0: Ao senhor,
2: pelo amor de Deus,
0: não tem nada a ver com o Porto, isso tem uma coisa a ver com o Porto.
2: Não, eu estou a dizer que tem a ver com o Porto, tem a ver com o árbitro, pá.
0: Porque é que o Rafa jogou todo? Porque é que não perguntam ao Marco? Porque é que não conseguiu preparar, depois de um jogo de Milão, andar uma semana praticamente nos pincas da lua? Eu até tinha medo, até jogava que nem havia jogo, que nem valia a pena ir fazer o jogo. Andaram nos pincas da lua. Isto vai ser um trucidar, vão passar por cima do Porto, não é? E depois chegaram ali e tiveram que sair com o rabinho entre as pernas.
2: Andámos nos pincas da lua.
0: Esta que é a realidade.
2: Deves-te lembrar a conversa que tivemos aqui na véspera do jogo, a semana passada. Portanto, não estava nada nos pincas da lua. Estava à espera do jogo difícil. E não pretendia perder o jogo. Mas não era um resultado. Perder no Dragão não era um resultado. É para que não fosse possível que eu, à partida, dissesse: não, pá, a gente vai lá. Pá, tivemos aqui a semana passada a falar do assunto.
3: Meus senhores, deixem-me só ouvir muito rapidamente a opinião dos restantes dois elementos deste painel sobre o lance. Começo por ti, Mário Figueiredo. O que é que te parece?
4: A mim parece-me que há aqui qualquer coisa. Mais do que aquilo da exposição que o Benfica fez. É aqui, parece que há claramente uma agressão, independentemente da intensidade, e o jogador sentiu que houve ali um murro. A bola não estava lá. E, portanto, não vejo outro tipo de coisa que seja. Jorge, eu percebo que tu tenhas um filtro azul.
0: Não,
4: estamos a analisar este lance. Eu não vou falar nos outros lances todos que tu falaste.
0: É que nós estamos a falar.
4: Os outros lances todos
0: assim,
4: que tu falaste, eu nem vou entrar por aí.
0: Quando a gente fala disto, de uma agressão.
4: E neste o que eu vejo.
0: Aquilo
4: é o quê?
0: Ou não, se me falarem assim.
4: De mão fechada, a bola não está lá.
0: É um gesto. Que é um gesto.
4: O jogador reage porque é maluco, o do Benfica reagiu porque era maluco.
0: Olha, imagina as costelas partidas que ele tem e a queda que ele teve. Bem, foi uma
4: coisa. Pela intensidade. Não, é que sou pelo sangue. É preciso marcar uma falta sobre o Prestiani, que ele tinha sangue.
0: Isto é brincar ao futebol, é só isso. Olha aqui, olha o murro. Pimba, olha. E isto é o quê? Olha a mão direita.
3: Já agora, Jorge, para quem nos acompanha através da rádio, estamos a rever esse lance do Palhinha.
0: Olha a mão direita.
3: Que é atingido o jogador do Futebol do Porto nas costas.
0: Olha a mão direita. Vejam a mão direita. Olha a mão direita.
2: Eu vejo a mão direita. Vejo o braço em movimento.
0: O que é isto?
2: Vejo o braço em movimento. Apanha lá as costas do bicho.
0: É o que eu vejo
2: nesta imagem.
4: Eu percebo que esta guerra não é minha, mas ali vejo uma bola a ser disputada e no outro não vejo bola nenhuma a ser disputada.
3: Fernando Mendes, o que é que te parece este lance? Há aqui motivos para eventual castigo ou não?
5: Tenho pouco tempo para falar, não é?
3: A Samu.
5: Acho que nestes três lances ou quatro que o Jorge falou, o Futebol Clube do Porto foi claramente a equipa mais prejudicada neste jogo. Claramente. Tudo lances gravíssimos.
0: Do
5: Sudakov, do Prestiani, do Palhinha, claramente lances gravíssimos. Tem toda a razão. O Amaral tem toda a razão.

0: Logo no Porto foi prejudicado.
1: Ironia à parte.
0: Não é ironia, não é verdade. O homem tem toda a razão.
1: O que é que tu achas que este lance.
0: Toda a razão. Estou-lhe a dar razão.
1: O que é que ele quer? Este lance é uma agressão ou não? De Samuel, um lance para cartão amarelo ou um lance para cartão vermelho? Um lance
0: não,
1: para...
0: eu acho que o Bá devia ter levado, não, o Bá devia ter levado cartão amarelo. Não tem nada que pôr as costas ali. Não tem nada a pôr as costas. Para que é que ele se vai meter ali? O Samuel ia dar ali o coisa e ele meteu-se ali. Não tem nada que se meter ali. Portanto,
1: Houve queixas, tu dizias que não tinhas nada a ver com isto em relação ao Sporting, mas houve queixas já o ano passado também do Futebol Clube do Porto em relação a Yeoman, por exemplo, Mateus Reis foi castigado a posteriori em relação ao caso.
0: Tem que fazer, isto é normal agora fazer queixinhas por tudo e por nada, façam queixinhas. Mas este aqui, claramente, o Porto foi mais prejudicado.
1: Muito bem, ficamos então com a opinião de todos em relação a este lance em que o Benfica faz uma queixa e apresenta estas imagens junto do Conselho de Disciplina, tendo em vista esse castigo a Samu. Vamos ainda abordar mais este clássico entre Futebol Clube do Porto e Benfica, mas para já vamos conhecer as principais notícias do Jornal da Meia-Noite, né, com a Daniela Polani.
2: Boa noite. Começamos por revelar a primeira página do seu Correio da Manhã, que daqui a pouco vai estar nas bancas. A taxa de carbono agrava os combustíveis em 763 milhões de euros. É a notícia que faz a manchete. A fatura escalda no bolso dos portugueses. Nesta edição do seu Correio da Manhã, temos a antevisão do Noruega-Portugal. Jorge Jesus admite sentar Cristiano Ronaldo no banco na Noruega. Ainda outros destaques no mundo do futebol. Para o Benfica, Tomás Araújo é prioridade do Bayern de Munique para 2027 e no Sporting, salário de Varandas duplica num ano. Dezenas choram casal português morto a tiro. Realizou-se hoje em França uma missa em homenagem ao casal que foi morto na última terça-feira. Temos ainda as imagens do assalto a uma orivesaria, um assalto a milionário. Em apenas 3 minutos foram levados 41 relógios de luxo. Reportagem sobre a visita do Papa Leão XIV à França. 800 mil pessoas estiveram numa missa a céu aberto em Paris na tarde deste sábado. O lar em Estremoz, onde já morreram 4 idosos, está em silêncio. Há um surto de gripe. O trio que fez um assalto milionário numa orivesaria em Lisboa consumou o assalto em apenas 3 minutos. A CMTV tem as imagens de videovigilância. O vídeo pode chocar. Na orivesaria estavam dois funcionários. Um deles vai abrir a porta e é logo empurrado por um dos ladrões e ameaçado com uma arma. É obrigado a deitar-se no chão com as mãos atrás das costas. Outros dois assaltantes usam capacetes, ameaçam o segundo funcionário e remexem as vitrines, roubando várias peças que colocam nas mochilas. A CMTV sabe que levaram 41 relógios de luxo. O funcionário que ficou no chão chega a ter um pé nas costas, uma arma apontada à cabeça. A dada altura é levado para um espaço que as imagens já não captaram. A seguir, obrigam o outro funcionário a fazer exatamente o mesmo. É levado para aquela zona da imagem que fica mais à esquerda e que já não é visível nas imagens de videovigilância. Ou seja, é visível no momento em que entram, mas já não dá para ver o que acontece lá dentro. 3 minutos depois do início do assalto, o trio foge. Tudo aconteceu ontem de manhã em Lisboa e até agora os assaltantes continuam em fuga. A GNR deteve em Cascais uma mulher que poderá pertencer ao gangue do Rolex. A suspeita esteve envolvida no acidente de ontem contra um carro da GNR no Estoril. Em Alcabidez, a GNR deu ordem de paragem à viatura para a fiscalizar. O condutor fugiu. Durante a fuga, circulou em contramão e embateu contra dois carros, um deles da GNR. Já no Estoril. Dentro do carro, a GNR só encontrou a namorada do condutor. Os militares apreenderam dois relógios da marca Rolex, artigos em ouro, roupa e uma arma. Mais tarde, em casa da suspeita, foram ainda apreendidos diversos artigos em ouro e prata, moedas antigas e relógios de luxo, uma arma de fogo e munições. Todos esses artigos terão sido furtados em casas. O Bispo de Lamego presidiu à missa em memória da bombeira que morreu em Rezende. Centenas de pessoas estiveram este sábado no funeral de Maria João, que morreu aos 24 anos. O ministro da Administração Interna marcou presença e destacou a entrega dos bombeiros nas missões que todos os dias desempenham. A bombeira morreu esmagada por uma árvore que caiu durante um incêndio. Maria João Carneiro foi sepultada esta tarde no cemitério de Ariade, de onde era natural. O município de Rezende decretou 3 dias de luto. A CMTV falou com 2 primos da vítima que viviam na Suíça. Não conteram a emoção ao falar de Maria João.
3: Temos uma dor, uma jovem muito nova, 24 anos, foi uma pena, pá, tinha a vida dela pela frente, pá, aconteceu esta desgraça.
4: Muito triste, coragem, muita coragem para a família.
5: Conhecia a Maria João?
4: Conhecia, era prima.
5: Custa muito. É diferente, quando há uma doença, sabemos que nos preparamos, mas um acidente desta dimensão é muito duro, é muito duro. Desculpe.
2: Também hoje houve uma missa em homenagem ao casal português morto a tiro em França. Os corpos da Alcina e de Avelino ainda não foram libertados pelas autoridades francesas e por isso não há data para o funeral. O homicida aguarda julgamento na cadeia, em prisão preventiva. O homem confessou o crime, mas alega legítima defesa. A CMTV sabe que já havia desavenças antigas entre os vizinhos. O homicida, Xavier Augusto, também é português. Ele foi detido no local do crime na última terça-feira à noite. E a arma, assim como os invólucros das 4 balas disparadas, foram recuperados pelas autoridades francesas. A CMTV falou com os melhores amigos deste casal português, que foi morto. Recordam que Alcina e Avelino iam com frequência à missa.
6: De um lado foi muito bom, ao menos as pessoas pensavam neles, sabiam que eram boas pessoas, mas para mim foi um bocado triste, parece que eles estavam sempre lá e lá a gente não os viu. Isso é muito mal para nós, muito ruim para nós.
2: Eles vinham sempre às missas?
6: Sempre às missas, sempre a todos os enterros, estavam sempre.
2: Mas foi bom ouvir, José, os elogios que o padre deixou a 2 pessoas que vão ficar para sempre na vossa memória e no vosso coração.
7: Isso sim, vamos estar sempre contentes de ouvir essas palavras, que são muito, sempre muito boas, pois há aquela coisa de ser... No que é
6: também a maneira que foi, como que morreu.
7: A maneira que foi e que não foi. Porque é muito triste. Para nós é.
6: Para nós é duro. É duro.
2: Um acidente de trabalho causou a morte a um homem na antiga Feira Popular de Lisboa. A vítima ficou soterrada durante trabalhos de colocação de cimento, tal como explicaram os bombeiros.
8: O que se passou aqui foi um colapso da parte estrutural da cofragem do 5º para o 4º andar, da qual já estava cheia com o betão, e que infelizmente houve um funcionário, um operário, que estava a circular naquela área por razões desconhecidas e que infelizmente acabou por não resistir aos ferimentos infligidos pela queda da estrutura. Foram feitas todas as manobras possíveis de reanimação por parte das equipes de emergência pré-hospitalar presentes no local, só que devido aos ferimentos, que eu não tenho conhecimento de quais, a vítima não, portanto, o senhor não resistiu aos mesmos.
2: A mulher que ficou conhecida por ter interrompido um concerto esteve envolvida em desacatos, foi presa e depois libertada. Nas redes sociais há vários vídeos de Stella a causar desacatos num café durante a tarde de ontem. A mulher terá mesmo agredido um homem. A CMTV sabe que as autoridades foram acionadas e Stella foi levada para a esquadra, mas depois foi libertada. A senhoria da casa onde Stella mora acusa a mulher de ter destruído um dos quartos. Em imagens publicadas nas redes sociais, a senhoria mostra alguns estragos no interior da casa. A senhoria também estaria no interior do café, no momento dos desacatos. Falámos com o dono desse café.
9: Eram mais ou menos 2h20, 2h15, quando tudo começou. A senhoria dessa senhora veio-me pedir auxílio, porque disse que a senhora lhe estava a partir a casa toda e não sei o quê. Eu deixei ficar aqui dentro do café, até lhe dei uma aguinha para ela se acalmar, não sei o quê. E, entretanto, entrou essa senhora, já a falar nos tons um bocadinho mais altos com a menina, a dizer que para lhe devolver o dinheiro, para lhe devolver o dinheiro, para lhe devolver o dinheiro. E eu tentei acalmar a situação, ao ponto da senhora não me conseguir ouvir, e teve que agarrar na senhora e pô-la cá fora do estabelecimento.
2: Portanto, estaria visivelmente perturbada.
9: Sim, sim, sim, sentava-se. Entretanto, ela voltou a entrar e depois deu-se essa confusão, já entrou num tom mais agressivo e é como vocês depois veem no vídeo, depois já partiu para a violência, para pegar nas cadeiras, para atirar contra a porta, as pessoas, ela não estava fora de si, pronto.
2: Espanha venceu a Inglaterra por 3-2 em Londres. Os campeões do mundo entram a vencer na Liga das Nações. Logo aos 2 minutos, Lamine Yamal aproveita o erro de Gueye para colocar a Espanha na frente do marcador.
10: Para poder fazer o golo da Espanha. Segundo minuto, aí está Lamine Yamal a abrir a...
2: Aos 8 minutos, Ferran Torres marca para a Espanha, mas o golo é anulado por a fora de jogo.
10: Golo da Espanha, mas para já anulado. Bola destes, de ataque em marcação e cabeça, está fora de jogo.
2: Inglaterra empata ainda na primeira parte, o golo é de Anthony Gordon.
10: Inglaterra adiantado, Ney Simon faz golo! Gordon, Inglaterra saiu rápido lá de trás.
2: Minutos depois, Inglaterra dá a volta ao resultado, Harry Kane faz o 2-1 com a ajuda de Cucurella.
10: Inglaterra passa para a frente, marca Copa.
2: Na segunda parte é assinalado penalti para a Inglaterra. Na conversão, Harry Kane acerta na barra e desperdiça o 3-1.
10: Segunda noite, Kane atira na trave, mas não consegue converter este pontapé de penal.
2: Aos 60 minutos, a Espanha empata o jogo. Alex Baena faz o 2 igual no marcador.
10: Alex Baena vai ser ele próprio a tirar o gol da Espanha. Alex Baena, poucos minutos em campo.
2: Oyarzabal carimba a reviravolta para a Espanha. 3-2 em Londres para os campeões.
10: É o 3-2. É a Espanha em vantagem com o Mikel Oyarzabal, minuto 74.
2: A Croácia venceu na República Checa por 2-1. A primeira oportunidade do jogo é da Croácia, depois de um cruzamento para a área de Ivanovic. Jogador do Benfica emprestado ao Lens, Susic remata ao lado da baliza checa.
11: Tentativa de Lucas Susic, a bola não toca ninguém. Vai diretamente para... Remata aqui contra o relevado, passa muito perto da baliza.
2: No arranque da segunda parte, Luka Modric faz 1-0 para a Croácia.
11: Jovem, quer dizer, mais ou menos, já lá vamos. Atenção, Modric! Que golo! Que golo de Luka Modric! É como o fim do Porto! Este homem, com o passar do tempo, Modric, mas com momentos de genialidade como estes, é verdade que há ali também.
2: Pouco depois, Karabek restabelece a igualdade para a República Checa com este golo.
11: E a Chequia passa no empate, é mesmo! Que a Marcos Leões marca Adam Karabek. Também má abordagem de Guardiol, má abordagem também por parte de Vuskovic, os dois centrais a enterrarem e depois muito boa.
2: A Croácia volta a ficar na frente do marcador aos 77 minutos. O golo é de Pazalic. Ornicek defende a bola já dentro da baliza. Vitória da Croácia por 2-1 frente à República Checa na Liga das Nações.
11: E a bola entrou por lá, vamos ver. Ele tenta, a bola entra clara.
2: Estão vistos os destaques do Jornal da Meia-Noite. Já sabe, começa à meia-noite e meia, como é habitual. Agora, Ligador com o Sérgio Pereira Cardoso.
1: E regressamos com Jorge Jesus, que diz que Cristiano Ronaldo até pode fazer melhor do que aquilo que fez frente ao País de Gales. O selecionador nacional ainda não sabe se o capitão vai ser titular frente à Noruega. Diz até que vai tomar a decisão depois de uma conversa com o próprio Cristiano Ronaldo.
0: Bom, vamos começando pelo rendimento dele nesse jogo. Nós fizemos 15 remates ao golo, 15 dentro da área. Desses 15 dentro da área, não estou a dizer que foram todos ao golo, foram 15 dentro da área. Desses 15, o Ronaldo teve em 7 e 2 rematou no golo. Portanto, teve 7 intervenções de finalização, que nos últimos jogos que ele jogou foi muitas. Ele não tem uma, duas, se calhar houve um jogo nem não teve nenhuma, não é? E portanto, ele, o rendimento dele, ele pode fazer melhor, como é óbvio, esteve perto de fazer um golo, mas acho que amanhã, eu vou vê-lo, hoje já falei com ele, ele jogou 65 minutos. E vou ver como é que ele está, se eu lanço do jogo de início, se vai para o banco, e aí tem mais tempo para estar no jogo da Noruega, porque o Cris, nós queremos ou não, não é o João Neves. O João Neves tem 20 anos, pode jogar se calhar dois jogos seguidos, 3 em 3 dias.
12: pronto, e temos que olhar por aí, mas vamos ver. Esse é um dos jogadores que o treino vai me dizer alguma coisa.
1: Jesus, que realça que, tal como ele, apenas Zinedine Zidane, na seleção francesa, conseguiu vencer o jogo de estreia na seleção. O selecionador português diz ainda que preferia ter este jogo na Noruega numa fase mais adiantada desta Liga das Nações.
12: Os jogos vão ser a minha base. Eu não tive uma... Não foi só eu, os selecionadores todos que entraram, não é? Todos que entraram já fui procurar quem ganhou, só eu e o treinador da França é que ganhou, mas nenhum ganhou no primeiro jogo de estreia. Mas os jogos, estes jogos, é aqui que eu, com a equipa, não é? Vou refletir, vamos-nos analisar aquilo que fizemos bem, não fizemos bem, mas estamos a trabalhar em cima de jogo que é sério, não é pré-época, não houve uma base, mas isso também não é desculpa, não é? Tu tens que acelerar o processo e tens que arranjar maneiras, tens que ser criativo. Quando vocês ouvem-me a falar de treino de sala, o que é isso, treino de sala? É complicado, é complicado em vocês perceberem o que é, o contexto, não é? E é por aí que eu tenho que recuperar o tempo.
1: O selecionador nacional diz que não tem medo da Noruega, realça ainda assim que vai ser um jogo difícil para Portugal.
12: É exatamente como tu disseste, difícil. Difícil pela qualidade que esta equipa tem coletivamente e individualmente. Ela demonstrou neste último campeonato do mundo. Tem uma dupla de pontas de lança, talvez neste momento da melhor da Europa, Holanda e Wildcard. E portanto, para além disso, tem outros jogadores que a gente também conhece do campeonato português. Tem os seus trunfos, tem qualidade, como é óbvio, mas nós também temos, nós Portugal, apesar de termos pouco tempo de trabalhar comigo, acredito muito naquilo que vamos fazer amanhã. Uma coisa de certeza absoluta, não vou ter medo nenhum da Noruega, zero. E vou lançar uma equipa que eu olho mais para ela até ofensivamente que defensivamente.
1: Amanhã joga Portugal frente à Noruega. Vamos até outro jogo particular entre as seleções, neste caso a exibição de Iran Kunda, jogador do Sporting, frente ao Brasil, está a merecer muitos elogios. O extremo australiano do Sporting marcou este grande golo de livre, mas não só, esteve muito ativo no jogo, por isso os jornalistas e adeptos brasileiros recorreram às redes sociais para destacar o jogador de 20 anos. Também Carlo Ancelotti, selecionador do Brasil, definiu Iran Kunda como um jovem de grande talento e que está a dar-se muito bem na Europa. Já o próprio Iran Kunda, no final deste empate a um golo com o Brasil, revelou que trabalha muito esta marcação de livres e avalia como um dos melhores jogos da carreira este que fez frente ao Brasil. Depois de marcar, Iran Kunda fechou com um salto mortal e uma pequena dança a Michael Jackson, como é habitual deste reforço do Sporting, que Fernando Mendes também te entusiasma, que muito entusiasmou aqui os adversários brasileiros neste caso.
0: Eu não o conhecia, comecei a conhecer quando comecei a ver algumas imagens de alguns livros que ele marcava, muito, aí uns dois ou três que eu vi, muito idêntico a este, muito rápido. É um jogador que não precisa muito fintar, manda a bola para a frente e passa. Espero que ele consiga fazer isto em Alvalade.
1: Como antigo especialista nas bolas paradas.
0: Especialista eu.
1: Que não, nota é que dás aqui ao Iran Kunda?
0: Este tipo de livros, eu lembro-me do... Era o Cristiano que fazia isto, a bola a fazer...
13: Só para barrar.
0: A fazer assim, não é fácil. Ele teve, curiosamente, num dos jogos em Alvalade, que ele teve uma oportunidade para marcar um livro e não o deixaram marcar. Salvo erro com Vitória de Guimarães, talvez, por aí, e apareceu lá um artista qualquer, não o deixou bater. Espero que ele consiga fazer isto mais vezes.
1: Mário Figueiredo merece agora essa confiança, pelo menos, e se achas que subiu na hierarquia de batedores?
13: Não sei se vai continuar a ser titular ou não no Sporting.
1: Sim, desde logo,
13: Flávio Gonçalves é essa questão. E devo dizer que no último jogo em que ele foi titular, não percebi porque é que Flávio Gonçalves ficou no banco numa altura em que o jovem do Sporting tinha estado tão bem e que parece que aqui a determinada altura parece que houve aqui encostar o jogador muito jovem. Parece-me que se calhar Rui Borges quis lhe dar alguma lição. mas as coisas também não correram bem. Não há dúvida nenhuma que este golo é um golo de nota 10. Porquê? Porque é um golo em que a barreira, repara, a barreira não se desfez, a barreira até salta, ele consegue, a bola passa mais alta por cima da barreira e depois baixa para entrar na baliza. Isto é muito difícil de fazer e, portanto, é um grande golo, é um golo

0: Certamente moralizador para o jogador, é um gol moralizador para os adeptos do Sporting, que agora quando houver aqui um livre num jogo do Sporting, vai ficar tudo na expectativa para ver se será a iracunda e se vai ter este sucesso. É também um gol em que tem uma projeção diferente, porque é frente ao Brasil. E portanto isso ganha aí logo um impacto muito grande. Depois os elogios do próprio selecionador brasileiro, acabou por também, do Ancelotti, acabou por colocar então o iracunda num patamar ainda superior, porque parece que deu aqui o aval à contratação do Sporting, parece que o Sporting fez efetivamente uma grande contratação.
1: Era até nesse sentido que eu ia perguntar ao António Figueiredo, acaba por validar aqui a contratação, o próprio Carlo Ancelotti, que é um senhor do futebol já com muitos anos disto, que diz que é um jovem com muito talento e que está a impor-se na Europa.
2: E pelo menos, por enquanto, não teve a oportunidade de ver essa imposição.
1: Sim.
2: Agora que é um grande gol de livre, não é, há bocado, não sei quem é que foi que referiu, que era um rolo a Cristiano Ronaldo. Cristiano Ronaldo
1: a técnica de bater.
2: Marcava livres destes, mas marcava outros também.
3: Sim,
2: marcava outros que contornavam a barreira,
3: não é,
2: marcava outros em força. Marcava como lhe dava jeito. Marcava como lhe dava jeito, mas marcava muito bem. Exatamente a mesma coisa com o Eusébio. Marcava em jeito e marcava em força.
1: Jorge Amaral, já agora, por falar em antigos especialistas, como antigo especialista na baliza, este aqui não tem hipótese, o guarda-redes.
4: Não vem a bola partir e depois a bola baixa. E os guarda-redes, quando vêm, quando olham para ali e veem o poste, é muito complicado. Muito complicado, porque a barreira saltou, ainda torna-se mais difícil. Por muito que a bola seja mais baixa, não é? Portanto, acho que é uma boa execução. Aponho sempre a primeira como a boa execução dele. Eu acho que todos, quando vimos quem era iracunda, vimos esta qualidade de bater faltas, a velocidade de um contra um. Agora, ele tem é que fazer, não é? Se realmente tem essa qualidade, tem que pôr em prática, não é só aqui nestes jogos da seleção da Austrália, mas também no campeonato português.
1: Muito bem, meus senhores, agora aproveitando aqui a presença do Mário Figueiredo perante este, pela primeira vez, vasto auditório da CMTV, Mário, regressamos a um tema que foi quente durante a semana em relação ao que Vilas Boas escreveu, que tu disseste no canal Now.
0: Que eu não disse. Que ele escreveu, mas que eu não disse.
1: Escreveu o que tu disseste e que tu, de facto, não disseste, mas que, entretanto, te tornou uma personalidade, diria eu, viral, até agora já na internet. Que reação é que tens a toda esta situação?
0: Olha, acima de tudo, fiquei desapontado. Acho que num documento tão extenso, de um editorial que ele faz, habitualmente, senti que houve aqui alguma maldade. Houve uma maldade de conectar o canal Now, a um comentário que foi feito no intervalo do jogo e retirou, numa resposta de 5 minutos, ele retira 3 ou 4 palavras. Isso significa que houve aqui logo aqui uma maldade, porque ao retirares a coisa do contexto dificulta logo. Depois a outra questão passa ainda por o facto da pergunta que foi feita. E a pergunta é, Mário, o que é que esperas pela Bruna? Mário, o que é que esperas da segunda parte? Sim. E a verdade é que tudo aquilo que eu esperei da segunda parte, tudo aquilo que eu digo...
1: Já agora, Mário, na CMTV estamos a ver esse editorial de este longa mancha de texto de André Vilas Boas.
0: Exatamente. Não havia necessidade disto. E porquê? É aquela guerra, parece que é uma guerra que André Vilas Boas quer criar, só com os jornalistas. É com os jornalistas onde ele, além de fazer esta acusação, que depois não se confirma, como as imagens provam, é também alguém que vem colocar todos os jornalistas no mesmo saco e até diz... Não se espantem, porque alguns até parecem que não são, mas são. E portanto, o que é que ele quer dizer com isto? Mesmo aqueles que são mais isentos, atenção, que deve haver ali qualquer coisa ali por trás. Eu acho que isso não fica nada bem. Acho que André Vilas Boas neste editorial acaba por ser um enganador, engana os adeptos do Futebol Clube do Porto, porque não escreveu a verdade. E a verdade depois é provada com alguma facilidade. E eu entendi que ele tentou aqui, de certa forma, arregimentar os adeptos do Futebol Clube do Porto contra os jornalistas. Ou seja, mais uma atitude de que vem, que encaixa numa série de atitudes que ele próprio tem tomado e que acaba por se transformar no incitamento também à violência. E não é à toa que nós no jogo vimos o SAMU a dar um murro no bar, não é à toa que vimos o Gabri Veiga danado a tirar uma garrafa para o banco, consciente que não acertou em ninguém, porque não havia ninguém para acertar, consciente, mas que a reação dos adeptos é imediata e sentem-se também quase autorizados a atirar garrafas de água para o relevado, objetos, o tal pão duro que fez sucesso também esta semana. E portanto as ações dos dirigentes têm que ser ações que têm que perceber que as suas palavras têm um alcance, e o alcance dessas palavras cabe a eles também

0: de certa forma, protegerem não só a dignidade do clube, que eu acho que a dignidade do clube acaba por ser beliscada, a partir do momento em que o presidente do Futebol Clube do Porto mente, a credibilidade do Futebol Clube do Porto também acaba por ser beliscada. É muito fácil fazer este tipo de textos. Eu sei e acredito que André Villas-Boas, no intervalo do jogo, não foi ouvir o Canal Nau, mas no comunicado, tudo aquilo que eu disse e na resposta que eu digo é aquilo que vai acontecer na segunda parte. E foi o que aconteceu na segunda parte. Quando eu digo que espero um Porto mais agressivo, um Porto a continuar a ser muito agressivo, é isso que acontece. O Porto foi muito agressivo.
1: E ao dizer que esperas
0: quando
1: um Porto mais agressivo, um golo, também não desejas que o Porto seja,
0: claro,
1: mais agressivo.
0: Espero um golo do Benfica, porque o Benfica tinha terminado a primeira parte muito forte. O Benfica tem duas oportunidades para marcar ainda na primeira parte a jogar com menos um. Portanto, e depois esperava que era taticamente possível que Marco Silva quisesse explorar uma fase inicial em que a equipa ainda tinha pulmão para fazer um golo, reduzir a diferença, quem sabe equilibrar.
2: Certo.
0: E a verdade é que fez o golo, não conseguiu equilibrar, e como eu dizia também na minha resposta, sempre que o Benfica puxou a manta para a frente, faltava um jogador, começou a faltar atrás. E aí o futebol do Porto, mais forte, acaba por dar a volta. A vitória do Porto é justa, mas ninguém, eu não esperava, eu não queria, acho que André Villas-Boas de certa forma achou que eu estava a dizer que eu queria um golo do Benfica, não. A pergunta foi, o que é que esperas da segunda parte? Espero um Benfica a marcar um golo e espero o Benfica a tentar de certa forma equilibrar a partida, que não, nem vem na mesma palavra. Portanto, a frase em que ele acusa, essa frase nem é dita daquela forma. É dita em períodos diferentes, numa resposta de 5 minutos. E portanto, como eu entendo que as boas pessoas ou são sempre boas pessoas ou más pessoas, não há pessoas boas num contexto e mais pessoas noutros contextos. As pessoas ou são sempre más ou são sempre boas. André Villas-Boas não me parece que está a ser uma boa pessoa.
1: Jorge Amaral, na altura das eleições, não querendo trazer para aqui assuntos muito antigos, mas isto só para recordar que André Villas-Boas chegou a ser acusado de que era o candidato da imprensa inimiga de Lisboa, e estou aqui a citar, e na altura respondeu que nem iria rebater retóricas que considerava na altura ultrapassadas. Tem queixas aqui do Mário André Villas-Boas e da imprensa em geral, ou não?
3: Eu acho que André Villas-Boas não mentiu, na minha ótica, não mentiu. Fez uma opinião subjetiva em que não... Podes-te rir, Mário, porque eu sou capaz
0: morrer,
3: de pensar o mesmo.
0: Oh, Amaral,
3: sabes
0: eu tenho
3: quê?
0: Que morrer.
3: Não, eu
0: tenho que morrer.
3: Mário, eu quando... Pronto, eu quando...
0: Quando ele escreve, entre aspas...
3: Espero... Tu tiveste a falar... Não,
0: quando ele escreve, quando ele escreve, mete entre aspas.
3: E tu tiveste sempre...
0: Espero que o Benfica marque e equilibre o jogo. Esta frase não foi dita neste contexto. Não foi dita assim. Portanto, se ele retira ideias do contexto, ele está a faltar a verdade.
3: Senão eu não vou ter tempo de responder, senão vale a pena.
0: Mentirosos.
3: Não, não vale
0: os
3: a pena.
0: É que
3: não vale a pena. É que não mentiu. Não mentiu.
0: Ai, não mentiu.
3: Porque eu posso.
0: A frase
3: eu posso,
0: não foi dita e ele não mentiu.
3: Eu entendo a frase que tu dissestes de espero que possa.
0: A pergunta é: o que é que esperas da
3: possa,
0: segunda parte?
3: Possa.
0: O que é que ele
3: que
0: diz
3: possa,
0: assim? O que é que espera?
3: Possa,
0: a pergunta
3: possa,
0: é: o que
3: possa,
0: é que esperas da
3: é
0: segunda
3: um
0: parte?
3: Desejo. Não, possa, espero que possa marcar um golo. Possa é um desejo, é querer uma possibilidade. Mas é uma opinião subjetiva, totalmente subjetiva, é uma só opinião. Não é como tu fostes para a parte pessoal, que não tem nada a ver com os factos.
0: Mas qual a parte pessoal?
3: O presidente Villas-Boas, com todos os seus defeitos e efetivos, virtudes, não é mentiroso.
0: É um homem
3: não
0: de virtudes.
3: Segundo é presidente.
0: Neste caso,
3: presidente de uma instituição. De uma instituição que tem a maior
0: credibilidade
3: no nosso
0: palavra.
3: País e no campeonato
0: o jornalista
3: e no estrangeiro.
0: Da credibilidade e da
3: o valor
0: sua palavra.
3: Comercial em
0: quando ele diz
3: o que
0: você, foi
3: o que
0: dito,
3: queriam,
0: não foi dito aquilo que ele disse que foi dito.
3: Era que o André, o que queriam era que o André Villas-Boas fosse um cordeirinho. Com aquilo que se passou
0: isto não tem a ver com
3: no
0: ser
3: primeiro ano,
0: o André Villas-Boas
3: é que
0: foi eleito.
3: Criam uma pessoa subserviente.
0: Não, o André Villas-Boas prometeu aos adeptos que votaram nele uma mudança, uma ruptura com o passado.
3: Menino,
0: o passado Pinto da Costa.
3: Que não enfrentasse nada de ninguém.
0: E está a ser igual a Pinto da Costa.
3: É uma coisa. Olha, pois, o problema é esse: é que vocês queriam que fosse diferente.
0: Mas ele vendeu aos sócios. Ele vendeu aos sócios que era
3: que
0: ele ganhasse.
3: Não queriam que ele ganhasse. Agora, é importante ter opinião, é uma coisa que para mim é importante. Eu tenho a minha opinião, mas não ofendo. Não ofendo. Eu não vou para a parte pessoal para justificar
0: mas
3: factos
0: eu não vou para a parte
3: que são
0: pessoal.
3: Irrelevantes.
0: Ah, mas ele foi para a parte pessoal
3: aquilo,
0: quando
3: aquilo
0: diz que eu disse uma coisa
3: que
0: eu não
3: disseste. a leitura que tu disseste, e eu vi um vídeo que

0: aquilo que tu disseste é, parte para uma situação muito subjetiva. Muito subjetiva. Estás a ver? Muito subjetiva.
1: Não, que ficou claro empate. Quem é que desejava o empate.
2: Ou e seja, as aspas. Não, a frase nas aspas, ou seja,
1: desejava o empate do Benfica. Se, portanto, entra nesse, nessa parte coisa. Pessoal que estás a falar ora, também.
0: Quando eu falo, a parte subjetiva em relação ao Mário, quando o Mário, eu estou à vontade, tenho à vontade para falar com o Mário e dizer-lhe claro. As coisas sem nada de ofensas ou de coisas claro. Atrás de tudo.
3: Já nos conhecemos
0: quando
3: há algum
0: o Mário,
3: tempo.
0: Quando o Mário, e eu li na sexta-feira, eu ouvi na sexta-feira e disse, por aquilo que eu ouvi, tranquilo, o Mário está tranquilo. Eu disse isto na sexta-feira aqui. Agora, aquilo que eu depois fui à boxe e rebobinei e vi isso, eu ouvi o Mário... Ué, pois fui
3: mas
0: à boxe.
3: Mas fizeste bem claro. A ir à boxe.
0: Claro,
3: e eu desafio todos digno. Os adeptos do Porto, os não, racionais, pois, os irracionais não, podem não ir, ver. Mas os racionais podem ir à boxe e que vejam a resposta. Não, durou 5 minutos.
0: Era para não ser, mas espera aí, era para não ser enganado. Para não ser enganado.
1: Sim, Jorge, mas aqui a questão é a diferença do espero pronto. Enquanto desejo não, e o espero enquanto agora, análise pronto, para aquilo que vai acontecer na segunda parte. Foi a pergunta que foi feita ao Mário, foi o que é que ele espera que aconteça na segunda parte, enquanto o que é que ele acha que vai acontecer na segunda parte. E há a diferença entre o espero do desejo muito que o Benfica marque um gol. É nesse sentido.
0: Não,
1: a diferença
0: não é o espero. Não, o espero é que. Eu espero
3: é a
0: que
3: pergunta,
0: possa.
3: Jorge. A pergunta é o que é que esperas que da segunda parte? Espero um futebol do Porto agressivo. Certo. Espero depois, um Benfica a tentar marcar um gol.
0: Espero que possa. E depois o Mário, e muito bem, mudou. Espero que possa. Pode marcar um golo. Mudou, me deu. Primeiro disse o possa. E o possa é desejo. O possa pode ser a minha interpretação.
1: Muito bem,
0: olha, é a minha interpretação.
1: Vamos ter mesmo de fechar, já estamos a entrar aqui em tempo de descontos. Jorge, muito obrigado. A Mário Figueiredo, muito obrigado também aqui pela presença nesta Ligador. Já agora agradeço também ao António Figueiredo e ao Fernando Mendes para não ficarem chateados comigo. Não. O resto de boa noite para vocês e o resto de boa noite também para quem nos acompanhou lá em casa, já a seguir ao Jornal da Meia-Noite com a Daniela Polónia. Da nossa parte, ficamos por aqui. Muito boa noite.
4: Estivemos então com a edição de hoje da Ligadouro apresentada pelo Sérgio Pereira Cardoso. Os comentários foram do Jorge Amaral, do Fernando Mendes, do António Figueiredo e do convidado especial Mário Figueiredo, aqui também para este esclarecimento final. 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
4: E agora com 3 minutos depois da meia-noite e meia, na Correio da Manhã Rádio, chamo já a Célia Costa para o habitual Falar Global.
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7: Há séculos que a escrita à mão nos define como seres humanos, mas a tecnologia está a afastar-nos cada vez mais deste gesto. E quando trocamos o papel pelo ecrã, não muda apenas a forma de escrever, muda também a forma como o cérebro trabalha. Neste Falar Global, vamos analisar esta realidade numa parceria com a Fundação Francisco Manuel dos Santos.
8: Escrever à mão é como andar de bicicleta. Quando estamos a aprender, precisamos de repetir várias vezes o mesmo movimento, precisamos de muitas horas de treino e só ao final de um tempo é que o cérebro acaba por aprender o movimento e fazemos de forma praticamente automática. É aí que, no caso da escrita, conseguimos criar e pensar com mais profundidade.
9: É uma aprendizagem que nos acompanha em toda a nossa vida e também uma forma de identidade. Mas escrever à mão é um gesto que está a perder espaço à medida que cada vez mais tarefas passam para o ecrã. Escrevemos no telemóvel, trabalhamos no computador e até as agendas e as assinaturas estão a tornar-se digitais. São ferramentas mais rápidas e práticas que também estão a mudar a forma como nos relacionamos com a linguagem.
8: Escrever à mão ou escrever num teclado são tarefas completamente opostas para o nosso cérebro. Há vários estudos neurocientíficos que indicam que escrever à mão, utilizando um lápis ou uma caneta, o gesto de escrever à mão ativa uma rede muito mais ampla

0: no nosso cérebro. Mas se escrevemos num teclado, temos de soltar letra a letra e isto é um movimento muito mais mecânico e o nosso cérebro está muito mais passivo. A ciência destaca que quando escrevemos manualmente são trabalhadas áreas motoras, sensoriais e visuais da mente. É uma atividade que promove uma maior retenção da informação e de compreensão.
1: A investigação o que tem dado é que há, de alguma forma, padrões cerebrais diferentes que acontecem quando estamos, de facto, a escrever à mão. E isso trabalha, sobretudo, do ponto de vista cognitivo, memórias. Nós estamos a escrever à mão, também estamos a trabalhar memórias. E essas memórias são importantes depois em tudo aquilo que é uma correspondência complexa, não é? Entre o som e uma imagem e uma letra e tudo isto, nós, ao escrevermos à mão, estamos a dar mais pistas ao cérebro para que, de facto, essas memórias fiquem mais consolidadas.
0: Nas escolas, esta discussão ganha ainda mais importância. Em diversos países da Europa, como o caso da Suécia, Finlândia, Noruega e Dinamarca, a digitalização das salas de aula está a ser revertida e os livros, cadernos e escrita à mão estão a voltar a ganhar terreno. Medidas tomadas depois de estudos internacionais apontarem para uma queda no desempenho dos estudantes, na capacidade de leitura e concentração em aula. Mas há mais países a acompanhar a tendência de reduzir os ecrãs em contexto escolar. Em Portugal, desde 2025, é proibido o uso de telemóveis em escolas do primeiro e segundo ciclo.
2: Aprender a escrever à mão promove o desenvolvimento numa criança numa fase que eles estão em desenvolvimento constante. E o seu cérebro também ainda está em construção. Portanto, quando nós damos espaços e treino e modelos de como se escreve à mão, também estamos a fazer que o cérebro daquela criança se desenvolva no seu potencial máximo, que é aquilo que nós desejamos, não é? E depois acho que o aprender a escrever à mão é aprender a escrever com o corpo, é uma aprendizagem global, não é só uma aprendizagem com o cérebro, é uma aprendizagem mais global.
0: Não se trata de abandonar os meios digitais, que podem ajudar muito na produtividade, mas definir o momento e a forma certa para utilizar, adequando o conteúdo.
1: É a tecnologia a aparecer já quando, de facto, já há um patamar de domínio, quer da escrita, quer da leitura, suficiente, da qual este tipo de ferramentas não vão interferir. E por isso é que este recuo está a ser feito, sobretudo nos primeiros anos, porque percebemos que não há ganho, não há vantagens em poder introduzir logo isso desde cedo. No entanto, deixe-me também dar-lhe exemplos que, quando há, de facto, até um problema com crianças que têm necessidades complexas de comunicação, a tecnologia aí pode ser, de facto, uma ferramenta muito útil para a aprendizagem a este nível. Por isso, nós temos que saber depois equilibrar. Há situações que, de facto, a tecnologia pode ser utilizada como ferramenta, há outras que ela só precisa, então, de aparecer muito mais tarde.
0: E a inovação não abranda. Há canetas que transformam voz em texto, traduzem ou passam anotações do papel para o digital, ou com sensores que leem questões e dão respostas em segundos. Surgem também novas formas de escrever e anotar informação que juntam tecnologia e inteligência artificial e que tornam cada vez mais fácil corrigir, reorganizar ou até completar aquilo que escrevemos, o que pode condicionar as nossas escolhas. Hoje em dia, praticamente todos os telemóveis têm teclados inteligentes que vão sugerindo a próxima palavra que queremos escrever e vão corrigindo também o nosso texto a cada instante. O risco que nós corremos é ficar presos ao algoritmo e deixarmos de pensar por nós próprios e nas palavras que queríamos dizer. A rapidez e a facilidade do digital exigem-nos mais consciência para não perdermos a capacidade de raciocinar e escrever por nós próprios. Mas a escrita e a marca da mão não se esgotam na comunicação do dia-a-dia ou na sala de aula. Na arte, a relação com o gesto físico tem outra dimensão para quem pinta e cria obras. Também aqui, a tecnologia ganhou terreno e o desenho e a pintura digital acrescentaram novas formas de criar. Num tablet, os artistas trabalham em camadas, experimentam sem limites e apagam falhas em segundos. Ainda assim, a tecnologia não substitui a experiência física da matéria, da textura, do próprio erro e do lado humano.
3: Eu utilizo as ferramentas digitais para me servirem de laboratório, de teste, assim sem problema de errar, sem medo de falhar nenhum, sem perda de tempo, para depois a arte material e física, que é o core do meu trabalho. Pintar uma peça física dá muito mais prazer do que pintar uma peça digital. Mas também dá muito mais prazer do que pintar uma peça digital, pelo menos no meu caso, porque também dá muito mais frustração. Porque eu

0: erro, fico furiosa, estou sempre a tentar a corrigir o erro, e esse é o processo, não é? Camada sobre camada, sobre camada, sobre camada. Digital não é assim. Temos de facto as camadas, mas não como erros, como partes estruturantes da peça. Então a satisfação de terminar uma peça física vai ser sempre infinitamente superior a terminar uma peça digital, para mim.
1: Do lápis ao teclado, da caneta digital à inteligência artificial, a escrita continua a reinventar-se. As novas ferramentas garantem velocidade, mas a velocidade não substitui o pensamento.
2: Num mundo tão tecnológico como aquele em que vivemos, a ideia não é retirar completamente as ferramentas digitais do nosso dia-a-dia, mas sim compreender que o gesto de escrever à mão continua a ser uma forma de identidade única, essencial para nós e também para o nosso cérebro. Catarina Costa Pereira e António Nolasco, Falar Global.
3: Alexandre Castro Caldas, escrever à mão é uma das aprendizagens mais essenciais que adquirimos. Mas o que é que isto, o que é que este gesto faz ao nosso cérebro?
4: Ui, transforma o cérebro completamente, completamente, porque nós temos vários sistemas de suporte de informação no nosso organismo. E há uns que são próprios das primeiras infâncias, que são aprender a motricidade básica e a motricidade fina. E escrever é uma aprendizagem de motricidade fina. E nós estamos a fazer, quando estamos a escrever à mão, e que escrever deve-se aprender enquanto se aprende a ler também, sistematicamente, as duas coisas em simultâneo, nós estamos a transpor para a mão um movimento que representa a palavra isolada. Portanto, cada palavra tem um gesto próprio, uma sequência de gestos. De tal forma, quando nós muitas vezes não sabemos como é que se escreve uma palavra, não nos lembramos, escrevemos a palavra para ver como é que se escreve. Portanto, temos uma memória motora disso. E, portanto, quando estamos a fazer isso, não estamos a pensar nesse assunto. É uma operação que está resolvida, fica resolvida para a vida. E, portanto, quanto mais escrevermos em miúdos, mais consolidamos essa memória e mais resolvido está esse problema. De tal forma, quando eu estou a escrever qualquer coisa, eu só estou a pensar nas ideias que tenho que pôr a seguir.
3: Mas hoje em dia essa escrita está
4: a transformar-se
3: é cada vez mais digital. Que implicações é que isso pode trazer?
4: O problema é que eu tenho tentado perceber se mesmo aquelas pessoas que são muito rápidas a escrever no teclado, se funciona da mesma maneira. Porque a operação do teclado não é uma operação de motricidade fina como a escrita de uma palavra, que é uma sequência de gestos. Tem espaço, tem localização e, portanto, tem a ideia de que está a fazer o spelling da palavra, a pôr letra a letra, e cada gesto por uma letra. Ora, isso é uma operação mental também. E, portanto, retira espaço.
3: É diferente, não é?
4: Retira espaço ao cérebro, porque ocupa espaço e ocupa energia para estar disponível para outras coisas. E, portanto, estamos, de facto, a entrar em competição com a imaginação, com a criatividade, etc. Se estivermos a escrever no teclado. Embora haja pessoas, neste momento, há escritores que escrevem em teclado, mas muito normalmente fazem grandes revisões depois daquilo que escreveram.
3: Claro, combinam as duas maneiras de escrever.
4: Porque, para além disso, eu acho que a escrita tem mais coisas, porque a escrita é um gesto. E, portanto, é um gesto identitário. De tal forma que, quando nós encontramos, enfim, papéis, olha, isto foi uma coisa que o meu pai escreveu. E a gente lembra-se que era a letra do meu pai, a letra da minha mãe. Portanto, a identidade está ali, faz parte da pessoa.
3: A inteligência artificial alerta no seu livro que está a substituir as escolhas livres, porque sugere sempre palavras. Isto vai afetar o nosso raciocínio?
4: Eu acho que sim, nós estamos a ficar um bocado maquinizados. A inteligência artificial, que não é inteligência, é um ponto, não é inteligência, é um desempenho humano, que está a ser copiado.
3: Mas
4: não está
3: uma a ser mimetização,
4: não é? Não está a ser, o processo não está a ser copiado. O processo é outro. Mas, portanto, o que faz é que nós tornamos máquinas, porque estamos a obedecer. Achamos que aquilo é verdade. Porque vem, não sabe de onde. É das coisas que faz mais impressão, e as redes sociais têm esse problema, que é o que é comunicação? A comunicação é qualquer coisa que tem uma interação entre duas pessoas. E ali não há interação. Quando não há interação, não é comunicação. É um choque elétrico. E, portanto, se não há interação, não é comunicação. Há estudos que mostram coisas interessantíssimas, que quando eu vou conversar com alguém, se disser a resposta vai ser dada a uma pessoa, ou a resposta daquele lado está um computador ou está uma pessoa, e a sua resposta, mesmo de mímica, vai ser dada ao computador ou vai ser dada à pessoa? Se for dada ao computador, não ativa nada, praticamente, só a atenção. Se for dada à pessoa, ativa a recompensa, as áreas de recompensa do cérebro. Portanto, nós temos, as áreas de recompensa são as áreas que dão prazer. E, portanto, o prazer está nas relações de comunicação. E, portanto, se eu não olhar para a pessoa nos olhos, e se não sentir que a pessoa está a ouvir o que eu estou a dizer, eu não estou a comunicar.
2: A nossa comunicação. É uma área super interessante, professor.
4: Exatamente.
2: Alexandre Castro Caldas, foi um prazer tê-lo no Falar Global. Obrigada.
4: Muito obrigado, eu.
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6: Neste Global Gadget vamos mostrar-lhe que a tecnologia pode servir-nos de formas, no mínimo, inusitadas e em contexto doméstico, não é assim, Bruno?
7: A tecnologia está a chegar a todo lado e, portanto, até aos caixotes do lixo, neste caso. Tenho aqui um de 15 litros, temos aqui outro de 30. Eles têm um funcionamento idêntico e, portanto, vamos usar este como exemplo. Todo este processo de lixo e deitar o lixo fora à rua é automático. Não vamos ter que sujar as mãos em nenhuma fase deste processo. Portanto, basta passares aqui a tua mão, okay. A tampa vai abrir. Reparaste que há uma pequena luz que se acendeu no interior e, portanto, mesmo a meio da noite consegues abrir o caixote do lixo e olhar lá para dentro e acertar num caixote de lixo. E, portanto, basta abrir. Eu tenho aqui esta pequena caixa que tenho que deitar fora. Em condições normais, este lixo, este saco, quando estiver cheio, tem um sensor na parte superior e vai fechar automaticamente.
6: Ah, vai selar o saco?
7: Sim, tem duas tesouras no interior. Vamos tentar replicar isso agora.
6: Ok.
7: Que vão fechar o saco e vão fazer uma selagem do mesmo através de calor. E, portanto, nem sequer o ar que está lá dentro vai sair.
6: Ok, vamos lá ver então.
7: Vai ficar fechado. E, portanto, basta carregar aqui neste botão à frente durante 4 segundos.
6: Ok. E este processo começa... E é como explicaste, nós agora estamos a fazer isto de forma manual, mas ele detecta quando o saco está cheio.
7: Inclusive, ele falou connosco e disse-nos que está a iniciar o processo de selagem.
6: Ok. Assim
7: que terminar, vai abrir e vamos poder retirar o saco. Okay. Sem ter que sujar as mãos, é o caso.
6: Porque ele está mesmo selado com calor.
7: Conseguimos ver aqui perfeitamente onde ele foi selado. O remanescente do saco vai ser a base do próximo. E basta extrair. Temos aqui a nossa caixa. O ar não sai. E, portanto, basta pegar neste saco e ir deitar fora.
6: E como podemos ver, ele fechou agora e está a dar início ao processo de reabastecimento do saco.
7: Ele agora ativou uma ventoinha que lhe vai permitir colocar este saco contra a base do caixote e contra as paredes. E, portanto, na utilização que faças destes sacos, vais conseguir utilizar em pleno, porque muitas vezes em nossa casa tiramos o saco, mas percebemos nesse momento que não está...
6: gastar mais sacos do que é necessário. Sim. Neste momento, então, o saco está reposto,
7: está.
6: É isso?
7: Basta passar a mão
6: e
7: vamos
6: ele.
7: Conseguir ver que este saco está cheio.
6: Ok. Bruno, estes caixotes e os sacos estão à venda em iServices e em iServices.pt. E por que valor? Quanto é que custa cada um destes produtos?
7: Olha, o grande investimento, na verdade, é sempre no caixote, na tecnologia em si. Este de 15 litros custa 99€.
6: Ok.
7: E este de 30, 149€. Os consumíveis, os sacos, 3,95€. Mas estamos a falar de 10 metros de saco. E, portanto, num caixote como este vais possivelmente conseguir utilizar 70, 75 sacos.
6: Dezenas de vezes.
7: Dezenas de vezes, dezenas de dias, mais de um mês para a tua casa com um simples consumível que basta colocar aqui no interior e todo o processo fica automatizado.
6: Ok, Bruno, obrigado por mais esta dica tecnológica. Obrigado. Nós regressamos no próximo Global Gadget com mais novidades sobre este mundo da tecnologia.
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0: Suécia, França, Irlanda e Dinamarca, os médicos especialistas representam menos de metade do total de médicos.
1: E chegamos ao fim de mais um Falar Global. Obrigada pela sua preferência e até para a semana.
2: A Sueli Costa traz a antena da Correio da Manhã Rádio, sempre na primeira hora de domingo e de segunda-feira, o Falar Global. E depois do intervalo, vamos reunir as 5 edições da semana passada de As Músicas da Nossa Vida. E quem é que foi convidado a fazer duas escolhas? O cantor Ciro, o locutor e apresentador António Sala, a Patrícia Domingos, da revista Máxima, o cantor Filipe Gonçalves e o ator Jorge Corrula. Vamos conhecer todas essas escolhas já a seguir.
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7: Alô, daqui é o Ciro e estou no Músicas da Nossa Vida. Então, a primeira canção que eu tenho obrigatoriamente de escolher talvez seja o In The Air Tonight do Phil Collins, porque se há músico, se há personalidade, se há pessoa que me fez escolher em verdade por música e hoje ser o Ciro, foi inquestionavelmente o Phil Collins. O meu primeiro instrumento, para quem não sabe, foi a bateria, e foi depois de ver um concerto da banda tributo oficial a Genesis, onde o Phil Collins era o baterista na altura, que era os da Musical Box. Digo banda oficial tributo porque na altura, para quem não sabe, o Genesis davam concertos onde usavam cenários muito específicos, eram muito teatrais, e todo este material, desde cenografia até vestimenta, indumentária, foi doada a esta banda de tributo, os da Musical Box. E eu vi um concerto dos da Musical Box e fiquei completamente apaixonado pelo instrumento de bateria a ser tocado pelo suposto Phil Collins.

E a segunda canção que eu vou escolher aqui para o Músicas da Nossa Vida, se calhar pode ser o Olá Solidão, dos 4 e meia, onde, curiosidade, fun fact, no meu mais recente single, O Sótão dos Porquês, a canção começa com são 4 e meia da manhã e eu digo olá solidão, é a primeira frase da canção e serve um bocado de ode a estes músicos e pessoas incríveis que são os 4 e meia, e é esta canção, Olá Solidão, que numa fase muito específica da minha vida eu precisei que essa canção saísse e de ouvir essa canção, e foi exatamente aí que eles a lançaram e fez-me todo o sentido e inspirou-me ao ponto de começar o meu mais recente single, Só Todos Porquês, desta forma. Eu

0: foi um gosto enorme estar aqui na Músicas da Nossa Vida. Um beijinho, um abraço muito, muito grande à Rádio Correio da Manhã. Eu sou o Ciro e até breve.
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2: Olá, eu sou o António Sala e tenho uma missão aqui um bocadinho difícil, que é tentar